Nos bons tempos, você recorda a dupla Simon and Garfunkel, Bridge Over Troubled Water. O ano de 1970 é clássico.

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10: 9 horas 35 minutos.
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Mais uma de amor, mais uma que toca saudade. Diz o Miraz, do ano de 2012, logo ali, 93 Million Miles. Pra você, já é saudade e é amor.

0: E você já sabe, né?
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0: Vamos recordar o ano de 1980.

Outro fantástico que já nos deixou. Sérgio Mendes traz a saudade do ano de 1983 nos bons tempos.

Vamos então à nossa tradução. Nos bons tempos, trazendo o grupo Toto, Lia, tradução, Leia. 1986, saudade que não tem idade. Você vai curtir Nos bons tempos, Toto, a partir de agora, o Saudade.

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É o ano de 1986, nesse clima gostoso dos bons tempos, o grupo Toto e a tradução Lia, Leia. O ano de 1986, mais uma de amor para você, aqui nos bons tempos, sempre falando de amor com música.

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Agora para você, tem o ano de 1978, grande Barry Manilow, Ready to Take a Chance Again. Saudade o tempo todo.

0: 11 horas 47 minutos.
1: O amor não para, hein? Com música, aqui nos Bons Tempos. Bons Tempos, para tocar o seu coração. Pela Rádio Jornal, vamos recordar o ano de 1993. Don't let the sun go down on me. Oh, saudade.

peninha, mas acabou. Bons tempos neste domingo. No domingo que vem, volta depois do resumo final, falando para todo o estado, aqui pela Rádio Jornal, com a produção técnica de Elivelto Henrique e Aldo Leite. Uma semana excelente para você. Fique comigo na madrugada, amiga. Na madrugada musical, o rei convida. Beijão no coração. Valeu.

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2: Boa noite, um grande abraço para você. Estamos juntos na madrugada, amiga, madrugada musical, aqui pela Rádio Jornal. E agora, com o Rei Convida. Você curte sempre músicas maravilhosas, tanto do Roberto Carlos quanto dos seus convidados nacionais e internacionais. Uma ótima segunda-feira para você, tudo de bom. Começamos então a Madrugada Amiga aqui na Rádio Jornal. Você nos curtindo, 90.3 FM, Caruaru 91.3, Garanhuns 107.5, Pesqueira 90.9, Limoeiro 99.5 e Petrolina 90.5. É a grande rede da Rádio Jornal. Vamos começar? O Rei Convida. A madrugada é amiga na Rádio Jornal.

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1: 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Sempre uma música nacional, clássica, clássico. Sempre uma internacional, clássica, clássico. 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
1: Uma excelente madrugada para você, onde quer que você esteja, no trabalho, descansando. Se você estiver em qualquer lugar, permita-me acompanhá-lo aqui pela Rádio Jornal, na Madrugada Amiga, com o Rei Convida.

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1: Valeu, obrigado, obrigado pela companhia. Você curtiu O Rei Convida, aqui na madrugada da Rádio Jornal. E vai continuar conosco, porque na sequência tem o debate, tem o Passando a Limpo e o consultório. E logo depois, a voz do povo. Beijão no coração, tchau.
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2: Rádio Jornal 2:11.
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3: O Dia Mundial Sem Carro, celebrado hoje, terça-feira, dia 22 de setembro, convida todos nós a repensarmos a forma como nos deslocamos todos os dias. Em meio a congestionamentos, desafios no transporte público e também por aplicativo, além da dependência do automóvel, esse dia, essa data, coloca em debate alternativas como bicicleta,

0: caminhada, quais são os meios? O serviço de ônibus, de metrô, o que é que está à disposição do pernambucano, da pernambucana, e como são as condições desses serviços que são colocados à disposição de todos? É por isso que no programa de hoje nós vamos falar com os nossos convidados sobre integração entre diferentes meios de locomoção, custo de deslocamento, como é a vida mesmo do pernambucano. E aí, fazendo uma pergunta aqui, gente, você que ouviu a nossa chamada percebeu que nós deixamos uma pergunta no ar. O pernambucano, a pernambucana, eles estão preparados para deixar o carro em casa? Será que eles estão? Será que tem condições para isso? Nós vamos tentar responder ao longo do programa. Eu quero aqui agradecer e saudar a presença de Bernardo Braga, que é gerente de desenvolvimento estratégico e comunicação do Sindicato das Empresas de Transportes de Passageiros aqui no estado, a Urbana PE. Mais uma vez, bem-vindo. Bom dia.
1: Bom dia, Natália. Bom dia, professor Leonardo. Bom dia, Zé Inocêncio. Bom dia a todos. Um prazer estar aqui com vocês.
0: Prazer é nosso. Zé Inocêncio, gerente regional de operação da Companhia Brasileira de Trens Urbanos, a CBTU. Também é muito bom recebê-lo. Bem-vindo, bom dia.
2: Bom dia, Natália. Bom dia, ouvintes. Bom dia, pessoal da mesa.
0: Prazer aqui estar com o senhor. Leonardo Meira, especialista em tráfego e professor da Universidade Federal de Pernambuco, a UFPE. Obrigada mais uma vez por atender ao nosso chamado. Bem-vindo.
3: Obrigado, bom dia, Natália, bom dia aos ouvintes, bom dia Zé Inocêncio e Bernardo.
0: Bom, gente, eu preciso aqui, antes de tudo, porque as pessoas ficam se perguntando, né? Bom, quem vai fazer esse programa? Quem vai falar das questões? Então, a gente tem aqui a Urbana, representada por Bernardo, temos CBTU com o metrô, representado pelo seu Zé Inocêncio, a questão técnica com o professor Leonardo, e nós também chamamos representante do Grande Recife Consórcio de Transporte. Não tivemos nesse momento a possibilidade dessa fonte, porque o porta-voz que seria destinado à pauta teve algumas questões familiares, então não pôde estar com a gente. Mas é claro que esse assunto aqui, a gente fala sendo dia mundial sem carro ou não. A gente fala sobre esses temas todos os dias. Dia mundial sem carro. Ouvinte já mandando mensagem, continua mandando que já a gente traz aqui para o ar. 991478520, nosso WhatsApp. 991478520. Professor Leonardo, a população pernambucana que tem carro, é importante fazer esse recorte aqui, está preparada, tem condições para deixar o carro em casa, não só hoje, mas em outras oportunidades?
3: Não está preparada, e eu diria que a maioria do caso não quer estar preparada.
0: Tá? Não faz esforço para isso?
3: Não faz esforço nenhum, não atua enquanto cidadão, não atua, na verdade é muito cômodo ter o automóvel. Se você pensa na lógica da pessoa, do CPF, individualmente, é muito fácil. Se eu tenho a condição financeira de ter um automóvel, se eu tenho a condição de pagar os impostos ligados ao automóvel e botar gasolina nele, é muito fácil eu rodar com ele para todo lugar. Eu estou pagando, eu tenho direito, eu sou um cidadão. Na ótica individual, isso é perfeito. Tá? Agora, se você pensa na ótica da coletividade, é impossível, impossível, e eu canso de repetir isso onde eu vou, nenhuma cidade do mundo resolveu seus problemas de mobilidade com todo mundo usando ou um automóvel ou uma moto particular.
0: Eu sei que o professor fala sobre isso, mas Severino, ele traz aqui um elemento que é bem importante. Aliás, seu Severino, que aqui está assinando como Almeida taxista, ele está no trânsito todo dia, é um motorista profissional, e ele diz o seguinte, que não estamos preparados, ele diz que vê muitos carros com apenas um passageiro dentro. Então, um taxista, alguém que está no dia a dia, que depende do veículo para trabalhar, para levar renda, e reconhece isso, que o individualismo também nos leva para situações e ver pesquisas que mostram Recife como a capital mais congestionada do Brasil, professor.
3: Isso, e a média, segundo os dados oficiais da Prefeitura, não sei se tem dados mais recentes, mas o dado do Plano de Mobilidade, se eu não me engano, de 2021, é 1,2 passageiro em média por automóvel. Tá? Então, é praticamente todos os carros andando sozinho. Isso lembrando que tem gente que anda com 3, 4 pessoas num carro, né?
0: Sim,
3: mas assim, 1,2 você vê, é muito próximo de uma pessoa por automóvel. E um automóvel cada vez maiores, automóveis cada vez mais pesados. Nesse Dia Mundial Sem Carro, acho que é importante também a gente falar, desmistificar um mito de que o veículo elétrico é amigo do trânsito, que é amigo do meio ambiente, ou veículo híbrido, ou veículo a combustão de qualquer forma, tá? Eles são veículos, ocupam espaço. Então hoje um automóvel vai ocupar por volta de 12 metros quadrados ou mais numa via pública para levar uma única pessoa para algum canto. Então você tem que pensar na coletividade, você tem que pensar e tem que se preparar para isso. Já que a pergunta foi, o cidadão está preparado? O cidadão, na maioria dos casos, não está, mas deveria começar a pensar, porque a gente caminha a passos largos para um congestionamento completo, um caos completo nas nossas ruas e avenidas. E, spoiler, provavelmente esse ano a frota vai aumentar 5% na região metropolitana, e já tem

0: aumentado 4% todos os anos. Então é 4% em cima de 4% em cima de 4%.
1: Aí você imagina. Falando em frota, eu fui pegar uns dados da Senatran. Senatran aqui com relação ao estado de Pernambuco aponta que em automóveis são mais ou menos 1,5 milhão, e aí me corrijam, não é, se tiver aqui errado. É, motocicletas e motonetas também cerca de 1,5 milhão. Chegou um determinado momento, inclusive aí de um ano, se não me engano, ano passado, que Pernambuco tinha mais motos registradas do que carros. É, e aí a provocação inicial aqui para o professor foi: o pernambucano, a pernambucana está preparada? Está preparada para deixar o carro em casa? Aí o professor avalia que não, que ele não se esforça para isso. A gente precisa também perguntar, e aí eu começo aqui com o querido Zé Inocêncio do metrô do Recife, se os serviços também estão preparados para receber esse pernambucano. A gente questionou lá nas redes sociais, seu Zé, sobre essas questões. As pessoas acharam, alguns ouvintes, que a gente estava até fazendo piada, brincadeira, porque falando, peraí, vocês sabem que não nos atende, que os intervalos são grandes, que demora entre um ônibus e outro chegar, que o intervalo no metrô também é bastante elevado se comparado no passado ao que já teve. Inclusive aqui tem ouvinte, seu Zé, aproveitando, o Luciano, que é motorista de aplicativo, ele também fala: se nós tivéssemos serviços, né, de qualidade no transporte coletivo, aí sim, quem sabe, teríamos essa possibilidade. Como está o metrô do Recife hoje, seu Zé? A gente sabe que tem muitas questões sempre, muitos questionamentos. Vou começar pelos carros novos. O que já está à disposição da população para, inclusive, diminuir esses intervalos?
2: Então, a CBTU tem trabalhado há muitos anos em planejamentos de melhorar a situação que nós estamos vivendo lá. Nós fazemos o serviço acreditando que a melhor solução para o Recife seria um metrô bem mais forte, bem mais robusto. E os investimentos, infelizmente, eles não estão acontecendo a contento. Isso faz com que a confiabilidade no sistema caia a cada ano, né? Além do aumento do preço da passagem, isso dificulta um pouco as pessoas optarem pelo metrô. Hoje a gente observa que as pessoas pegam uma moto e pega em casa e deixa onde quer. O metrô tem uma linha, não pode levar as pessoas onde as pessoas quiserem, e isso vai diminuindo cada ano o número de passageiros.
1: Hoje nós são quantos, mais ou menos? Eu vi até que a CBTU fez uma publicação hoje ainda, lá nos na sua rede social, no seu Instagram, seu Zé, para falar sobre essa questão do Dia Mundial Sem Carro, que é o que nos reúne aqui hoje. Vou pegar rapidinho aqui para nos ajudar aqui com os dados. Ó, a própria CBTU no Instagram está falando 120 mil pessoas por dia. Isso. É o que o metrô do Recife transporta diariamente, 71 quilômetros de rede que conectam Recife, Jaboatão, Camaragibe e o Cabo. 120 mil pessoas, mas o senhor falou que poderia ser muito melhor. Hoje são quantos carros, quantos veículos à disposição?
2: Hoje nós temos 17 trens, está chegando agora uns que foram adquiridos em Belo Horizonte. Isso devido a esses trens, muitas pessoas questionam que poderiam ser com ar-condicionado, sim, enfim. Isso também é um desejo da gestão. O problema é que a gente tem uma urgência, a previsão que em abril do ano que vem a gente não conseguisse rodar mais o sistema da linha sul, ele iria colapsar e a gente não tinha trem para comprar imediatamente. Um trem para chegar em Recife, aliás, em qualquer lugar, se você comprar hoje, tiver dinheiro hoje, você leva de 2 a 3 anos para chegar. E isso chegaria no prazo em que os estudos previam que a gente iria colapsar em abril. Nesse momento, os dois trens chegaram 4, 2 já estão em operação e eles já estão colocando o nosso sistema, assim, dependendo deles. Se a gente não tivesse esses dois, provavelmente a gente teria vários dias aí sem a operação na linha sul. Então,
1: são 6 no total?
2: São 6 imediatamente.
1: 4 chegaram, 2 estão atuando.
2: Isso, são 6, foram adquiridos 6, chegaram 4, 2 já estão em operação.
1: Zé, aproveitando aqui sua presença, a gente acompanha com muita frequência as paralisações do metrô. Semana passada até teve. E as mais recentes chamam a atenção sempre que elas são praticamente sempre pelo mesmo motivo: falha na rede elétrica. Por que isso acontece? É por falta de manutenção? E o que está sendo feito?
2: Não, não é falta de manutenção, é falta de investimento. a rede aérea, ela não deveria ter, essa que está lá, não deveria mais

0: está, para você ter ideia, a cada 15 anos deve-se trocar uma rede aérea. Uhum. A gente está com 40 anos de uma rede aérea. Uhum. Então, assim, a população não entende. A gente entende que eles têm razão de reclamar, mas é falta de investimento. E há um planejamento há muitos anos da necessidade da troca de rede aérea. Não tem. E a gente fica emendando. A manutenção funciona nesse aspecto de fazer funcionar. E a gente precisa fazer funcionar com segurança.
1: Claro.
0: Sem investimento vai ficando difícil, vai ficando cada vez mais complicado. Não tem como a gente até prever, né, onde, por exemplo, hoje vai partir a rede, porque ela já está quase obsoleta.
1: Aí, gente, aí está o eleitor e a eleitora, ó, 40 anos é a rede atual. A cada 15 deveria ser trocada ali, imagino que no limite, né? E aí a gente precisa fazer essas cobranças, não é, nesse período também, porque não é falar de uma gestão agora, de outra gestão ontem, não. É papo muito antigo,
0: isso,
1: não é? É assunto muito antigo, mas que precisa estar em pauta aqui com a gente. Bernardo Braga está aqui representando a Urbana. Eu já estou recebendo várias mensagens também de usuários do ônibus ou pessoas que gostariam de usar e não têm coragem pela violência. Sim, pela violência. É o que eu estou mais recebendo aqui mensagem, gente. Seu Antônio, que é de Aldeia, ele falou: vou ficar esperando uma hora na parada pelo ônibus e ser assaltado? Aqui também outro ouvinte colocou, o Marcelino, que está com a gente todos os dias. Pessoas são assaltadas a caminho de casa até chegarem nas paradas de ônibus. Eu quero saber como é essa ligação também para falar com o SDS, com o governo do estado, para garantir a segurança desse passageiro, Bernardo. Sei que não é responsabilidade de vocês. Mas como se dá essa conversa? Não,
2: a questão da segurança pública, de fato, é muito importante. É um diálogo permanente que o setor tem com a Secretaria de Defesa Social. Nós integramos uma, chama FT Coletivos, Força Tarefa Coletivos. Uhum. É uma ação que acredito que tenha começado por volta de 2015, 2016, talvez um pouco antes. E nós compartilhamos as imagens, informações sobre a operação para ajudar a planejar a ação policial e tem conseguido resultados expressivos. O número de assaltos tem reduzido bastante. Isso também vem, claro, em função de outras ações que têm sido feitas pelo setor. A modernização da frota, né? A modernização da bilhetagem eletrônica, a redução do dinheiro a bordo tem também contribuído bastante. Mas os resultados, de fato, em termos de segurança pública, têm sido bastante expressivos. Esse contato acontece, temos reuniões pelo menos mensais com a Secretaria de Defesa Social. Todos os ônibus são equipados com até 5 câmeras de monitoramento, todos os ônibus têm GPS para monitoramento em tempo real da operação, então houve avanços, sim. E eu escutei, eu queria até comentar um pouco, sim, também do que falou um dos ouvintes, falou que gostaria de ter mais qualidade para poder voltar. E a nossa sensação é que isso é compartilhado por boa parte dos passageiros, da sociedade de forma geral. Uma pesquisa da CNT, que foi divulgada no ano passado, ela apontou que 64% das pessoas que foram entrevistadas disseram que retornariam aos ônibus se seus problemas fossem resolvidos, fossem atendidos. E o que o passageiro quer, ele quer mais qualidade, mas principalmente ele quer um menor tempo de viagem, quer segurança também.
1: Sim.
2: Mas ele quer que o sistema tenha regularidade e seja competitivo, seja atrativo.
1: O seu Arnaldo Gomes, que é de Aguazinho Linda, ele coloca o seguinte, que nos dias úteis a operação tem mais de 20 veículos e nos finais de semana são 6. Ele utiliza TI Xambá Joana Bezerra. Eu estou aqui utilizando a mensagem do seu Arnaldo, mas essa também é uma queixa bem frequente das pessoas, que é a diminuição no fim de semana. Claro que a gente sabe que diminui, porque o trabalhador, em geral, está, enfim, em casa, né, com maior frequência aí no fim de semana. Mas também precisa. E as pessoas ficam, olha, muito tempo na parada no fim de semana, até conseguir chegar ao destino, demora. E aí é calor, é sol, é o medo do assalto, a insegurança. Como é feito esse cálculo, Bernardo, de quantas linhas na rua?
2: O planejamento da operação é importante também definir quais são as atribuições no sistema de transporte. O planejamento, a gestão da operação é feito pelo órgão gestor, né? As empresas, aqui estou representando a Urbana, as empresas operadoras, elas devem operar conforme o que é estabelecido pelo órgão gestor. Ele que define a quantidade de linhas, quais são as linhas, o itinerário, quantos ônibus devem ser atendidos. Mas é importante também entender o que é que influencia o atendimento e a operação no dia a dia, né? Um dos principais fatores é porque os ônibus ficam presos nos engarrafamentos, né? Não há prioridade viária para o transporte coletivo. Isso é fundamental, isso é o ponto de partida para qualquer discussão, e eu acho que é muito interessante que a gente venha discutir isso hoje, Né? Nesse dia a dia mundial sem carro, a gente não está discutindo apenas a questão de migração modal do sistema de transporte, mas, sobretudo, é uma visão mais ampliada sobre a viabilidade das cidades e que, sobre o prisma da mobilidade. Então, o que é que a gente precisa fazer? O que é que deve ser feito para qualificar as cidades, a mais qualidade de vida para seus habitantes a partir da mobilidade? E aí, acredito que o principal ponto é inverter a lógica que foi predominante ao longo dos últimos anos, das últimas décadas, e priorizar o transporte coletivo e não motorizado em detrimento ao transporte individual motorizado, aos carros e às motos. Os carros e as motos, ao longo das últimas décadas, receberam praticamente toda a atenção e maior parte dos recursos públicos, né? E o resultado a gente vê nas cidades, nas ruas, né? A gente tem visto o aumento do conflito urbano, especialmente agora com o aumento das motos. Como você disse agora há pouco, Natália, pela primeira vez a frota de motos foi maior que a frota de carros. E os efeitos a gente tem percebido, especialmente em termos de custos da saúde pública, do impacto na saúde pública, a quantidade de sinistros. Roberta Soares, repórter aqui do Sistema Jornal do Comércio, tem feito uma cobertura excepcional, referência nacional sobre o assunto. E os dados são alarmantes. Eu sei que o professor Leonardo também estuda bastante isso. E cada notícia, cada novo dado é alarmante. E realmente a gente precisa, de fato, inverter essa lógica e priorizar o transporte, que é o transporte coletivo não motorizado, que é essencial para cidades mais justas, sustentáveis e equilibradas.
1: E quando a gente olha, professor Leonardo, quero lhe ouvir, para o que é colocado à disposição enquanto política pública, aí a gente vê linhas de financiamento sempre sendo estimuladas e aumentadas. A CNH, que mudou muito para ter obtenção, e sim, você está no trânsito, tem que fazer a sua carteira, vai lá e faz a carteira, aprende direitinho para estar mais seguro no trânsito. Mas existe um estímulo de um lado, ao mesmo passo em que o ônibus é visto, e aí o metrô também, claro, exato, como o modal da pessoa que não tem dinheiro para ter um veículo, o pobre.
3: Então,
1: e não tem problema com isso, né?
3: Tem, complementando o que o Bernardo falou, só para falar de investimento no recente. Aqui foi feito na mesma época a Via Mangue e os dois corredores de BRT. A Via Mangue custou mais caro e quando faltou dinheiro para terminar, se buscou dinheiro em outras fontes de financiamento. O corredor de BRT foi inaugurado em 2013, inacabado, está inacabado até hoje. O metrô tem a dificuldade de financiamento, que Zé Inocêncio já abordou anteriormente, o ouvinte escutou. Então, ou seja, na hora do investimento para carro, na Via Mangue não passa um único ônibus, tá?
1: Não passa, né?
3: Na hora do investimento para carro, tem dinheiro e a obra acaba. Na hora do investimento para ônibus, não tem dinheiro e a obra é entregue do jeito que dá. E aí depois, o sistema não presta. Veja, imagine se você compra uma casa que o arquiteto projetou e já construiu, mas a casa não tem telhado. Choveu, você se molha, o projeto não ficou pronto. Como é que você vai avaliar esse projeto como sendo um bom projeto se ele não ficou pronto? Então, tem esse problema. E tem também o problema de novo, infelizmente, até as pessoas mais pobres e mais humildes estão dentro de um ônibus, mas estão sonhando o dia que vão ter um carro ou vão ter uma moto, porque o sistema, já que o sistema não tem investimento... Isso, nunca é demais lembrar que Recife não ganha um único metro de faixa exclusiva para ônibus. Tem 7 anos. 2019, não é isso, Bernardo?
2: 2020, acredito.
3: 2020. Tinha, né? Então, ou seja, não ganha um único metro de faixa exclusiva para ônibus.
1: Aquela faixa azul que a gente vê. E o que está hoje à disposição é suficiente? Porque quase 7 anos, então, não ganha. Mas o que está à disposição...
3: Passa longe de ser. Ah. E veja, cidades que colocaram... E eu não estou falando de cidades de país desenvolvido, não. Eu sei que muita gente fala de Bogotá, mas é importante falar de Bogotá. Um trajeto de 20 quilômetros em Bogotá, se você vai de carro no congestionamento, você leva 1h30, 1h40. Se você vai de ônibus, você leva cerca de 50 minutos. Quanto vale esses 40 minutos a mais que você chega mais cedo na sua casa?
0: Todos os dias.
3: Todos os dias de manhã e 40 minutos de manhã e 40 minutos de noite. Quanto vale essas quase 2 horas para você descansar, para você curtir seus familiares, sua mulher, seu marido, seus filhos? Quanto é que vale isso? Então, a gente não investe o suficiente no transporte, a gente não dá as condições. As nossas calçadas têm melhorado, mas ainda num ritmo muito lento do que deveria ter. Então, tem muito ouvinte aqui que deve estar agora escutando e deve saber o seguinte: deve ter um parente que já se machucou seriamente andando numa calçada, não só no Recife, como na região metropolitana, mas em outras cidades do Brasil. Não é um privilégio, digamos, pernambucano. Acho que nossas calçadas, na sua maioria... Eu faço um trabalho, Natália, com meus alunos de engenharia de tráfego há quase 20 anos. Eu peço para eles olharem a calçada da esquina que eles moram, da quadra. Saia, ande os 4 lados da quadra e verifique a calçada. Eu sonho no dia que vai chegar um... E aí tem gente de bairro rico, de bairro pobre, de favela, de todo canto. Meu sonho é o dia que vai chegar um dia dizendo assim: a minha calçada eu consegui dar a volta no meu próprio quarteirão e a calçada presta o tempo todo. Nunca chegou um. Foram centenas de alunos que já

0: fiz aí esse trabalho, nunca chegou um único aluno para dizer: a minha calçada não é a calçada do seu imóvel, é o quarteirão inteiro.
1: E aí a gente pergunta, que já fizemos programa, debate, de quem é a responsabilidade, né? Tem o proprietário, tem o poder público, aí ninguém sabe nem
0: mas
1: quem manda na calçada.
0: Mas a responsabilidade é do poder público, tá no Código de Trânsito, tá na legislação, faz parte da via.
1: Multar a pessoa é o proprietário que não cuida da calçada.
0: Então, mas mesmo assim a propriedade é do poder público. E cabe a gente também, enquanto sociedade, se tiver um buraco no pavimento, a população se revolta, o telefone daqui da rádio toca, isso, todo mundo reclama, bota boneco no pavimento, canta bolo, parabéns, para reclamar do pavimento. É. Agora, na calçada, pode ter um buraco, caiba um elefante dentro, que ninguém reclama.
1: É.
0: Então, aí é uma falha nossa enquanto sociedade. Vamos reclamar também da calçada junto ao poder público? Vamos reclamar junto ao dono do imóvel, se for o caso? Vamos fazer essas coisas melhorarem, porque, veja, a nossa população, inclusive, está envelhecendo. Minha mãe hoje tem dificuldade de mobilidade, se precisa andar, ela é cadeirante. Tenta andar com cadeirante nessa cidade para você ver a confusão que é. Você simplesmente não consegue. Mas eu costumo dizer o seguinte: a calçada não é ruim para cadeirante, a calçada é ruim, ponto, na maioria dos casos. Então a gente tem avançado um pouco? Tem, mas ainda muito longe de chegar. Então a gente tem dificuldade com o transporte público? Tem, mas nesse Dia Mundial Sem Carro a gente precisa entender também o papel das calçadas. Você primeiramente é pedestre. Você às vezes quer sair da sua casa para ir no mercado de bairro e deixa de ir, porque além da questão da segurança já falada, o próprio pavimento da calçada não presta, a travessia da rua ela não é segura. Então a gente tem que olhar como um todo, e na cidade inteira. Isso quando tem a calçada, porque ainda tem isso. Tem muitos bairros da cidade que a via ocupa o espaço inteiro, não tem espaço para calçada. A pessoa, para andar numa calçada, tem que ser equilibrista e dos bons, né, para poder conseguir andar na calçada. Então tudo isso, eu espero que o ouvinte... E sem falar em absolutamente nada político, mas estamos em época de eleição, que você lembre, que você cobre daquele seu candidato, da sua candidata. A gente, enquanto sociedade, atue para melhorar isso. Porque se a gente não fizer as cobranças, as devidas cobranças, se a cobrança for sempre, o pavimento tem que estar perfeito, mas a calçada pode estar uma tragédia, o pavimento vai ficar eventualmente melhor.
1: Nunca, esse jogo nunca vai mudar, né? As cobranças, os questionamentos aqui vão ser sempre os mesmos e a gente não vai avançar. Eu vou para o intervalo, mas antes ler aqui rapidinho o que disse o Fernando Santos, que é psicólogo e professor universitário. O seu Fernando fala o seguinte: claro que os serviços precisam melhorar, mas ele diz assim: eu duvido que a classe média, ricos e muitos ricos queiram um dia sequer pegar um meio de transporte que não seja seu carro, o seu próprio meio de transporte. Transporte público não dá status. A gente tem que discutir isso. E aí eu questiono aqui, Fernando, que está nos acompanhando: onde estão também as campanhas governamentais, iniciativas, que falem, que tirem um pouco dessa pecha que tem o transporte público, dizer que sim, todo mundo pode usar, mais incentivo em segurança, mais incentivo em fazer reparos e fazer investimentos. Então, assim, precisa de tudo isso para que as pessoas também estejam lá. Falta campanha, não tem nada, não tem absolutamente nada. A gente vai para o intervalo e volta já.
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1: Voltamos com o nosso debate aqui na Supermanhã da Rádio Jornal, falando para vocês sobre o Dia Sem Carro. E, inclusive, vou lembrar que os nossos convidados, que hoje, a partir das 16h, a Meciclo vai fazer um ato aqui, saindo da sede da Meciclo, pertinho da Rua da Aurora, que é um grupo que fala sobre a questão dos ciclistas. Aliás, seu Zé Inocêncio, gerente regional de operação da CBTU Metrô Recife. Muitos ouvintes mandaram mensagem até falando: vá de bicicleta. E assim, buscando a bicicleta como uma alternativa, por entender que tanto o metrô quanto o ônibus têm essas dificuldades. É.
4: Isso.
1: É uma forma de circular também super justa, não é, gente? E saudável. É. Mas precisa que tudo esteja colocado à disposição, não é?
4: Segurança.
1: Com a tranquilidade, com a segurança que o nosso ouvinte, que o pernambucano e a pernambucana merecem.
4: Pode ir e não voltar.
1: É verdade também. Seu Zé, eu quero

0: entender o seguinte, ainda quando a gente fala agora, volta a falar sobre metrô. Muita gente questiona o futuro do metrô, porque está nesse processo todo, né, de posteriormente ter uma concessão, os trens novos usados, sim, mas estão chegando, estão aí para atender a população. Como o senhor, o pessoal da CBTU está vendo esse futuro do metrô do Recife? Empregos podem estar sendo questionados, sabe se vai conceder ou não, como fica com a CBTU. O que o senhor projeta, pensa para o futuro do metrô do Recife, tendo em vista todas essas mudanças que podem acontecer?
1: Veja, a CBTU ela fica à disposição do governo federal, no caso o Ministério das Cidades, para encaminhar o que for decidido. Isso é decisão de governo. A gente não tem, assim, voz no sentido de impedir ou não a concessão. A concessão, inclusive, já foi tratada. Em relação aos trabalhadores, foi feito um acordo chamado Acordo Especial, Acordo Coletivo Especial, que prevê a absorção dos empregados, tanto na CBTU como em outras empresas. Isso deverá vingar durante 2 anos, podendo ser renovado. A gente está aguardando as ordens, né, do Ministério para dizer quais são os encaminhamentos a fazer. A gente fica à disposição e sempre passando as informações, claro, e tomando as medidas que forem decididas.
0: O que incomodou, de certa forma, o pernambucano foi quando, nesse processo de concessão, até tem uma palavra que eu acho feia, mas se fala muito, que é a tal da estadualização.
1: Sim, sim.
0: Volta para o Estado, depois concede, enfim, todo o rito, né? Todo o processo. Mas aí, seu Zé, o que incomodou muitas pessoas, especialmente o usuário, é o seguinte, que quando esse processo estava caminhando, aí se liberou recurso. Para fazer melhoria e recurso elevado, recurso para fazer compra de trem.
1: O povo não é bobo, não.
0: Por que antes? Por que não foi feito isso antes, para evitar que o metrô do Recife tivesse tantos problemas? O senhor concorda com isso?
1: Veja, para a gestão a gente...
0: É difícil.
1: É complicado, porque isso assim...
0: Mas existiam pedidos, se fazia pedidos por dinheiro para fazer melhoria?
1: Sim. Todos os anos nós fazemos, porque há um acompanhamento do desgaste do sistema. Uhum. E toda parte que tem desgaste, a gente manda para o Ministério dizendo que precisa de investimento. Isso é feito todos os anos. Uhum. O fato de decidir pela concessão não cabe à gestão, entendeu? O cidadão é que tem direito de reclamar, enfim, verificar as experiências que tiver aí, verificar se foi boa e tomar suas, né, suas posições.
0: Hoje é um caminho sem volta. A CBTU vê esse processo como um caminho sem volta?
1: A CBTU está trabalhando como se a concessão fosse acontecer. Uhum. Mas a gente verifica que os investimentos para a concessão acontecer é um pouco maior do que estava previsto. Então, a gente acha que vai ter gargalo aí, mas a gente está trabalhando conforme o Ministério solicita.
0: Hoje, já vou passar a palavra ao Bernardo Braga, que é da Urbana, mas hoje o senhor tem ideia de quantas pessoas trabalham na CBTU aqui no Recife, quantos servidores?
1: Em torno de 1.300.
0: 1.300. E seria necessário mais?
1: Por incrível que pareça, sim.
0: Sim, acredito que sim, porque é um serviço importante.
1: Exato,
0: né?
1: Várias áreas tiveram demissões voluntárias, tiveram aposentadorias, então, e não foi reposto isso.
0: Quantos mais ou menos, assim? Eu sei que às vezes é difícil a gente estimar.
1: A gente acha que pelo menos mais umas 200 a 300 pessoas para o metrô funcionar em pleno vapor.
0: Claro, sem falar nos trens, tudo,
1: isso,
0: né?
1: Isso, exato. Sem falar na compra de trens, reforma, né, nas estações, subestações, via, enfim, tudo está sem ter receber investimento.
0: Vamos embora aqui, então, avançar na questão dos ônibus, os coletivos, com Bernardo Braga, que é gerente de desenvolvimento estratégico da Urbana. Claro que o povo está aqui falando sobre várias questões. Por exemplo, Bernardo, o seu Ibson questionou o seguinte: quem paga a passagem quando, por exemplo, vê-se situações dizerem com muita frequência pessoas pulando as catracas, entrando nas estações de BRT pela porta lateral? Quem paga essa conta, sendo que essas pessoas não estão pagando a conta? E como as empresas também têm se posicionado nesse sentido? Porque falta no caixa da empresa. Pede ajuda do Estado, pede ajuda de alguém do Grande Recife. Como é feito isso, Bernardo?
2: Infelizmente, a questão da evasão de receita no sistema é um problema gravíssimo. E a verdade é que quem paga a conta são os demais passageiros.
0: Sim.
2: Certo? Naturalmente, quando uma pessoa não paga, aquele custo de deslocamento dela é dividido entre todos os demais passageiros pagantes. Certo? Isso também, claro, tem que considerar como é feito o custeio do sistema como um todo.

0: Então, temos feito várias campanhas, inclusive também temos dialogado com a SDS, temos feito ações semanais nos terminais e nos principais corredores para coibir a evasão, certo? É um problema grave e que a solução depende não somente de uma articulação do poder público, das empresas, mas também precisamos de apoio da sociedade, certo? Isso é uma atitude cidadã, um entendimento que aquele transporte que serve a todos, ele precisa operar com qualidade e precisa que cada um faça a sua parte.
1: Sim.
0: É fundamental. A evasão acontece em todos os sistemas do mundo, isso não é um problema exclusivo do Brasil ou do Recife. E há formas de combater esse tipo de atitude.
1: Claro. Climatização, Bernardo. Muita gente pergunta sobre o metrô, mas também sobre o ônibus. O calor do Recife, El Niño agora, que promete também temperaturas mais elevadas. Para o Nordeste, uma seca intensa, então a temperatura se eleva. Mas fora isso, já é muito calor naturalmente. Essa questão da climatização nos ônibus é sempre um impasse. Hoje tem ideia de quanto da frota é climatizada?
0: Cerca de 20% da frota é climatizada. 20%. Mas precisamos climatizar toda a frota, naturalmente. Isso é uma demanda dos passageiros.
1: Sim.
0: Certo? Para fazer isso, esse custo precisa estar previsto no sistema. Como eu disse no começo da nossa conversa aqui hoje, não cabe à empresa definir qual é a linha que vai operar, quantos ônibus, nem qual é o modelo do ônibus. Isso é definido pelo órgão gestor. Isso precisa estar planejado e estruturado na planilha de custeio do sistema, porque naturalmente tem um custo, né? Uhum. A operação muda. Um carro hoje, um ônibus deve custar na casa dos 700 mil, um ônibus com ar-condicionado, talvez uns 20% a mais, talvez na casa de 1 milhão, um ônibus elétrico vai para 2 milhões e meio, 3 milhões. Então, é um impacto muito grande no custeio do sistema, isso precisa ser observado. Mas essas questões que trazem qualidade para o sistema devem ser perseguidas.
1: E que atraem, inclusive, os usuários.
0: Sim, sim. Veja, nós temos perdido, é notável, o sistema perdeu qualidade ao longo dos últimos anos e temos perdido, por conta disso, passageiros, temos perdido demanda. Entre 2012 e 2025, perdemos praticamente metade dos passageiros pagantes. É uma situação muito assustadora. Agora, também é importante entender que esses passageiros que deixaram o sistema, deixaram de utilizar o serviço, essa decisão não foi exclusivamente deles, né? Essa decisão é um resultado de um processo.
2: Sim.
0: De décadas de incentivo ao transporte individual motorizado e de descaso com o transporte coletivo. Então, novamente, precisamos inverter essas prioridades e incentivar, priorizar e qualificar o transporte público para atrair o passageiro de volta para o sistema.
1: Para o nosso ouvinte entender como funciona essa composição do orçamento, já que só 20% da frota, então, é uma estimativa da Urbana, é climatizada. Você coloca numa planilha os custos, tudo que precisa para sair operando, assim como o metrô certamente faz,
2: pois
1: também,
2: é.
1: Né, seu Zé? Mas esse orçamento, ele vai para quem? É para a Grande Recife Consórcio? O que é responsabilidade da empresa, do empresário? O que é responsabilidade? Porque tem subsídio do Estado também para fazer o transporte público circular, sem o subsídio, talvez.
0: Não, é impossível operar sem subsídio. Nenhuma cidade do mundo consegue. Até pouco tempo atrás, isso é importante dizer. Até praticamente um pouco antes da pandemia. Toda a operação era custeada apenas com a arrecadação tarifária. E isso é insustentável. Nenhum sistema no mundo consegue. A regra geral não consegue. E a regra geral é que cerca, no máximo, 30% ali do sistema deve ser financiado com a arrecadação tarifária e o resto, né, isso é a regra que é utilizada em outros sistemas de referência, que vem com subsídios ou de outras fontes extratarifárias, certo? Financiar o serviço apenas com a arrecadação tarifária vai sobrecarregar o passageiro e não vai permitir um serviço de qualidade. Então, naturalmente, é necessário que sejam utilizadas outras fontes de custeio.
1: O Bernardo nos diz que o ideal é 30% da arrecadação própria.
0: De forma geral, é isso.
1: E hoje esse número se reflete aqui?
0: Não, veja. Hoje esse número é... Hoje a gente tem aumentado a participação dos subsídios, certo? Uhum. Isso seria interessante conversar também com o poder público, que é ele que determina esse custeio. Ao fim e ao cabo, é uma decisão política também. Quem determina o custeio, quem aprova a política tarifária aqui no nosso sistema é o Conselho Superior de Transporte Metropolitano, o CSTM. E quem aplica, quem apresenta esses estudos tarifários é o órgão gestor, que é o Grande Recife Consórcio de Transporte.
1: Sim.
0: A empresa cabe operar tal qual foi determinado, definido.
1: O contrato.
0: Certo? A empresa não tem como decidir, eu vou colocar todos os meus ônibus com ar-condicionado porque essa conta não vai fechar.
1: É daí que vem essa ideia de orçamento, então, de composição.
0: Isso.
1: Né?
0: E agora existem propostas para financiamento, para mudança do modelo de financiamento, são muito interessantes. Esse assunto veio à tona, ele esteve sendo em discussão, em pauta no Brasil.
1: Sim.
0: Principalmente por conta veio a reboque da discussão da tarifa zero. Mas uma

0: É uma discussão muito importante e oportuna ainda. Há, inclusive, uma proposta para remodelagem do modelo de financiamento que é defendida pela Associação Nacional de Transportes Urbanos, a ANTU, que é o programa Transporte para Todos. Eu acho que é um tema muito importante, se a gente tiver tempo, inclusive, para poder se debruçar um pouco sobre ela. Vale a pena. Ele prevê uma mudança na forma que, como é financiado o serviço, que permitiria também qualificar o sistema. De forma geral, ela é apoiada em três tripés, né? Em um tripé, desculpa. O primeiro ponto seria remodelar o Vale Transporte, né? Atualmente, o Vale Transporte ele é financiado pelo empregador e até 6% é descontado do valor do contra-cheque do funcionário. Então, ele prevê uma remodelagem desse sistema de forma que o trabalhador teria gratuidade no sistema e a empresa contribuiria em função da quantidade de funcionários que ela tem à disposição, a partir de 10 ou 11 funcionários, que é um modelo baseado no modelo francês. O segundo ponto é custeio das gratuidades, que, para não me alongar muito, basicamente elas seriam custeadas pelos entes proponentes, né, pelas pastas do governo, das políticas públicas de onde elas vêm. Se é uma gratuidade para a educação, que a pasta de educação ajuda a contribuir com isso. E o terceiro ponto seria o financiamento de um vale-transporte social. Isso, no caso, seria aquelas pessoas de um cadastro único ou do Bolsa Família que teriam gratuidade também no sistema. Que talvez sejam as pessoas que mais precisam, né? Porque nosso sistema já tem um alto índice de gratuidades. Só para você ter noção, Natália, e para o ouvinte também, cerca de 50% dos passageiros que utilizam o sistema, ele já tem algum benefício tarifário ou gratuidade, certo? É o estudante, paga meia passagem, ou o estudante,
1: Idoso.
0: o idoso, a pessoa com deficiência. Outros 33% são beneficiários do Vale Transporte. E 17% são aquelas pessoas que não têm nenhum benefício e pagam a
1: Tem
0: tarifa
1: que
0: cheia do
1: pagar.
0: seu bolso.
1: Cheio.
0: Né?
1: Ok. É. Sim, isso faria com que muitas pessoas ou mais pessoas, né, professor Leonardo Meira, estivessem nesse serviço. Parece que a gente só reclama, só fala do que está ruim, né? Mas ao mesmo tempo a gente precisa pontuar e não só ficar no sonho, mas acreditar que em algum momento possa mudar. A gente já falou sobre algumas propostas nesse sentido aqui no programa, né, professor? Como é possível avançar, finalmente avançar, mudar esse jogo?
2: Então, assim, essa pergunta é difícil de responder, mas
1: É.
2: eu diria o seguinte: eu começaria dizendo o seguinte. O último planejamento metropolitano da região metropolitana, aqui do Recife, é de 2008. Vai completar 20 anos. Então, é impossível você avançar sem fazer um grande levantamento de como está o sistema, de como estão as linhas, de como o metrô está funcionando, como as pessoas estão atendidas. E aí eu diria que esse levantamento não deveria ser de transporte público, deveria ser de mobilidade, tá?
1: Sim, é quase
2: Um
1: inacreditável a
2: plano
1: gente ouvir isso.
2: metropolitano de mobilidade, até porque nós vivemos em cidades conurbadas. Ou seja, se não tiver uma placa dizendo aqui acaba Recife, aqui começa Olinda, aqui começa Jaboatão, aqui acaba Olinda e começa Paulista, as cidades elas se comportam como se fosse uma só. Então a gente tem que ter um planejamento metropolitano para começar, porque sem planejamento, e eu sou uma pessoa que ensina o planejamento, então mais para o ouvinte, se você não se planeja para executar uma ação, a chance de dar errado é muito grande, porque mexe com a vida das pessoas. Se transportar mexe com a vida de milhões de trabalhadores aqui na região metropolitana, de pessoas, de estudantes. Então você tem que se organizar e tem que planejar. Então, a gente hoje, por exemplo, o sistema nosso de transporte público ainda tem uma quantidade enorme de linhas que vão até o centro da cidade, que vai até a Avenida Guarapu, vai ao Cais de Santa Rita, que talvez não precisassem mais ir tanto, porque elas andam vazias em muitos horários, essas linhas, esta quantidade de linhas. Não estou dizendo, por favor, que para
1: Queria
2: tirar
1: tirar
2: todas as
1: tudo.
2: linhas, mas assim, talvez diminuir algumas linhas, talvez algumas linhas ficarem pelo Derby ou em outros pontos de interesse da cidade, porque a cidade ela está modificando,
1: Isso é só com estudo para
2: estão
1: saber,
2: abertos o
1: né?
2: tempo todo, novas universidades, novos shopping centers, novos polos de comércio, novos polos de serviços, mas isso você só sabe estudando. E embora existam ações municipais, em alguns municípios, tem os planos de mobilidade municipais, a gente precisa de um planejamento metropolitano. E para isso a gente precisa engajar não só o governo do estado, que eu não estou dizendo que é só função do governo do estado, mas que os municípios, ou seja, o prefeito de Paulista, o prefeito de Olinda, o prefeito de Jaboatão. Porque a gente também aqui na região metropolitana tem uma coisa que não acontece em outras capitais, ou em muitas delas. Eu estava mostrando isso ontem na minha aula. Enquanto nós temos quase 4 milhões de habitantes, Recife tem menos de 1,5 milhão, ou seja, menos da metade. Então, se você vai para Jaboatão, Cabo, Jaboatão tem 645 mil habitantes, o Cabo tem mais 200 mil. Onde é que essas pessoas trabalham? Na maioria dos casos, em Recife. Se você vai para o lado, isso é no lado sul, se você vai para o lado norte, Olinda tem 350 mil habitantes, Paulista tem 350 mil habitantes, ou seja, você tem 700 mil habitantes que vêm.

0: Bem, provavelmente trabalhar onde? Recife. Se você vai para o lado oeste, aí é um pouco menos, mas Camaragibe, se a memória não falha, 150 mil habitantes, São Lourenço da Mata, 110 mil. Onde é que essas pessoas trabalham? Recife. E como é que você vai tratar isso se o seu planejamento está defasado 20 anos?
1: Então,
0: fundamentalmente, para resolver a questão, a gente precisa parar um pouco, não tem uma solução mágica, não tem algo que alguém estale um dedo e resolva, mas de repente fazer um estudo sério, de 6 meses, um ano e meio, para dizer o seguinte: o que é que a gente precisa, o que é que a gente não precisa, o que é que a gente remodela, o que é que, de onde vem o dinheiro, como o Bernardo falou, e eu sou 100% a favor das propostas que ele colocou, acho que são interessantes, mas, ou seja, como é que vai entrar gratuidade, como é que vão entrar novas tecnologias, onde é que o home office entra com isso, onde é que os aplicativos entram com isso, como o transporte público pode entrar na rede de mobilidade pensando em calçadas e bicicletas, pensando em, até recentemente, muitos dos terminais não tinham nem bicicletário. Como é que eu levo minha bicicleta dentro do ônibus ou dentro do metrô? Ou seja, isso a gente precisa realmente dar condição. Se eu quiser usar meu carro, de repente, vamos imaginar, o primeiro ouvinte que falou, acredito, mora em aldeia. Isso. Se ele quisesse chegar com o carro dele, vou dizer o seguinte: eu vou parar no terminal do Timbi, em Camaragibe, para vir até o centro de ônibus. É super comum no exterior. É um conceito que chama park and ride. Estacione e vá de transporte público o resto da viagem. Quantos dos nossos TIs têm estacionamento? Eu respondo um só, o do centro da cidade do Recife. Tá? O terminal central do metrô, junto do Museu do Trem, tem um estacionamento rotativo ao lado. Então, nos outros não tem. Como é que eu posso... Então, assim, a gente tem que fazer esse planejamento. A gente tem que parar, dar um freio de arrumação, porque, na verdade, é o que o Bernardo falou. A gente está num caminho de colapso do sistema. O Zé também falou.
1: Sim.
0: Então, se a gente não parar para dar um freio de arrumação, para fazer planejamento, eu vou bater sempre nessa tecla, para nos prepararmos para... sabermos onde é que a gente quer chegar, porque para quem nunca está indo, qualquer lugar serve. Para quem não sabe para onde está indo, qualquer lugar serve. Então, nisso, a gente tem que focar bastante.
1: E que o ouvinte tenha essa consciência que a gente não quer ficar sempre falando dos problemas. Isso. Não. A gente quer falar que melhorou, sim, seja com concessão, aí são outros modelos, a forma de financiamento, mas precisa ser discutido com seriedade. A gente faz um intervalo e volta já.
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1: Voltamos, gente, com o nosso debate para dar tchau, mas rapidamente, Zé Inocêncio, que é gerente regional de operação da CBTU Metrô Recife. Esses trens que chegaram, então são quatro que já chegaram, dois estão em operação, seis no total. Tem previsão para esses outros dois operarem, esses que já estão aqui?
2: Nós estamos numa fase de comissionamento, que é colocar o trem em condição de rodar. Então, eu acho que mais uma semana roda mais um e mais 15 dias roda o outro.
1: Outubro, no começo de outubro.
2: Com certeza nós teremos quatro.
1: Os quatro rodando. Isso, e aí esses outros dois que faltam?
2: Previsão. Novembro, no mais tardar.
1: Bom, até o fim do ano.
2: Isso, até o final do ano.
1: Vamos aguardar. Seu Zé, obrigada por vir falar com a gente. Até a próxima.
2: Tá, estamos à disposição e obrigado a todos que estão aqui na mesa também.
1: Um prazer. Bernardo Braga, que é da Urbana Pé, obrigada também. Até a próxima.
3: Muito obrigado, é um prazer estar aqui. Eu só queria aproveitar. Sim, a gente começou o programa escutando um trecho da entrevista, do discurso de Lula. Sim. E eu queria parafrasear, dizer que realmente precisamos de vontade política, de ter clareza de objetivos, saber muito bem onde queremos chegar para poder promover uma mudança, uma transformação no nosso sistema de transporte.
1: E esse é um recado para todos, né? Político, sociedade, para todo mundo. É para geral. E muito bem, muito bom. Obrigada, Bernardo. Professor Leonardo, obrigada, até a próxima.
4: Obrigado, Natália. Obrigado aos ouvintes, até a próxima.
1: Sempre um prazer recebê-los, sempre um prazer falar desses temas e torcer, né, meu gente, que a gente possa avançar. O Dia Sem Carro não é sobre apenas você tirar um carro da rua, não, é pensar no sistema todo. É por isso que a gente está aqui todos os dias. Até amanhã.
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6: Começa agora o Passando a Limpo. Muito bom dia a todos. Bom dia para você que nos acompanha pelo rádio, pelo aplicativo JCPE, você que está ligado também pelo jc.com.br ou pelo YouTube, no YouTube nos canais JC Play, TV Jornal SBT e Rádio Jornal. Qualquer dessas plataformas você acompanha, qualquer desses canais você acompanha o Passando a Limpo e a programação da Rádio Jornal. A partir de agora, a gente com o Passando a Limpo aqui com Fernando Castilho, Romualdo de Souza e Maurício Garcia. Sejam muito bem-vindos, muito obrigado pela presença. Eu quero começar falando sobre Lula. A gente vai falar, sim, sobre a visita de Lula a Pernambuco. Vamos falar também sobre a pesquisa Datafolha, que foi divulgada ontem, que deu ali um alívio para Raquel Lira, pelo menos por enquanto ali tem um alívio para fechar a semana, porque a semana foi pesada. Ela teve uma pesquisa Quest que tem ali umas contradições, parece contraditória em relação ao Datafolha, mas na verdade tem uma diferençazinha que a gente vai explicar aqui, vai aproveitar o Maurício Garcia também para explicar. O campo muda, às vezes, os números, dependendo do momento em que é feita. A Quest foi captada, as entrevistas foram captadas num período e a Datafolha foi captada em outro período. A gente vai falar sobre isso daqui a pouquinho. Os acontecimentos estão cada vez mais rápidos nas campanhas, né? Antigamente, os acontecimentos duravam um tempo maior. Agora, ela rapidamente já muda o disco, muda a faixa e as campanhas precisam acompanhar. Romualdo de Souza vai falar sobre penduricários daqui a pouco. Tem

0: Recife, tá? Já chegou ao Recife. A esperança da campanha do João Campos é que essa visita possa ser... Eles vêm tratando isso como uma bala de prata. Esse é o... Agora que vai resolver a situação quando Lula estiver no Recife. Lula está no Recife. E aí tem o seguinte... É bom dizer o seguinte. Isso foi feito, foi construída essa visita com muita insistência e com muita pressão, porque o Lula, ele não estava realmente querendo ir ao Recife, ele foi muito pressionado, o PSB pressionou muito o PT, muito mesmo. É, a gente tem informações de, assim, coisa de ligações, inclusive, que foram bem, assim, em relação a outros estados e tudo. Mas o Lula foi. Só que tem um detalhe, o Lula foi com uma condição. Ele está indo em busca de paz, ele quer paz enquanto ele estiver nesses locais, nesses lugares. A Tainá Falcão, que é jornalista da CNN, ela trouxe uma informação, disse que o presidente do PT, a gente tinha falado sobre isso ontem aqui já, tá? A gente já tinha falado sobre isso ontem aqui, dizia que o presidente do PT conversou com Arthur Lira e com JHC em Alagoas e também com a governadora Raquel Lira em Pernambuco, antes da passagem pelo Nordeste, de Lula, né? Pelo Nordeste. E o que acontece é o seguinte, e inclusive eu tinha perguntado já algumas pessoas, o pessoal estava meio que desconversando, mas havia informação de uma conversa de Lula com Raquel Lira mesmo. Quando disse vai, vai, ok, então primeiro deixa eu conversar com a Raquel Lira para explicar a ela como é que vai ser essa visita. E aí ele vem prestigiar João Campos, é o candidato dele ao governo, mas com uma orientação que veio do presidente para o João Campos, também para a campanha do PSB, para todo mundo. Não é para atacar a governadora Raquel Lira. Ele não quer, não vai atacar a governadora Raquel Lira, e a tendência é que nem fale no assunto. Eu não sei se vocês lembram, em 2022, Lula esteve no segundo turno, no Recife, fez esse mesmo movimento, mas exatamente esse mesmo movimento, apoiando Marília Reis. Até o local, eu acho que foi o mesmo, fez uma caminhada que foi ali pelo centro da cidade, pelo centro do Recife e tal, até a área foi a mesma. E aí ele faz esse mesmo movimento. Na época, em 2022, o Lula chega... Ele vai para uma entrevista coletiva e, quando ele vai para a entrevista coletiva, perguntam sobre Raquel Lira, que ele apoia, ele estava lá com Marília Reis, João Campos também estava apoiando, e aí ele estava lá com Marília Reis no segundo turno e ele muda de assunto, ele disse, não vai falar sobre isso, não vai falar sobre isso. Sobre Raquel Lira ele não falava. E agora parece que a orientação é a mesma. Quando disserem para falar sobre Raquel Lira, ele não vai falar sobre Raquel Lira. Então, vamos lá. Antes de eu chamar, vamos fazer o seguinte, já que eu estou falando sobre Lula, a reportagem da Rádio Jornal acompanha a agenda de Lula no Recife e a gente já tem as movimentações iniciais no bairro do Recife com o repórter Bruno Araújo. Bom dia, Bruno.
1: Oi, Igor. Bom dia a você. Bom dia também aos ouvintes aqui da Rádio Jornal. Nós estamos no Cais de Santa Rita, nas proximidades da Ponte 12 de Setembro, mais conhecida como Ponte Giratória. É aqui que está concentrada a militância para o ato de hoje. A previsão é que o presidente e candidato à reeleição, Lula, saia encaminhada pela Ponte Giratória, siga pela Avenida Alfredo Lisboa e chegue ao Marco Zero. O ato vai ter a participação também dos candidatos ao governo, João Campos, do PSB, e ao Senado, Humberto Costa, do PT, e Marília Arraes, do PDT. Desde cedo, a gente observa a chegada de militantes. Também estão aqui dois trios elétricos, e quem precisa passar pelo centro do Recife precisa ficar atento. A CTTU montou um esquema especial de trânsito e orienta que, se possível, os motoristas evitem essa região. A Ponte Giratória está bloqueada, nenhum veículo está passando neste momento. O mesmo cenário se repete na Avenida Alfredo Lisboa. E quem vem da Zona Sul pela Ponte Antônio de Góis e costuma acessar o Cais José Estelita consegue chegar até as proximidades do Forte do Brum, mas a partir daí precisa pegar a alça e seguir pela Avenida Sul. O trânsito está complicado aqui na área central da capital pernambucana e ainda tem gente chegando para participar desse ato. A concentração começou agora por volta das 8 horas da manhã e a previsão é que esse esquema especial de trânsito fique montado até por volta

0: Volta do meio-dia, que é quando o público vai começar a deixar essa área do centro do Recife. A sexta-feira amanheceu chuvosa, agora há pouco estava chovendo, a chuva deu uma trégua, mas o tempo continua fechado. Bruno Araújo, Rádio Jornal, Rádio Notícia.
1: Obrigado, Bruno. Rapaz, uma sexta-feira, que é quando muita gente sai para resolver as coisas, na sexta-feira, de manhã, na hora que as pessoas estão indo para o trabalho, aquela área já é complicada, já é muito complicada. Você imagina como é que vai ficar o trânsito do Recife hoje? Então, se você tiver condições, meu amigo, de não, eu vou dizer feito do jeito que eu digo em dia de alagamento no Recife. Se você tiver condições de não sair de casa, não saia de casa. Se você vai para o trabalho ou alguma coisa, mas se você puder trabalhar de casa, trabalhe de casa, evite, porque a coisa vai ser complicada, pelo menos até o meio-dia de hoje no Recife. Ô Maurício, deixa eu perguntar uma coisa para você, porque me chamou a atenção. Você está sempre acompanhando o que acontece lá em Alagoas também e aqui no Recife. Qual é o efeito dessas visitas de Lula e essa conversa dele com os outros palanques para dizer, olha, não se preocupem, eu estou indo, mas estou indo na paz?
2: Fato isso acontece. A grande expectativa é...
1: Agora,
2: geralmente Lula está apoiando um candidato que está num campo e o outro candidato ligado ao time de Lula, como se fala, está com outro. Então tem essa questão. Eu acompanhei muito ontem em Maceió a chegada de Lula lá para fazer campanha junto com Renan Filho e Renan Calheiros. Foi um evento muito grande, foi forte, mas a grande expectativa era se ele de fato ia criticar e associar a JHC a Bolsonaro, que essa era a esperança e era o pedido dos Calheiros com relação a ele. Mas ele não tocou no assunto, falou de Corinthians, falou do salário do Memphis Depay do Corinthians, falou de outras coisas, não tocou no assunto de JHC. Renan Filho, nas suas falas, aí sim criticou, deu indiretas, mandou indiretas aqui e acolá, mas o próprio Lula não tomou partido. Obviamente, como você adiantou, de uma conversação, de uma negociação já com Arthur Lira e JHC, que estão do outro lado, que são adversários dois da campanha. Eles estão na oposição contra pai e filho, um é candidato ao Senado, outro candidato ao governo, mas Lula se comportou, defendeu o seu time, mas não criticou ninguém. Espero até, como você falou, que em Pernambuco possa ocorrer a mesma coisa dentro dessa boa convivência que ele tem tido com Raquel.
1: Deve ocorrer a mesma coisa e provavelmente você vai ter ali claro, eu soube que só vai poder falar o João Campos, Humberto Costa e Marília Reis, mais ninguém. Ninguém mais vai falar. Só eles falam e, claro, o próprio Lula. E aí pode ter indireta e tal, mas o Lula não fala no assunto, o Lula não critica a Raquel Lira.
2: Já comentou ontem, falou.
1: Exatamente. Ok, vamos fazer o seguinte, vou chamar um intervalo bem rapidinho e a gente volta. Hoje está muito assunto e muito apertado, vamos para um intervalo bem rápido logo.
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1: De volta com o Passando a Limpo e o Romualdo de Souza. O que são esses penduricalhos no governo federal que você traz na sua coluna hoje, inclusive?
4: Um levantamento feito pelo Jornal do Comércio aponta que dos 38 ministros do governo Lula, ao menos 20, portanto mais da metade, além de exercer a função de ministro de Estado, também tem, eu vou usar uma palavra da moda, uma ajuda de custo por integrar conselhos administrativos de empresas públicas ou empresas que têm dinheiro do governo e que não são totalmente públicas. Vou te dar um exemplo. E a mais intensa delas, e a que paga o melhor jeton, é a Itaipu Binacional. Itaipu Binacional, a gente sabe que a

0: metade é do Brasil, a metade é do Paraguai. O Conselho Brasileiro tem integrantes do Ministério de Lula. E aí tem mais de um ministro. Esses ministros participam de uma reunião por mês e eles recebem por reunião. Às vezes tem mais de uma reunião quando a situação, digamos, requer, quando tem um assunto extraordinário. Há ministros que recebem até 34 mil reais por mês só de jeton. Não estou falando do salário. E pela lei, esses jetons, essas ajudas de custo, como diz a regra interna, elas não estão nem fazendo parte da base de cálculo para o teto constitucional. Portanto, eles continuam recebendo o salário de ministro e recebem esses jetons. O que é isso na prática? No caso específico do SENAC, que é um órgão da área do comércio e é comandado pela Confederação Nacional do Comércio. Então, tem lá dois representantes do governo. Esses dois representantes do governo estão sempre nas reuniões do Conselho do SENAC para dizer quais são ou para colocar as orientações do governo federal nas ações desse serviço. Isso vale para o SENAC, vale para o SESC. No levantamento, e aí é importante o ouvinte entender, desde março deste ano, algumas dessas empresas, inclusive a Itaipu Binacional, não está mais divulgando nem o relatório das reuniões, nem a quantidade das reuniões e, consequentemente, não está mais dizendo quanto cada ministro recebe quando participa de uma reunião. Mas a gente sempre vai atrás e sempre consegue uma ou outra informação, principalmente a partir do portal da transparência. Mas muitos desses conselhos, compostos por integrantes do governo, por integrantes da iniciativa privada, os representantes do governo recebem um jeton que varia de 2 mil até 30 mil reais por reunião.
1: Ô, Romualdo, qual é o salário do ministro? O ministro recebe quanto? O ministro
0: 46.366 reais e
1: que é o
0: 19
1: teto.
0: centavos.
1: Que é o teto.
0: O teto constitucional para o ministro de
1: Pronto.
0: Estado.
1: Então, o ministro recebe. Mas o ministro recebe hoje o teto do salário. E ele está recebendo 46. E aí tem
0: Isso.
1: ministro que recebe mais 30 dessas.
0: Mais
1: Então vai para mais de
0: 34.
1: 70.
0: Exatamente. Se ele integrar, por exemplo, um conselho rico, como é o conselho
1: De Itaipu.
0: da Itaipu Binacional, ele pode receber até 80,
1: 80 mil.
0: quase 80 mil reais por mês.
1: Até 80 mil reais por mês. Tá bom, beleza.
0: Não é?
1: É uma maravilha isso, então, né? Essa coisa de. Rapaz, esse negócio de você receber acima do teto, parece que não é uma coisa tão incomum, não, né? Pelo jeito.
0: Na
1: Esses
0: Itaipu
1: ministros.
0: Binacional, por exemplo, tem seis ministros do governo Lula. Seis. O Dário
1: Seis.
0: Duringa, da Fazenda, Miriam Belchior, da Casa Civil, o Bruno Moretti, do Planejamento, Alexandre Silveira, de Minas Energia, Esté Dueck, da Gestão e Inovação, e o Mauro Vieira, das Relações Exteriores. Tem um outro conselho, que aí eu fui atrás ontem só para pegar uma informação. Tem a Superintendência de Desenvolvimento da Zona Franca de Manaus, a SUFRAMA. Nessa SUFRAMA, o maior conselho, que é a maior representação de integrantes do governo, tem 10 ministros. 10 ministros do meio ambiente, a pesca, aquicultura, desenvolvimento, tecnologia e por aí fora. E aí, a reportagem da Rádio Jornal foi atrás, mandou um ofício à SUFRAMA e a SUFRAMA falou que essa informação não é uma informação que a superintendência precise informar, porque não se trata de pagamento de benefícios, se trata apenas de informação, de ajuda de custo e de deslocamento. Essa foi a informação.
1: Ou seja, tem gente que recebe e a gente sabe que recebe e está lá no contra-cheque e tudo. E tem gente que recebe e nem informação eles repassam, que é para ninguém saber quanto eles estão ganhando, né? Tá bom.
0: Tinha uma empresa.

0: empresa que tem capital nacional, que é a Tupi S.A., até o início deste ano, a Tupi Nacional tinha 4 integrantes do governo. E ela fica, ela é sediada no Rio de Janeiro. E aí, de uma hora para outra, o governo se desinteressou por essa Tupi. Continua com representantes, mas não é mais o ministério, não é mais representantes, não é mais o ministro, são integrantes do governo, porque o jeton da Tupi S.A. já não paga mais nem a passagem de avião.
1: Ou seja, o interesse não é ajudar o Brasil, não. O interesse é quem paga o melhor jeton. Ô Fernando Castilho, vamos falar um pouquinho, vamos falar rapidamente aqui sobre BET, porque o presidente Lula também vai proibir as BETs. Ele resolveu que agora vai proibir as BETs no Brasil. É isso mesmo? E qual é o impacto disso?
2: Olha, se ele fizer isso, vai ser um impacto muito forte. Há uma expectativa de reação, né? Mas, só para completar a informação, Romualdo, o governo tem direito a 320 indicações em conselho de empresas estatais e algumas empresas que ele tem alguma participação. 320. Então, ele pode distribuir isso com quem quiser. Mas, Igor, é o seguinte, há informação de que o presidente hoje deve anunciar um MP suspendendo ou revogando a lei que o próprio Lula aprovou no dia 30 de dezembro de 2023. Então, esse é um caminho. Na prática, vai acontecer isso. O que é que isso quer dizer? Que a partir da data da publicação da nova MP, que será votada depois no Congresso, perdão, vai haver uma proibição da atividade de BET. Isso quer dizer que as pessoas que quiserem jogar em BET poderão jogar mais em plataformas internacionais, já que jogam via internet. É uma posição política do governo. O governo não reconhece que errou. Mas é aquela história, teve uma arrecadação interessante, o ano passado foi 9 bilhões, fora o que as empresas pagaram aos apostadores, esse ano a expectativa por força da Copa do Mundo é de que chegue a 11, então o governo terá arrecadado aí nesses dois anos, que foi efetivamente o que aconteceu, perto de 20 bilhões. Ajudou o governo? Não sei, porque as despesas no Ministério da Saúde e as despesas de afastamento de pessoas do trabalho, né, por problemas emocionais, talvez seja até mais cara. Mas parece claro que o presidente vai ser isso. Inicialmente, se pensou que haveria, assim, uma restrição para, por exemplo, publicidade, né, a aplicar na nova MP a mesma regra do cigarro. Mas parece que vai ser mais radical. Naturalmente, clube de futebol, federações e outras, inclusive as emissoras de TV aberta e fechada, as emissoras de TV já foram notificadas que, a partir do momento em que acontecer a nova legislação, cessam todos os contratos de patrocínio, porque não vai haver mais receita. A gente não sabe qual vai ser o impacto disso aí, mas é sempre bom lembrar, quando a lei, até o mês de agosto, a informação de dados de instituições como a Confederação Nacional do Comércio é que foram retirados da economia perto de 320 bilhões. É muito dinheiro, porque isso foi tirado basicamente para jogo, essa coisa. Há uma pressão muito forte em instituições ligadas às mulheres, principalmente as instituições preocupadas com a questão das mulheres, porque, primeiro, há uma transferência de renda dos seus maridos, para a BET, e isso tira dinheiro da família de baixa renda. Há um crescimento de jogo de mulheres também, perto de 30% das mulheres jogam nas BETs e elas retiram. E tem uma questão fundamental, que é a questão da violência, que isso talvez tenha impactado muito grande, porque há registros no Ministério da Saúde de aumento de violências domésticas de maridos e companheiros que agridem as mulheres em discussão pela falta de dinheiro por ele estar jogando em BET.
1: O Castilho, a gente vai voltar a falar nesse assunto ainda, eu vou chamar mais um intervalo, a gente vai voltar a falar nesse assunto ainda, mas é bom dizer o seguinte, o dinheiro que hoje está concentrado nesses patrocínios e tal, ele simplesmente, ele vai continuar existindo, ele vai se dispersar apenas, ele está concentrado hoje nesses patrocínios e ele vai voltar para o mercado, claro, e esse dinheiro

0: vai novamente fluir. O problema é que esse dinheiro que hoje está concentrado nesses patrocínios e tudo, ele está concentrado apenas nessas bets. E o que você vai ter agora é uma distribuição disso. Você vai voltar a distribuir e aí o dinheiro volta a circular, que é algo que realmente aconteceu. E é bom dizer, foi esse governo que regulamentou, não foi ele que liberou, mas regulamentou, certo? E agora é o governo que está proibindo também. Vamos acompanhar isso, como é que vai funcionar. Vou chamar um intervalo e a gente volta com a Eliane Cantanhede.
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0: Eliane Cantanhede, muito bom dia para você, tudo bem?
3: Bom dia, Igor, colegas, ouvintes.
0: Ô, Eliane, presidente Lula, a gente estava falando sobre esse assunto agora, há pouco, antes do intervalo. O presidente Lula dá hoje mais uma tacada e pode ter grande efeito eleitoral, que é a proibição das bets, né?
3: Exatamente. Pelas pesquisas, né, 75% da população é a favor da proibição das bets. E por que que o Lula está tomando essa decisão há dias, né? A gente está há dias da eleição. Porque, primeiro, a população é a favor. Segundo, porque um dos grandes problemas para a campanha do Lula é o endividamento das pessoas, das famílias, além também do endividamento das empresas. Mas o endividamento das famílias e das pessoas tem muito, muito a ver com essas apostas esportivas digitais. Então, o Lula toma essa medida, tentando cativar os eleitores, e isso se soma, por exemplo, àquela, o fim da taxa das blusinhas, né, a tentativa de aprovar o fim da escala 6x1 no Congresso Nacional. Enfim, é um lance mais do candidato Lula do que do próprio presidente Lula. Vamos ver se dá resultado, mas o fato é o seguinte, ao mesmo tempo em que a população está vendo, né, o desespero de pessoas até que se matam, né, pessoas que recebem Bolsa Família e jogam tudo fora em apostas das bets, até porque a gente sabe que esse tipo de aposta não é para você ganhar, né? É para você perder e alguém ganhar com o seu dinheiro. Mas o fato é o seguinte, tudo tem dois lados. Um lado é quem joga, né? Um lado é o eleitor que está endividado e o outro lado é quem ganha dinheiro com isso. E, inclusive, órgãos poderosos de imprensa que têm muito a ver com as bets. Grupos, grandes grupos de mídia têm a ver com isso. Então, o Lula está buscando votos ali no varejo, mas ele pode estar contratando também problemas no atacado, caso seja reeleito. O fato é que é por medida provisória, né? O anúncio será por medida provisória, e medida provisória tem prazo de validade. Fica 30 dias, né, valendo, depois mais 30, e se não for votada pelo Congresso Nacional, perde a validade. Então, o Lula tomou essa medida para o momento específico da eleição. Agora é ver se isso tem impacto nas pesquisas ou não.
0: Romualdo de Souza.
4: Bom dia, Eliane, como vai? Do ponto de vista do escritório

0: de campanha de Flávio Bolsonaro, as notícias não são das melhores. Claro que a repercussão foi muito grande no envolvimento, ou no suposto envolvimento dele com essas investigações todas policiais. Será que isso pode... Nós estamos há praticamente uma semana das eleições. Será que isso pode trazer impacto ainda no primeiro turno?
1: Olha, Romualdo, aparentemente sim. Primeiro porque são coisas muito pesadas. Segundo porque a imprensa toda está publicando, né? As televisões, as rádios, os jornais, as revistas, né? A mídia digital, tudo isso vai ter muita penetração na população, né? E não é uma coisa, né? Você poderia dizer, é uma coisa que foi sacada de última hora. É uma sequência de coisas, inclusive, que deixam a impressão de que o Supremo estava represando as notícias negativas contra o Flávio Bolsonaro. E aí eu me refiro especificamente ao relator, né? Ao relator André Mendonça, que é suspeito de ter represado essas informações. Por que que tanta informação saiu uma atrás da outra agora, justamente nessa semana? Por que que não foram saindo assim como foram saindo as investigações, por exemplo, do Alexandre de Moraes? Isso ainda precisa ser explicado, mas o fato é o seguinte, para resumir, porque senão a gente ia gastar aqui 5 programas para resumir tudo que está saindo contra o Flávio. Mas olha, o jornal Estado de São Paulo, que é um jornal de direita, assumidamente de direita, fez um editorial ontem bastante pesado sobre o gabinete do Flávio Bolsonaro dando emendas, vejam bem, né? Liberando emendas parlamentares para um chefe da milícia no Rio de Janeiro. Peraí, chefe da milícia no Rio de Janeiro, gente? E aí, como isso não é um fato isolado, mas isso tem muito a ver com a história da família Bolsonaro no Rio de Janeiro e com a história do próprio Flávio Bolsonaro no Rio de Janeiro, tem um peso muito grande. Inclusive porque o Flávio Bolsonaro, uma das questões que mais pesam contra ele, é ele ter, como deputado estadual, ter ido à cadeia, botar no peito de um chefe da milícia do Rio de Janeiro uma medalha, a principal medalha da Assembleia Legislativa do Rio de Janeiro. E esse chefe da milícia acabou, depois de solto, acabou sendo morto num embate direto, num tiroteio direto com a polícia. Então, não era nenhuma flor que se cheirasse. Como é que esse sujeito, chefe da milícia, que foi morto pela polícia, recebe uma comenda, a principal comenda da Assembleia Legislativa do Rio de Janeiro, do Flávio Bolsonaro? Então, uma questão foi essa, se descobrir que tinha emenda, né, do gabinete do Flávio Bolsonaro para miliciano do Rio de Janeiro. A segunda questão, o Flávio Bolsonaro já foi pego na mentira quando ele disse que, olha, eu não conheço, nunca vi esse Vorcaro e nunca pedi dinheiro para esse Flávio Bolsonaro. E no mesmo dia, a Intercept Brasil mostrou que ele não apenas conhecia, como ele chamava o Vorcaro de amigão e como também ele pedia 134 milhões de reais para o filme Dark Horse, que é sobre o pai dele, o Jair Bolsonaro. E agora, o que aconteceu essa semana? O Flávio Bolsonaro tinha jurado, né, tem o vídeo dele jurando, que ele nunca teve nada com esse Vorcaro, que nunca andou em jatinho do Vorcaro. E agora tem aí a confirmação de que o Flávio Bolsonaro, a mulher dele, os filhos,

0: seja, toda a família, voltaram de Miami num jatinho do qual o Flávio, o Vorcaro era e é ainda é sócio. O mesmo jatinho que foi usado pelo Alexandre de Moraes para ir de Brasília para o Rio de Janeiro com a mulher dele, a doutora Viviane Barsi. Então, peraí, foi um escândalo quando o Moraes usou o jatinho. Agora, o Flávio Bolsonaro é um duplo escândalo. Voou de Miami com a família toda para Brasília e mais, né? Ele tinha jurado que nunca tinha feito isso. Então, é uma mentira, mais uma mentira. Além disso, o Flávio Bolsonaro também está numa situação complicada, porque não tem a ver diretamente com ele, mas acaba respingando nele o fato de que o grupo Entre, que foi que, enfim, teve batida policial da Polícia Federal ontem, o grupo Entre foi usado pelo grupo do Vorcaro para enviar em torno de 60 milhões de reais para o filme Dark Roça no Rio de, no, nos Estados Unidos. E esse mesmo grupo Entre é usado para lavar dinheiro de organizações criminosas. Então faz uma relação complicada e isso se junta, por exemplo, a uma informação anterior de que o Flávio Bolsonaro tem empresas que funcionam no mesmo endereço de empresas do Vorcaro e, né, usam o mesmo contador que serve às empresas do Vorcaro. A ligação dele com o Vorcaro, o Banco Master, está ficando cada vez mais grave, mais densa, e ao mesmo tempo agora surgem informações sobre vínculos dele com o escândalo do INSS. A foto dele com o amigão, o Willer Tomás, que é um advogado muito polêmico de Brasília, num safári na África do Sul. Né? E com não apenas com o Willer Tomás, mas também com o deputado Everton Souza, que e ambos, tanto o Willer Tomás quanto o Everton Souza, são investigados pela Polícia Federal no escândalo do INSS. Então, olha, é tudo muito complexo e as coisas foram represadas e de repente saiu uma atrás da outra, uma atrás da outra. Isso, evidentemente, aí respondendo objetivamente para você, Romualdo, isso sim, o excesso de informações, todas da Polícia Federal, todas oficiais, todas, enfim, isso certamente terá e já deve estar tendo efeito nas pesquisas eleitorais.
1: Maurício Garcia.
2: Bom dia, Eliane. Falando de pesquisas eleitorais, a pesquisa do Datafolha, que foi divulgada ontem, mostrou que as coisas estão bem estáveis, bem paradas. Os índices dos candidatos ficaram congelados da última para essa. Mas a boa notícia para o governo, a boa notícia para Lula é que ele parou de cair. É isso, né?
0: É isso, Maurício. Você que conhece pesquisa muito melhor do que eu, inclusive, estuda bastante a questão das pesquisas. O que a gente está vendo é isso, né? Você tinha o Lula, e a gente vem falando aqui na Rádio Jornal o tempo inteiro, o Lula vinha caindo. Assim, um ponto a cada semana, um ponto a cada semana. E o Flávio estava subindo e em algum momento eles cruzariam, né? Cruzariam, ou seja, o Flávio passaria o Lula. E isso aconteceu, por exemplo, na Quest, na pesquisa Quest. Já aconteceu e depois foi revisto. Mas o fato é o seguinte, o Lula conseguiu conter a queda. E o Flávio, de certa forma, também parou de crescer. Ele cresceu um pontinho, mas, A eleição está congelada no empate técnico no primeiro turno e o empate técnico no segundo turno, mas com Lula numericamente à frente. O Felipe, que é meu querido amigo Felipe, que é da Quest, ele diz que para o Lula ter chance de vitórias, ele tem que ter uma distância maior do que 4, ou maior que 4, nas pesquisas do primeiro turno, para poder ter chance no segundo turno. Por quê? Porque a gente sabe que no segundo turno já está precificado que todo aquele segundo batalhão lá de... todos eles, né? Ronaldo Caiado, Zema, Renan, tarará, todo o eleitorado desse segundo batalhão todo tende pro Flávio Bolsonaro. Então, o Lula, ele saiu daquele pior momento em que todas as expectativas eram de que o Flávio passaria numericamente à frente em todas as pesquisas. Isso não se confirmou. Mas a eleição continua indefinida. Ela está congelada na indefinição.
1: Fernando Castilho.
3: Eliane, e o Supremo Tribunal Federal? Nós tivemos no começo do ano o escândalo DT, Dias Toffoli. Depois veio o escândalo AM, Alexandre Moraes. Prosseguiu com o escândalo AM, André Mendonça. E agora temos um novo escândalo, a turma do KM. Quem é KM, Eliane?
0: Pois é. Quem é o KM, a turma do KM que aparece nas mensagens, nas trocas de mensagens, no celular apreendido pela Polícia Federal na batida, na operação contra o nosso sempre falado Daniel Vorcaro. Quem é o KN? É o Cássio Nunes Marques. Então você já tem, como você disse, né, Fernando? Você já tem o Toffoli, que as coisas continuam aparecendo, né? Uma parte do dinheiro da venda do tal resort foi parar num paraíso fiscal, depois virou uma casa do Toffoli nos Estados Unidos. Essa história não acabou, continua. Tem o Alexandre de Moraes que, enfim, nem precisa repetir. 130 milhões, uso de jatinho, os cartões de crédito para os filhos com limitezinho. Olha, bacana, né? De 300 mil reais. Mas também tem o filho do Fux, que foi para a festa do carnaval, a convite ali no camarote bilionário do Vorcaro e que tem ligações e que é amigo do Vorcaro. Aí você tem também o Nunes Marques, que, olha, as coisas continuam chegando. O Nunes Marques é interessante porque o Alexandre de Moraes é ligado ao Lula e foi indicado pelo Michel Temer, no governo Michel Temer. E o Nunes Marques foi indicado pelo Bolsonaro e é carimbado como bolsonarista. Mas o fato é o seguinte, que a coisa agora está feia. Ontem a Polícia Federal deu uma batida do gabinete do desembargador Newton Ramos, que é unha e carne com o Cássio Nunes Marques, já trabalhou num gabinete do Nunes Marques, são padrinhos dos filhos um dos outros, vivem para lá e para cá, um viaja para lá junto, o outro viaja para cá, as famílias viajam juntas, etc. E esse Newton Ramos, veja bem, o método Vorcaro. Né? Imaginem que o Vorcaro, o Banco Master, fizeram um contrato com o escritório de advocacia da mulher do desembargador, né, que se chama Camila Ramos, e sim, simplesmente esse contrato. Se eles ganharem.

0: eliminassem a causa, poderia chegar aí em 427 milhões de reais. Né? Então, como é que é essa história? Né? Como é que é essa história toda? É, a gente viu que o contrato do Vorcaro com Alexandre de Moraes era, na verdade, formalizado como contrato com o escritório de advocacia da mulher dele. O Newton Ramos agora é o contrato formalizado com o escritório de advocacia da mulher dele. Né? Então, as coisas vão chegando, vão se aproximando, e isso tudo com causa e efeito, porque o Nunes Marques votou a favor de causas de interesse do Vorcaro.
1: Eliane Cantanhede, na Rádio Jornal. Fernando Castilho.
2: Eu já falei.
1: Ah, Fernando Castilho perguntou. É a dica, Eliane. Ah, eu tô doidinho aqui. Ô, Eliane, a dica. A sua dica agora para a gente entrar nesse fim de semana.
0: E você imagina, tá doidinho, né? Como é que imagina eu aqui em Brasília, né, Romualdo?
1: Nós aqui. A gente tá...
0: Ontem eu não conseguia mais nem acompanhar, porque de manhã já tinha cinco coisas para mais outra, depois mais outra. Eu estou aqui pensando, enquanto eu estou conversando com vocês, eu estou pensando... Uhum. O que eu esqueci? Porque eu devo ter falado umas seis coisas que foram aparecendo ao longo da semana. Mas será que não tem mais? Será que não tem mais? Não, eu acho que eu esqueci, não. Mas
1: falamos,
0: o fato é o seguinte.
1: Falamos de tudo. Falamos do principal. Falamos de tudo, não. Mas falamos do principal.
0: Mas o fato é o seguinte. Eu não consigo mais ler nada, nem ver televisão. Ontem, para falar a verdade, eu consegui ver... O Jornal Nacional. Consegui ver o Jornal Nacional, porque com tanta história eu disse, eu quero ver como é que o Jornal Nacional vai dar isso. Mas, gente, desculpem, mas a única coisa que eu posso sugerir como dica é acompanhem as eleições, acompanhem quem são os candidatos, e não é só para a presidência, não. Né? É também para os governos estaduais, para o Senado, para a Câmara dos Deputados. Fiquem atentos, votem, anotem o nome dos seus candidatos para cobrar depois o que eles estão fazendo. A minha dica cultural é uma dica cultural que tem a ver com política, com o futuro do país e dos nossos filhos e netos.
1: É uma dica cívica também. Muito importante, Eliane. Agora, a gente está... Você imagina, pesquisa, sai, a gente vai ler as pesquisas, aí fica doidinho, ligando para gente que entende mais de pesquisa do que a gente, né? Como o Maurício e outras pessoas também. A gente vai entender as pesquisas para poder trazê-las aqui, para poder trazer os resultados. Então, a gente vai virando a noite. Eu, de ontem para hoje, eu quase não dormi por conta disso. Pesquisa saindo e a gente lendo pesquisa. Vamos embora. Eliane, obrigado.
0: Obrigada. Até segunda-feira.
1: Até segunda-feira. E a gente inicia a última semana com a Eliane também aqui no Passando a Limpo. A gente inicia com a Eliane a semana, a última semana até a eleição. Obrigado, Eliane. Beijão. Vamos para mais um intervalo e a gente volta rapidinho com o Passando a Limpo.
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1: De volta com o Passando a Limpo, eu quero falar um pouquinho sobre a pesquisa Datafolha, Maurício Garcia, Romualdo e Fernando Castilho. Pesquisa Datafolha que foi divulgada ontem e que traz ali um cenário de estabilidade, diferente do cenário que tinha sido colocado na Quest. Algumas pessoas até disseram, ligaram para mim ontem, disseram assim, como é que pode? A Quest está dizendo que Raquel caiu e João subiu e está bem próximo ali. E a Datafolha diz que ela subiu, ele subiu também, subiu 2 pontos, mas ela subiu 1 ponto. No momento de crise e tal, como é que pode? Pode,

0: pelo seguinte: o campo, né, Maurício? Eu queria que você falasse para a gente. O campo da Quest começou no sábado, que aí é o período em que o Instituto faz as entrevistas. Começou no sábado e foi até a terça-feira. O campo do Datafolha começou na terça e foi até a quinta, quando foi feita a divulgação. Então, isso muda porque a repercussão dos assuntos, negativa ou positiva, já é diferente. Hoje as coisas são muito rápidas, né? E Maurício?
1: Sim, esse é um ponto, que com certeza isso impacta, mas a grande questão, acho que tem um problema maior até por trás, conceitual, é que as pessoas interpretam pesquisas eleitorais e institutos diferentes como se fossem absolutamente precisas. Não é isso, né? O papel das pesquisas divulgadas pela imprensa no acompanhamento das eleições é para entender tendências, né? Isso não quer dizer exatamente que está desse jeito. Tem um número de indecisos. O que importa são as movimentações, são as tendências. Então, de fato, houve sim um impacto desta fala de Raquel na candidatura. Houve uma aproximação de João, mas assim, não quer dizer que o jogo virou e que esses números são finais. Não é bola de cristal e nem tem como ter, até porque tem um percentual de indecisos e a gente está a 10 dias da eleição, né? Então, não é assim, desse jeito. Acho que as pessoas têm que tomar esse cuidado de analisar isso com calma, o papel das pesquisas, seja para a campanha interna, para as candidaturas, para a comunicação das campanhas, quanto para a mídia, para a opinião pública, que é divulgado isso, é para observar tendências e não influenciar desse jeito. A gente tem um conceito muito equivocado hoje em dia do papel das pesquisas. Isso atrapalha tudo. Então, um ponto para cima não subiu, é o mesmo número. Um ponto para dois pontos para baixo, dependendo da margem de erro e do tamanho da amostra e da precisão da pesquisa, não é uma movimentação que mostra que subiu, disparou, despencou. Não é isso, não é isso. Então, é preciso ter muito, muito, muito cuidado na interpretação desses dados, que passam a ser utilizados como peça de campanha política publicitária de um candidato ou de outro, né? Então, é preciso ter muito cuidado. Houve o que as pesquisas mostram? De fato, houve um abalo pequeno, mas houve um abalo na candidatura, na imagem de Raquel, por conta da fala. Isso vai ocorrer na próxima pesquisa? A gente não sabe, né? Então, mas houve. Então, é um cuidado para Raquel. Que recado é? Tomou cuidado, peça desculpas, tente corrigir e tente mudar isso daí. Para João, o que, que é? A candidata que estava na frente deu uma baladinha, pode dar uma oportunidade para ultrapassar. É isso, é essa a razão. E não ter uma coisa conclusiva de que ela caiu, ela desceu, ela despencou, como dizem. Aí é uma oscilação de um ponto para cima, um ponto para baixo. E isso mesmo para os percentuais de Lula e Flávio na disputa, né? O que a gente comentou com a Eliane agora há pouco. Parou de cair Lula. Tá, mas a gente não tem absoluta certeza disso também. É uma outra pesquisa que vai poder avaliar isso de uma forma mais concreta, mais estável e mais segura desse tipo de coisa. Então, vamos tomar cuidado de como a gente analisa e fala de pesquisa eleitoral.
0: Deixa eu fazer o seguinte, a gente volta a falar sobre a pesquisa da Datafolha, mas tem mais candidato à presidência no Recife, tá? Não é só Lula, não. A reportagem da Rádio Jornal está acompanhando em boa viagem o comitê do presidenciável Augusto Cury. É, o Bassan está por lá. Bom dia, Bassan.
2: Oi, Igor. Bom dia para você e aos ouvintes da Rádio Jornal. Falamos aqui da Avenida Conselheiro Aguiar, no bairro de Boa Viagem, na zona sul do Recife, no Comitê Central do Avante, aqui em Pernambuco. A expectativa para a chegada do candidato à presidência da República, Augusto Cury, do Avante, que realiza ato no Recife nesta manhã. Ele chegará acompanhado dos irmãos Oliveira, né? Sebastião e Valdemar Oliveira, que também disputam eleição aqui em Pernambuco e são representantes do partido aqui no estado, para este ato de campanha. Neste momento, a movimentação ainda é pequena, alguns apoiadores já chegaram, o pessoal da imprensa também, mas a expectativa é que o evento aconteça por volta das 10 horas da manhã, tem início este ato de campanha de Augusto Cury aqui em Pernambuco. A chegada até aqui foi tranquila do ponto de vista do trânsito, para quem vem para a Zona Sul, o trânsito está tranquilo, já para quem vai com destino à área central, o trânsito é intenso, principalmente também por conta do ato que acontece ali no CAIS, né, no Recife, o ato do também candidato à presidência Lula. Por aqui a expectativa é em torno da chegada do Augusto Cury e do que ele vai falar também sobre as últimas pesquisas que saíram, e a gente segue acompanhando esta agenda aqui direto do Comitê Central.

0: Hospital do Avante. Por enquanto, como eu falei, movimentação ainda tranquila, alguns apoiadores e membros da imprensa, ele e os seus candidatos aqui em Pernambuco ainda não chegaram, a gente segue acompanhando e a qualquer momento traremos mais informações na programação da Rádio Jornal. Cristiano Bassan, Rádio Jornal, Rádio Notícia.
1: Tá aí então, Cristiano Bassan, obrigado, Bassan. E a gente vai continuar com a Rádio Jornal acompanhando a visita de Lula, a visita do Augusto Cury, dois presidenciáveis hoje no Recife, ao mesmo tempo, num Recife, um dia chuvoso, nublado e bastante chuvoso no Recife, mas vamos continuar acompanhando sempre aqui de pertinho para você com a reportagem na rua, tá certo? Inclusive trazendo informações do trânsito também, porque o trânsito, num dia de chuva, numa sexta-feira, o pessoal indo para o trabalho, está bem complicado no centro da cidade, ali onde acontece o evento com o candidato à reeleição, o Lula. Deixa eu falar, voltando a falar aqui sobre o Datafolha, sobre a pesquisa, eu queria ainda falar de uma coisa aqui, que é a pesquisa para o Senado, que está me chamando a atenção, que é o seguinte, pesquisa, a eleição do Senado esse ano é uma eleição de duas vagas, tá? De duas vagas, então são dois votos. E o que é que acontece? Tem um histórico do eleitor ele votar no primeiro e às vezes ele não sabe o número do segundo, às vezes ele não escolheu nenhum candidato no segundo, tem um histórico disso. E aí, quando o Instituto de Pesquisa, e aí é aquilo que Maurício estava falando, né? O pessoal faz, acha que isso, não, está ali, então se está em primeiro, está em segundo, está em terceiro, está resolvida a situação. Não é assim. Ainda mais para o Senado, não é, Maurício? Ainda mais para o Senado.
2: Muito mais. Muito. E com dois votos, mais ainda. Porque o Senado, o voto de senador é o último que o eleitor costuma, a grande maioria dos eleitores costuma escolher. Então, ainda com dois, mais complicado ainda.
1: É, fica mais complicado ainda. Porque até o pessoal, tem um pessoal que fala que senão o Senado não tem dois votos. Na verdade, você conta um voto e meio, porque o segundo voto as pessoas nem, às vezes, nem votam, só tem um candidato mesmo, chega lá e anula o segundo, passa direto, então acontece muito isso. E aí uma coisa me chamou a atenção nessa pesquisa Datafolha. O Datafolha separou ali o primeiro voto e o segundo voto. E colocou ali para a primeira vaga, para a segunda vaga, e fez essa pergunta. Depois vem o geral. No geral, a ordem não alterou nada, na verdade. Porque você tem Marília Reis, você tem Humberto Costa, você tem Mendonça Filho, Eduardo da Fonte e Túlio Gadelha. Nessa ordem é do jeito que está no geral. Quando você soma os dois votos, tá? Você somou os dois votos, dá isso. Quando você faz a análise só do primeiro voto, aí tem uma mudança, aconteceu uma mudança. Mendonça Filho ultrapassa Humberto Costa. Quando você vai para a pesquisa estimulada, da primeira vaga, você tem Marília Reis com 22%, ela tinha 21%, passou para 22%. Você tem Mendonça Filho, que tinha 17%, passou para 18%. Depois, Humberto Costa, que tinha 18%, caiu para 17% nesse primeiro voto. Então, esse primeiro voto chama muito a atenção, o Mendonça Filho, porque o Mendonça Filho passa o Humberto Costa. Na sequência, vem Eduardo da Fonte, que subiu dois pontos. Aliás, foi quem mais subiu nesses primeiros aí. Ele e o Túlio Gadelha subiram dois pontos. O Eduardo da Fonte tinha 8% nesse primeiro voto, subiu para 10%. E o Túlio Gadelha tinha 4%, subiu para 6%. Os dois subiram dois pontos percentuais nessa pesquisa. Chama atenção, eu tenho dito muito que Senado só se resolve mesmo, Maurício reforçou agora isso, só se resolve na última semana, no último dia, no último momento, sabe? Então, assim, se você fizer uma pesquisa, a votação é no domingo, se você fizer uma pesquisa na segunda-feira, na terça-feira, ainda não dá para dizer, pronto, esse aí vai ser o resultado do Senado. Não dá, não dá, ainda não dá para dizer isso. Então, é algo que chama atenção, esse primeiro voto, com o Humberto Costa ali caindo para terceiro e o Mendonça Filho passando para segundo. Mendonça Filho sobe nesse primeiro voto, mas segundo voto, aí volta para aquela relação original, que é a Marília Reis em primeiro, Humberto Costa em segundo e o Mendonça Filho em terceiro. Então você muda, na verdade o Mendonça Filho cai nesse ponto, e aí você tem, quando você, no geral, né? No geral é que você vai Marília Reis, Humberto Costa e Mendonça Filho nessa sequência. Lembrando que são duas vagas, tá? São duas vagas, seguidos aí de Eduardo da Fonte e Túlio Gadelha. Tem os outros candidatos também, que...

0: E tem outros candidatos também, que você tem ali o Carlos Santana, tem 1%, Mariano Macedo tem 1%, Paulo Rubens Santiago 1%, Samuel Timóteo também 1%, Pastor Gilvan Costa tinha 2%, caiu para 0%, agora não é citado, e também não são citados Maílson Neto, Gorete Bitu. É muito candidato ao Senado, né? É muito candidato ao Senado.
1: E um detalhe, né, Igor?
0: Oi, Romulo.
1: Por isso que é importante, como diz o TSE, você fazer a colinha. Porque quando a gente for votar agora, serão 19 dígitos, 19 números que tem que apertar. E pela ordem são 4 números para o deputado federal, 5 números para o deputado estadual, aí já são 9, 3 números para cada um dos senadores e 2 para o presidente da o governador, e 2 para presidente. Ou seja, 19 números você tem que gravar, senão você se perde.
0: Você tem que gravar, senão realmente você acaba se perdendo. Olha, só para trazer aqui no geral como é que está, aqui você tem, deixa eu ver aqui se eu encontro aqui, é porque eu estava procurando as pesquisas aqui para você ver. Mas não tem aqui não, mas eu vou encontrar aqui para a gente trazer como é que está a disputa pelo Senado no geral. Está aqui, ó. No geral, está aqui a Marília Reis com 19%, eram 18%, tá? E agora é 19%. Humberto Costa, 17%, eram 16%, então no geral Humberto Costa cresceu um ponto. O Mendonça Filho tinha 12%, subiu para 13%, então subiu um ponto também no geral. Eduardo da Fonte era 10%, continua 10%. Túlio Gadelha eram 5%. Subiu para 6. E aí você segue com o Carlos Santana, que tem 2, e os outros com 1, ou então com nenhum.
2: Oi. Essa história dos 19 dígitos que tem que fazer, eu tenho uma história muito interessante que eu tive a oportunidade de vivenciar ontem. Tem um pessoal que faz pilates da terceira idade perto da minha casa. E aí eu vinha trabalhar e encontrei as senhorinhas lá, tudinho, e elas são fãs de um rapaz chamado Igor Maciel, que elas dizem que adoram ele, tudinho, e sabem que eu participo. Aí elas disse: Fernando, vem cá, me diga aqui, não é 2 senadores que a gente tem que votar? Aí eu disse: são 2. É porque fulano aqui está dizendo que é somente 1. Eu vou votar no Túlio e vou votar no Mendonça. Aí disse: eu não vou votar. Aí resultado, veja que mistura, né? Aí o seguinte: agora eu quero saber os números dele. Mas como é que vocês querem votar, não saber os números? Aí tive que olhar para ver qual era o número, tudinho. Mas veja bem, era um grupo de senhorinhas que acho que não precisavam mais votar, mas querem votar. E já declararam o voto assim, abertamente, então, tudinho. E tem esse tipo de combinação. E elas não sabiam, né? Tava uma discussão entre elas se era um voto só. Né? E na verdade são 2. Então é aquela história. Aí eles têm que anotar mesmo. Aí foram pedir, aí eu tive que revelar o número, que o número de Túlio Gadelha era 555, que Mendonça era 222, que Marília era 123, tudinho, e eles anotaram lá. Então, veja bem, isto num público, né? Não são pessoas que estão tão ligadas nesse negócio, mas achavam que só era um candidato. Então, essa questão do. Agora, isso se repete. Né? Essa questão do senador é aquela história. E aí a gente lembra a história do doutor Arraes, que quando viu que havia dificuldade de eleger o senador Antônio Farias, ele derrubou todas as chamadas na campanha 15 dias antes da eleição e só tinha um spot no rádio: voto nos 2, Farias e Mansueto. E elegeu os 2. Tá entendendo? Mas essa questão do segundo voto, né, no senador, é uma coisa que a gente acha que nós que estamos envolvidos com isso, nós achamos que todo mundo sabe. Não sabe. As pessoas estão pensando que é somente um e se surpreendem como vão ter a oportunidade de votar nos 2. Aí
0: o Castilho,
2: é interessante.
0: Onde é que estão essas ouvintes? Você encontra elas onde?
2: Eu encontro lá em Boa Viagem, né? Elas são fãs de um rapaz chamado Igor Maciel.
0: Tá bom.
2: Aí,
0: então um abraço para elas, um beijo para elas.
2: É um público 60 mais.
0: Coisa boa. Tá,
2: e fazem pilates.
0: Estão na melhor fase da vida.
2: É isso aí.
0: Olha, deixa eu dizer uma coisa aqui. A gente tem o Cristiano Bassan, volta agora, porque o Cristiano Bassan tem uma informação que definiram o horário, né? Teve uma alteração no horário na chegada do Augusto Cury. E aí, Bassan?
3: Isso, Igor. É, voltando para

É o seguinte, a assessoria do Augusto Cury confirmou que houve um atraso no voo e, por conta disso, ele teve a previsão de chegada no Aeroporto Internacional dos Guararapes às 10 horas e 10 minutos da manhã. Então,

0: E tem evento com Augusto Cury, tem evento com Lula, tudo ao mesmo tempo, junto com as pessoas tentando chegar no trabalho e com a chuva. Tá bom, vamos embora. Deus nos ajude. Deixa eu ainda, voltando a falar sobre aqui sobre essa questão do Datafolha, a gente tem os números aqui que eu fui atrás aqui para ver a pesquisa da segunda vaga. É o seguinte: primeira vaga, então, você tem Marília Reis com 22, Mendonça Filho com 18, Humberto Costa com 17, Eduardo da Fonte com 10, Túlio Gadelha com 6, e aí segue Carlos Santana, Mariano Macedo e Paulo Rubens Santiago com 1. E depois você tem a pesquisa estimulada da segunda vaga, tá? Aí a segunda vaga tem a alteração. Humberto Costa que está em primeiro, então na primeira vaga ele está em terceiro, mas na segunda vaga ele está em primeiro com 16%. Você nota que os percentuais já caem, tá vendo? Você tem o primeiro colocado, a primeira colocada para a primeira vaga tem 22%. E o primeiro colocado para a segunda vaga tem 16%. Você tem uma queda aí já de 6 pontos percentuais da primeira para a segunda vaga. Isso é porque o interesse na segunda vaga é menor. As pessoas pensam na primeira, mas na segunda vê depois, na hora vê. Então, Marília Reis, nessa segunda vaga, tem 16%. Eduardo da Fonte é que está em terceiro, com 11% para essa segunda vaga. Mendonça Filho tinha 7, passou para 8, aqui mas é o quarto colocado nessa segunda vaga. Túlio Gadelha tinha 6, caiu para 5. Carlos Santana tinha 2, subiu para 3, e aí segue com os outros candidatos também aqui. Então você tem primeira e segunda vaga. Muito difícil de dizer o que é que vai acontecer daqui para lá, meu amigo. É muito complicado para dizer o que é que vai acontecer, porque você não tem. As pessoas só decidem realmente para o Senado na última hora, no último momento. Às vezes saindo de casa, às vezes na fila para poder votar. Então, na fila, a pessoa decide se vai votar ou não e em quem vai votar para essa segunda vaga. Vamos ver então como é que vai vir o resultado. Lembrando que em 2018 teve surpresa, né? 2018 teve surpresa na ordem e quase teve uma surpresa maior ainda. Que em 2018 eram duas vagas e Jarbas Vasconcelos liderava as pesquisas até a urna, praticamente. Quando chegou na urna, ele terminou em segundo. Humberto Costa, que aparecia mais atrás, foi quem terminou em primeiro. E quase que Jarbas perde a vaga para Mendonça Filho, inclusive, que ficou em terceiro colocado, mas bem
1: Bem
0: pertinho ali, que
1: pertinho,
0: ninguém
1: né?
0: esperava também, não aparecia nas pesquisas dessa forma. E de última hora chegou ali, quase tirou a vaga do Jarbas naquele momento, ali ficando em terceiro. Olha, a gente vai para o Passando a Dica. Hoje é sexta-feira, tem Passando a Dica, mas eu quero só dar uma geral com vocês aqui, com o Romualdo de Souza, principalmente. Romualdo, vamos lá. Está chegando agora. Últimos momentos da campanha eleitoral, que a gente vai para a última semana agora. Qual é a expectativa? Como é que está a agenda dos candidatos? Eles vão ficar mais nos grandes centros? Eles vão viajar? Tem alguma expectativa sobre isso?
2: Ontem houve um apelo do candidato do PL para que Flávio Bolsonaro dê uma passadinha em Belo Horizonte, porque o cara está em terceiro lugar e Flávio Bolsonaro nem tem falado nele. E a outra pressão é com relação ao candidato Ronaldo Caiado. Ronaldo Caiado é ligado, todo mundo sabe, ao agronegócio. E aí tem uma caminhada, vai ter uma caminhada amanhã na cidade de Goiânia, e Caiado tinha dito que não poderia ir, porque tinha marcado um outro compromisso em São Paulo, e aí o agro goiano falou assim: não, tem que ir para Goiânia, porque a gente vai fazer essa caminhada. Então, nesse nível, os candidatos estão vendo agora o que é prioritário. Lula hoje no Nordeste, e aí a expectativa é que finalmente o presidente cumpra com o que prometeu com o PT aqui em Brasília. É bom lembrar que aqui em Brasília o PT disputa com o PSB. A candidata Celina Leão, do Republicanos, está na frente. O candidato do PT agora está em segundo lugar, porque a Justiça Eleitoral deu uma limada na candidatura de José Roberto Arruda. E o candidato do PSB também cresceu um pouco. Significa dizer o seguinte: que aqui em Brasília, Lula também, a exemplo de Pernambuco, não quer muita encrenca na divisão do PT com o PSB ou do PT com algum aliado muito próximo. Lula ainda não definiu na semana que vem para onde vai, mas duas idas serão a cidade de São Paulo, e também tem um detalhe: vai ou não vai participar do debate na Rede Globo? Um dos fatos importantes é...

0: A coordenação política do presidente Lula, da campanha de Lula, disse que ele iria, desde que o Renan não estivesse. Renan não é obrigado a ser convidado, e aí pode ser que esse seja o sinal. Se Lula for, o Flávio vai também.
1: É, vamos ver. Agora, olha, a história, estou recebendo uma mensagem aqui de que um amigo está mandando aqui uma mensagem dizendo que uma funcionária que trabalha com ele, está dizendo aqui que é mentira dele, que não são dois candidatos não ao Senado, porque está sabendo agora que o povo não estava sabendo disso não. Então, assim, realmente tem essa dificuldade realmente para as pessoas entenderem, olha, são dois candidatos ao Senado, são duas vagas, você vota duas vezes, então tá, eu tenho uma dificuldade realmente com isso. Vamos lá, vamos aguardar, porque Senado realmente a gente só vai saber alguma coisa na urna. Para ter certeza mesmo, é na urna, é com o resultado da urna. E vamos fazer o seguinte? Vamos para o Passando a Dica agora.
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1: Passando a Dica, um momento aqui em que a gente traz dicas para o fim de semana na sexta-feira. Eu quero começar por Fernando Castilho hoje. Fernando Castilho, sua vez.
3: Olha, esse final de semana tem show, viu? O Mimo Festival 2026, que é lá no sítio histórico de Olinda. E aí vai ter o Baiana System, Alice Caymmi, Nação Zumbi, entre outros. E vai ter o Samba Recife, que é na área externa do Centro de Convenções, que é um show pago, naturalmente. Mas tem Zeca Pagodinho, Belo, Péricles, Alexandre Pires, ou seja, o time principal, né, a Série A do samba brasileiro. Então fica aqui a dica para, se você quiser ir para Olinda, você vai ter esse festival Mimo, que vai ser lá de hoje até domingo. E no caso do Samba Recife, começa amanhã e domingo também vai ter.
1: Muito bem, está aí então a dica do Fernando Castilho. Fernando Castilho, obrigado. Romualdo de Souza, sua dica.
0: Eu tenho aqui o livro do meu amigo Marcelo Carrilho, Ser Rico, Sou Rico, que é uma dica de como você administrar o dinheiro que tem, e não importa a quantidade do dinheiro que você tem, mas é um jeito de você, com esses recursos, estar bem, estar em paz, e também é bom destacar disso. Não é um livro de autoajuda, é um livro que ajuda a você a organizar as suas finanças. Marcelo Carrilho é um engenheiro, foi barista durante muito tempo. Eu espero que ele não abandone esse mundo do café, mas parece que o importante agora é, eu estou aqui para falar sobre esse livro, Ser Rico, Sou Rico, de Marcelo Carrilho, um livro que eu recebi, ainda bem, antes da greve dos Correios, li de uma tacada só e já estou até juntando dinheiro para saber administrar o meu capital.
1: Muito bem, tá certo então. Vai ficar rico agora o Romualdo de Souza. Deixa eu trazer a dica da Natália Ribeiro também. Natália Ribeiro deixou a dica pra gente aqui, quando a gente estava na passagem do programa. Eu nem perguntei a ela, mas ela mandou aqui pra mim. Eu passei direto na hora, esqueci de perguntar a Natália a dica dela, mas ela mandou aqui pra mim, olha só. O Dia que Durou 21 Anos. Um documentário, está no YouTube, o documentário fala sobre a interferência dos Estados Unidos no período da ditadura militar e também nesse processo. É um documentário que chama O Dia que Durou 21 Anos, dica da Natália Ribeiro. Além disso, a gente tem dica do Caio Martins, nossos ouvintes mandando dicas aqui também. Caio Martins indica a série de animação Cyberpunk Mercenários. Um jovem, talentoso e impulsivo decide se tornar um mercenário para sobreviver em um mundo distópico onde a corrupção e os implantes cibernéticos controlam tudo. Está aí, então, Cyberpunk Mercenários. E o Luiz Amorim recomenda o filme Mayday, com Ryan Reynolds, que vive um piloto da Marinha dos Estados Unidos que fica preso em território inimigo durante uma missão ultrasecreta na Guerra Fria. Mayday é a dica do Luiz Amorim. Muito obrigado a todos pelas dicas aqui, nossos ouvintes ficam ligados, mandando dicas aqui para a gente. Max mandou aqui para a gente agora essas duas dicas. Obrigado. O Maurício Garcia, sua dica.
4: A minha dica hoje é de... A gente perdeu essa semana, na terça-feira, um grande jornalista, um grande escritor, que é Zuenir Ventura, que também é membro da Academia Brasileira de Letras, vai abrir uma vaga mais na Academia Brasileira de Letras, e ele faleceu na terça-feira com 95 anos, é um mineiro de Além Paraíba, e ele faleceu. O grande livro dele, mais famoso, que teve uma repercussão muito grande, foi 1968, O Ano Que Não Terminou, que foi um marco. Eu lembro que li

0: assim, eu li esse livro e fiquei pensando, quando foi que li esse livro? Daí fui retomar, foi em 88, quando fazia 20 anos do 1968. Foi em 88 que ele lançou o livro, foi na época que eu li. E é um livro muito importante, que depois até inspirou uma minissérie na época da Rede Globo, Anos Rebeldes. Então, ele retrata todo aquele período da ditadura, e foi quando o endurecimento da ditadura de 1968, mas não só no Brasil, no mundo todo, as revoltas que ocorreram na França, no, em vários outros países. Então, 1968, o ano que não terminou, de Zuenir Ventura, membro da Academia Brasileira de Letras, e com 95 anos, nos deixou essa semana, na terça-feira.
1: Muito bem. Eu vou trazer a minha dica aqui. Eliane Cantanhede disse para o pessoal se inteirar sobre a eleição. Eu deixo a dica dela aqui nesse fim de semana para as pessoas lerem tudo que tiver e assistirem tudo que puderem sobre esse período eleitoral, que é muito importante. Eu quero deixar também aqui. É uma crítica mesmo, sabe? A forma como chegamos a esse momento. Nós chegamos a esse momento. Aqui, a esse momento dessa eleição, essa última semana, sem discutir o Brasil, sem discutir os estados, sem discutir nada. A gente está discutindo acusações o tempo todo. É acusação de um lado, resposta do outro, acusação do outro, resposta de um lado. Então você tem o tempo todo o dedo apontado, dedos apontados nessa eleição, e ninguém discute o Brasil, ninguém discute os estados, ninguém discute os nossos problemas. A gente falou aqui, a gente tentou falar aqui nesses últimos dias, inclusive, pegando quais são as maiores preocupações dos brasileiros, baseado numa pesquisa Quest que saiu recentemente, e aí a gente falou aqui sobre violência urbana, sobre segurança pública, né? Sobre corrupção, sobre a gente tem também a questão da economia, do desemprego, da renda do brasileiro, que é baixa. Você sabe quantas vezes, a gente discutiu isso nos últimos dias aqui no Passando a Limpo. Você sabe quantas vezes os candidatos pararam realmente para discutir isso? Nenhuma, nenhuma. O que você tem é os candidatos brigando, se acusando, se apontando, e um aponta, o outro defende, aí o outro vai e aponta também, e o outro defende. É isso que foi a campanha eleitoral até agora. E isso é vergonhoso, vergonhoso, porque o Brasil não é um país sem problemas. O Brasil é um país cheio de dificuldades, com dificuldades muito complexas, e as eleições estão reduzidas, infelizmente, reduzidas a esse apontar de dedos. Basta você escutar um pouquinho as inserções que você vai ver. É um acusando o outro o tempo todo. É um acusando o outro o tempo todo. Então, entramos na última semana, infelizmente, nesse tom. E aí, a minha dica é para que as pessoas realmente se inteirem do que está acontecendo, que as pessoas possam realmente entender, de acordo com as suas dificuldades, entender quais são os melhores, quem são os melhores candidatos para votar na próxima eleição, de acordo com os seus problemas, não de acordo com quem apontou o dedo e quem não apontou o dedo, mas com quem tem realmente soluções para os seus problemas reais, para os seus problemas de verdade. E não faltam problemas nesse país. É isso que as pessoas têm que olhar. E, como dica, eu vou deixar um livro aqui que eu já tinha indicado antes, mas que é muito bom, vale a pena. É do Norberto Bobbio, que é um autor clássico, importantíssimo. O pessoal brinca que Bobbio tem livro que vai desde política até gastronomia. Se você procurar os livros do Bobbio, você arranja até livro sobre gastronomia. É uma brincadeira, uma piada, claro, mas ele é um escritor que escreve sobre direito e sobre política, e é essencial para entender o mundo e para entender o Brasil também. O Bobbio tem um livro que chama Direita e Esquerda: Razões e Significados de uma Distinção Política. Se tiverem tempo, é um livro curtinho, pequenininho, leiam, que vale muito a pena. Tá certo? Encerramos, então? Falta alguém? Não, né? Foi todo mundo. Obrigado, gente. Valeu. Passando a Limpo vai ficando por aqui. Muito obrigado a vocês. A gente finaliza essa semana e entra na próxima semana, numa semana eleitoral. Tem debate do Sistema Jornal do Comércio na próxima semana, dia 1º. A gente vai ter um super Passando a Limpo, começando às 8 horas da manhã aqui, e a gente vai direto, emenda com o debate, e volta depois do debate com os candidatos ao governo de Pernambuco. Será o último debate da campanha eleitoral de Pernambuco. Tá bom? Valeu, tchau, tchau. A produção do Passando a Limpo é de Max Augusto e os trabalhos técnicos de Evandro Chaves e Avanildo Cerqueira. Bom fim de semana. Vai.
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1: 4:20.
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2: Gente, a menopausa é uma fase muito temida pelas mulheres, porque realmente traz impactos para a vida feminina e não só para a vida da mulher, mas também muitas vezes para a vida do casal. Inclusive, nosso ouvinte Carlos da Varze pediu para a gente fazer um consultório falando sobre menopausa e libido. Vamos entender se tem impacto, se não tem, o que, que a menopausa traz para a vida das mulheres? A gente está aqui com a doutora Ivanilde Vasconcelos Cavalcante, médica endocrinologista, membro titular da Sociedade Brasileira de Endocrinologia, preceptora de endocrinologia da Residência de Clínica Médica do Hospital de Servidores do Estado e também professora do curso de Medicina da Uninassal. Boa tarde, doutora Ivanilde Vasconcelos Cavalcante, que atende no Hospital Português. Obrigada por estar aqui.
3: Obrigada, é um prazer. Obrigada pelo convite. Falar desse tema tão importante para Valente e para as mulheres. Obrigada.
2: A gente que agradece demais, doutora Ivanilde, por a senhora estar aqui com a gente, para a gente poder entender um pouquinho, né, do que acontece com a questão dos hormônios nessa fase da menopausa. Mas eu também estou com a doutora Miriam Scognamiglio. Ela é médica ginecologista. Os atendimentos têm foco em ginecologia, atuação também em laser íntimo. E atualmente a doutora Miriam atende em consultório particular no Hospital Memorial São José. Boa tarde, doutora Miriam. Seja muito bem-vinda.
4: Boa tarde, Anne. É um prazer estar aqui com você. Agradeço. Espero contribuir aí e tirar as dúvidas, né, dos ouvintes.
2: Tenho certeza que a senhora vai ajudar muito todo mundo a entender também um pouquinho dessa fase tão temida que é a menopausa. Agora, como eu disse para vocês, quem pediu esse consultório foi o nosso ouvinte, o Carlos da Varze. Então, vamos escutar o áudio que ele enviou.
5: Boa tarde, é Carlos da Varze. Eu gostaria de saber, tirar uma dúvida. A mulher, quando ela entra na menopausa, ela perde totalmente a libido, ela não quer fazer sexo de jeito nenhum, isso é normal?
2: Obrigada, viu, seu Carlos, pela sua pergunta. Vou começar aqui com a doutora Miriam, ela é ginecologista e pode ser que ela escute muito essa queixa também lá no consultório. Então, doutora, qual é o impacto da menopausa na libido feminina?
4: Boa tarde. A menopausa, ela, a interferência no libido, nem todas as pacientes sentem, né? A grande maioria, por conta da queda no nível hormonal. O estrógeno, ele não é importante no libido, mas ele diminui, aumenta o ressecamento vaginal, então dá dor na relação, né? Dá humor diminuído, às vezes diminui o sono, né? A falta da progesterona, que são os hormônios que, quando entra na menopausa, o ovário deixa de trabalhar. E com isso deixa da produção de estrógeno e a progesterona, e um pouco também de testosterona, que é um hormônio que é bom pela libido. Todos eles fazem parte da produção ovariana. Na hora que o ovário deixa de funcionar na menopausa, dá um impacto de diminuição disso. Como o libido não é só hormonal, o libido também é cabeça. Algumas mulheres entram na menopausa e, se não tiver esse sintoma tão gritante, ela às vezes não interfere tanto no libido. Uhum. Mas uma grande parte das mulheres, ela sente essa diferença.

0: dificuldade por conta do impacto da falta do hormônio, né? Da dor, da irritação.
1: Mas é zero vontade, porque ele fala assim, perde totalmente a vontade.
0: Não, é isso aí, é isso que eu digo. O libido é a falta da vontade. E essa falta vem, não é totalmente zero. Em algumas pessoas é por conta disso, geralmente tem uma causa. Ou está com dor na hora da relação, porque a vagina fica seca. Com o ressecamento vaginal, toda vez que ela liga que vai ter dor, ela diminui a vontade, ela não quer ir, né? Então, é uma causa que está ligada a isso aí. Se uma pessoa for bem resolvida, muitas vezes não tem aquele ressecamento tão grande, tão abrupto, e vai se adaptando. E tem um casamento bom, mais tranquilo. Não tem, porque tem outros problemas também. Nessa idade, os filhos estão grandes, mas às vezes os problemas voltam para casa. Então, não é só o relacionamento com o marido. Às vezes é o problema familiar, né? Que muda e a cabeça dela não está boa. Como a cabeça não está bem, diminui o desejo, né? Como você já está com pouco hormônio, já está ressecado, então você já tem medo, já não quer ir, entendeu? Mas tem pessoas que passam isso bem, né? Mas o hormônio é importante? É.
1: Isso vai variar muito de mulher para mulher, né?
0: Com certeza, de mulher para mulher, exatamente.
1: Agora, doutor Ivanilde, né? De toda forma, quando a pessoa entra na menopausa, tem essa queda hormonal. Esse é o normal, assim, da característica da menopausa?
2: Então, a menopausa é caracterizada com 12 meses, um ano aí sem menstruar, e a fase do climatério já é uma fase que antecede isso, geralmente em torno de 45 a 55 anos, varia, muito variável de acordo com as mulheres, e aí vai tendo uma queda progressiva do estrógeno. O paciente já pode começar a ter sintomas mesmo sem ter entrado na menopausa. Então, já pode começar a ter sintomas de fogachos, que são aquelas ondas de calor, sudorese noturna, que são os suores noturnos, começa a ter ressecamento vaginal, uma certa atrofia vaginal, dor de ter relação, pode ter alguns casos de esquecimento, alteração de humor, mais depressão. Tem várias alterações que já vêm nessa fase do climatério e a menopausa seria essa última fase, seria esse período sem menstruar realmente, esses 12 meses. E aí, a libido é uma das causas que podem ser decorrentes disso, dessa queda do estrógeno, da progesterona, da testosterona também, em pequena quantidade ali no ovário também, mas principalmente o estrógeno e a progesterona, que são os hormônios principais da mulher.
1: Ô, doutora, e cai em média quanto, assim, pra gente ter uma ideia? Quando chega, eu estava falou que do climatério, que antecede a menopausa, certo, já está ali, tendo alguma queda,
2: isso,
1: né?
2: Exato.
1: Quando chega na menopausa, cai para quanto, assim?
2: Em teoria, esse estrógeno não tem um número exato, ela cai abaixo dos valores de referência, mas tem um aumento já inicial no climatério, do aumento que a gente chama de FSH, que é um hormôniozinho produzido na hipófise, que ele já descreve que o ovário está ali produzindo menos estrógeno. Então, esse FSH começa a aumentar, é uma das coisas que a gente pode avaliar, mas principalmente guiado pela clínica, pelos sintomas. E aí, com o tempo, esse estrógeno vai caindo, a gente não fala zerar, mas vai um valor abaixo do valor de referência. Então, esse estrógeno vai ficar aquém do que seria numa mulher que seria jovem e está na menarca, que seria no período menstrual.
1: Seria com que idade, mais ou menos? A partir
2: então,
1: de qual idade?
2: Varia. A gente considera abaixo de 40, uma insuficiência ovariana precoce, então não é, né? É algo patológico. Então, acima dos 40 anos, principalmente 45 anos, geralmente pode já ocorrer, não seria considerado patológico, por exemplo. E seria 45, 55 anos seria algo que poderia acontecer de forma natural, certo?
1: Doutora Miriam, e para passar por essa fase, assim, com menos... Veja, porque o que o doutor Ivanil trouxe aqui... que o estrógeno vai cair mesmo para todas nós, enfim. E a gente vai ter vários impactos, não só nessa questão do desejo sexual. Desejo sexual, como a senhora trouxe, pode ser que em algumas mulheres caia, né, bem mais, ela não tenha nem... E em outras ela passe com relação a isso bem, mas assim, tem outros impactos. Sudorese, nervosismo, estresse, enfim. Como é que passa por essa fase, doutora?
0: Bem, hoje em dia, cada vez a gente tem hormônios mais novos, hormônios melhores. Então, a reposição hormonal é o que vai ajudar isso. Então, nenhuma mulher merece passar por isso sem fazer uma avaliação médica primeiro, porque tem que ver se grande maioria, realmente, com a evolução dos hormônios, muito poucas pessoas não vão poder usar hormônio. A grande maioria pode usar hormônio, né? Então, é muito importante nessa fase ela procurar um médico, né? Geralmente, a mulher vai todo ano para o ginecologista. E é nessa hora que você vai ter que dizer as queixas e solicitar a reposição. Porque se, às vezes, o médico nem oferece porque acha que a pessoa não quer, né? Mas você vê que a reposição, hoje em dia, é tranquila.

0: tranquilo. Tem hormônios novos, que são gel, que não tem o risco que tinha. Teve um trabalho no ano 2003 que assustou as mulheres, né? Esse hormônio não existe mais. É um hormônio antigo. O trabalho não foi um trabalho bem desenvolvido, teve vários erros. E em novembro do ano passado foi visto e foi. O FDA mandou, pediu desculpa às mulheres, né? Porque aquele hormônio realmente era um hormônio que fazia mal, mas que ele não existe e que os hormônios de hoje não têm aquele risco que o outro. Então, isso deixou um grande medo nas mulheres de fazer a reposição, né? E graças a Deus, o ano passado, em 2025, em novembro, saiu essa nova norma e tirou a tarja preta dos hormônios. Então, com isso, as mulheres devem procurar e pedir, porque a reposição não é aquele bicho que todo mundo tinha. Então, dá para você passar por. Agora, claro, tem que ir no médico, porque não é todo mundo que vai poder. Mas a grande maioria pode fazer reposição.
1: A gente ainda vai detalhar muito a reposição, mas só para a gente fechar aqui esse pensamento. Quando a pessoa, a mulher, começa a reposição, por exemplo, esse desejo sexual melhora?
0: Com certeza. Se a causa for hormonal. Entendeu? Porque muita gente menstrua normal, não tem menopausa e tem diminuição de libido. Por quê? O libido é um desejo, é uma vontade. E isso tem alguns fatores extra-hormonal que vai pesar. Entendeu? Vida com o casal, com algum problema que passou com a família, alguma fase de vida que ela esteja passando, falta de dinheiro, vários problemas que vão interferir. Tem que pensar que a mulher tem uma dosagem de testosterona pequena. O homem é testosterona pura. Então, dificilmente o desejo para ele muda. Porque ele tem um hormônio, enquanto a mulher tem 40, ele tem 700, né? Então, assim, a testosterona é um hormônio muito forte para o homem, né? Então, o homem, às vezes, assim mesmo, ele ainda bala com problema. E a mulher, que tem aquele pouquinho. Então, ele precisa de um estímulo, ele precisa de um marido que entenda, de um marido que seja bom. Assim, com ela também, entendeu? Cansaço, a mulher tem três jornadas de trabalho, né? Então tem uma fase da vida dela que ela não, o libido diminui por quê? Porque está cansada, porque chega em casa morta, ainda tem que fazer as coisas da casa. Então eu acho que o marido tem que aprender a ajudar ela, né? Quer dizer, se ele ajuda, vê o que é que ela está passando, né? Tenta ser melhor, tudo o desejo melhora, com
1: Não colocar a
0: certeza.
1: culpa só na menopausa, tá, gente? Bem, eu sei que já tem gente aqui participando, ouvinte, mas se você também quiser participar, fazer pergunta para a doutora Miriam, fazer pergunta para a doutora Ivanilde, só mandar a sua mensagem para o nosso WhatsApp. O número é o 99147-8520, é o WhatsApp. Manda mensagem de texto ou de áudio que eu passo aqui para as doutoras. Fazer um intervalo e volto já.
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0: feminina. Então, é uma dose bem menor do que a gente já possui aí no mercado para os homens.
1: É, porque a gente já sabe que tem gente, né, que quer fazer uso de testosterona, até homens mesmo, e a gente sabe que isso não é indicado. Então, para a mulher, mesmo as mulheres ouvindo assim, ah, eu tenho menos testosterona do que os homens, não quer dizer que, ah, você tem menos, você vai ter que igualar, não é isso, né?
0: Isso. Na verdade, não tem nem essa indicação de fazer a dosagem de testosterona na mulher para saber se esse nível está no nível adequado ou não. Teoricamente, não tem essa finalidade. A discussão seria um diagnóstico clínico e seria com vários critérios e não pela dosagem de testosterona para indicar se ela está baixa ou não, para indicar a reposição.
1: Vamos falar de reposição hormonal, que vocês estão tocando bastante nesse assunto. E a Sol da Iputinga, ela estava escutando a gente, tá ainda, e falou assim, ah, mas às vezes os ginecologistas não estão preparados, eu passei por vários, sofri bastante, mas aí ela escutou a doutora Miriam falando sobre essa questão da reposição hormonal, que hoje, né, já está bem mais avançada essa questão da reposição. Aí ela falou que ela não vai poder fazer a reposição agora, doutora Miriam, porque ela vai fazer uma histerectomia. Isso procede se a pessoa for fazer um procedimento cirúrgico com uma histerectomia? Não pode fazer reposição?
2: Não, tem que entender por que ela vai fazer essa histerectomia, né? Se ela tem uma patologia benigna, possivelmente ela ainda deve ter hormônio, porque geralmente a histerectomia é feita, né? Se não for câncer, por mioma, por sangramento. E as pessoas só têm esse mioma, sangramento, se você ainda tem hormônio, ainda está menstruando. Então, precisaria saber o porquê, né? Porque se ela ainda está menstruando, vai tirar o útero por conta de uma causa de mioma, de alguma patologia benigna, ela não está precisando de reposição ainda, né? Então, a cirurgia também não vai atrapalhar, porque ela vai ter que fazer a cirurgia e continuar. Se ela tem um câncer, tem que ver qual é o tipo de câncer, né? Se é um câncer de endométrio, que a maioria não vai ter problema, mas aí tem que ver o pós, entendeu? Então, assim, tem que saber o porquê. A cirurgia em si não vai contraindicar ela fazer o hormônio. Agora, tem que ver se ela está realmente precisando desse hormônio.
1: Tá certo. Agora, a dona Gorete também quer participar do consultório.
3: Boa tarde, Anne Barreto, Gorete de Casa Amarela, né? Eu tenho 60 anos, já estou na menopausa, né? Mas eu entrei na menopausa tarde, porque eu menstruei até os 57 anos. No começo eu não sentia nada, né? Foi de boa. Eu fiquei pensando, ai, cadê? Cadê? Que eu não estou sentindo nada. Não estou sentindo nada. Aí daqui a pouco começou, né? Aí agora realmente a casa caiu para mim e eu estou pensando em fazer a reposição, só que tem uma onda, assim, de pessoas que falam, né, que é a reposição hormonal causa câncer. E aí eu gostaria de saber das profissionais aí o que elas têm a dizer sobre isso.
1: Muito obrigada, dona Gorete, pela sua pergunta. Eu acho que a senhora fez aqui a pergunta que muitas mulheres também gostariam de fazer. Doutor Ivanildo, vamos responder a dona Gorete.
0: Vamos lá, então. Primeiro, a gente tem uma janela de oportunidade, que é indicada essa reposição. Geralmente, cerca de 10 anos aí após a menopausa. Se a gente já faz superior esse tempo, acaba tendo mais malefício do que benefício. Então, é preciso ser analisado esse período pós-menopausa e avaliar sintomas, fogachos, ressecamento vaginal, atrofia vaginal, essas ondas de calor, sudorese noturna. Então, checar como é que esses sintomas da paciente. E se, sim, se tiver sintomas que estão piorando a qualidade de vida dessa mulher, é muito bem indicado a reposição hormonal com estrógeno e progesterona. Realmente, como a Miriam falou, é bem seguro. Hoje a gente tem principalmente uma preferência pela via transdérmica, que não tem uma passagem hepática, e com isso não tem um aumento do risco de tromboembolismo, de embolia pulmonar, o aumento do risco de aumentar triglicerídeo, de aumentar a pressão. Então, acaba que é uma via mais segura. Então, para quem tem útero, a gente também faz associação com progesterona. Então, hoje em dia, como ela já falou, a Anvisa americana, que é o FDA, teoricamente a gente não contraindica mais, dizendo que esse estrógeno vai causar um risco de câncer. Na verdade, não. O que a gente faz é acompanhar, fazer o que

0: A gente já faz mamografia, uhum, citologia oncótico, preventivo, faz exames e rastreios anuais de câncer, como a gente vai fazer com toda, uhum, mulher. E caso seja detectado um câncer, logicamente a gente vai parar essa reposição hormonal. Mas não é, não quer dizer que ele vai induzir propriamente esse câncer.
1: Entendi. Doutora Leonido falou dessa via transdérmica. O que, que significa na prática? Assim, é pomada, é gel? É o que, doutora Miriam?
2: Olha, existe o gel, existe intradérmico também, que é menos usado, uhum, né? Mas a maioria é em gel mesmo. Tem gel, tem adesivo também, né? Então, é o gel, é o adesivo, é o mais usado. Existem também os implantes, uhum, que passou uma época que não tinha, que hoje em dia tem. Agora, o implante, eu acho que assim, para você usar logo o gel ou outro, é melhor, porque você vai ver na adaptação. Porque o implante, quando você coloca um implante de estradiol que tem, Você não vai poder tirar. Então, você já, se der qualquer problema, você vai ter que ficar com ele 6 meses. Então, o ideal é você começar realmente com gel. Se for uma pessoa que esquece muito, pode até se pensar nisso, entendeu? Mas, uhum, assim, o que mais se usa hoje é o gel. Existe também a pomada vaginal. Agora, a pomada, ela não repõe o estrógeno geral no corpo. Ele só age no local, né? Ela tem uma absorção menor. Então, é mais para a parte de ressecamento vaginal.
1: Certo.
2: O ideal é você usar o gel, né? Porque você vai usando, ele vai para a corrente sanguínea e vai melhorar como um todo, né? Os calores, para dormir, tudo vai melhorar. Às vezes, você precisa usar o gel e tem que usar um pouquinho da pomada, dependendo de cada pessoa. Porque, às vezes, você usa uma dose pequenininha e você não consegue melhorar totalmente do ressecamento. Aí, precisa associar pelo menos umas 2 vezes na semana, uma pomada. Mas, assim, resolve quase 99% das pessoas se dão super bem usando. E, assim, eu acho que hoje em dia não tem que ter esse medo, né? Sim. Tem que estar, primeiro, ser avaliado. Você não pode começar um hormônio sem fazer mamografia, sem fazer preventivo, sem fazer uma ultrassom, sem procurar um médico, né? E alguém falou que o médico não estava preparado. Todos os ginecologistas estão preparados para isso, entendeu? Às vezes, a pessoa também pode não estar, naquele momento, precisando, né? Então, uhum, assim, e é importante também que ela diga, ó, eu queria fazer reposição hormonal, porque muitas vezes você não oferece, né? Você espera que a pessoa pense. Então, às vezes, a pessoa vai e diz aquilo. Não, então, ela diz, olha, eu estou começando a ter isso, será que eu estou precisando? Uhum. Né? Então, ela tem que chegar ao médico e fazer essa pergunta. Porque, às vezes, a pessoa não chega a pedir, né?
1: Ô, doutora Miriam, quando a mulher começa essa reposição hormonal, seja pela via que a senhora falou, se é o gel, a pomada, enfim, seja como for, ela já consegue sentir esses efeitos? Por exemplo, a diminuição do calor, se for o desejo sexual que está muito baixo por causa de hormônio, ao aumento, ela consegue sentir essa melhora? Depois de quanto tempo de uso?
2: Geralmente, o primeiro, um mês, mais ou menos, né? Os 15 dias vai melhorando, mas depois de um mês de uso, geralmente ela já sente a melhora. E com o tempo, ela vai sentindo que vai estabilizando mais, né? Porque é a adaptação, né, do hormônio.
1: Entendi. Viu? Essa reposição, ela tem que ser feita até que fase da vida, assim, da mulher? Começou a menopausa, a senhora já falou, né? Começou, vai lá, vai fazendo. Mas faz até quando?
0: Isso, tem bons estudos até 60 anos, porém, também tem estudos acima dessa faixa etária também, cerca de 60, 65, e varia. Então, assim, depende do quanto aquela mulher vai ter ainda de sintoma. Grande maioria das vezes a gente faz cerca de 60 anos, mas é muito individualizada para cada mulher, certo?
1: Pegando o exemplo da dona Gorete, que está com 60, né?
2: Eu particularmente, assim, eu acho que não tem idade, sabe? Porque isso depende muito da mulher. Porque, assim, a parte dos calores até melhora. Isso. Mas, hoje em dia, a mulher é ativa com 70, isso, com 75,
1: né?
2: E, muitas vezes, você não quer parar o hormônio. Porque aquilo ali está lhe dando qualidade de vida, né? Porque vida sexual hoje não tem mais idade, né? As mulheres estão envelhecendo. E se você tem desejo, se você não tem ressecamento, se você está bem, você quer continuar tendo, né? Então, eu acho que a idade é muito da pessoa. Sem falar em uma coisa. A reposição hormonal, ela é importante para o osso, osteoporose. Hoje em dia, a gente sabe que ela é importante para o cérebro, porque para o coração. Então, o hormônio feminino, o estradiol, se você pensar que a mulher tem mais infarto quando? Depois dos 50.
1: Uhum.
2: Quando é que a mulher tem osteoporose? Depois de 60, 70 anos, ninguém tem antes. Por quê? Porque falta o hormônio. Principalmente se viu isso muito nesses 20 anos que veio esse medo todo de hormônio. Todo mundo parou. Está agora a consequência. Osteoporose, Alzheimer, né? Todas essas doenças que é pela falta do hormônio. Então, assim, quanto mais você usa,

0: mais tempo, melhor. Entendeu? Então, assim, agora tem que ser bem acompanhada. Isso ela tem que ver, porque você chegar assim e começar a usar, aí é errado, porque isso pode dar, se você usar o hormônio errado, a consequência pode ser grande, porque aí ao contrário, se você usar estradiol, tem que usar progesterona, pode ter câncer de endométrio, entendeu? Tem que estar olhando a mama, então assim, tem que ir no médico, não pode ficar por si só, porque uma amiga usa, eu vou usar, de jeito nenhum. Entendeu? Para a amiga pode ser bom, para ela pode ser ruim.
1: Pode, né? Feito. Bem, dito isso, fazer mais uma pausa aqui no consultório, mas quem quiser participar, 99147-8520 é o número do nosso WhatsApp. Eu sei que tem gente que está ligando, mas eu não consigo atender ligação nesse número. Então pode mandar um áudio, pode mandar uma mensagem, só não liga porque eu não vou conseguir atender. Pode escrever sua mensagem aí, mandar um áudio para esse número 99147-8520, que eu passo a pergunta aqui para as doutoras. Fazer um intervalo e volto já.
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1: O consultório do Rádio Livre hoje está falando sobre os impactos da menopausa na vida da mulher e na vida do casal também. Esse consultório foi pedido pelo nosso ouvinte Carlos Davazzi. A gente está conversando aqui com a doutora Ivanilde Vasconcelos Cavalcante, ela que é médica endocrinologista, também com a doutora Miriam Sconiamilho, que é médica ginecologista. Tem uma pergunta aqui da Ingrid, doutora Miriam. Ela fala o seguinte, ela pergunta se é verdade que quando a menina menstrua muito cedo, ela vai entrar na menopausa mais cedo, ou se isso é um mito.
0: É, não tem uma ligação muito forte não, né? Assim, a gente, na teoria se fala, não, você vai menstruar, se menstruou cedo, vai ficar mais cedo, mas na prática você não vê que uma pessoa que menstruou muito cedo vai ficar, uma que vai até 15 anos, vai ficar até 55. Às vezes, uma pessoa menstrua com 11, 12, vai até os 55 anos. Então, não tem uma ligação provada assim tão forte que ela menstruou mais cedo, ela vai entrar na menopausa mais cedo. Se ela menstruar mais tarde, ela vai ficar mais tarde. Não tem muito a ver. Até porque isso, às vezes, depende mais da quantidade de óvulos que ela tem, né? Do que aconteceu na vida dela. Às vezes toma anticoncepcional muito tempo, né? E assim, tem algumas inibições que você tem durante sua vida, algum tipo de vida que você teve em termos de alimentação, de tudo, que às vezes eu acredito que isso vai interferir um pouco na produção, para os óvulos em si viver mais, né? Então assim, não tem uma razão de ser, que eu saiba não. Não sei se tu tem algum aí como endócrino.
3: Não, em teoria, não, já é pré-estabelecido e não tem uma relação. Seria mais mito, mas mito mesmo.
1: O anticoncepcional, qual é a relação que a senhora falou? Assim,
0: não, é porque o anticoncepcional, geralmente, por exemplo, você deixa os ovários sem trabalhar, você é uma coisa que, assim, para, né? Quer dizer, eu hoje em dia, eu acho que, assim, você tem que repensar muito antes de tomar um anticoncepcional pelo risco. Enquanto o hormônio não dá esse risco todo, o anticoncepcional aumenta o risco de câncer de mama, aumenta o risco de trombose, e ninguém tem medo. Todo mundo toma sem medo, né? Por quê? Porque é jovem, né? Mas o uso dele muito tempo, seu ovário, enquanto você usa ele, seu ovário está lá paradinho, né? Então, assim, de todo jeito, eu acho que dá uma interferência grande. Quem usa, assim, 10 anos, não é uma pessoa que usa um ano, dois anos, não vai mudar muito. Mas uma pessoa que passa a vida usando o anticoncepcional, com certeza, quando voltar a menstruar, tem uma queda, tem alguma diminuição em termos de função. Não que o ovário vá deixar de trabalhar, não. Ele volta a trabalhar, né? Mas, assim, eu acho que arrisca mais em termos, assim, de câncer, de trombose. Então, hoje em dia, a gente tem muito cuidado para não ser discriminado o uso de anticoncepcional.
1: Tá certo. Tem ouvinte com a gente. Vamos ouvir.
4: Meu nome é Amélia. Eu moro aqui no Ibura. Eu sou filha de uma mulher que morreu com câncer de mama. E os médicos, eles não aconselham a reposição hormonal. Só que eu entrei na menopausa.

0: Estou com a baixa de todos os hormônios, estrógenos, que vocês, o que a gente perde, né, no período de menopausa. Então a libido acabou. E eu queria saber como é que a gente faz para reverter isso. Obrigada e boa tarde.
1: Obrigada também, Amélia. Para reverter ou melhorar, a gente aqui entendeu com as doutoras que a reposição hormonal seria a indicação. Mas aí, doutora Ivanilde, ela fala assim: ó, minha mãe morreu por câncer de mama, e aí eu não teria indicação de fazer a reposição. É um fator que realmente de contraindicação para a reposição hormonal?
2: Não absoluto, certo? Não necessariamente. A gente precisa entender como foi esse câncer de mama, qual foi a idade materna, se foi uma idade muito jovem, se tem uma mutação familiar que toda a família tem. Então, a maioria das vezes o câncer é esporádico, que o paciente vai adquirindo ao longo do envelhecimento das células. Então, não teria necessariamente, ele não passaria para a filha, por exemplo. Então, assim, não necessariamente porque a mãe teve câncer de mama, a paciente vai ter uma contraindicação absoluta. Então, precisa ser analisado qual foi esse câncer, a idade. Então, não realmente, não é contraindicação absoluta, não. Precisa ser entendido melhor, checado os sintomas. Vai ser o risco-benefício aí. Sendo que, como a gente já falou, o estrógeno não necessariamente tem um aumento do risco de câncer propriamente dito.
1: Quando a senhora fala assim da idade que o câncer de mama apareceu, que idade é essa que faria, por exemplo, só dizer assim, ó, isso aqui não vai passar, não tem uma relação de hereditariedade, por exemplo?
2: Quanto mais jovem aquela paciente tiver câncer, mais um fator genético envolvido tem a ver. Então, ao menor que 35 anos, 30 anos, tem
1: Certo.
2: um risco de ter causas genéticas, que é menos comum a paciente ter câncer mais jovem, porque com o envelhecimento nossas células envelhecem e o aumento do câncer acontece com a própria idade. Então, muitas vezes esse câncer veio pelo estilo de vida, pelo, enfim, tabagismo, envelhecimento, outras causas, e não necessariamente um fator genético associado,
1: Então, se não
2: certo?
1: tem um fator genético associado, ela poderia fazer a reposição,
2: Sim,
1: né? Em
2: teria que ser
1: relação ao
2: discutido,
1: câncer de
2: teria que
1: mama.
2: ser entendido esse câncer de mama, poderia ser
1: Sim.
2: discutido com oncologista, mas sim, não é contraindicação absoluta, não.
1: Doutora Miriam, quais são as contraindicações para reposição hormonal?
3: A contraindicação maior seria o paciente que tem câncer de mama,
1: Se a pessoa
3: né?
1: já
3: Essa
2: teve,
3: já
2: né?
3: teve câncer de mama, é a maior contraindicação. Para mim é essa, né? Uma trombose é uma contraindicação, mas hoje em dia, esses hormônios mais novos têm até trabalhos mostrando que ele não aumenta o risco de trombose, entendeu? Então, assim, porque muitas vezes a causa da trombose tem que ver também, né? Porque às vezes você teve uma trombose porque você fez uma cirurgia tomando um anticoncepcional. Então, são duas coisas que estavam ajudando a trombose. Então, uma trombose, em alguns casos, pode ser uma contraindicação, mas tem que estudar o caso. E para mim seria uma paciente que teve câncer de mama, né? Então, a quem teve câncer de mama, não que o hormônio vá fazer mal, mas assim, se você já tem um câncer de mama, você vai fazer um. Aí eu acho que não é uma indicação de você fazer. Para mim, a maior contraindicação é essa: é o
1: Mas
3: câncer
1: só
3: de mama.
1: é só câncer de
3: Câncer de
1: mama.
3: mama. Câncer de
2: Paciente
3: mama.
2: também se tivesse
3: O câncer de
2: só
3: endométrio também,
2: útero.
3: entendeu? Que o endométrio ele está ligado ao estrógeno sem a progesterona. Então, assim, mas, por exemplo, se ela teve um câncer de endométrio, ficou curada, porque muitas vezes o câncer de endométrio, você tira o útero, você curou. Ele estava só ali localizado. Então, já não. Tirou o útero, não tem mais contraindicação, porque ela não vai ter mais o útero para ter o câncer de novo. Então, o hormônio não vai afetar, porque o câncer de endométrio ele é muito provocado pelo estrógeno, pela falta da progesterona. Aí dá uma hiperplasia que vira um câncer. Mas se você tira o útero, acabou o problema. Então, assim, um passado de câncer de endométrio, que a pessoa já está curada, que tirou o útero, não tem problema, entendeu?
2: A questão de infarto também, se o paciente teve infarto, se teve
3: Sim,
2: AVC,
3: é.
2: se tem um cirrose, ou seja, cirrose hepática. Então, se tem essas causas
3: Essa é
2: ativas,
3: essa, é.
2: teoricamente seria contraindicação também.
1: Mas tudo vale uma avaliação, né?
2: Sim, com
1: Até para
2: certeza.
1: quem está nos ouvindo assim, eita, então eu já não poderia. Mas assim, você
2: Isso.
1: pode ter tido e fazer uma avaliação mais completa para ver se realmente você não se enquadraria. Pode ser isso,
2: Isso. Isso.
1: doutora?
2: Sim, para ver se realmente teve infarto, às vezes você nem tem certeza daquilo, então precisa ser avaliado realmente cada caso.
1: Ok, eu digo isso porque quem faz reposição hormonal vê que melhorou tanto. Diz assim, eu não sei mais viver sem a reposição. Então, para quem está sofrendo, né, com os impactos da menopausa, acho que vale a pena fazer essa investigação. A pedido do nosso ouvinte Carlos Avaz, e a gente está aqui com o doutor Ivanilde Vasconcelos Cavalcante, médico endocrinologista, também com a doutora Miriam Scone Amílio, médica ginecologista. E tem uma pergunta aqui do Pedro Henrique, de Paulista. Ele diz que a irmã tem 47 anos, fez recentemente.

0: uma cirurgia de esterectomia e já havia retirado os ovários, e, enfim, ele botou assim.
1: Quantos anos?
0: 47. Aí disse assim, nesse caso, necessariamente, ela terá que fazer uma reposição hormonal? Terá, doutor?
2: Ela tirou os ovários.
0: Fez esterectomia e já tinha retirado os ovários.
2: Se ela tirou os ovários, ela tem que fazer reposição hormonal. Principalmente
0: Tem que
2: pela
0: fazer,
2: idade,
0: né?
2: 47 anos, ela é nova ainda, né? Vai ter muito tempo pela frente. Não é, se tirou o útero e o ovário ficou, não tem problema, porque o que vai funcionar é o ovário. Se tirou o ovário, pode ter ficado até o útero, mas tirou o ovário, que geralmente não faz isso, quando você tira o ovário, tira o útero. Tem que fazer reposição hormonal.
3: É, não sei que tenha contraindicação, né? Que tenha sido por
2: Não
3: outra
2: é,
3: causa de
2: não é.
3: câncer, tenha feito retirada por algum motivo desse sentido, né? Nesse
2: É. É.
3: caso, não.
0: A reposição hormonal para quem tira os ovários, por exemplo, é diferente da reposição hormonal de quem.
3: Não,
2: Não,
3: não.
2: não, não.
3: Talvez o que vai interferir mais é a idade, né? Na verdade, a dose que a gente vai fazer, se é uma dose mais alta, uma dose mais baixa, geralmente.
0: Então, para a gente finalizar esse consultório, doutora Ivanilde, o que que a senhora diz para as mulheres que estão sofrendo com os efeitos da menopausa e os casais também, né?
3: Isso. É, oriento procurar ajuda médica, porque tem tratamento. Hoje o tratamento está bem melhor do que era antigamente. Hoje a gente tem bem mais certezas e menos dúvidas sobre essa reposição hormonal. Então eu oriento ir realmente para o médico para acompanhamento e ser avaliada pela equipe multidisciplinar para acompanhar e passar melhor para essa fase. O exercício físico é uma fase bem, é algo importante também,
2: Muito.
3: além da reposição hormonal. Ajuda também demais essa mulher nessa fase. Então é outra coisa que vai se fazer. Então espero que essas mulheres precisam ser vistas e precisam ser acompanhadas.
0: Não vamos deixar a menopausa ser sinônimo de
3: Não,
0: sofrimento, né?
3: não, não.
0: Doutora Ivanilde, muito obrigada por estar com a gente. Seja sempre muito bem-vinda. Deixa aqui um contato, uma rede social.
3: Obrigada. É, meu contato é ivanildecavalcante.endocrino. Um abraço.
0: Um abraço, doutora Ivanilde Vasconcelos Cavalcante, médica endocrinologista, atende no Real Hospital Português. Doutora Miriam, a senhora falou aqui, tem umas ouvintes aqui dizendo, poxa, a doutora falou de que a gente, quando vai para o médico, a gente fala que a gente quer reposição hormonal, mas. O médico está lá com os nossos exames, ele não pode indicar, ele que é o profissional. Eu não vou conseguir colocar o áudio da nossa ouvinte, mas ela trouxe essa dor dela aqui. O que que a senhora pode dizer para quem está nos ouvindo?
2: Bem, na verdade ela tem razão, não era para ela pedir. Eu só dei essa dica porque muitas vezes você vai ao consultório e o médico não oferece, né? Então, assim, eu dei a dica mais em relação, na verdade, é para o médico já sentir que ela está na menopausa e já oferecer. Mas se não oferece, você já sabe que isso aí é uma fase, pede, né? Eu digo assim, ó, eu queria fazer reposição, porque passou um tempo muito grande de tabu por conta do medo. Então, a maioria dos médicos acostumou a não oferecer o hormônio, porque na hora que oferecia, todo mundo tinha medo. Então, aquilo ali foi uma lacuna que teve, que está mudando agora, né? Então, assim, a reposição, hoje em dia, já vai virar uma coisa mais normal para todas as mulheres. E, assim, eu aconselho que quem puder, faça, porque a qualidade de vida é bem melhor. Não só para ela, para o marido, para a família. Por quê? Porque, e hoje em dia, uma dica só. Quem teve câncer de mama não pode fazer reposição hormonal. Mas existem alguns tratamentos, tipo laser vaginal, que melhora o estímulo vaginal. É uma ponteira com o laser, aquele mesmo que você coloca no rosto. Existe uma ponteira vaginal que estimula o colágeno. E a aplicação de laser volta a lubrificação. Claro, o envelhecimento continua, mas você teria que fazer uma vez no ano, pelo menos. Mas volta a lubrificação. E a parte do ressecamento vaginal melhora muito, né? E você consegue ter uma vida melhor, mesmo tendo tido câncer de mama e não podendo usar o hormônio como toda ela pode usar.
0: Sempre tem uma saída. O negócio é você procurar, não desistir. Doutora Miriam, obrigada por estar com a gente. Deixe também um contato ou uma rede social.
2: É o Instagram, é Miriam Skog. Miriam Skog, né?
0: Escog, Scog, não é isso?
2: SCOG, Miriam Skog. Doutora Miriam Skog, que é o Instagram.
0: Tá certo. Doutora Miriam, prazer em conhecer. Obrigada por estar com a gente. Doutora Ivanildo também, sejam sempre muito bem-vindas. Obrigada também ao Carlos que pediu esse consultório. Esse foi o consultório do Rádio Livre hoje. A produção foi de Gabriela Bento, trabalhos técnicos de Big Alves, Edilson Lima e João Alves. Na coordenação de jornalismo, Vitor Tavares.
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3: E hora certa, agora são 5h01 no Recife.
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3: Fala, gente boa brasileira. Que esta segunda-feira seja fechada com você. Com sua disposição, sua coragem, sua fé e sua vontade de seguir em frente. Começamos a última segunda-feira de setembro com coração agradecido e a esperança renovada. Mais uma semana se inicia e com ela, uma nova oportunidade de fazer diferente, de corrigir o que for preciso, de valorizar quem está ao nosso lado e principalmente de continuar caminhando com fé. Setembro está chegando ao fim, mas ainda há tempo para realizar. Recomeçar, perdoar, agradecer e colocar em prática aquele projeto que ficou esperando. E se alguma coisa não saiu como você esperava, não desanime. Deus continua conduzindo a caminhada. Faça a sua parte. Mantenha a esperança e confie no amanhã. Última segunda-feira de setembro. Vamos fechar este mês com gratidão e começar a semana com fé, alegria e atitude. Que Deus abençoe você, sua família e todos os seus caminhos. Simbora, gente, simbora. Setembro está acabando, mas a nossa esperança continua. Ainda dá tempo de recomeçar. Ainda dá tempo de tentar mais uma vez. Talvez setembro não tenha sido exatamente o mês que você imaginou, mas não permita que aquilo que não aconteceu roube a sua gratidão por tudo aquilo que aconteceu. Que venha uma semana fechada com você, abençoada, produtiva e cheia de boas notícias. E muito bom dia!
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3: Eita, que linda família brasileira. Bom dia, boa tarde, boa noite, onde você estiver. Minha gente, olha, segunda-feira. Segunda-feira. Aproveita, gente. Aproveita. Aproveita que é mais uma semana para você brindar. Segunda-feira, dia 28 de setembro de 2026. Já se passaram 270.

0: Na Recife, Limoeiro, Caruaru, Garanhuns, Pesqueira e Petrolina. Estamos começando mais um programa, A Voz do Povo.
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0: É festa, é o último segundo para você. Faça festa com ela, Ivete Sangalo.

0: Recife acordou.
1: Acorda Recife, acorda Pernambuco, acorda Brasil. Segundou, minha gente. Você comigo, Rádio Jornal Recife 90.3 FM. Alô, você de Limoeiro, bom dia, bom dia, bom dia. 99.5 FM. Caruaru, 91.3 FM. Você de Pesqueira, a Graça, 90.9 FM. Petrolina, 90.5 FM. Olha o Rio, cuida dele. Abraçando todos vocês, meus amigos queridos. Agricultores, felicidade. Olha a responsabilidade, hein? Pelo cultivo do solo, pela produção. Produzindo alimentos, frutas, legumes. Que beleza! A nossa gastronomia tem gosto melhor? Não tem. Né? Você, agropecuarista, bom dia. Cuidando dos animais. E a vacinação, como é que tá? Tudo bonitinho, tudo

0: Serviu? Presta atenção, presta atenção. É a responsa. Vocês são responsáveis, sim, pelo leite, pelo couro, lã e ovos, bovinos, suínos, aves. Que coisa linda! Abraçando vocês em nova semana. Segundo!
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0: Ninguém pode. 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

0: Um abraço para todos vocês das demais regiões. Aí, Agreste Sertão, Litoral Norte e Sul. Alô você, bom dia, bom dia, bom dia. O sonho do menino. E deu certo, né? Minha amiga Luciene da Carne de Sol, aí em Cachoeirinha, vibrando, vibrando, vibrando com a vitória do Neto. Ele que foi campeão, Thomas, ô Thomas. Tudo certinho. Que queda retada, hein? Eita, queda da boa. Queda que você pegou adversário, né? Neto Thomas. Aí, campeão da Copa Aracaju. É, Pernambuco ganhando para o mundo com Thomas. É o neto da Luciane. Ela tá feliz da vida. Todos estão aí em Cachoeirinha. Aí, com Thomas, trazendo vitória para Pernambuco. Campeão da Copa Aracaju é o Thomas. Felicidade, felicidade. Parabéns, Thomas. Eita, garotão arretado. Vitória, vitória.
1: E um engraxado sambando com uma flanela e uma moça na janela sorridente assim me diz.
0: Olha a moça aí. A janela, linda, linda. Família brasileira, linda, linda. Família pernambucana. Bom dia, nova semana, hein? Último segundo de setembro. Uma semana importantíssima para você pensar nas escolhas. Porque domingo que vem, já sabe, né? Tem que ir lá. Confirma. Tá, tá. A responsabilidade é grande, hein? Para você escolher bem.
1: Vale
0: um abraço, sim. Para todos vocês, candidatos. Para todos vocês que vão aí votar. A escolha, a responsabilidade. Escolha o melhor, isso faz bem a você, faz bem a sua família, faz bem ao Brasil.
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0: Será? Será que vai? Então tá aqui minha amiga Ingrid Santos informando para você.
3: A Agência Pernambucana de Águas e Clima, a APAC, prevê para esta segunda-feira em Pernambuco tempo parcialmente nublado com chuva rápida e fraca na região metropolitana do Recife e matas norte e sul do estado. A mínima esperada é de 17 e a máxima é de 30 graus. Já no Agreste e no Sertão, previsão de tempo firme ao longo do dia, com máxima na casa dos 36 graus. Em Noronha, céu nublado, mas sem possibilidade de chuva. As temperaturas no arquipélago variam de 24 a 28 graus.
0: Pronto, você está sabendo, né? Agora são 5 horas e 13 minutos, 5 e 13.
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0: Jornal do Comércio, a diferença é enorme. Datafolha, desaprovação do STF atinge recorde negativo. Fé, redes sociais e STF, como a padroeira do Brasil, virou pauta da eleição. Raquel reforça a promessa de levar água. João diz que brigará pela Transnordestina. Infraestrutura, novo ponteirão da zona oeste do Recife cria rota direta para a BR-232. Cabo da PM faz ex-mulher refém diante dos filhos em São Lourenço da Mata.

0: FL no Rio mostra que maior palco do futebol brasileiro abraça também o futebol. E mais, Santa já vendeu quase 30 mil ingressos para decisão, viu? Destaques de capa da edição de hoje do seu Jornal do Comércio. Para saber, tem que ler o JC.
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0: Eita, parabéns para você que está aniversariando hoje em todo o Brasil. Você, faça festa, você merece. Aproveite, mais um segundo, e esse é o último de setembro. Uma semana muito importante para você, para sua cabecinha aí, né? Para saber o que vai fazer. E hoje, pronto, no próximo domingo, você é importante demais. Toda a vida foi, mas domingo que vem você é muito mais, porque a escolha está aí na sua cabeça, no seu coração, na sua responsabilidade de escolher bem. E você de parabéns hoje também, junto com o jornalista e apresentador de televisão brasileiro, Amaury Júnior, e a cantora brasileira, Roberta Miranda.

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1: 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Estou aqui para dizer para você o seguinte, que Roberta Miranda, cantora das melhores do Brasil, né?

0: Rainha do Sertanejo, ela que nasceu em João Pessoa, aqui na Paraíba, pertinho da gente, onde nessa minha folga do domingo, final de semana, todinho por lá, né? Com aquela beleza do litoral norte, né? Da Paraíba, Roberta Miranda, ela que nasceu em João Pessoa. Aí logo cedo foi com a família para São Paulo e tal, resolveu cantar. E que bom que ela resolveu cantar, porque o Brasil ganhou com isso, né? Nós ganhamos com isso. Mas ela teve aí a dificuldade da mulher, que muitas vezes tem realmente, e tá melhorando, mas naquela época era mais difícil. A mulher não vende não, mulher não vende disco não, que não vende é esse? Ela foi firme e forte e venceu a batalha, meu amigo, 28 milhões de cópias. Aí só foi sucesso o tempo todo para ela. Ela enfrentou essa batalha, porque naquela época as gravadoras, não, mulher não vende, e ela enfrentou e mostrou que ao contrário, que vende sim, e ela mostrou aí o Sabiá e tantas outras, a Majestade o Sabiá, tantas outras músicas aí, e foi só sucesso a nossa querida Roberta Miranda. Agora são 5:20, 5:20. Olha, para você saber, aqui nas primeiras informações, é a voz do povo, sobe o número de brasileiros aptos a votar no exterior. Olha aí, a semana é essa, viu? Então, para você saber, Gabriel Correia.
1: Nas eleições gerais deste ano, 918 mil brasileiros que vivem no exterior estão aptos a votar. Esse número é pouco mais de 0,5% do eleitorado total. Na última década, o número praticamente dobrou. Em 2014, eram um pouco mais de 354 mil. A maioria mora nos Estados Unidos, seguido de Portugal e Japão. Fora do país, a votação é exclusiva para presidente e vice-presidente. O eleitorado está distribuído por 186 cidades no exterior, onde são instaladas as sessões eleitorais. Elas funcionam em consulados e embaixadas brasileiras, mas também são instaladas em hotéis, escolas e outros espaços. A maioria dos eleitores são mulheres, 57%. Mais de um terço, 38%, tem ensino superior completo. E os maiores grupos por faixa etária são os de eleitores entre 35 e 49 anos. Todas essas informações estão no painel de dados do eleitorado no exterior, lançada pelo Tribunal Superior Eleitoral em julho. Dá para consultar informações por continente, país e cidade, além de dados históricos de comparecimento e abstenção. Por exemplo, desde 2010, o número de abstenções tem ficado sempre acima de 50%. Quem precisar justificar a ausência no exterior pode ir a uma das mesas receptoras de votos ou pelo aplicativo e-título.
0: Então fica sabendo, se informa cada vez mais aqui com a gente na Rádio Jornal. Nas primeiras informações, a voz do povo. Mas se você tem algum tipo de reclamação, a hora é essa, viu? É a sua voz, é a voz do povo. Se você tem problema de transporte público, entre outros, tá aí o WhatsApp da Rádio Jornal.
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0: Ô Carlos, vem comigo da Guabiraba. Vem, Carlos.
3: Bom dia, meu nome é Carlos, aqui do Cordão da Guabiraba. Eu queria fazer uma denúncia para a prefeitura da cidade do Recife sobre a escadaria que a gente mora na rua Araçari. A escadaria está cheia de buraco. A água entra no buraco aqui, sai lá embaixo, tá tocando toda por baixo. Daqui a pouco vai terminar arrebentando, a escadaria vai cair. E outra coisa, também para a prefeitura da cidade do Recife providenciar um corrimão, porque tem muitos idosos, tem gente com patina na perna, eu tenho um problema no joelho, artrite e artrose. Para subir essa escadaria, fico com dificuldade para descer. Tem um rapaz que desce agora, mas sério, tem um AVC, tá andando de moleta. Então, queria que a TV Jornal, como é uma audiência, tem muita audiência, vocês providenciassem. Pensa aqui na rua Araçaria, olhar a escadaria, tá furada. A água entra no canto e sai no outro. Bom dia, um abraço.
0: É, meu amigo, eu passei por aí, indo para João Pessoa, e vi da dificuldade que você tá falando aí, né? Realmente eu olhei assim, meu amigo, se as autoridades, né, negarem a manutenção, um bom serviço para essa população, para essa gente maravilhosa que mora aí na Guabiraba, que sofrimento, hein? Então, olha, a responsabilidade também das pessoas que podem fazer algo por vocês, viu?

0: vocês podem escolher. Bota a cabeça aí, o coração, entendeu? E vai firme para escolher pessoas que possam fazer melhor para vocês, tá certo? Um abraço. Agora são 5 horas e 24 minutos. Fica sabendo que mais de 446 mil famílias em Pernambuco têm direito à tarifa social de energia elétrica. Saiba se você está contemplado aí. Saiba que você está dentro com o João Carneiro.
1: Quase 450 mil famílias em Pernambuco podem ter direito à tarifa social de energia elétrica, mas ainda não recebem o benefício. Segundo o levantamento da Neo Energia Pernambuco, a maior concentração está na região metropolitana do Recife. Só na capital, quase 70 mil famílias podem se enquadrar nas regras. Em Jaboatão dos Guararapes, na região metropolitana, são cerca de 44.800 famílias. E em Olinda, mais de 27 mil. O superintendente comercial da Neo Energia Pernambuco, Leonardo Moura, explica o tamanho do benefício.
2: Nós temos uma concentração maior quando olha para Recife, Olinda, Jaboatão, são os municípios que possuem mais potencial de cliente que hoje já tem benefícios de algum programa do governo federal, mas que ainda não possui a tarifa social de energia elétrica. Esses clientes podem ter direito a esse benefício, que dá um desconto de até 100% da tarifa de energia elétrica para o consumo de até 80 kW. Então é um desconto expressivo e um benefício que pode ajudar muito na saúde financeira das famílias.
1: Na prática, para quem consome até 80 kWh por mês, a cobrança referente à energia pode ser zerada. Isso não significa necessariamente que a conta inteira venha sem cobranças, já que outros valores podem compor a fatura. Entre os principais beneficiários estão as famílias inscritas no Cadastro Único, com renda mensal de até meio salário mínimo por pessoa. Também podem ser contemplados idosos e pessoas com deficiência que recebem o BPC, além de outros grupos previstos nas regras do programa. Em muitos casos, a concessão é automática quando o CPF do beneficiário também está vinculado à conta de energia. O problema pode surgir, por exemplo, quando a pessoa mora de aluguel e a fatura está no nome de outra pessoa, como explica Leonardo Moura.
2: Mas existem aquelas situações em que a pessoa mora de aluguel e ela não é o titular da conta de energia. E ele está dentro desse critério. Então, como ele deve proceder? Entrar em contato com a Energia através de um dos nossos canais, informar o número da conta contrato, o número daquele código do cliente da unidade consumidora, da residência que ele reside, para que nós possamos fazer a concessão desse cadastro, da atualização cadastral e a concessão do benefício de forma automática, estando ele atendendo aos critérios.
1: Outro motivo que pode deixar uma família fora da tarifa social é a desatualização dos dados no CAD Único. Nesse caso, a regularização deve ser feita em um Centro de Referência de Assistência Social, CRAS. Para tratar da vinculação com a conta de energia, o consumidor pode procurar uma loja da Neo Energia ou utilizar os canais de atendimento da distribuidora. Pelo telefone, o número é 116. Pelo WhatsApp, o contato informado pela empresa é o 3217-6990. Repetindo, 3217-6990. João Carneiro, Rádio Jornal, Rádio Notícia.
0: Então, minha gente, se ligou, né? Que vocês sejam contemplados, se liga nessa e não perde essa oportunidade. E o Joel... Joel de Gravatá, o que diz? Vem comigo.
3: Bom dia, amigos da Rádio Jornal. Joel das Antenas Gravatá. Amigos, o que acontece aqui em Gravatá é a zona rural toda esburacada. Ninguém lembra esse tempo de política. Lembra só de estar apresentando o candidato da cidade, mas a cidade esburacada é um caos. Ninguém pode andar. A gente já não aguenta mais comprar amortecedor para os carros. Então, estamos aqui. Tonha Vencas. Rádio Jornal, Rádio Notícia.
0: Cabra bom. Aí deu até uma de locutor no final. Um abraço para você. Agora são 5 horas e 29 minutos. 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Para você saber muito mais. Conhecida por proibir transfusões de sangue, Testemunhas de Jeová flexibiliza a regra e concede ao fiel a decisão de receber os produtos derivados, viu? Escuta aí, com Ernesto Pereira.
4: Uma nova determinação do corpo governante das Testemunhas de Jeová permite que os fiéis decidam

0: individualmente sobre o recebimento e a doação de componentes do sangue. A regra foi divulgada no site oficial da denominação cristã e estabelece que a decisão sobre aceitar componentes sanguíneos de outras pessoas é uma questão de consciência pessoal. A religião é historicamente conhecida por proibir transfusões de sangue, com base no fundamento bíblico abster-se de sangue. Segundo a advogada especialista em direito da saúde, Milena Bassani, essa flexibilização pode ajudar a tratar diversos problemas.
1: Então, o que foi permitido agora é o plasma, plaquetas, glóbulos vermelhos e glóbulos brancos. E isso, lógico, traz um impacto numa sobrevida em caso de acidente ou necessidade, ou receber um tratamento com um maior rigor e realmente um cuidado maior dentro daquela questão. Então, vai ser poder usado, por exemplo, em traumas, em doenças, em anemias, infecções e até mesmo no câncer.
0: Segundo o corpo governante das Testemunhas de Jeová, a Bíblia não traz orientações específicas sobre esses assuntos e, por isso, a decisão deve ficar a critério de cada fiel. A advogada Milena Bassani detalha que os requisitos para a doação sanguínea continuam os mesmos.
1: Importante lembrar que para a gente fazer esse tipo de doação, porque além de receber, ela também agora pode doar. Então ela pode doar e os requisitos seguem, como pessoas com 16 a 69 anos, dentre aqueles de 16 a 17 com autorização dos pais, ter o peso mínimo de 50 quilos, estar bem alimentado e não ter algumas doenças que são ali impedidas de doação. Que aí é bom entrar em contato com o centro de hematologia do estado da pessoa para que saiba se aquela doença pode ou não fazer a doação para que ele tenha ali uma doação segura de sangue.
0: Vale destacar que as transfusões de sangue total, por outro lado, seguem proibidas. O corpo governante afirma que a proibição da transfusão de sangue total é uma questão religiosa e não médica. Ernesto Pereira, Rádio Jornal, Rádio Notícia.
2: Escuta só, minha gente, sem provas, Flávio diz que CNBB articulou fake news sobre Nossa Senhora. Tá aí, o candidato do PL acusa bispos de atuarem com o PT na disseminação de conteúdo. E ainda o Flávio diz o seguinte, ó, mesmo se o Lula não for, eu vou. Flávio Bolsonaro diz que vai a debate da Globo, mesmo se Lula não for. Eu acho que ele vai, viu, Flávio? Eu acho que ele vai. Porque sempre é aquela espera, toda vez é isso. Eleição é sempre isso, né? Os principais adversários que estão aí, né? Nas pesquisas aí, vocês que estão nas pesquisas, né? Os maiorais. Então, fica naquela espera. Será que ele vai? Será que ele não vai? Eu vou. Mas aí, no final, a gente fica... A espera é essa. A espera é que todos os dois vão, não é? Então, pronto, você vai acompanhando as informações aqui na Rádio Jornal, se ele vai ou não vai ao debate da Globo. Segura. Agora, são 5 horas e 32 minutos. 5 e 32. E tem mais informação aqui. Quem traz aqui é o Fernando de Jaboatão. Vem comigo.
3: Bom dia, é Fernando aqui de Jaboatão Centro. Aqui no bairro Padre Roma, a gente está precisando aqui de providência do prefeito, porque quando não tem medicação, tem funcionário para atender. Quando tem funcionário, não tem medicação, aí fica nessa. Tem um ou tem outro, nunca tem os dois. Está precário aqui. Eu marquei um exame aqui para cardiologista, vim ser chamado 7 meses depois. Aí pedi providência para o prefeito aí para ver se ele faz alguma coisa aí, porque a situação aqui também é ruim.
2: Eita, meu amigo Fernando, um abraço para você. E você sabe que a doença não espera. Ela progride logo quando as pessoas precisam de um trabalho eficiente com relação à saúde. Essa necessidade aí, e os mais vulneráveis é que sofrem com isso, né? Minha gente, e a escolha na hora de votar também é importante, até para isso, para a saúde, para tudo, para a educação, para tudo, viu? Escolha na hora de votar passa por vários critérios, entre os quais a rejeição, que em alguns cenários pode ser determinante para o resultado das urnas, não é isso? Cristiano Bassan.
4: A rejeição é um dos indicadores que ajudam a entender o comportamento do eleitor durante uma eleição. Mas diferente da intenção de voto, ela não mostra quem o eleitor prefere, mostra quem ele diz que não escolheria. Na prática, quanto maior a rejeição de um candidato, maior é a parcela do eleitorado que naquele momento descarta aquele nome. e isso pode estar relacionado ao histórico político, à atuação em cargos públicos, às propostas apresentadas durante a campanha ou à própria polarização da disputa. Mas a rejeição não deve ser analisada isoladamente. Um candidato pode ter uma base de eleitores fiéis e, ao mesmo tempo, enfrentar resistência em outros grupos. O cientista político, professor Eli Ferreira, avalia que quanto mais conhecido é o candidato, maior é o nível de rejeição.
5: Naturalmente, a rejeição aparece maior porque são os que têm maior visibilidade e, segundo as pesquisas, que têm maiores chances de ganhar as eleições. Entretanto, a gente não pode desconsiderar que há candidatos que têm rejeição é porque o eleitor simplesmente o desconhece. Tem eleitor dizendo, eu não voto em fulano. Se você conhece, não, não sei nem quem é. Mas ele rejeita. No caso dos dois, é uma rejeição bastante perceptível, porque o eleitorado brasileiro conhece os dois, sabe muito bem quem são os dois. Então isso mostra que, embora exista uma polarização muito forte de intenção de votar, há também uma polarização em querer não votar.
4: Já para o doutor em História Política, Alex Ribeiro, a escolha do eleitor envolve, entre outros fatores, a relação afetiva com o candidato.
6: Eu construo ideia a partir da oposição do outro, ou seja, eu vou votar nesse candidato não porque eu simpatizo muito por esse candidato, em alguns casos, mas eu votar nele pela rejeição ao outro. E também tem a questão afetiva, que é a maior, que eu falo da questão sentimental do medo, a eleição do medo.
4: Também é importante observar o eleitorado que ainda não definiu o voto. Os indecisos e os eleitores que ainda consideram mais de uma opção podem mudar de escolha ao longo da campanha. Por isso, para compreender o cenário eleitoral, é preciso olhar para o conjunto: intenção de voto, rejeição, voto consolidado e eleitorado indeciso. De acordo com o mestre em ciência política, Antônio Fernandes, o medo deu lugar a outras discussões, como programas de governo, por exemplo.
7: Se nós olharmos antes, nós tínhamos uma maior discussão mais acerca de programas entre os dois partidos. Então, você tinha ali a visão mais do PT e tinha a visão do PSDB acerca de privatizações, acerca de outras questões. A ponto que essa polarização foi crescendo tanto, quem lembra as campanhas de 2002, por exemplo, o medo já era peça de campanha, peças de campanha famosas, exatamente com medo, a ponto de que o candidato do PT, na época, teve que lançar uma carta ao setor econômico, buscando exatamente tentar diminuir esse receio.
4: A pesquisa eleitoral é um retrato de um determinado momento. A intenção de voto mostra a preferência, a rejeição, o tamanho da resistência. Juntos, esses indicadores ajudam a explicar como o eleitorado está se comportando. Cristiano Bassan, Rádio Jornal, Rádio Notícia.
2: E hora certa, agora são 5 horas e 37 minutos, 5h37. E o meu amigo Rafael do Janga, vem comigo, vem.
8: Meu amigo, bom dia, aqui é o sargento Rafael do Janga. Um momento que eu lembro é aqui no condomínio que eu moro, já faz 2 semanas que a água chega pingando, muitas pessoas aqui no local se reclamando constantemente, mas as contas já chegaram, as contas de outubro já chegaram, entendeu? E candidato aparece aqui prometendo que vai ajeitar a rua Edson Reis. Eu moro aqui há 17 anos. Qualquer chuvinha, a rua aqui fica de canto a canto de água, dando no meio da perna. Mas toda eleição aparece vereador, quando a deputada aparece, é candidata a deputada, tudo oferecendo serviço, prometendo que vai fazer. Nenhum fez e nem faz.
2: Eu fico imaginando a dificuldade da pessoa acordar a última semana, enfim, né? E imaginar assim, não tem água, aqui a conta chegou, mas não tem água para lavar as mãos, para lavar a roupa, né? Para tomar um banho, para isso ou aquilo, o nosso líquido precioso. Que dificuldade é essa que vai continuar? Todo dia as pessoas reclamam aqui? Meu Deus do céu. Agora, são 5 horas e 38 minutos.
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2: Alô, trabalhador, muito bom dia para você. Você agora tem que saber, você vai saber agora, aqui na Rádio Jornal, todos os seus direitos e deveres. Estamos com o advogado trabalhista e presidencialista, doutor Ney Araújo. Muito bom dia, doutor.
10: Bom dia, Paulo Roberto. Bom dia para todos os ouvintes da nossa Rádio Jornal. Vamos trabalhar?
2: Agora, última semana aí, último segundo de setembro, e já tem uma pergunta aqui para o senhor, hein? Morador de rua tem direito ao BPC?
10: Sim, morador de rua tem direito ao BPC. É, inclusive, tive um morador de rua, solicitou o PTC, e o INSS negou o pedido. O morador foi à justiça e a decisão foi favorável. Mas mesmo assim, o

0: INSS recorreu ao tribunal e o tribunal confirmou a sentença. Inclusive, o relator disse que a situação de rua gera a presunção de miserabilidade, ou seja, a indignidade habitacional e também a alimentar. E com isso ele disse, olha, já que eles não habitam o mesmo local, pode se falar em renda familiar. E foi deferido o benefício. Paulo.
1: Pronto, meu amigo morador de rua aí. O resultado para você da sua pergunta, enfim, os direitos e deveres para você, morador de rua, se tem direito ao BPC, tá bom? Então fica ligado nessa. E tem mais uma pessoa aqui, a preocupação dela é a seguinte, fibromialgia, tem atendimento preferencial? Tem, doutor?
0: É bom saber, pouca gente conhece, Paulo, existe a carteira de identificação da pessoa com fibromialgia. E esse documento é justamente para identificar as pessoas com essa síndrome crônica de dor generalizada. E essa carteira, ela possibilita o atendimento, facilita o atendimento e também o acesso a filas e assentos especiais em órgãos públicos, hospitais, bancos, estabelecimentos. Portanto, é importante essa carteira de identificação da pessoa com fibromialgia.
1: Pronto, meu amigo, você aí, essa pessoa que ligou para a gente e pedindo essa informação aí, doutor Ney, você agora está ligado e está sabendo dos seus direitos e as preocupações aí que diminuam para você. Olha, e outra aqui. Outro aqui que está preocupado também. Estou afastado pelo INSS e quero saber se a empresa pode cortar o meu plano de saúde. E aí, doutor?
0: Essa é uma preocupação constante, não é, Paulo? E a justiça, né, vem protegendo os trabalhadores, os empregados, no sentido de que esse plano de saúde não pode ser cortado. Justamente num momento especial como esse, que é quando mais a pessoa precisa. Tem ocorrido da justiça mandar restabelecer e até determinar pagamento de indenização quando isso tem acontecido.
1: E essa pessoa aqui tem 64 anos e ele diz que foi dispensado. Falta apenas 7 meses para me aposentar, ele diz. E tenho algum direito? Ele pergunta.
0: Direito dele, o primeiro que eu recomendo é que olhe na convenção coletiva, ou mesmo até um acordo coletivo de trabalho, e muitas vezes já prevê, não é? Já há cláusulas determinando que a pessoa preste a se aposentar, faltando aí o quê? Um ano, 2 anos, depende, cada uma pode estabelecer da sua forma, que essa pessoa não possa ser dispensada, a não ser que for por justa causa. Então, primeiro olha isso aí. Depois, se não tiver cobertura, pode procurar a justiça, porque a justiça tem entendido, não é, que essa dispensa é uma dispensa discriminatória, inclusive pela prática do etarismo, né, Paulo? Que é o caso aí, ele que já tem 64 anos de idade, então é uma pessoa idosa. E nesses casos, a justiça tem mandado restabelecer ou indenizar o período faltante e também condenado a indenização por danos morais.
1: Doutor, para a gente fechar bem aí com o nosso ouvinte, esse último segundo de setembro e a última semana importantíssima também aí no próximo domingo, aí a escolha e tal. Então, uma última informação para a animada trabalhadora.
0: Bom, Paulo, já que estamos falando em eleição, né, já no próximo domingo, lembrar que não é feriado, mas aquele que tiver que trabalhar no dia domingo agora, dia das eleições, o empregador é obrigado a lhe conceder o tempo necessário para ele sair e voltar. Então, fique atento, porque é um direito seu de exercer, né?

0: voto democrático.
1: Pronto, meu amigo, você está bem informado agora, você é trabalhador brasileiro. E você ouviu o advogado trabalhista e previdenciarista, doutor Ney Araújo, lhe orientando. Muito bom dia, doutor.
0: Um bom dia para você, Paulo Roberto, para todos os ouvintes. Tenham todos uma feliz e abençoada semana e uma boa eleição. Até a próxima, se Deus quiser.
1: E ele quer. Agora são 5 horas e 44 minutos.
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1: Jornal do Comércio, a diferença é enorme. Datafolha, desaprovação do STF atinge recorde negativo. Fé, redes sociais e STF, como a padroeira do Brasil, virou pauta da eleição. Raquel reforça a promessa de levar água. Aí o povo está reclamando aí, viu? O povo está reclamando, todo dia que reclama. Então, Raquel reforça promessa de levar água. João diz que brigará pela Transnordestina. Infraestrutura, novo pontilhão na zona oeste do Recife, cria rota direta para a BR-232. Cabo da PM faz ex-mulher refém diante dos filhos em São Lourenço da Mata, meu Deus. NFL no Rio mostra que maior palco do futebol brasileiro abraça também o futebol. E mais, Santa já vendeu quase 30 mil ingressos para a decisão. Destaque de capa da edição de hoje do seu Jornal do Comércio. Para saber, tem que ler o JC.
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1: Muito bem, destaque para você hoje, hein? Destaque, tá na lei, tá na lei. A partir de amanhã e até a próxima terça-feira, os eleitores não podem ser presos ou detidos, mas com 3 exceções, viu? É, não pode ser assim também não, né? Então fica sabendo, uma delas é ser flagrante delito, viu? Então a essa aí não tem perdão não, você vai preso. Então tá na lei. A partir de amanhã e até a próxima terça-feira, os eleitores não podem ser presos ou detidos, mas com 3 exceções. Uma delas é flagrante delito. Doutores da Alegria celebram 23 anos de serviços prestados nos hospitais do Recife, com mais de um milhão de atendimentos gratuitos. Parabéns para vocês, doutores. Que responsabilidade linda, né? Olha, a linha do centro do metrô do Recife será encerrada às 10 da noite. A partir de hoje, o Grande Recife Consórcio de Transportes vai implantar 3 linhas de ônibus. Tem mais para você, redator de plantão, 6 horas.
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1: Agradecendo o carinho da sua audiência, terminou a voz do povo. Mas você continua aqui na Rádio Jornal com a gente. Bola de primeira, agora para você.
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1: Eita, Dodô, e tá contente aí no Agreste Meridional, né? Todos vocês aí, vitória do Náutico, né? Então tá aí outras informações pra você com Leonardo Boris.
4: Bom dia pra você que está ligado aqui no Bola de Primeira. E depois de uma grande vitória no sábado sobre o Sport por 3-1, marcando Vinícius.

0: Jean Carlos e Gustavo Henrique, o Náutico retorna aos trabalhos nessa segunda-feira. O Náutico, que tem pela frente 8 jogos. O próximo é contra o Fortaleza na próxima sexta-feira. Náutico, que ainda tem em casa Novo Horizontino, Vila Nova em casa, Goiás fora, Juventude fora, Avaí em casa, CRB em casa, Londrina fora. Náutico, que está na 14ª posição, com 41 pontos ganhos. Técnico Bruno Pivetti fez a sua estreia e já projeta o próximo adversário, Fortaleza, na sexta-feira. Fortaleza, que empatou ontem com o Atlético em 2-2 no Castelão.
1: Eu estava acompanhando muito o Fortaleza, porque eu tenho uma relação de amizade com o professor Paulo Autuori, né? Então, para mim, eu já trabalhei, tive a oportunidade de trabalhar com ele 3 vezes, né? 2 vezes como assistente técnico e 1 ele como diretor e eu treinador. Então, é uma equipe que eu conheço bem, sei da qualidade individual dos jogadores, mas, sobretudo, da boa capacidade coletiva da equipe. A equipe evoluiu muito com o professor Paulo Autuori. Tenho certeza que vai ser um grande confronto. Nós precisamos agora ter as informações do estado dos nossos jogadores, preparar da maneira mais adequada a semana, para que a gente possa ir lá em Fortaleza, apesar de saber das dificuldades, fazer uma outra grande partida e fazer o melhor para poder conquistar as vitórias, porque isso para nós é muito importante. Sabemos da qualidade do adversário, mas vamos procurar proteger a nossa equipe em relação à neutralização dos pontos fortes do Fortaleza, mas também atacar as vulnerabilidades.
0: Aí a palavra do técnico Bruno Pivetti falando aqui no Bola de Primeira. Bom dia!
2: Eita, tá chegando a festa maior pra você, né, rapaz? Que torcedor arretado, diga aí, que torcedor arretado sou eu? E é verdade, você é arretado, torcedor tricolor. Outras informações com Igor Moura.
3: Valeu, bom dia, um forte abraço para todo mundo ligado aqui nesse Bola de Primeira. E a delegação Coral voltou para a capital pernambucana ontem no decorrer da manhã. Jogadores chegaram às 9 da manhã com 1 ponto na bagagem do empate importante conquistado a duras penas no PV em Fortaleza diante do Floresta. Empate esse por 1-1. Golaço de falta do Renato. E o Floresta ainda teve um gol anulado no último lance, um gol marcado pelo João Vitor, o zagueirão de mais de 2 metros de altura, que testou para a meta do goleiro Thiago Coelho em posição irregular, flagrado pela arbitragem de vídeo. Com o ponto conquistado, o Santa tem 10 pontos até aqui no quadrangular de acesso. Ontem, com o empate da Ferroviária de Araraquara no interior de Santa Catarina com o Brusque, o Santa fica com a melhor campanha entre todos os 8 finalistas até aqui nesse quadrangular de acesso. E o tricolor pode celebrar, fazer uma festa incrível e histórica no próximo sábado na Arena de Pernambuco, se empatar com o Maringá. Inclusive, os dois podem subir juntos no próximo sábado. Em caso, por exemplo, de empate, o Maringá iria a 8 pontos na classificação, o Santa iria a 11, e em caso de vitória do Botafogo da Paraíba em Fortaleza diante do Floresta, os dois ficariam com 4 pontos e o Maringá também celebraria o acesso antecipado à Série B, junto com o Santa Cruz, que garantiria aí praticamente a ida à decisão da Série C 2026. É bom lembrar que o campeão brasileiro da terceira divisão da Série C, além de embolsar uma premiação em dinheiro, vai ter a oportunidade de entrar na Copa do Brasil do ano que vem, já na sua terceira fase. Eurico será desfalque para o técnico Christian de Souza nesse próximo duelo, ainda não volta. Ronald será reforço. Alex Juan vai cumprir suspensão automática por conta da sua expulsão direta no duelo de sábado no PV diante do Floresta. A gente escuta aqui agora Christian de Souza. Vai ter a reapresentação somente amanhã. Santa Cruz voltando a trabalhar e iniciando a preparação para esse jogo histórico com o Maringá provavelmente com a Arena de Pernambuco entupida, e o Christian de Souza fala das diferenças que ele notou do jogo contra o Floresta na Arena de Pernambuco, na vitória

0: por 1-0 e nesse jogo no PV, no empate em 1-1, e fala também das ausências de Eurico e Ronald, o quanto fazem falta para o time.
1: É um jogo diferente aqui, eu já relatei a questão do piso, tá? O piso é completamente diferente, o adversário está adaptado. Nós demoramos a entender o jogo, começamos a fazer alguns diagonais, algumas atravessadas de bola na frente da área, que não é da nossa característica. Então isso se decorre muito ao contexto, ao ambiente diferente que a gente não se adaptou o suficiente. Mas eu acredito que no segundo tempo a gente fez um bom jogo. A gente jogou, aí nós começamos a ter a bola dentro do campo adversário, errando ainda. Volto a dizer, é um campo diferente. E o jogador, ele sente essa diferença no passe, na dominada, na condução de bola. Mas a gente conseguiu, mesmo com essas dificuldades, né? Não tendo lá uma atuação tecnicamente no nível, na performance que a gente vinha tendo, a gente conseguiu mesmo assim reequilibrar o jogo, chegar ao empate. E é isso, o campeonato, ele é isso. O campeonato, ele é de luta, ele é de detalhe, ele é de bola parada, ele é de entrega. E isso esses jogadores estão fazendo 110%. Fazem falta para qualquer time da Série C. Para mim, os dois jogadores que são destaque da Série C, é normal que uma equipe sinta a falta deles, mas eu tenho que exaltar o pessoal que eu tenho aí, que está entrando, se doando, sendo competitivo. É o terceiro jogo sem eles e a gente está invicto ainda e na liderança da chave. Então eu tenho que valorizar aqueles que estão aí, estão entrando e dando conta do recado.
0: Esse, portanto, o técnico Cristiane Souza, aqui, conversando conosco nesse Bola de Primeira. Bom dia.
2: Eita, tá feliz da vida aqui, meu amigo Jackson do Ar-Condicionado. Jackson do Ar-Condicionado, ele mandou aqui uma foto bonita, a cidade bonita de Recife. E ele diz, Recife é tricolor. Aê, pronto, felicidade. E a gente volta daqui a pouco pra você do esporte.
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2: Eita, fica tranquilo, torcedor. Vai à luta, vai à luta. Outras informações com o Alex Santos.
3: Valeu, muito bom dia para você que está ligado aqui no Bola de Primeira. E no último sábado, o Sport perdeu o clássico para o Náutico por 3-1, jogando nos Aflitos. Uma derrota que custou ao Leão da Ilha do Retiro, nesse momento, ver a distância para o G6 aumentar. Hoje, o Clube Rubro-Negro é o nono colocado com 44 pontos, enquanto o Atlético Goianiense, que é o sexto colocado na tabela, está com 49. Então, o Sport, que havia começado a rodada apenas 2 pontos da zona de classificação, hoje ele vê essa distância marcar 5 pontos. O resultado que com certeza não estava nos planos da comissão técnica do Sport. O próprio técnico Mariano Sosso, ele reconheceu que a apresentação do time foi muito abaixo do esperado. E detalhe, hein? 3-1 para muitos, principalmente pelo futebol apresentado no segundo tempo, foi pouco. O gol de honra do Sport foi marcado pelo atacante Neto Pessoa já no finalzinho da etapa complementar, tanto que teve até torcedor do Sport que nem viu o gol rubro-negro. O técnico argentino, ele foi bastante criticado depois que realizou 2 modificações que mudaram toda a estrutura do jogo. Tirou os meias Fernando Sobral e Diego Hernández. Mudanças que foram bastante criticadas por todo mundo, inclusive pela própria torcida rubro-negra, que reconheceu que, com a saída do Fernando Sobral, que estava marcando e marcando muito bem no meio de campo, o Sport perdeu o poder de marcação justamente naquela área. E o Diego Hernández, que era um dos poucos que estava conseguindo criar, também com a sua saída, o Sport caiu drasticamente dentro de campo. Mas o atacante Neto Pessoa, que marcou seu primeiro gol com a camisa do Sport, reconheceu. A derrota acabou ofuscando esse momento.
4: Atira um pouquinho do brilho, né? Feliz pelo gol, mas acho que o mais importa é o resultado coletivo. Infelizmente não veio, a gente sabe que era uma vitória de suma importância pra gente. A gente continuar nessa crescente, mas a gente tem que trabalhar.

0: e vamos melhorar para chegar no final e concluir nosso objetivo.
1: O que você acha que não deu certo hoje?
0: Cara, clássico é detalhes, né? Eu acho que o Náutico foi mais feliz e o clássico se decide isso, é detalhes, e eles acertaram detalhes, infelizmente a gente errou. Mas não tem nada perdido, é trabalhar, levantar a cabeça, que tem muito campeonato.
1: Você falou na sua apresentação que clássico é detalhe, né? Tava prevendo, né?
0: Exatamente, é detalhe, né? Pode tanto a favor como contra. A gente sabe que isso acontece, mas é trabalhar. Tem o que fazer, é trabalhar.
2: Leões que se preparam para o próximo jogo será contra o Atlético na próxima quinta-feira. E depois do que nós assistimos no último sábado, o técnico Mariano Sosso deve voltar a promover mudanças na equipe, principalmente na lateral direita. O Augusto Pucci, mais uma vez, não apresentou um bom futebol. Então, o Claudinho, que está recuperado de lesão, inclusive entrou no segundo tempo do clássico, ele deve reassumir a posição de titular na ala direita. Destaques do esporte para o Bola de Primeira. Bom dia.
3: Pronto, um abraço para você, torcedor. Terminou o Bola de Primeira, mas você continua na Rádio Jornal agora com o redator de plantão.
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8: Agora são 6 horas e 3 minutos, 6 e 3. Muito bom dia, minha gente. Bom dia, meus amigos. Está no ar pela Jornal de Caruaru, 91.3. Mais um programa líder de audiência. É a Hora da Justa. Chegamos na segunda-feira, a última segunda-feira do mês de setembro, até porque hoje é dia 28, né? O mês termina na próxima quarta-feira, e na quinta-feira a gente já está vivenciando o mês de outubro. E aí a expectativa é muito grande, porque no próximo domingo o Brasil para, todo o Brasil para, porque nós teremos as eleições 2026 para governador, presidente, senado duas vezes, deputado federal, deputado estadual, e assim vai. Mas o programa está começando, uma segunda-feira chuvosa, né? Inclusive, choveu na madrugada um pouquinho, agora está caindo aquela aguinha fininha. Mas estamos aqui no batente para dizer para vocês o que rolou nesse fim de semana, não só em Caruaru, mas também em toda a região. A gente vai falar a respeito de um motorista que capotou o carro e foi detido com maconha na cidade de São Caetano. Tivemos ainda crime de morte na cidade de Bonito. O homem é encontrado morto com tiros no tórax às margens da PS-58, na cidade de Amaragi. Em Petrolina, um indivíduo com mandado de prisão em aberto foi assassinado na saída de um clube. E vemos ainda homem assassinado na capital pernambucana. Corpos de dois homens foram encontrados.

Santos, pro lado de Igaraçu, corpo de ex-presidiário desaparecido há 2 semanas, encontrado na cidade de Salgadinho. Um homem assassinado e 2 ficaram baleados na zona rural.

Rural de Surubim. Outro fato que chamou a atenção, um homem de 30 anos, ele foi executado a tiros por motociclistas em Petrolina. Nesse fim de semana, nós tivemos dois crimes de morte na cidade de Petrolina. Então, daqui a pouquinho, vamos falar também de um adolescente, né? Esse adolescente de 15 anos, que morreu após ser atingido com um golpe de arma branca. A gente vai trazer detalhes daqui a pouquinho. Tem muita coisa no programa. 6:07. O programa está começando com trabalhos técnicos de João Alves. Lá na redação está o Berg Santos. Daqui a pouquinho tem as loterias e tem a prestação de serviço. 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E da Autopeças, tem sempre um aperto de você. 6:07, vamos até a capital pernambucana. O repórter Adúcio Lucena está chegando. Bom dia, Adúcio!

0: 6 horas.
1: Bom dia, Givanildo Silveira. Bom dia a todo mundo ligado aqui no programa A Hora da Justa. Olha, Givanildo, um homem foi assassinado com golpes e faca peixeira na Avenida Santa Catarina, em Cruz de Rebouças e Igaraçu, região metropolitana do Recife. A vítima foi Adelino Alves de Souza, 47 anos de idade. De acordo com informações repassadas pela polícia, viu, Givanildo, a vítima estava no local quando o homem desconhecido se aproximou e desferiu vários golpes de faca peixeira contra a vítima, que morreu na hora. Motivação, dinâmica e a autoria do crime ainda são desconhecidas da polícia. Policiais da Delegacia de Homicídios estiveram no local do crime para dar início às investigações. Logo após os trabalhos realizados pelos peritos criminais no Instituto de Criminalística, o corpo da vítima, Adelino Alves de Souza, 47 anos de idade, foi encaminhado para o Instituto de Medicina Legal, no bairro de Santo Amaro, na área central do Recife. E mais uma violência na cidade de Igaraçu, viu? Dessa vez, a vítima foi Josivaldo Francisco de Souza, 40 anos de idade. Ele foi vítima de golpes e faca peixeira na rua Guilherme José Paes Barreto, no bairro do Alto do Céu, em Igaraçu, região metropolitana do Recife. De acordo com informações repassadas pela polícia, viu, Givanildo, durante uma briga, Josivaldo ficou ferido e foi levado para o hospital de Igaraçu, mas não resistiu à gravidade dos ferimentos. Policiais da Força Tarefa de Homicídios do DHPP, sob o comando da delegada Euricélia Nogueira, e os agentes da Divisão Especial de Apuração de Homicídios estiveram no local do crime para dar início às investigações. Logo após os trabalhos realizados pelos policiais, o corpo da vítima, Josivaldo Francisco de Souza, 40 anos de idade, foi encaminhado para o Instituto de Medicina Legal em Santo Amaro. E olha, Givanildo, uma briga durante uma ação social de uma torcida organizada do esporte terminou em morte, viu? A vítima foi Livson Antônio Vieira de Oliveira, 28 anos de idade. Ele foi vítima de disparos de arma de fogo na rua Rosemira Nunes Viana. Isso fica no Engenho Velho, em Jaboatão dos Guararapes. De acordo com informações repassadas pela polícia, viu, Givanildo, no local acontecia uma ação social de uma torcida organizada do esporte e no meio desta ação aconteceu uma briga entre os próprios integrantes da torcida. Ainda segundo a polícia, a vítima tentou apaziguar a situação e no meio da confusão o rapaz foi baleado, levado às pressas para a UPA pelos amigos, mas não resistiu à gravidade dos ferimentos. Policiais da Força Tarefa de Homicídios do DHPP e os agentes da DEA, Divisão Especial de Apuração de Homicídios, estiveram no local do crime para dar início às investigações. Logo após os trabalhos dos policiais, o corpo da vítima, Livson Antônio Vieira de Oliveira, 28 anos de idade, foi encaminhado para o Instituto de Medicina Legal em Santo Amaro, na área central do Recife. E a polícia continua investigando esse caso. Eu volto com você, Givanildo.

Agora são 6 horas e 11 minutos, 6 e 11 aqui da Mais Ouvida, é a hora da justa. Olha, um motorista de um carro que transportava cerca de 800 gramas de maconha.

foi detido no sábado pela Polícia Rodoviária Federal e o 15º Batalhão de Polícia Militar. O homem perdeu o controle do veículo e foi detido após capotar na BR-232 em São Caetano. Por volta de 3:30 da tarde, uma equipe da Polícia Rodoviária Federal foi acionada pela Central 191 para abordar um carro que estava sendo conduzido de forma perigosa. De acordo com relatos de outros motoristas, o condutor estava realizando ultrapassagens em local proibido e obrigando outros veículos a saírem da rodovia. A equipe pediu apoio ao 15º Batalhão e realizou buscas até localizar o carro capotado na rodovia. A suspeita é de que o condutor perdeu o controle do veículo, colidiu em barranco e capotou. Ao verificar o interior do carro, foram encontrados dois saquinhos com maconha. O motorista ficou ferido e apresentava sinais de alteração. Inclusive, não se sabe se ele tinha bebido, né? No bolso dele foi encontrado uma porção de maconha. O motorista foi socorrido pelo SAMU para o Hospital Municipal de São Caetano e depois transferido para um hospital particular sob custódia da PM. Após receber alta, ele será conduzido à Delegacia de Polícia Civil para esclarecer principalmente a maconha. Agora são 6:13, 6:13. Nós tivemos aqui duas situações de homicídios lá em Petrolina. Um homem de 26 anos foi assassinado a tiros no bairro Terra do Sul, em Petrolina, no Sertão. O crime ocorreu na rua Antônio Tavares de Melo e teve como vítima Jason Santos. O outro homem que acompanhava também ficou baleado na investida criminosa. De acordo com informações fornecidas pela polícia, as vítimas estavam saindo de um clube de festas quando foram abordadas por dois suspeitos armados. A dupla efetuou diversos disparos de arma de fogo contra as vítimas. A maioria dos tiros atingiram o Jason, que não resistiu à gravidade das lesões e morreu no local. O segundo homem ferido foi socorrido para o Hospital de Urgências e Traumas de Petrolina. Após os disparos, os atiradores fugiram do local em velocidade e tomaram o destino ignorado. Durante a verificação dos dados cadastrais da vítima fatal, as autoridades constataram que Jason possuía um mandado de prisão em aberto e era investigado por envolvimento em outros crimes na região. A área foi isolada até a chegada da Polícia Civil e da Polícia Científica. Agora, só que nós tivemos também outra situação, quando um homem de 30 anos também foi assassinado no município de Petrolina. Foram dois homicídios. O crime ocorreu na Rua dos Eucaliptos, localizada no bairro Antônio Casimiro, e teve como vítima o Jarid Crispim Ferreira. E de acordo com as informações, os suspeitos abordaram aí, chegaram em uma moto, se aproximaram da vítima e meteram bala. Uma guarnição da Polícia Militar foi enviada até o local e encontrou o rapaz já caído, apresentando grave ferimento. Os órgãos competentes foram acionados para a ocorrência e confirmaram o óbito no local. A perícia constatou perfurações de tiros na região da cabeça e do tórax. Em conversa com as autoridades, familiares relataram que ele era usuário de droga. Então tá aí, mais um. Quando a gente puxa, né, faz o levantamento, tanto com a droga e o outro já tinha passagem. Foram duas situações, um já tinha um mandado de prisão em aberto. Estava sendo procurado pela polícia. Teve também aqui um homem que foi assassinado através de disparos de arma de fogo na cabeça. Isso aconteceu no sítio Capim, na zona rural de Surubim, no Agreste. A vítima foi identificada como Alexandre Ramos da Silva, 40 anos. Ele foi encontrado morto dentro do veículo Fiat Palio que conduzia. De acordo com as informações, não houve testemunhas que pudessem fornecer detalhes capazes de auxiliar a Polícia Civil na identificação dos autores ou na descoberta da motivação do crime.

0: O local foi periciado pelas equipes responsáveis pela investigação. Após os procedimentos, o corpo de Alexandre Ramos da Silva foi encaminhado ao Instituto de Medicina Legal, IML, aqui de Caruaru. 6:16. 6:16. Agora vamos trazer o nosso Manuel Ricardi, porque teve crime de morte na cidade de Bonito. E a gente vai trazer detalhes agora. Esse crime, o corpo veio aqui para o Instituto de Medicina Legal, IML de Caruaru. Vamos lá, Ricardi.
1: Givanildo, voltando agora com as informações da área policial. Dessa vez, as informações vêm do município de Bonito. Um crime de morte foi registrado no último sábado no sítio Riachão, em Bonito. A vítima foi identificada como Gabriel José da Silva de Farias, de 25 anos. Ele estava prestes a completar 26 anos. Na próxima quarta-feira seria o aniversário dele. De acordo com a mãe, ele tem várias passagens pela polícia e pelo menos duas pelo sistema prisional. Ele praticava muitos roubos e furtos, de acordo com ela. Ela também disse que ele passou um tempo morando em Santa Cruz do Capibaribe, onde aprontou bastante. Lá ele também conheceu uma mulher, se uniu a essa mulher e vieram para Bonito. E já morando em Bonito, ele informou para a mãe que iria morar nesse sítio que eles têm no Riachão. Quando, à noite, invadiram a casa dele, o mataram, né, pediram para que a mulher dele, a companheira dele, se afastasse, mataram ele com 2 tiros e ainda fizeram fotos e vídeos informando que o trabalho estava feito. E nessa situação, esses algozes fugiram. Ele foi trazido aqui para o IML de Caruaru e no IML nós conversamos com a mãe dele. Rosa Cleide, seu filho foi assassinado em Bonito. Como foi a história? Ele estava morando em outra cidade e voltou para aqui, para Bonito, é isso?
2: É, ele estava morando lá em Santa Cruz, né? Vivia lá. Vivia na rua, morando na rua, né? A gente dava conselho a ele, ajudava ele tudo, mas ele não queria ajuda. Aí estava morando lá no bairro Santo Agostinho, lá na favela, pro lado da favela do Papelão para lá, não sei. Aí quando foi ontem, ele apareceu lá em casa e disse, mãe, eu vou embora morar no sítio. Aí, pronto, ele chegou lá, eu dei uma roupa a ele, ele desceu aqui para Riachão, disse que vinha embora, né? E quando chegou lá, aconteceu o que tinha acontecido, né? Lá no bar da minha tia tem um barzinho lá, e ele tava dormindo lá no barraco lá que tem, ela tem lá. Aí chegou dois caras, né? A mulher disse que chegou dois caras durante a noite, arrombaram lá e mandou ela se afastar e deram 2 tiros nele.
1: Ainda tiraram uma foto dele para dizer que ele tinha sido morto, foi?
2: Foi, assim a companheira falou, né? Que tiraram uma foto dele.
1: Aí disseram o quê?
2: Que o serviço estava feito.
1: Tem alguma suspeita do que pode ter acontecido, se é alguma situação ligada à Santa Cruz?
2: Eu acho que não sei, viu? Porque a vida dele, ele não vivia lá em casa, só passava, nem lá em casa ele não entrava, né? Chegava na porta, dizia, mãe, me dê um copo d'água? Eu conversava, Gabriel, sai dessa vida, Gabriel, tu é um menino tão novo, trabalhador, vai embora pro sítio, que lá tu vai vir lá, tem a casinha lá, mas ele não queria nada. Queria estar aprontando, vivia roubando Santa Cruz, mexendo as coisas dos outros, ninguém gosta dessas aí.
1: A senhora falou que ele vivia aprontando justamente essa parte de roubo, mas ele também usava droga?
2: Ele usava droga, por isso que ele estava assim. Aí começou a se envolver com as drogas aqui em Santa Cruz. Aí começou, mexendo nas coisas dos outros, roubando. E era preso direto em Santa Cruz. Já foi preso no presídio, ficou preso 3 anos em Caruaru, 1 ano e pouco aqui no presídio de Santa Cruz. E umas 5 foi 6 vezes sendo preso em Santa Cruz e soltando, entendeu?
1: Essas prisões eram por quais crimes?
2: Ele foi preso furtando, ele furtou um carro lá pro lado de São Domingo. Foi preso com arma também, mas com 2 dias foi liberado. Aí foi preso também numa pizzaria também, furtou uma pizzaria. Outro também no mercadinho também, pegou uma surra de lanche, essas coisas. E os outras coisas eu não sei nem o que ele fazia, não.
1: A senhora tem mais filhos além dele?
2: Tenho. É 7 filhos que eu tenho. Aí ele é encostado mais velho.
1: Ele iria completar 26 anos agora, na próxima quarta-feira, dia 1º, não é isso?
2: Era, ele ia fazer 26 anos, quarta-feira. Aí ele estava até dizendo, não, vamos embora amanhã para o sítio, que eu vou comemorar meu aniversário para lá e vou sair dessa vida. Eu disse, papai, tu segue, Gabriel, tu precisar de mim, eu te ajudo, faço algumas coisas para tu lá no sítio. E tu fica lá de boa, ele disse, tá certo. Mas quando foi ontem, apareceu com uma moto que eu não sei de onde foi e amontou uma menina e foi-se embora pro sítio.
1: Aí esse sítio fica lá na área de Bonito mesmo?
2: É o sítio da gente lá de Riachão é município de Bonito.
1: E para a senhora, como mãe, ter que vir para aqui para liberar o corpo do seu filho é doloroso, né?
2: É uma dor muito grande, né? Porque a gente cria 7 filhos assim, né? Com tanto trabalho, com tanto sacrifício, dá conselho, ele não quer e prefere mais a vida do mundo, né? As amizades. A gente vai fazer o quê?
1: E conselho não.

0: Não faltou, né?
1: É, conselho não faltou não. A família também lá não se dá muito conselho a ele. Aqui também, eu tenho a minha família também aqui em Santa Cruz, dava conselho a ele, a gente ajudava, mas não quis não.
0: Já chegou a trabalhar em alguma coisa ou não?
1: Não, ele trabalhava como ajudante de servente ali em Santa Cruz, com o menino que eu conhecia lá, ele trabalhava lá. Mas trabalhou também lá, meu esposo arrumou um trabalho para ele, passei servente, ganhava 100 reais por dia, mas não queria. Preferia estar mexendo nas coisas dos outros, né?
0: Manuel Ricardi, Rádio Jornal, Rádio Notícia.
2: Agora são 6 horas e 22 minutos, 6h22, tá aí, né? Esse crime aconteceu aqui em Bonito. Teve um homem de 46 anos que foi encontrado morto às margens da rodovia PE-58, na altura do Engenho Bom Conselho, na zona rural do município de Abaragi, na zona da Mata Sul de Pernambuco. A vítima foi identificada como Osiel Luiz de França. E de acordo com as informações registradas pela Polícia Militar, o corpo foi localizado por populares caído ao lado de uma moto. Quando fizeram o levantamento, as autoridades chegaram e constataram perfuração de arma de fogo na região do tórax. Em depoimento à polícia, familiares relataram que Osiel havia sido visto horas antes em um bar no município vizinho de Pombos. Após os levantamentos periciais, o corpo foi encaminhado para o Instituto de Medicina Legal, IML, lá do Recife. Agora são 6h23. A gente vai para o intervalo e volta já.
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4: A dica de hoje, vamos falar um pouco sobre menopausa e climatério, tá certo? O climatério é a zona de transição da fase reprodutiva da mulher para a fase final, onde ela não consegue mais engravidar. A menopausa se dá como a última menstruação na mulher. A menopausa, quando fechamos esse diagnóstico da menopausa, é quando a mulher passa um ano sem menstruação. Menopausa traz muitos transtornos para a mulher, como ansiedade, calor e muitos outros sintomas que podem ser tratados. Então ela deve procurar o seu ginecologista para tratar o melhor tratamento para essa mulher. Pode ser a partir de reposição hormonal, a partir de medicamentos fitoterápicos que vão diminuir esses sintomas da menopausa.
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7: Agora são 6 horas e 30 minutos, 6h30 aqui da Mais Ouvida, é a Hora da Justa. Ó, daqui a pouquinho a gente vai falar a respeito de um acidente de trabalho. Um rapaz estava trabalhando em uma oficina de lanternagem aqui em Caruaru do Fernando Lira e terminou caindo, bateu com a cabeça e terminou morrendo. A gente vai explicar tudo isso daqui a pouquinho. Houve também um indivíduo que foi preso, estava batendo na esposa aqui em Caruaru. Foi preso, foi levado para a delegacia daqui a pouquinho. Mas antes, vamos até a redação? Vamos lá com a prestação de serviço e as loterias?
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7: Tá chegando agora Berg Santos. Alô, Berg, bom dia.
9: Muito bom dia, Giva. Bom dia para todo mundo acompanhando a Hora da Justa. Uma ótima semana, ótima segunda-feira. Olha, gente, calendário de pagamento do programa Bolsa Família, mês de setembro. Hoje tem dinheiro em conta para quem tem cartão final 8. Calendário de pagamento para aposentados e pensionistas do INSS. Hoje tem dinheiro em conta para quem tem cartão final 3. Na próxima quarta-feira, dia 30, os servidores ativos da Prefeitura de Caruaru estarão recebendo. Servidores ativos e inativos do governo do estado de Pernambuco também vão receber na quarta-feira, dia 30. Vamos com as loterias! A gente começa com a loteria mais milionária, concurso de número 393, que acumulou. A estimativa de prêmio para o próximo sorteio é de 99 milhões de reais. Vamos conferir.

0: As dezenas 02, 15, 17, 26, 29 e 32. Os trevos sorteados foram 4 e 5. Mega Sena, concurso de número 3.063, acumulou. A estimativa de prêmio para o próximo sorteio é de 52 milhões de reais. Vamos agora conferir as dezenas. 05, 35, 36, 41, 43 e 48. Loto Fácil, concurso de número 3.790. Teve um ganhador na Loto Fácil da cidade de Capim Branco, em Minas Gerais. Capim Branco, Minas Gerais. Essa aposta vai receber a premiação de 6.473.807,39. Estimativa de prêmio para o próximo sorteio é de 2 milhões de reais. Agora a gente confere as dezenas. 01, 03, 04, 05, 06, 07, 09, 11, 14, 15, 16, 17, 20, 21 e 25. Quina, concurso de número 7.128, acumulou. A estimativa de prêmio para o próximo sorteio é de 11 milhões e meio de reais. Vamos conferir as dezenas. 10, 44, 46, 70 e 73. Vamos a conferir também a Time Maniga. O concurso de número 2.447 acumulou. A estimativa de prêmio para o próximo sorteio é de 16 milhões e 800 mil reais. Vamos conferir as dezenas. 01, 10, 20, 25, 30, 33 e 37. O time do coração foi o São Paulo. A gente confere também o sorteio da Loteria Federal, o concurso de número 6.104. Atenção para as dezenas. Primeiro prêmio, 05, 90, 74. Segundo prêmio, 00, 35, 57. Terceiro prêmio, 02, 05, 63. Quarto prêmio, 04, 04, 49. Quinto prêmio, 00, 78, 02. Loteria Dia de Sorte. Concurso de número 1.308 acumulou. A estimativa de prêmio para o próximo sorteio é de 800 mil reais. Vamos agora conferir as dezenas. 04, 07, 09, 11, 16, 24 e 28. O mês de sorte foi agosto. O destaque para hoje é o sorteio da Loto Maniga, que está acumulada. E a estimativa de prêmio é de 6 milhões de reais. E eu volto com você, Givanildo.
1: Valeu, são 6 horas e 35 minutos, 6 e 35. Vamos trazer os ganhadores do Caruaru da Sorte. Olha só, do primeiro sorteio de ontem, 15 mil saiu aqui para São Caetano, saiu para Laura, né? Lá de São Caetano. O segundo prêmio, 30 mil reais, saiu aqui para Severino, lá de Bezerros, né? Lá de Bezerros. E o terceiro prêmio, 40 mil reais, saindo aqui para Paulo F. de L, né? Suas iniciais aqui de Caruaru. Ele vai receber 40 mil reais. E o quarto prêmio, que foi 60 mil reais, saiu para José S. da de C, no caso. É, suas iniciais aqui. Tem José S. da. Aí tem um C, aqui de Caruaru. Pronto, tem uns 30 giros de R$1.000 saindo para Bezerros, Belo Jardim, para Caruaru, Santa Cruz do Capibaribe, saindo aqui para São Caetano, para Cupira, saindo aqui para Afogados da Engazeira, para Quipapá, também para Palmares, para Toritama, para Cachoeirinha, saindo aqui também para a cidade de Brejo da Madre de Deus. E é isso aí. São os 30 giros de R$1.000. Olha, são 6h36.

0: trazer detalhes agora, porque o homem, ele chegou a bater na esposa e foi preso pela polícia. Ele foi apresentado na delegacia para as providências cabíveis.
1: Givanildo, voltando agora com mais informações da área policial aqui de Caruaru. Desta vez, a informação vem da 4ª DEAN, que é a Delegacia Especializada de Apoio à Mulher. E lá no local, um homem identificado como José Carlos Messias, de 49 anos, foi apresentado pela GT do Salgado. A GT é a guarnição tática do 4º Batalhão de Polícia Militar, que fica no bairro do Salgado. E eles levaram esse homem após ele agredir a mulher e levar a mulher para a UPA aqui de Caruaru. A informação que nós tivemos do próprio agressor é que eles estavam ingerindo bebida alcoólica durante a noite e a madrugada, quando por volta das 4 horas da manhã começou uma discussão entre eles. Eles estavam sozinhos na residência e o José Carlos justificou que, após a sua companheira o agredir verbalmente e dizer algumas palavras que ele não gostou, ele, por estar alcoolizado e também ter se irritado, acabou jogando o celular na testa dela, causando uma ferida grave com sangramento. Então ele se desesperou, né, de acordo com as informações dele, e a levou para a UPA para um atendimento médico. Chegando lá, ele explicou o que aconteceu. A GT do Salgado foi acionada até a unidade hospitalar e ele foi conduzido até a 4ª DEAN para prestar esclarecimentos e, ao mesmo tempo, foi flagranteado, tendo que passar por audiência de custódia. Antes dele sair para um exame traumatológico, nós conversamos com ele. Um detalhe é que ele estava com a roupa ainda cheia de sangue, na bermuda e na camisa. Como aconteceu essa situação? Vocês estavam bebendo? Vocês estavam fazendo o quê quando gerou toda essa confusão?
2: Sim, senhor. Nós estávamos bebendo à noite, passamos a noite bebendo. E por volta das 5 horas, acho que 4 e meia da manhã, foi quando ela falou algumas coisas que eu não gostei. E me descontrolei e acabei jogando o celular dela. E para minha infelicidade, acabou batendo no rosto dela.
1: Essa situação que vocês estavam bebendo foi em casa, foi em algum bar?
2: Não, em casa mesmo, senhor.
1: Estava só vocês dois?
2: Sim, senhor.
1: E o que iniciou essa confusão?
2: Algumas palavras que eu não concordei, não gostaria de ouvir, pedi para não repetir. Infelizmente, gerou tudo isso. E eu me descontrolei e acabei me excedendo jogando o celular nela.
1: E ela chegou ali a agredir também?
2: Não, só com palavras, mas isso é rotineiro. Eu não deveria ter jogado o celular nela, mas só com palavras.
1: Você mesmo foi quem levou ela para a UPA com o machucado?
2: Sim, senhor. Sim, senhor. Fui eu. Entrei em pânico, vi a situação e tudo que eu pensava é socorrer.
1: Ela estava muito machucada por causa do impacto?
2: Só na testa. Havia um sangramento na testa.
1: Inclusive, você está com a roupa aqui, né? A roupa, os braços ainda todos sangrados aqui também, ó. A bermuda dele também. Há quanto tempo você está com ela?
2: 6 anos.
1: Você tem filho com ela?
2: Não, senhor. Só assim, enteado, né?
1: Esse enteado tem quantos anos?
2: 26, 23.
1: Eles não moram mais com ela, no caso?
2: Moram junto com a gente.
1: Na hora eles estavam com você?
2: Não estavam.
1: E você se arrepende de ter feito o que fez?
2: Sim, senhor. Muito, muito.
1: Espero que ela lhe perdoe?
2: Sim, espero que ela me perdoe e me livre, né, dessa. E eu completamente envergonhado, principalmente para minha mãe ver essas imagens.
1: E aqui você vai ser flagranteado, né, diante do caso Maria da Penha. Você tirou qual ensinamento dessa situação?
2: Tenho um pouco mais de paciência, né, nas horas difíceis. Já tive tanto e sempre chega um momento de um homem cair numa dessas. Já tive tanto momentos ruins e nunca caí, mas agora aqui estou, infelizmente. Uma lição para, da próxima vez, não ter um pouco mais de paciência.
1: E um recado também que você deixa para as pessoas aí, para que elas tenham mais, como você me falou, paciência, né?
2: Exatamente. Cautela na hora da impaciência, pensar um pouco melhor. Só isso. Foi o que eu não fiz, acabei estando nessa situação.
1: Manuel Ricardi, Rádio Jornal, Rádio Notícia.

0: Para as 7 aqui na Mais Ouvida. Olha, tá aí essa ocorrência, foi registrada ontem na Delegacia da Mulher. A gente vai pro intervalo, na volta a gente vai falar a respeito de um rapaz que terminou morrendo dentro de uma oficina aqui em Caruaru, do Fernando Lira, loteamento Fernando Lira. Daqui a pouquinho, faltando 19 para as 7.
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4: Agora são 6 horas e 48 minutos, faltando 12 para as 7 aqui na Mais Ouvida. Vamos trazer detalhes agora a respeito desse cidadão que terminou perdendo a vida dentro de uma oficina, onde estava trabalhando ali no loteamento Fernando Lira. O nosso Manuel Ricardinho vai voltar a trazer mais informações.
5: Givanildo, agora trazendo mais informações de Caruaru, dessa vez sobre um acidente de trabalho que ceifou a vida de um dono de oficina aqui no município. A vítima foi identificada como Ernesto Fernando Júnior, de 45 anos. Esse acidente aconteceu no conjunto habitacional Fernando Lira. Ele estava bebendo antes de acontecer a situação. Bebeu bastante, de acordo com o irmão dele. E o tempo todo ele estava insistindo em ir até a oficina e colocar o caminhão que ele estava fazendo a lanternagem mais para frente. Nessa situação, esse caminhão estava sem os bancos, só com a direção e o câmbio. Então, tudo dentro da cabine do veículo estava retirado para justamente fazer esse trabalho. Quando ele colocou uma lata na área do banco para sentar, essa lata estava solta. Ele, quando acelerou o carro e deu tranco, acabou essa lata se movendo e ele acabou caindo do caminhão. Bateu a cabeça em outro caminhão que estava no local e já caiu desfalecido. Ele acabou morrendo no local e no IML nós conversamos com o irmão dele, que é o Jamison Tenório, conhecido como Neto, que conta um pouco mais dessa situação. Jamison, como aconteceu esse acidente?
6: Foi no trabalho dele, né? Pintou a lanterneira ali, né? Aí, nesse período aí, para fazer esse processo, tem que desmontar o caminhão todinho por dentro da cabine, que era o que ele ia fazer, pintar a cabine do caminhão. Tirou tudo, não tinha banco, não tinha nada. Aí ele colocou uma lata. Aí ele também bebeu muito no final da tarde para botar o caminhão para dentro. Aí na arrancada do caminhão ali, como a lata está solta, ele perdeu o equilíbrio e caiu. Aí como o caminhão bateu e voltou, ele já estava debaixo do caminhão. Aí o caminhão chegou a passar por cima da cabeça dele, que trouxe aí a vida dele ceifada aí, né? Ceifou a vida dele.
5: Ele trabalhava com a lanternagem há quanto tempo?
6: Muitos anos, muito profissional, muito procurado. Fazia muito serviço para fora, tudo profissional, mas o problema dele tanto era a bebida.
5: A bebida sempre acaba destruindo as vidas, né?
6: Sempre, sempre, sempre. O dele aí mesmo, aí a gente avisava direto, a gente dava conselho direto para ele não parar um pouco. A gente gostava muito dele, demais, demais. Gostar não gosta, né? Mas a bebida atrapalhava tudo, até a gente mesmo se afastar dele. Mas Deus sabe de tudo, né?
5: Essa lata ele colocou para servir como banco para ele sentar no local.
6: Como banco, isso mesmo. Aí a lata já ficava um pouco solta. Aí ali ele perdeu os equilíbrios, estava muito embriagado. Eu vi assim o pessoal falando lá que até para botar ele dentro do caminhão foram os amigos dele. E ele não...
5: Não conseguia subir sozinho.
6: Isso, exatamente. Aí foi na hora que ele perdeu o equilíbrio, o caminhão bateu e voltou, aí ele caiu debaixo do pneu.
5: E a insistência em querer ir para esse local mesmo estando embriagado.
6: Isso, exatamente. Ele tinha saído no carro dele, bebeu fora. Aí quando chegou... que botar o caminhão todo jeito para dentro. Aí aconteceu a fatalidade aí, né?
5: E como é que ele era no dia a dia?
6: Era gente boa, era gente boa. O problema dele era só como bebia, estranhava todo mundo, não considerava. Eu gostava muito dele como profissional e como irmão, mas a bebida atrapalhava muito nossa convivência e o profissionalismo também, né?
5: Ele é casado, tem filhos?
6: Tem. Tinha 3 filhos, mas faleceu um filho dele, foi morto em escada. Mas a gente só colhe o que a gente planta, né?
5: E aqui você tendo que vir liberar o corpo agora para fazer todos os trâmites. É doloroso, né?
6: Isso, isso. É muito triste, né? A dor do peito...

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2: Agora são 6 horas e 51 minutos, faltando 9 para as 7, a gente vai para o intervalo e volta já.
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3: Agora são 6h58, é final do programa Hora da Justa. 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
26: 11:61.
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2: Agora são 7h28, 7h28. A gente retorna aqui já com a segunda parte com o Papo Sem Pauta. Aquele momento que você manda aqui, bronca aqui pra gente, manda tua mensagem de texto através do 9601-7448. 9601-7448, tá? Algo errado na sua rua, no seu bairro, na sua cidade. Então manda aqui pra gente. Tô esperando, viu? Você mandar aí pra gente. Deixa eu ver aqui no painel. Emanuel Torres da Silva, do Residencial Alto do Moura, né? Ali no posto Agamenon, né? Tá ali. Gosto muito da programação. Tô ouvindo a Rádio Jornal. Valeu, meu amigo. Um abraço aí pra você. Bom dia. Você é a bênção para Deus. Vamos começar mais uma nova semana abençoada. Muito bem, obrigado aqui. Eita, é o nosso... É o Chico, é isso? Muito bem, um abraço aí para você, meu amigo. Deixa me ver aqui. Bom dia, me chamo Jonas Muniz e estou em Cupira, na escuta dessa rádio maravilhosa. Obrigado, meu amigo. Um abraço aí para você, muito obrigado pelo carinho. Meu amigo Bené Cabeleireiro tá aqui acompanhando a gente. Olha o Guildo Náutico aqui, feliz da vida. O Timba venceu o Popote, olha. Pronto. Tá vendo aí, Gil? Aí você agora vai tirar onda do Popote, né? Do rubro negro. Muito bem. Luiz Joaquim de Lima acompanhando a gente. Obrigado pelo carinho, pela audiência. Tá sempre aqui ligadinho na Rádio Jornal. Deixa eu ver aqui a Lucicleide também, todos os dias. Tem mais aqui? Tem. Tem aqui o Adeilson Ribeiro acompanhando a gente. Bom dia, Givanildo, dona Nalva Caju e seu Antônio, desejando aí uma ótima semana para todos, né? Manda um abraço aí para Paulo da Carroça, para doutor Ivan, o Adeildo da Funerária, para dona Maria Joaquina, para Ana Cristina, para Deus da Chagra, Jeová Dionísio, aí outros passarinhos, para sua filha Michele e sua netinha Manu. É a Josina que tá mandando aqui o recadinho. Givanildo, uma semana abençoada para todos nós. Aqui é Ana Cristina de São Caetano. Valeu, minha amiga. Eita, Givanildo Silveira, bom dia. Ótima semana de trabalho para você, para meu amigo. Giva, uma pergunta, o debate da TV Jornal é hoje? Não, o debate é quinta-feira, dia 1º, 10h45, tá bom? É o nosso amigo Adeildo da Funerária que tá perguntando. O debate aqui dos governantes, os candidatos ao governo, vai ser no próximo dia 1º, né? Quarta-feira, dia 30, e aí na quinta-feira, dia 1º, aí é o debate. Givanildo Cano, que a Compesa consertou semana passada, voltou a estourar no mesmo local em frente ao tiro de guerra. Isso aqui é um conserto legal, né, rapaz? Pois é, lá no tiro de guerra novamente. Eu não sei que emenda danada faz pra voltar novamente. É o nosso amigo Alexandre tá dizendo, ali no tiro de guerra, muita água jorrando. Valeu, Alexandre. Um abraço aí para o Teimoso Futebol Clube. Bom dia, Givanildo. O Náutico ninguém entende, né? Quando pensa que vai perder, ganha. E quando vai ganhar, perde. É o Bruno César do Sítio Azevém. O que os torcedores queriam era botar o técnico para fora mesmo, viu, meu amigo? Pois é. Bom dia, Givanildo. Boa semana para todos nós. Dida Pintor. Valeu, Dida. Um abraço aí para você. Muito obrigado pelo carinho. Bom dia, Giva. Tenha uma feliz semana. E o seu Santinha está quase na Série B. Pois é. Um abraço a todos os ouvintes. É o doutor Ivan, tá aqui acompanhando a gente. Obrigado, doutor Ivan. Um abração aí pro senhor, que Deus abençoe. Deixa eu ver aqui. 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Muito bem. Abraçando aqui o pessoal que está sempre acompanhando a gente. Deixa eu me ver aqui. Lula Sulanqueiro, um abração, meu irmão. Que Deus abençoe todos os dias. Ontem foi o aniversário da Willa, né? Que é a filhinha do nosso amigo Lula. É nutricionista. Parabéns a ela. Que Deus abençoe. Eita, deixa eu ver aqui. Ah, Dilson Tavares, meu amigo gordo, lá do de Agrestinda, vereador, sempre acompanhando a gente. Bom dia, Giva, meu irmão tricolor. Falta um pontinho pra Série B. Abraço pra minha mãe, Fátima. Não perde seu programa, viu? Tá na audiência. É o Gutenberg, maratonista. Tá sempre acompanhando a gente. Obrigado pelo carinho. Nossa amiga aqui, o Ellison Givanildo. Tem várias crateras na estrada da Vila do Joá, viu? Queremos que as autoridades tomem uma atitude. Tá dado o recado, meu amigo. Um abraço aí pra você, Gilberto, não perde o programa. Meu amigo Romarinho, deve estar lá no Alto da Balança acompanhando a gente, né, Romarinho? Um abraço pra você, muito obrigado pelo carinho. Alô, alô, meu amigo Sérgio do Gás. Tava lá no nosso amigo Branco, né, no fim de semana, tomando aquela cervejinha. Um abração aí pra você, meu irmão. São 7h35, bora pro intervalo? A gente volta já.
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13: Agora são 7 horas e 42 minutos, faltando 18 para as 8 aqui na Mais Ouvida. Olha, minha gente, a bandeira tarifária de outubro será verde, viu? Anunciou aí a Agência Nacional de Energia Elétrica, ANEEL, e aí foi na última sexta-feira. Isso significa que não haverá cobrança adicional na conta este mês. Então, com o início da transição entre os períodos seco e úmido, né, é

0: parte das principais bacias hidrográficas do país, houve aumento do volume de chuvas nas regiões sul e sudeste, o que contribuiu para estabilizar o nível dos reservatórios das usinas hidrelétricas. Dessa forma, será possível reduzir o despacho das fontes mais onerosas para a geração, como as usinas termoelétricas, o que evita o quê? A cobrança de custos adicionais na conta de energia do consumidor. Então, desde maio, a bandeira tarifária estava em nível amarelo, que significa uma cobrança adicional de R$ 1,88 por cada 100 kW consumidos. Mas agora, no mês de outubro, nós teremos aí ela verde. Não vai ter mais aquela cobrança. Isso quer dizer que vai diminuir. São 7 horas e 43 minutos, faltando 17 para as 8. Olha, tem um caso que está chamando muita atenção, que é justamente o número de motoristas e aplicativo, motociclistas também. Desde aquele episódio onde houve aquele latrocínio, mataram o rapaz, motorista de aplicativo, que aqui em Caruaru, os motoristas estão com medo, né? A falta de segurança está um absurdo. Isso vem acontecendo frequentemente em alguns assaltos, e o que chamou a atenção, já dois casos de desaparecimento de dois motoristas. Um foi encontrado morto no sítio Bandeira, na zona rural de Riacho, e tem outro que até agora não apareceu. A nossa Elaine Dias, ela preparou a matéria falando com alguns motociclistas de aplicativo e motoristas também.
1: Trabalhar correndo contra o tempo já é um desafio diário. Mas para quem sobrevive diante dos volantes e guidões de aplicativo, o maior adversário nas ruas se tornou a violência. A rotina desses profissionais em Caruaru está marcada pelo medo constante de assaltos, agressões e até emboscadas. Leandro já passou por duas situações em 3 anos rodando aplicativo.
2: Tenho aí na base de uns 3 anos trabalhando com aplicativo, no momento de moto. Eu vejo que a insegurança é chegar ao máximo, porque assim, tem hora que acontece coisas que a gente só quer chegar em casa, porque eu mesmo nesses 3 anos foram poucas vezes, mas já aconteceu, já tentaram me assaltar umas de 2 a 3 vezes, e isso deixa a gente muito triste, questão de segurança com o passageiro, de insegurança com o passageiro. Beleza, o passageiro pediu pelo aplicativo, mas de qualquer forma, de repente ele pede para um local, lá está emboscada para a gente.
1: Crime de morte envolvendo um motorista de aplicativo de Caruaru ainda repercute. O corpo de Fernando Benfica de Amorim Matos, de 41 anos, foi encontrado na zona rural de Riacho das Almas na última sexta-feira, após ele ter recebido um pedido de corrida na quinta-feira. O diretor do Sindicato dos Motoristas de Aplicativo do Estado de Pernambuco, em Caruaru, Alberto Cabral, comenta o caso de Fernando.
3: A gente lamenta, né, a morte de Fernando, no caso, né, que aconteceu. É lamentável essa situação. Tem acontecido ultimamente bastante, não só aqui em Caruaru, mas no Brasil inteiro, né, que é a morte de motorista de aplicativo. Né? São pessoas inocentes que estão ali trabalhando, levando o pão para dentro de casa. E a gente pede a atenção da Polícia Militar, principalmente abordagens durante a noite. Muito motorista trabalha e usa o turno da noite para trabalhar. De 6 até meia-noite, 1 hora da manhã, eles querem trabalhar nesse horário e necessitam de abordagens policiais para sua própria segurança. Então é aí que os ladrões usam esse artifício para poder assaltar os motoristas e também a própria população que precisa se deslocar até mesmo para trabalhar durante a madrugada.
1: Essa sensação de insegurança também existe entre os passageiros. A atendente e estudante Thalita precisa de veículos de aplicativo para se deslocar até o trabalho e até a faculdade. Ela comenta que costuma observar a avaliação dos motoristas e motociclistas.
4: Acho que eu vou muito também pela foto da pessoa, né? Aí, às vezes, quando eu não me sinto tão segura, eu vou e cancelo. Eu olho também as estrelas, a avaliação do pessoal que vai com eles. Isso me deixa mais seguro.
0: Minutos, 7h47, tá aí, né? Essa questão aí chamou muita atenção. A gente sabe que alguns assaltos acontecem, né? Principalmente, às vezes, com até moto, que já foram pessoas vítimas de moto, de carro e tal, mas aparece. Mas o que chamou a atenção foi justamente essas

0: duas ocorrências de dois motociclistas, aliás, dois motoristas de aplicativo, que na verdade desapareceram. Depois um apareceu e ficou constatado que foi um latrocínio, tanto é que um menor de 16 anos foi apreendido e ele confessou. E está à procura, a polícia de maior idade, porque foram dois, na covardia que fizeram. Então, por conta disso, tem uma preocupação por parte de alguns profissionais dessa área. E lá na capital pernambucana também fizeram protesto, fizeram manifestações por conta de seis ocorrências, seis motoristas que morreram por conta de assalto, lamentavelmente. Então, tá aí o pessoal pedindo mais empenho das autoridades. 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Bora pro intervalo. São 7h49 e a gente volta já.
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5: Agora são 7h56, 7h56. Deixei aqui no painel, já tem gente aqui. Givanildo, bom dia para você, para João Alves. Eu encontrei com Dona Mara na Vila Padre Inácio, na sexta-feira, na Igreja da Catedral. A dona Mara lá da Vila Padre Inácio, ela me chamou, disse que, na verdade, você foi lá na casa dela com a Nayara Villanova. Foi. Os parabéns aí, atrasado pelo aniversário da Rádio Jornal, todos que fazem a Rádio Jornal, TV Jornal. E um abraço para a Lenilda da Prestação, Silva Pinto, Natália, de Barro, Michele e doutor Ivan, e a todos da Rádio Jornal. Muito bem, o Zé Carlos do Joá, né? Bom dia, Givanildo. O doutor Ivan está dizendo que faltou energia no bairro Maurício Nassau. Toda a área em torno do Teatro João Lira e Santa Efigênia, inclusive os semáforos, estão sem energia ali no Maurício e Nassau. Muito bem, está dado o recado aqui, viu, doutor? Bom dia, audiência. Amanhã, todos os dias, escuto você. É o nosso amigo Antônio. Valeu, Antônio. Bom dia, campeão de audiência. Alegria da nossa manhã. Um abraço aí para Josinda, Dona Lauricia, Dina Hilza, Cleonice Ribeiro, César de Panelas, Maria Joaquina, Nalva Caju, né? E a Nalva, mãe de Branquinha, é o Ailton dos Passarinhos. Bom dia, Givanildo. Tá aqui, deixa eu me ver aqui.

0: Ô, Naldo, deixa pra lá, Naldo. Vamos falar de política, a gente não pode estar falando aqui de um de um, não, né? Senão a gente se complica. Bom dia, meu amigo Givanildo Silveira, aqui na Praça Jacinto Barbosa, né? No centro da cidade de Caruaru. É, tá uma bagunça aqui, estão pintando. Pintando e bordando aqui. Eu queria saber aí, o Ministério Público, o Judiciário, não vai fazer nada, a Prefeitura de Caruaru, não vai fazer nada, vai deixar virar bagunça mesmo, né? É, na conhecida Praça São Roque, aqui no centro da cidade, estão bagunçando, estão pintando e bordando aqui, viu? Queria saber se pode fazer alguma coisa. Estão fazendo baderna, né, meu amigo? Muito bem, é nosso amigo Cícero está dizendo aqui, muito bem. Givanildo, bom começo de semana, até agora nada de consertar os buracos do alto, deve ser do Alto Moura, né? Tá horrível, muito, muito tempo. É o Edmilson, deve ser Alto Moura. O Eduardo está dizendo aqui, transtorno faz mais de um ano, buraco na rua José César da Costa, até agora nada, né, meu amigo? Quando está chovendo é lama. Quando está fazendo sol, é aquela poeira, né? Muito bem. O nosso amigo Neto Cipriano, descobridor de talentos, está acompanhando a gente. Obrigado, meu amigo, pela audiência. Tem mais aqui. É, Tricolor, esse menor só fez o latrocínio para tomar uma cerveja com picanha. Ah, tá certo. É, o Rudimar está dizendo aqui. Um abraço aí para ele. Bom dia. Deixa eu ver aqui. Tem mais. Deixa eu ver aqui. É, bom dia, meu amigo Giva, bom começo de semana para todos vocês aí, para meu amigo Ailton dos Passarinhos, dona Cleonice Ribeiro, Ednailson e Laurecido Salgado. Valeu, Ednailson, um abraço para você, que Deus abençoe, tá sempre acompanhando a gente, né? Bom dia, Salgado, também sem energia aqui na Rua Barão. Olá, identificamos uma interrupção no fornecimento de energia na região do Salgado, devido a um incidente na rede elétrica. Nossas equipes estão atuando para estabelecer o serviço. A previsão de retorno é até às 11h50. Pedimos desculpa pelos transtornos que essa interrupção pode ter causado na sua rotina. Seguimos acompanhando a situação. Então, é uma nota aqui que mandaram aqui para a gente, né? O Márcio Adriano, com relação... deve ser da Neo Energia, não é isso? Pronto, tá faltando aí. Eita, estamos sem energia no Salgado, é isso mesmo. Mas diz que até 11h50 vai voltar, tudo ao normal, viu? É o que a gente tá recebendo aqui. Muito bem. Hoje tem reunião dos Alcoólicos Anônimos, Grupo Vida Nova, na Associação dos Moradores do bairro Zé Liberato, na Avenida Sargento José dos Santos Leite, bairro Zé Liberato, 7h30 às 21h30. Grupo Princesa do Agreste, União Beneficente, 13 de maio, 82, segundo andar, bairro Nossa Senhora das Dores, de 7h30 às 21h30. É final do programa, minha gente. A gente vai terminando aqui. 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Olha, uma ótima semana para todo mundo. Sócrates da Silva está chegando com a Super Manhã, você sabendo de tudo. A gente se encontra às 11 horas no Povo da TV. Um abraço, minha gente.
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4: Silva. 8:04, aqui na Rádio Jornal, tá começando mais uma Super Manhã pra você. É a última semana, é o restinho, é o que sobrou do mês de setembro. Tá indo embora setembro. Vai acabar essa palhaçada também, que né, quem tá me ouvindo sabe do que se trata, né? O outro, tô logo pra tossir, só porque eu falei, né? Tá chegando a hora, coisa boa. Bom, vamos lá, hoje é segunda-feira, 28 de setembro de 2026, Rádio Jornal Caruaru 91.3, Rádio Jornal Garanhuns 107.5, 271 dias do ano, faltam 94 dias para a chegada de 2027. Hoje é o dia de fazer perguntas tontas. Agora deu bom. É o Dia Internacional do Acesso Universal à Informação, é o Dia do Hidrógrafo, é o Dia Internacional do Direito a Saber, é o Dia Mundial de Luta contra a Raiva e é o Dia de São Venceslau. E nós vamos aos destaques da Supermanhã de hoje.
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4: Conta de luz voltará à bandeira verde no mês de outubro. Pernambuco terá 771 sessões eleitorais. Luana Monteiro.
5: Justiça Eleitoral está disponibilizando diferentes canais para que o eleitor confirme onde deverá votar.
4: Resultados preliminares do Censo Escolar da Educação Básica estão disponíveis. Mega Sena acumula para R$ 52 milhões. Brasileiros se sentem mais saudáveis do que são. Aposentados e pensionistas pelo Caruaru Prev podem ter pagamento suspenso se não fizerem recadastramento. Juliana Rodrigues.
6: Para se regularizar, é necessário apresentar documento oficial com foto.
4: Percentual de brasileiros que se consideram felizes cai. Caixa paga novo lote de valores esquecidos do antigo fundo PIS/PASEP. Eleitor deve se antecipar na consulta local de votação. Caruaru terá formatura PROERD com estudantes e comunidades quilombolas. Andressa Aguiar.
7: Cerca de 100 estudantes participarão da cerimônia.
4: Plataforma Elen Libras já está disponível para consulta. ONU lança propostas para proteção das mulheres. Nova lei aumenta penas para furto e roubos de combustíveis.
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1: Dia começou com chuva, há pouco eu passei ali na frente na recepção, ouvi o sol. É um dia meio, né, de idas e vindas. Como está a semana? O que nos aguarda ela? Berg Santos, bom dia, bom trabalho para você, Berg.
2: Muito bom, Diga. Bom trabalho para você também, Sócrates. Bom dia.

0: denúncias de irregularidades somente em Caruaru. Daqui a pouco a gente vai trazer detalhes aqui na nossa Supermanhã, você sabendo de tudo.
1: Valeu, Berger. Daqui a pouquinho os detalhes aqui na Rádio Jornal. Olha a polícia! Alô, Givanildo Silveira, bom dia, Giva!
2: Alô, Sócrates, bom dia pra você, bom dia aos amigos da Supermanhã, você sabendo de tudo. Olha, Sócrates, daqui a pouquinho a gente vai falar a respeito de um homem que terminou perdendo a vida dentro da oficina onde trabalhava. Ele era lanterneiro. Vamos falar também da prisão de um indivíduo que tentou matar a mulher aqui em Caruaru, no bairro do Salgado. Foi preso. E fazer um balanço de tudo que aconteceu no fim de semana com relação à estatística da violência e dos homicídios aqui, principalmente no interior. É daqui a pouquinho, viu, Sócrates?
1: Pronto, já já, todas as informações aqui na Rádio Jornal. Agora 8 horas, 8 minutos.
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1: Vamos conferir a previsão do tempo hoje para Caruaru e Garanhuns. Em Caruaru, 23 graus, tempo nublado, como disse, né? Já teve chuva, sol já apareceu, tem um monte de nuvem no céu. Hoje o dia tá danado, viu? Previsão de condições parcialmente nubladas por volta das 2 da tarde, ou seja, de tarde a gente deve ter um pouquinho mais de sol. Agora, pela manhã, a gente deve ficar da mesma forma que está. Muitas nuvens e possivelmente algumas chuvas isoladas em alguns locais. Em Garanhuns, 21 graus, tempo nublado. Olha, Garanhuns tem alerta de baixa umidade ainda, tá? Aquele mesmo alerta da semana passada volta a valer ou continua valendo para Garanhuns. Baixa umidade. Mínima prevista de hoje 19, máxima de 26. Ali por volta das 11 da manhã o sol deve chegar um pouquinho mais, né? Às 3 da tarde também. Mas muitas nuvens no céu também em Garanhuns. Vivemos a primavera brasileira.
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1: Se esqueceu que se demorar, eu entro, né? 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
1: 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E a gente sempre no começo dá aquela girada, né? Dá aquela girada nas mensagens em relação a algumas respostas que a gente não conseguiu trazer na última semana. Em relação à água na Miguel de Sena, a Compesa disse que, como é reclamação de falta d'água, tem que aguardar o início do abastecimento, que seria amanhã, tá? Então, até amanhã, pelo menos, vocês devem continuar sofrendo aí na Miguel de Sena. Eles dizem que só podem observar o que é que está acontecendo no período de abastecimento, tá? Em relação à rua Edivaldo Florencio, no São João da Escócia, é mais ou menos a mesma coisa, né? Exatamente a mesma resposta, dizendo que só pode observar, analisar a partir da terça-feira, no caso amanhã, que é o dia que chega a água, segundo o calendário, né? Eles vão saber o que é que está acontecendo, tá? Resposta aí para Miguel de Sena, resposta também para a rua Edivaldo Florencio. Enquanto isso, vocês ficam aí sem tomar banho, sem lavar roupa, né? Sem fazer as coisas de casa, porque a companhia disse que não pode não, vai deixar vocês assim mesmo, pelo menos até amanhã. Aqui tem mensagem de áudio, eu tô mandando, encaminhando a mensagem pra Juliana, para que ela possa ouvir lá na produção da Rádio Jornal. O Ailton dos Passarinhos, Zero, bom dia, bom começo de semana para todos nós, amém. O Nelson do Salgado também, bom dia Nelson, manda um abraço para Soares, ele e família do Sítio Antas em Caruaru, pronto, um abraço para todo mundo. O José Ailton da Boa Vista em Garanhuns, choveu pouco, tá frio e nublado. Valeu, Zé Ailton, um abraço, obrigado pela audiência aqui na Rádio Jornal. A Maria do Socorro Vanderlei também com a gente, bom dia. O Luiz Joaquim tá desejando uma ótima semana para todos. E o Santinha tá chegando. Valeu, Luiz Joaquim, obrigado pela audiência. Que Deus e Nossa Senhora da Aparecida nos proteja sempre. O Orlando Ordônio de Peladas, um abraço. Bom dia, Sócrates. Ouvi dizer que teve fiscalizações nos postos de combustíveis aqui de Caruaru. E foi. Mas foi feita por quem? Né? Depende de quem foi que fez, né? Mas pelo visto não teve muito efeito não, porque o preço continua o mesmo. É o Júnior do Vassoural.

Fábio Júnior, um abraço, obrigado pela audiência aqui na Supermanhã. Eita, Sócrates, se o Náutico não tivesse perdido pontos para Ponte Preta, o América e o Operário, a gente tava brigando pelo G6, né? É o Bruno César, do Sítio Azevém. É isso, Bruno, o futebol é assim, né? É aquela história, né? Se, mas o futebol, né, não vive de si. É isso. Mas tá na cara que queriam derrubar o Hélio, viu? Tá na cara. Bom dia, Sócrates, e a todos da Rádio Jornal. É a Rosângela do município. Um abraço pra você, Rosângela. Obrigado pela audiência. Deixa eu ver aqui o que é que foi isso aqui, pra eu saber se eu tenho resposta ou não. Ah, não, nenhuma resposta. Renato, eu te disse na sexta... Foi na sexta que tu mandou, não foi? Deixa eu voltar aqui. Foi. Eu te disse na sexta e vou repetir hoje. Isso aqui não vai dar em nada, não. Se fosse eu ou você... Eu vou explicar o que é, tá, para os ouvintes. Se fosse eu ou você, por exemplo, na minha casa ou na sua casa, que a gente quisesse esticar a garagem para deixar um carro no meio da rua, para deixar o bumbum do carro na calçada, meu amigo, vinha caneta para cima da gente, vinha o fiscal até de onde você não imaginar. Vinha para cima da gente. Mas como é, né, isso aqui com certeza é de alguém importante. Então, pode. Aí vou explicar para os ouvintes. Na sexta-feira, o Renato mandou para a gente aqui na Rádio Jornal. E eu já havia visto. E o Josael, meu amigo Josael Barreto, também já havia mostrado. Inclusive, o Josael colocou vídeo nas redes sociais e o vídeo está repercutindo. A respeito da Rua Gonçalves Ledo, lá no Maurício Nassau. Onde está se fazendo um puxadinho de um estabelecimento comercial. O puxadinho está em cima da calçada. Né, impedindo, inclusive, a circulação das pessoas. O puxadinho fica na rua, né, atrapalhando a circulação dos carros. E, com certeza, isso aqui tem autorização. Agora, se fosse eu ou você, Renato, era um rolo tão grande. Aí tem, igualzinho, duas ruas depois, tem um outro estabelecimento comercial que tem maior do que esse, inclusive. Também no meio da rua, também atrapalhando a circulação das pessoas na calçada. Nessa outra via, inclusive, tem uma baixada no asfalto. E para você conseguir passar, você tem que cair dessa baixada. Tem ali na rua Visconde Linha 1 também, né, pertinho da CDL, tem outro do mesmo jeito. Na CDL é ocupando vagas na zona azul, inclusive tirando vagas de veículos que deveriam estacionar no local. Tá virando moda por aqui, Renato. Tá virando moda. Eu vou mandar de novo aqui para Juliana, mas eu sei que ou não vem resposta, ou vão dizer que é legal, que tá tudo certo. Entendeu? Agora deixa o teu carro em cima da calçada, pra tu ver a confusão? Deixa teu carro em cima da calçada, pra tu ver a confusão que dá. É multa, é tudo no mundo. Agora aí pode, entendesse? Vamos lá, vamos embora. Bom dia, Sócrates, é Bill do loteamento Manuel Camilo em Garanhuns. Paulo Goto também, alô, um abraço, obrigado pela audiência. Um abraço, Paulo. Obrigado pela companhia. Foi o Paulo que mandou o áudio, valeu. Bom dia, Sócrates, é o Guio do Náutico. O Náutico venceu o Sport. Valeu, Flores, um abraço pra ti. Você que tá comemorando desde sábado, né? Bom dia, Sócrates, é a Genô do Alto Moura. A estrada que liga o Alto Moura a Luiz Bezerra Torres continua a pior coisa. Cada dia só aumenta. Continua cada dia pior. Só aumentam os buracos. Isso é uma vergonha pra todos. Pois é, Genô. Vamos de novo. Mandar aqui mais uma vez, novamente, né, pra aguardar a resposta da gestão. Pronto, já tá encaminhado também aqui pra Juliana, pra ela mandar pro pessoal. Bom dia, Sócrates, é o Elias Oliveira. Essa greve da Caixa deu creu, não acaba mais não. Hoje vai ter um encontro, uma reunião. Vamos ver o que é que vai sair, viu, Elias? Vamos ver o que é que vai sair, mas tem uma reunião hoje. Tem uma reunião hoje. Bom dia, Sócrates, uma ótima semana pra você. Alguma novidade da consulta? Secretaria de Saúde disse alguma coisa? E a Rosana Menezes? Deixa eu passar aqui também para Juliana Rodrigues, mais uma vez, para ver se a secretaria responde algo. Um abraço para você, Rosana. Bom dia, obrigado pela audiência. Sócrates, Edmilson, mora aqui na Cidade Alta, em Canto da Serra. Não vão fazer o serviço do Alto Moura? Só buracos. Eu passei lá ontem. Cada dia que passa tá ficando terrível. Pronto, aí, mais um ouvinte confirmando. É o Edmilson. Valeu, Edmilson. Um abraço para você. Obrigado pela audiência aqui na Rádio Jornal também. Estou encaminhando o seu recado aqui para Juliana, para a gente perguntar de novo à secretaria responsável se vão fazer alguma coisa. Eita, aqui o Paulo Roberto dizendo que queria que cancelasse tudo quanto era de jogo, não tivesse mais, era nada. Era, acabasse logo com tudo. Valeu, Paulo, um abraço para você, obrigado pela audiência. Bom dia, Sócrates, Cidinha do Sítio Serra Verde de Riacho, sempre com queda de energia. Agora, se queimar os eletrodomésticos, com certeza a Neo Energia não vai pagar. Essas quedas são com frequência. Vou mandar aqui, Cidinha, a sua reclamação também sobre essa situação por aí.

0: Com uma burocracia tão grande no mundo para você receber um equipamento desse de volta, minha amiga, é novela, viu? É, tô passando aqui também para a Juliana Rodrigues. Bom dia, Sócrates. Olha o trânsito no final da Agamenon. Falta de energia, não venha por aqui, não. É, isso é na rua que dá acesso à Agamenon. Deixa eu ver aqui, deixa eu amplio para ver se eu consigo identificar onde é. Ah, rapaz, naquela ruazinha lateral, né? Sei onde é. Cadê a PRF debaixo do viaduto? Uma bagunça? Cadê a MC? É, rapaz, a PRF vai dizer que a via local é a MC. E a MC vai dizer que a via local, mesmo sendo... aliás, que a via, mesmo sendo local, faz parte da BR. Aí vai dizer que a culpa é da PRF. Bom, tô mandando aqui a sua reclamação, viu, Ricardo? Para ver se a gente recebe alguma resposta. Pois é, a gente também soube assim, viu, Zé Ailton? Um abraço, obrigado pela audiência na Rádio Jornal. Obrigado pela companhia. Quem mais aqui com a gente? Bom dia, Sócrates, uma ótima semana. Bom dia para você também. Um abraço, obrigado pela audiência. É o Marcos Antônio, obrigado pela companhia. Bom dia, Sócrates, ali no sertanejo, é essa que eu falei agora, na Visconde A1, que está tomando grande espaço na calçada, isso pode? Pois é, Maria José, é a mesma coisa que eu falei agora, é essa mesma situação. Se você deixar sua moto em cima da sua calçada, na frente do seu portão, é caneta. É caneta bonita. Agora, para ocupar a calçada em vias públicas, para atividades comerciais, aí se permite. Né? Acabou. 8h19.
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6: 8 horas 24 minutos aqui na Jornal.
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6: Meu querido Berg Santos.
7: Meu querido Sócrates da Silva. Ô Sócrates, a título de curiosidade, você já definiu todos os seus candidatos? Já está tudo certinho para domingo,
6: bem,
7: Sócrates?
6: Como eu já expliquei em alguns momentos, eu explicarei mais uma vez agora. Todo e qualquer candidato ou candidata, para mim, corre risco de ponto de corte. Daqui até domingo pela manhã, quem colocar papel na minha casa, se eu tivesse definido a votar, perde meu voto. Fácil, fácil. Então, eu sei, até este momento, quais votos darei. Porém, o infeliz ou a infeliz que botar um papel na minha casa e, pra tu ter uma ideia, Berg, colaram um adesivo de um deputado de fora. Não vou dizer se estadual, rapaz, se federal, no meu muro. Eu arranquei o papel do muro, o adesivo, olhei bem pra cara da pessoa e disse: de fora eu já não voto e tu eu faço campanha contra. Pronto. Até agora eu sei em quem vou votar. Botaram um papel na minha casa, papel, aquele santinho, um adesivo, uma folha, o que for na minha casa, pede meu voto.
7: E você tem razão, viu,
6: e eu guardo todos, viu? Porque eles ficam guardadinhos.
7: Sim, perfeito, perfeito. Você tem toda a razão, viu, Sócrates, porque eu tô seguindo a sua linha também, viu? Porque lá em casa, colocou o papel, colocou o santinho por debaixo da porta, da garagem, ou colou o adesivo, já é ponto de corte também, já tá forita. E o que aparece é isso, viu? É esses santinhos, né? Essa papelada toda, deixando a cidade suja. Eu nunca vi uma situação como essa, viu, gente? A cidade está emporcalhada, a cidade está suja. E o pior, viu, Sócrates? A gente vai tratar do tema agora, mas sempre que se é encaminhada uma denúncia através do Pardal para a Justiça Eleitoral, muitas denúncias são ignoradas. Você sabia, né? Porque o pessoal vai receber, vai fazer o filtro, mas vai dizer: olha, esse aqui, né, eu não acredito que seja um crime, então deixa para lá. Porque o que tem de reclamação aí das pessoas fazendo denúncias e o próprio aplicativo negando é brincadeira. Mas aí a gente pode depois tratar do tema, porque ou se tem uma fiscalização correta ou não tem. Mas à medida que vai se aproximando esse período eleitoral, o fim do período eleitoral, pelo menos no primeiro turno, a fiscalização da propaganda política está ganhando um ritmo mais acelerado. A 106ª Zona Eleitoral, que é responsável pelo exercício do poder de polícia aqui no município, vai apresentar um balanço para a gente, viu, Sócrates, de forma exclusiva aqui

0: para a programação da Rádio Jornal, para a Supermanhã, um balanço das ações de orientação e combate às irregularidades nas campanhas eleitorais aqui na cidade. É, segundo a chefe do cartório eleitoral, Osiane Melo, as equipes estão reforçando a presença nas ruas, agilizando a análise das queixas apresentadas pela população. Até o momento, para você ter uma ideia, o cartório contabilizou aproximadamente 120 denúncias registradas por meio do aplicativo Pardal, que é o aplicativo oficial da Justiça Eleitoral, e a maioria dessas denúncias é com relação a infrações na propaganda, mas também tem a questão da comunicação falsa, ou seja, as fake news também. Então, tem algumas denúncias, ou pelo menos essas duas estão liderando o ranking de denúncias aqui na cidade de Caruaru. A propaganda, que é justamente o que o Sócrates estava citando na abertura, esses folhetinhos, esses adesivos que são colados nas portas, sem a autorização do proprietário da casa, e também essa questão da fake news, né, que vem ganhando as eleições tanto a nível nacional como a nível estadual também. Então, muitas denúncias e, de acordo com a Osiane Melo, que é a chefe do cartório, o volume de notificações teve alta significativa nos últimos dias. É o reflexo direto da intensificação das atividades na rua que é promovida pelas candidaturas nessa reta final do pleito. Apesar do aumento nas queixas, a avaliação do órgão é positiva quanto à eficácia das intervenções. A gente vai ouvir justamente a Osiane Melo, que é chefe do cartório eleitoral da 106ª Zona Eleitoral. Ela vai trazer um balanço completo com relação a esse assunto, né? Essas denúncias que estão sendo feitas aqui na cidade de Caruaru. Vamos ouvir um trecho.
1: Nessa reta final da campanha eleitoral, é importante apresentar à população de Caruaru um balanço do trabalho que vem sendo desenvolvido pela Justiça Eleitoral na fiscalização da propaganda. Em Caruaru, a 106ª Zona Eleitoral é a responsável pelo exercício do poder de polícia e nós estamos desenvolvendo um trabalho permanente de fiscalização, de orientação, de contato direto com os representantes dos partidos, com os candidatos, os advogados e aqueles responsáveis pelas propagandas eleitorais. E essa adoção de providências preventivas, elas têm trazido muita efetividade ao nosso trabalho. Um instrumento fundamental nesse período é o Pardal, o aplicativo por meio do qual os cidadãos comunicam as possíveis irregularidades de propaganda eleitoral. E até o momento nós já recebemos aproximadamente 120 denúncias aqui em Caruaru. Temos observado, especialmente nos últimos dias, um aumento no número de denúncias, algo que naturalmente acompanha a maior intensidade das atividades de campanha à medida que nos aproximamos do encerramento desse período. Então, diante desse cenário, as ações de fiscalização também estão intensificadas, assim como a análise das denúncias que chegam ao nosso conhecimento também estão sendo analisadas com maior rapidez. E todas as ocorrências, houve atuação da Justiça Eleitoral, com a notificação dos candidatos, de seus responsáveis, que atenderam às determinações e promoveram a necessária regularização. E é esse resultado que merece ser destacado. Afinal, o objetivo primordial do poder de polícia não é punir, é prevenir a irregularidade e, quando ela ocorre, fazê-la cessar rapidamente. Então, aqui em Caruaru, o objetivo da fiscalização está sendo alcançado, porque a denúncia é recebida, é analisada com rapidez, o responsável é notificado e a situação é rapidamente corrigida. E para finalizar, nesse período decisivo, a Justiça Eleitoral em Caruaru permanece atenta com suas ações intensificadas. O nosso trabalho de fiscalização, de orientação continua, as nossas equipes continuam nas ruas e nós estamos também nos colocando à disposição para agir quando necessário. O cidadão também precisa continuar participando, mas os responsáveis pela propaganda têm o dever de respeitar todas as regras. Afinal, a campanha eleitoral, ela passa, a propaganda eleitoral também vai ter um fim, mas a confiança da sociedade no processo eleitoral precisa permanecer. E é para preservar essa confiança que a Justiça Eleitoral de Caruaru vem exercendo com responsabilidade, com a

0: agilidade e efetividade o poder de polícia sobre a propaganda eleitoral.
1: Bom, apesar dos esclarecimentos prestados, né, sobre a atuação preventiva da Justiça Eleitoral, Sócrates, a reportagem também questionou o órgão especificamente sobre a proliferação dessas bandeiras de políticos espalhadas pelas ruas da cidade. O uso desses materiais que tem gerado transtornos, inclusive ouvintes mandando muitas mensagens aqui para a Rádio Jornal falando sobre o assunto, essas estruturas fixadas em pontos que são irregulares, inclusive militantes, né, passando para lá e para cá. No momento que o sinal de trânsito, por exemplo, está fechado, é bandeira para todo lado, tirando a sua visão. Olha, é complicada a situação, viu? Inclusive também prejudicando a mobilidade urbana e criando obstáculos críticos, principalmente para pedestres com deficiência, com mobilidade reduzida. E a gente perguntou, né? A gente questionou a Justiça Eleitoral sobre esse tipo de fiscalização, se o próprio TRE, aqui em Caruaru, tem atuado diretamente na desobstrução dessas vigas, e se teve alguma multa também, a gente perguntou, mas não tivemos o retorno com relação a essa demanda, que é mais crítica. Eu acho que a Justiça Eleitoral, viu, Sócrates, deveria intensificar essa fiscalização. E como poder de polícia, e como foi na fala da Osiane, não é um poder punitivo, mas tem momentos aqui você tem que aplicar a lei através, né, da canetada mesmo, da multa. Se você vai lá, orienta, diz, olha, não pode, não faça. E as candidaturas, pelo menos algumas, se continuam fazendo, aí você tem que aplicar multa e até punir aquele determinado candidato. Você sabe que não pode deixar bandeiras 24 horas, né, nos pontos fixos, mas aqui em Caruaru é o que mais você tem, viu? Você passa pela José Rodrigues de Jesus à noite, no domingo à noite, por exemplo, e muitas bandeiras estão fixadas à noite, não pode. Você passa na zona rural, Sócrates, só é o que tem a bandeira de político e não pode. Ou seja, ou se tem fiscalização mais forte e punitiva, ou até o final das eleições, os políticos vão fazer o que querem. Tem um tipo de bandeira agora que parece aquela questão lá das velas, né? Aquela bandeira das velas, né, de navegação, né? É pior ainda, viu? É pior ainda, porque atrapalha tudo, deixa o trânsito complicado, porque você não consegue ter a visão do outro lado da rua e fica por isso mesmo, né? Então, se não tem a multa, se tem apenas a conversa, os políticos continuarão emporcalhando as ruas, continuarão colocando essas bandeiras em pontos irregulares e continuarão fazendo muitas infrações, embora as denúncias estão sendo apuradas, de acordo com o que foi falado pela chefe de cartório, e muitas dessas denúncias são ignoradas. Sócrates.
2: Primeiro ponto é que é muito lento, Berg. Antes de qualquer coisa, é muito lento. É lento demais. Eu acho que essa bandeira nova que você está falando são as Ecoflags. É aquela que tem a hastezinha? É uma que tem uma hastezinha que ela fica meio curvadinha. Ela fica praticamente como um banner. Será que é essa que você está falando? Eu acho que é.
1: É essa mesmo, Sócrates. Essa, né? Ela parece, né, que aquele de navegação, né, que o pessoal faz as competições.
2: Então deve ser essa mesmo. Tá, essa mesmo. É a Ecoflag, tem gente que chama o Windbanner, mas enfim. Mas é essa. Berg, o primeiro problema é a demora. O primeiro problema é a demora, porque quantas vezes... Aliás, a gente já conversou até isso aqui, teve uma oportunidade que a gente teve uma entrevista com o Dr. Felipe Ferreira Lima, e falamos sobre isso, sobre essa demora nos julgamentos e nas análises. Se demora demais no julgamento, se demora demais numa análise, se demora demais para se tomar uma decisão, se demora demais para se encontrar, para se dar uma resposta, e aí fica a Deus dará mesmo. A sensação é essa, assim, de que, olha, a gente pode fazer tudo. É muito chato, é muito ruim. A campanha eleitoral no formato que ela está acontecendo, e não é só essa de agora, não. Nós estamos falando dessa de agora porque nós estamos vivenciando ela. Mas a campanha eleitoral, do jeito que ela funciona, ela é muito ruim. Não tem proposta. É um monte de gente gritando de um lado, o outro monte de gente gritando no outro, e ninguém fala, discute absolutamente nada. Né? Não tem, na realidade, nenhum interesse de divulgação real de projetos.

0: projetos. Essas bandeiras, elas dizem o quê? Que muitas vezes elas estão de costas para você. Você não vê nem de quem é o candidato. Essas bandeiras dizem o quê? Se o número, quando é um número pequeno, no caso é um número para governador ou um número para presidente, você até consegue ver o número, que só são dois, né? Dois dígitos. Mas para deputado, você nem um número vê. Para senador, muitas vezes, você nem um número vê. Essas bandeiras não servem para absolutamente nada, só para dizer que a minha campanha é rica. É a única coisa que essas bandeiras servem, para você olhar e dizer, olha, fulano ou fulana tem bem muita bandeira. Mas não é fulano ou fulana que tem bem muita bandeira, é que o partido jogou um monte de dinheiro para fulano ou fulana fazer a campanha. E dinheiro nosso. Não serve para absolutamente mais nada. Tem uma coisa que eu vi que diminuiu, até pelas questões legais também agora. Aquela questão dos perfurados nos automóveis. Um monte de nome, de número, de foto de gente na sua cara, você no trânsito. Isso pelo menos diminuiu, percebi que houve uma diminuição, por outras questões também, mas diminuiu. Mas você não acompanha nada, você não vê nada. E tudo isso é pago com o nosso dinheiro. Tudo que você vê impulsionado aí, você que fica circulando nas redes sociais, no Instagram, em outros, no Facebook e tal, quando você vê lá a cara de um candidato ou de uma candidata, saiba que aquilo dali foi pago com o seu dinheiro. E aquilo dali muda seu voto? Aqui dali lhe esclarece algo? Aqui dali lhe traz alguma novidade sobre algum candidato ou alguma candidata? Esse desperdício que nós temos de tempo no rádio e na TV, desperdício de tempo no rádio e na TV. Você para acompanhar? Você vê de fato algo real ali? Você vê de fato alguma coisa que se aproveite nesses momentos de propaganda eleitoral? Eu, sinceramente, não vejo nada. Nada. E tudo pago com o nosso dinheiro. Qual é o interesse? Se o papel que você recebe na rua, veja, por muitas vezes você joga no lixo. Você não guarda aquele papel. Então aquele papel não serviu de nada. Aquelas bandeiras todas não servirão de absolutamente nada. Nada. Porque elas não mudam seu voto, elas não fazem com que você mude de opinião, elas não fazem nada. Então é, de novo, dinheiro jogado fora. Veja, papel e adesivo, não serve de nada para você, é jogado fora. Bandeira, não serve de nada para você, é jogado fora. Aqueles pedestais que eles fazem de concreto, que ficam espalhados pela cidade, muitas vezes quando termina a campanha eles ficam lá, abandonados e esquecidos no meio da rua, para você trupicar e cair. Ou para vir algum bandido e jogar no meio da rua e acabar com um cidadão que esteja de carro ou de moto, circulando na avenida ou na rua. Não serve de nada também. Outra coisa, dinheiro jogado fora. Guia eleitoral no rádio e na TV. Ninguém assiste e ninguém escuta. Outra vez, dinheiro jogado fora. Dinheiro jogado fora para se produzir aquele negócio, tempo jogado fora das emissoras, que você poderia estar sendo informado de alguma coisa, né, que está acontecendo de fato na sua cidade, alguma coisa que podia estar mudando sua vida, mas não, a gente tem que parar para botar essa porcaria no ar. Né? Outra, esse monte de coisa que fica passando aí na tela do seu celular, na tela do seu tablet, na tela do seu computador, onde você estiver assistindo alguma coisa, pago também, pago com seu dinheiro. E o que é que você faz quando aparece? Você pula, você não para para olhar. Então, a campanha do jeito que ela acontece, ela é um desperdício enorme de dinheiro, de tempo e de força de trabalho. É um desperdício enorme, enorme. Acaba que passa gritando na tua porta, vote em fulano, vote em Beltrano, só tá tirando o teu sossego. Quando você tá tentando circular por dentro de uma cidade, encontra uma... Eu ia dizendo, quase que eu disse. Mas quando você encontra uma carreata, uma passeata, uma motossiata, o que danado for, só lhe atrapalha a vida. Você, às vezes, tem que pegar um atalho que você não conhece. Aí você às vezes cai numa rua toda esburacada, às vezes você sai numa rua sem saída, às vezes você cai numa rua contramão, por quê? Porque você está sendo atrapalhado por algo que não vai mudar seu voto. Por algo é só para mostrar, em muitas das vezes, quantos estão trabalhando para aquele candidato. Aquele povo que está ali na rua, eu vou me arriscar, 95% daquele povo que está ali na rua ou trabalha para o candidato ou para a candidata ou quer trabalhar para o candidato ou para a candidata.
1: Ou está ganhando a gasolina.
0: É, pronto. E o que tá ganhando a gasolina, na primeira esquina ele sai. O outro, que é o baba, que é esse que ou trabalha ou quer trabalhar, ele tem que ir até o fim para tirar uma foto no fim, para dizer eu estive aqui. Para tirar uma foto no fim, com o candidato ou com a candidata. Ou do lado do carro que a candidata ou candidata tá, o candidato ou candidata tá apontando, dizendo, ó, eu vim. E bosta na rede social, para ver se alguém viu da campanha. Então, aqui dali não serve para nada. E a quantidade de crimes que acontecem é demais. Tem um outro lado também, Ber, que eu queria destacar, que eu acho que também é importante. Isso aí, eu não sei se você já conversou com alguém da Justiça Eleitoral a esse respeito, mas alguém já me disse o seguinte, que também as denúncias vêm muito completas. O que é que eu quero dizer com isso? O cara faz a denúncia toda bonitinha, rapaz. Parece que foi um advogado que instruiu. O cara manda a foto, manda o horário, manda o lugar, manda tudo certinho. Sabe por quê? Porque foi um advogado que instruiu. Porque é alguém da outra campanha que vai lá, pega um eleitor qualquer, pega esse eleitor qualquer e monta a peça prontinha. Aí já é uma denúncia feita, já é uma denúncia montada. Também tem esse outro lado. E por diversas vezes, essa denúncia montada pelo adversário ou pela adversária de A, de B ou de C, faz com que a justiça vá para ela, porque ela está toda completinha, toda bonitinha, e a do cidadão, que não tem essas instruções jurídicas, que não tem essa habilidade jurídica, legal, acaba não conseguindo enviar a denúncia, acaba não conseguindo completar todos os dados, e aí a denúncia dele vai para o fim da fila. A que chega completinha, que por diversas vezes é montado pelo outro partido, pelo outro candidato, pela outra candidata, é a que recebe a principal atenção, porque vem completinha. Vem com todos os dados, com todas as informações, com tudo bonitinho, tudo organizado. É crime colocar adesivo no carro dos outros sem as pessoas saberem. É crime colocar adesivo no muro, na janela, no portão dos outros, sem que você permita. É crime, é crime. E é bom, e seria ótimo, se todos tivessem câmeras na porta das casas. Porque isso é fácil de identificar. Primeiro a imagem da pessoa, e depois aí você vai ligando. Fulano, fulano trabalha para quem? Beltrana, Beltrana trabalha para quem? E aí você vai ligando, vai ligando, vai ligando, uma hora você chega em quem foi. Agora, para isso precisa de agilidade. E aí eu vou voltar para o começo da fala. Muitas vezes a justiça é muito, muito, muito lenta. Passa o período eleitoral e aí o povo esquece, ninguém lembra mais e aí acabou. Se aí na outra eleição, pô, vai lá e faz de novo. Se houvesse velocidade, talvez a situação fosse diferente. Não vou afirmar, mas talvez a situação fosse diferente. Mas a situação é que, na realidade, a justiça é muito lenta, os crimes acontecem diariamente, a campanha do jeito que ela existe, do jeito que ela é totalmente ineficaz, ela só tira o nosso tempo e literalmente rouba o nosso dinheiro, porque é o nosso dinheiro indo para o meio da rua virar lixo. Cada papelzinho que você encontra no chão, amassado, com o nome de uma candidata ou uma candidata, é seu dinheiro que está ali, porque o financiamento de campanha é feito por nós. Então, se a gente, a população, se nós não gostamos da campanha eleitoral, a gente tem que trabalhar contra ela, para que ela mude, para que não seja essa desordem, essa balbúrdia que é em muitas das vezes. Muitas não, todas as vezes. Campanha eleitoral é bagunça, é desordem, é confusão, é tudo aquilo que a gente não quer na sociedade. Pelo menos eu não quero nada do que eu vejo em campanha eleitoral. E tô doido que no popular essa porcaria se acabe.
1: Perfeito, Sócrates, é perfeito. E eu acho que você deixou uma fala muito interessante quando você disse que depende também de nós. Nós, enquanto eleitores, nós, enquanto cidadãos, também temos o papel de fiscalizar tudo isso, de observar se aquela candidatura realmente vale a pena nós depositarmos a nossa confiança ou não, porque o que o pessoal exagera aí de lixo espalhado é complicado. Por exemplo, eu estou aqui num setor, Sócrates, no bairro João Mota, que está completamente cheio de lixo. Cheio de lixo. E muitos desses trechos aqui estão com os papéis, né, aqui dos candidatos, esses santinhos, essa porcaria mesmo que não serve de nada. E o que a população deve se atentar mesmo são as propostas. O que é que aquele político realmente pensa? O que é que ele tem de projeto? Além de estar colado com alguém, ele precisa apresentar o que é que ele tem de diferente para conquistar o voto da população. A gente tem que deixar de votar.

0: em cores ou votar em amigos porque fulano está pedindo. A gente tem que pensar realmente no futuro, no que a gente pode também ajudar no futuro, porque a maioria da população não sabe na última eleição quem votou para deputado estadual, para deputado federal, para senador. Talvez seja para governador e para presidente é mais fácil de lembrar, mas para estadual, deputado federal e senador, muita gente não lembra em quem votou. Então a gente também tem que chamar essa responsabilidade. A gente não deve só ir lá e dizer que, ah, eu vou cumprir o meu papel, vou apertar lá o número na urna, depois eu vou para casa e está tudo certo, já fiz a minha parte. Não, é a partir desse momento que você deve fazer a sua cobrança, a sua fiscalização, ser crítico e sempre buscar melhorias para a sua comunidade. Não para você, mas para a sua comunidade, para a sua cidade, para o seu país. É isso que a gente deve pensar. Viu, Sócrates? É por aí, viu, meu amigo? Parabéns pela sua leitura.
1: Perfeito, vamos embora, Berg Santos. Agora, eu sinceramente eu fico muito triste. Quando eu percebo que tem. Deixa pra lá. Deixa eu quieto, é melhor. É melhor
0: Meu
1: ficar
0: voto é
1: calado.
0: seu, meu amigo. Você não
1: Oh, meu
0: sabe?
1: Deus.
0: Eu já declarei meu voto faz tempo.
1: Eu
0: Meu
1: acho que.
0: voto é de Sócrates da Silva.
1: Eu acho que nem Zumira, nem Zilu, nem Simba, nem Nala votariam em mim. São meus gatos. O outro me chamou de bambolhões agora. Mas porque na casa da minha mãe ainda tem Juninho, tem Flor e tem Zara, viu? Certo? E você tem duas. Eu tô falando aqui, João. Você tem duas calopsitas, se aquiete. Eu não vou dizer o nome delas, não, porque o nome delas são atentatórios. O nome das suas não vale, não. Eu tenho uma calopsita também. O nome é Coffee. Olha que diferença. Coffee. 8h49.
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9: 8 horas e 56 minutos!

0: Vamos falar do Leão da Praça da Bandeira, do Rubro Negro Pernambucano. Eita, a derrota do sábado. Desandou o Sport, viu? O Sport que estava mais pertinho do G6. Agora só de binóculo. Alô, Alex Santos, bom dia.
1: Abraço, Sócrates, bom dia para todos.
2: E a derrota do Sport no último sábado para a equipe do Náutico pela 30ª rodada do Campeonato Brasileiro da Série B foi ruim para a equipe leonina porque, além da própria derrota em si, viu a distância para o G6 aumentar. Ele que havia iniciado a rodada com apenas 2 pontos de diferença para o 6º colocado, terminando, depois da derrota, agora a 5 pontos do G6. O Sport aqui não perdeu nenhuma posição na tabela, continua na 9ª colocação com 44 pontos. O Atlético Goianiense é o 6º colocado e tem 49. O Sport precisando tirar essa diferença caso queira voltar a pensar no G6. Uma derrota que com certeza não estava nos planos da comissão técnica leonina. 3-1 para o time do Náutico.

0: crítico. E o que chama a atenção é que com essa derrota, o Sport chegando a 5 partidas consecutivas, jogando fora da Ilha do Retiro, com derrota. O técnico Mariano Sosso reconheceu que o time não se apresentou bem e, pelo conteúdo da conversa em coletiva que ele apresentou pós-derrota, deu a entender que algumas mudanças vão acontecer no time. Deve acontecer principalmente na lateral direita. O Augusto Pucci não apresentou bom futebol e o Claudinho deve reconquistar a vaga de titular. Destaques do Sport para a Supermanhã, você sabendo de tudo.
1: Agora o outro lado, né? O outro se distanciou, mas tá tão longe do Z4, né? Tão longe, tá tranquilo o Náutico agora. Tem 8 jogos pra arrumar 4 pontos. Ou seja, tem 32 pontos em disputa. Aliás, 3 vezes 8, 24. Tem 24 pontos em disputa pra arrumar 4. Salvo, tranquilo e calmo. As informações do Timbu. Alô, Leonardo Boris. Bom dia.
2: Bom dia para você, grande Sócrates. Um abraço para os amigos que estão ligados aqui na Supermanhã. E depois de uma grande vitória no sábado sobre o Sport por 3-1, marcando Vinícius, Jean Carlos e Gustavo Henrique, o Náutico retorna aos trabalhos nessa segunda-feira. O Náutico que tem pela frente 8 jogos. O próximo é contra o Fortaleza na próxima sexta-feira. Náutico, que ainda tem em casa Novo Horizontino, Vila Nova em casa, Goiás fora, Juventude fora, Avaí em casa, CRB em casa, Londrina fora. Náutico, que está na 14ª posição, com 41 pontos ganhos. O próximo adversário, Fortaleza, na sexta-feira. Fortaleza, que empatou ontem com o Atlético em 2-2 no Castelão. Ainda estão na fisioterapia zagueiro Léo Índio, zagueiro Matheus Ribeiro e meio atacante Danielzinho. 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
1: Vamos falar do Tricolor, vamos falar da Cobra Coral, de folga hoje, sábado vai ter casa cheia, é o jogo da classificação. As informações do Tricolor do Arruda com você, Igor Moura, bom dia.
3: Bom dia, Sócrates e amigos da Supermanhã. E uma segunda-feira de descanso para o elenco do Santa, jogadores chegaram ontem no decorrer da manhã, ganharam o restante do domingo e ganham hoje o dia de descanso, porque a semana começa amanhã, essa semana decisiva e histórica para o Tricolor do Arruda, né? Sábado, com a Arena de Pernambuco completamente entupida, o Santa vai jogar por um simples empate diante do Maringá para garantir matematicamente o seu acesso à Série B após uma década. Aliás, pode ser uma festa dupla, né? No próximo sábado. Isso porque, claro, tem uma conjuntura de resultados, principalmente levando em conta a situação do Maringá. Mas, se o jogo, por exemplo, terminar empatado, o Santa sobe matematicamente. E se o Botafogo da Paraíba vencer o Floresta no jogo que vai acontecer em Fortaleza, o Floresta e o Botafogo ficam com 4 pontos no final da quinta rodada, e se o Maringá empatar com o Santa, vai a 8. Ou seja, os dois subiriam matematicamente com uma rodada de antecedência. Santa Cruz começa a preparação amanhã para esse duelo decisivo e a expectativa é de que depois do trato feito pelo Cobra Coral Participações, o grupo, com a Matix Capital, que é o novo grupo que vai comandar a SAF do Santa, esse acordo foi feito, assinado inclusive pelo Irã Barbosa, está tudo bem encaminhado e sem impedimentos para que o Santa receba aquele adiantamento de mais de 6 milhões de reais e quite absolutamente tudo com o seu quadro de funcionários, entrando em campo assim contra o Maringá, com todos os seus débitos pagos com o atual elenco profissional. O Eurico volta a ser desfalque, né? Tendência do Eurico sem treinar a semana toda. Em contrapartida, Ronald será reforço para o duelo contra a equipe do Maringá. O Alex Juan foi expulso nos minutos finais do jogo dramático com o Floresta, no empate em 1-1 no Presidente Vargas, e vai cumprir suspensão. São as últimas do Tricolor para a Supermanhã, você sabendo de tudo.
1: Ativa, meu caro Berg Santos.
4: Isso, a tabela do Campeonato Pernambucano foi divulgada, né, Sócrates?

0: E aí a Patativa já sabe o seu adversário para o início da competição. O Central vai estrear no Campeonato Pernambucano no dia 18 de outubro contra o Ipiranga. O jogo vai acontecer no estádio Luiz José de Lacerda. A segunda rodada vai acontecer justamente em casa também, mas o mando de campo é do Clube Atlético do Porto, ou seja, Porto enfrentando o Central no dia 24 também no Lacerdão. Terceira rodada, Central jogando no Lacerdão mais uma vez, vai enfrentar a equipe do Pesqueira no dia 28, então três jogos seguidos em casa. Depois, a quarta rodada, a Patativa vai jogar no estádio Barbosão, em Xangrande, contra os donos da casa. Esse jogo acontece no dia 31 de outubro, Xangrande e Central. E a última rodada da primeira fase, contra a equipe do Belo Jardim. O jogo acontece no estádio Luiz José de Lacerda, no dia 8 de novembro. É a tabela do Campeonato Pernambucano. A Patativa dando sequência à preparação. Nesta semana, o técnico Ítalo Anderson já deve começar a trabalhar com bola e, inclusive, Sócrates, dois amistosos devem ser marcados para o time do Central antes da estreia no Campeonato Pernambucano 2026. Vale destacar também que no sub-20, o Central foi eliminado. Estava de folga na rodada, mas com os resultados dos adversários, a Patativa acabou ficando de fora. Então está eliminado do Campeonato Pernambucano sub-20 o time do Alvinegro de Caruaru. Tá aí os destaques da Patativa aqui na nossa Supermanhã.
1: É isso, o Central vai ter aí esses quatro jogos em casa, né? Porque tem esse jogo contra o Porto, que é fora, mas é dentro, né? Então quatro jogos em casa para passar de fase. Não é classificação ainda, né? Para passar de fase no campeonato estadual.
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1: Agora 9 horas, 4 minutos. A carreta da mulher continua ali na estação ferroviária. Tá passando inclusive por lá hoje, mesmo com chuva, né? Já tinha muitas mulheres lá aguardando. Além de Caruaru, a carreta atende mulheres de Agrestina, Altinho, Cupira, Ibirajuba, Jurema, Panelas, Riacho das Almas, São Caetano, Barra de Guabiraba, Bezerros, Bonito, Camocim de São Félix, Gravatá, Sairé e São Joaquim do Monte. A capacidade de atendimento, já que ela está funcionando de segunda a sábado, é de 120 pessoas, no caso 120 mulheres por dia. 9 horas e 5 minutos aqui na Jornal.
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1: Você já decorou a ordem correta de votação esse ano? Meu amigo, é muito voto, viu? Já decorou? Preste atenção aí no Cristiano Bassan.
3: Falta pouco. E uma dúvida comum entre os eleitores é a ordem em que os votos aparecem na urna eletrônica. No primeiro turno, marcado para 4 de outubro, serão 6 escolhas. A votação começa pelo deputado federal, são 4 dígitos. Depois, o eleitor escolhe o deputado estadual ou distrital, no caso do Distrito Federal. Nesse caso, são 5 dígitos. Na sequência, vem os 2 votos para o Senado Federal. Cada candidato ao Senado tem 3 dígitos e as 2 escolhas aparecem separadamente na urna. Em 2026, cada estado e o Distrito Federal vão eleger 2 senadores. Por isso, o eleitor terá 2 vagas para preencher. Os 2 votos para o Senado precisam ser destinados a candidatos diferentes. Se o mesmo número for repetido nas 2 etapas, o primeiro voto é registrado e o segundo é considerado nulo. Como explica o advogado especialista em legislação eleitoral, Felipe Ferreira Lima.
4: O voto para senador nessa eleição, que nós temos 2 vagas em disputa, ele precisa ser um voto distinto, diferente do outro. Se o eleitor ele repete o mesmo senador para as 2 opções de voto, um dos votos dele será nulo, tá? Não será considerado como válido somente o primeiro voto. Então é necessário que você coloque os 2 candidatos distintos. O sistema não aceita 2 votos para uma única pessoa, no caso de senador da República.
3: Depois dos senadores, o eleitor vota para governador com 2 dígitos e finaliza com o voto para presidente da República, também com 2 dígitos. A Justiça Eleitoral recomenda que o eleitor leve uma colinha de papel com os números dos candidatos na ordem de votação. Isso pode ajudar a evitar erros e também a diminuir o tempo dentro

0: da cabine e é permitido por lei, como explica o advogado Felipe Ferreira Lima.
1: Nesse tipo de eleição em que nós temos 6 candidatos para votar, na ordem deputado federal, depois estadual, depois os 2 senadores,

0: papelzinho que tem a ordem dos candidatos que você vai levar. Esse santinho não pode ser virtual, tá? Não pode ser no celular. O celular ele não é permitido ir para a cabine. Então é interessante que a cola seja bem-vinda, seja levada até a urna, até para agilizar o fluxo das filas na votação.
1: Depois de digitar cada número, a urna mostra a foto, o nome, o cargo e o partido do candidato. Antes da confirmação, há uma pausa de segurança para que o eleitor possa conferir as informações. Cristiano Bassan, Rádio Jornal, Rádio Notícia.
2: 9h08 aqui na Jornal. Olha, de hoje até sexta-feira, no Marco Zero de Caruaru, tem uma ação de atendimentos gratuitos às unidades móveis do Cadastro Único e da Neo Energia. Vilberg, os serviços serão oferecidos das 8 da manhã às 4 da tarde. Durante a mobilização, a população poderá fazer a inscrição ou atualização do CadÚnico Único, além de receber orientações sobre a tarifa social de energia elétrica. Também serão disponibilizadas orientações e encaminhamentos para serviços da Neo Energia. O atendimento será realizado por demanda espontânea, sem necessidade de agendamento. Então, está lá no Marco Zero, aqui na cidade de Caruaru.
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2: Candidatos não podem ser presos a não ser em flagrante. Hernani Tavares.
4: Candidatos que disputam cargos nos poderes executivo e legislativo nas eleições de 2026 não podem ser presos, a não ser em caso de flagrante de crime. A regra está prevista no Código Eleitoral. A medida busca garantir o direito ao voto e a participação livre nas eleições, como explica a cientista política Priscila Lapa.
5: Isso é um mecanismo, uma forma da gente garantir o livre exercício do direito político, de que a pessoa como candidata ela não possa sofrer algum tipo de perseguição, por exemplo, que a leve a uma condição de prisão e isso interfira no processo da sua candidatura, tanto do fato dela estar presa e as pessoas, isso gerar um fato político, quanto ela também não poder exercer o seu direito de voto, né, o seu direito de participar ativamente do processo eleitoral. Então, isso é uma espécie de proteção ao processo democrático, mas isso não significa, não implica que os candidatos eles estão acima da lei.
4: Para os candidatos, a restrição vale nos 15 dias antes da eleição e continua por 48 horas depois do fim da votação. Como o primeiro turno de 2026 será no dia 4 de outubro, a regra vale até o dia 6 de outubro. Mas existem exceções. Candidatos podem ser presos em flagrante, ou seja, quando o crime está sendo cometido ou acaba de acontecer.
5: Implica, por exemplo, aquela pessoa que for presa, que cometeu um delito e for flagrada cometendo esse delito, sim, você tem ali um elemento que pode levá-la à prisão. Mas, exceto essas questões do flagrante delito, ela não pode ser presa. Se ela já responde algum tipo de processo, né, se ela já tem algum tipo de contas de prestar à justiça, não pode ocorrer a prisão dessa pessoa nesse período, justamente para não configurar, né, um obstáculo ao exercício da democracia, ao exercício, né, político. Mas isso não quer dizer que as investigações não continuam. O que está restrito é a prisão do candidato, mas denúncia, inquérito, processo, apuração, elas seguem normalmente o seu curso durante esse período.
4: Se houver segundo turno, a proteção volta a valer nos locais onde haverá disputa. Em 2026, o segundo turno será no dia 25 de outubro. Por isso, a restrição para candidatos começa em 10 de outubro e segue até o dia 27 de outubro. Os eleitores também têm proteção, mas por um período menor, 5 dias antes da eleição e até 48 horas depois. Para eles, há exceções em caso de flagrante, condenação por crime inafiançável ou descumprimento de uma ordem de salvo-conduto da Justiça Eleitoral. Já mesários e fiscais de partidos não podem ser presos durante o exercício das funções, exceto em caso de flagrante. Hernani Tavares, Rádio Jornal, Rádio Notícia.
2: 9h12. Olha, a bandeira tarifária de outubro será verde. Com isso, não haverá cobrança adicional na conta de luz neste mês. As bandeiras têm aquele acréscimozinho, né? No caso, o amarelo é 1,88 a cada 100 kW consumidos, a vermelha patamar 1,4,46 e a vermelha patamar 2,7,87. Mas, com a bandeira verde, não haverá cobrança extra.
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2: Prevenção ao suicídio é tema do Setembro Amarelo. Ernesto Pereira.
6: Durante todo o mês de setembro é realizada a campanha brasileira de conscientização sobre a prevenção ao suicídio. A campanha Setembro Amarelo foi criada em 2015.

0: 2013, pela Associação Brasileira de Psiquiatria, em parceria com o Conselho Federal de Medicina. Desde então, todos os anos, o mês de setembro tem como proposta conscientizar a população sobre os fatores de risco para o comportamento suicida e orientar para o tratamento adequado dos transtornos mentais. Nesse sentido, a Estácio Recife oferece atendimento psicológico gratuito à população por meio do Serviço de Psicologia Aplicada. O coordenador do curso de Psicologia da Estácio Recife, Tiago Lacerda, detalha quem pode participar da iniciativa.
1: O serviço atende crianças, adolescentes, adultos e idosos. O atendimento é realizado por nossos estagiários sob a supervisão dos nossos professores. Para agendar atendimento, basta ligar no número 3225-8901 ou agendar presencialmente, diretamente no local. O nosso centro universitário situa-se na Avenida Engenheiro Abdias de Carvalho.
0: Os atendimentos são realizados em diferentes dias e horários, de acordo com a disponibilidade do serviço. Às segundas-feiras, o serviço de psicologia aplicada funciona das 9 da manhã às 5 da tarde. Às terças-feiras, das 9 da manhã ao meio-dia e das 6 da noite às 9 horas. Às quartas-feiras, das 9 da manhã às 9 da noite. Já às quintas-feiras, os atendimentos acontecem das 6 da noite às 9 horas. Os interessados podem solicitar o atendimento por meio do formulário disponível no link da bio do Instagram, @estaciorecifeoficial. Mais uma vez, @estaciorecifeoficial. Ou ligar para o telefone 3226-8848. 3226-8848. Ernesto Pereira, Rádio Jornal, Rádio Notícia.
2: 9 horas 15 minutos aqui na Rádio Jornal. Olha, os resultados preliminares do Censo Escolar da Educação Básica 2026 já estão disponíveis para conferência no painel do INEP. Os dados reúnem as matrículas presenciais efetivas das redes estaduais e municipais de ensino. Os responsáveis pelo envio das informações terão 30 dias para corrigir eventuais erros no sistema EducaCenso. A previsão é de que os dados finais sejam enviados ao FNDE em 11 de dezembro. A divulgação dos resultados finais da primeira etapa está prevista para 1º de fevereiro do ano que vem, quando também começa a segunda etapa do censo. Os dados do censo escolar são utilizados na formulação e avaliação de políticas públicas e também servem de referência para programas de financiamento e distribuição de recursos da educação.
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2: Reta final de preparação para o Enem afeta a saúde mental, João Carneiro.
4: A reta final para o vestibular não é feita apenas de revisões, simulados e horas de estudo. À medida que a prova se aproxima, a ansiedade, a autocobrança e o medo do resultado também podem aumentar. E sentir nervosismo nesse período é natural. O sinal de alerta aparece quando a ansiedade começa a interferir na rotina e no bem-estar do estudante. O coordenador pedagógico e professor de Biologia do Estratégia, Daniel Reis, explica o que deve ser observado.
5: Isso vai se configurar quando essa ansiedade começa a prejudicar a qualidade de vida do estudante. Né? E aí afetando o sono, a alimentação, a concentração, né, para os estudos. Então, nesse caso aí, é importante a família estar junto desse estudante e até mesmo procurar uma ajuda profissional, né, de um psiquiatra para poder ajudar a manejar essas situações.
4: Outro fator que pode aumentar a pressão é a comparação. Nas redes sociais, rotinas com muitas horas de estudo e relatos de aprovação podem passar a sensação de que é preciso acompanhar o mesmo ritmo. Mas a preparação precisa considerar os limites e a realidade de cada estudante. Por isso, descansar não deve ser encarado como tempo perdido. Momentos de lazer, sono adequado e pausas ajudam a manter a saúde física e mental durante uma preparação que é de longo prazo. E segundo Daniel Reis, quando a prova se aproxima, uma das formas de reduzir o medo do desconhecido é antecipar, na medida do possível, aquilo que o candidato vai enfrentar no dia do exame.
5: É, a principal dica prática que eu dou, conseguir manejar isso na reta final, né, dos estudos, é simular tudo que pode acontecer no dia da prova. É, identificar o local que você vai realizar a prova, se possível, ir até o local com antecedência, num domingo, né? Tá? Fazer simulados também com o tempo da prova, para entender como é que você se comporta nessas situações, inclusive com o preenchimento do cartão resposta.
4: A orientação também é organizar com antecedência o material que vai ser levado, conferir as regras do edital e planejar o deslocamento até o local de prova. A ideia é diminuir os imprevistos e fazer com que, no dia do vestibular, a preocupação do estudante esteja concentrada naquilo que realmente importa, a realização da prova. Vale destacar que as provas do Enem 2026 serão aplicadas nos dias 8 e 15 de novembro, em dois domingos consecutivos. João Carneiro, Rádio Jornal, Rádio Notícia.
2: 9:19 aqui na Rádio Jornal. O prêmio da Mega Sena acumulou neste domingo 52 milhões de reais. Foi o concurso 3063. Nenhum apostador acertou as dezenas. 5, 35, 36, 41, 43 e 48. O prêmio de 73 mil reais será pago a 29 apostas que acertaram 5 números. 2.642 apostas que acertaram 4 números vão faturar R$ 1.322. O próximo sorteio acontece amanhã. A aposta mínima não mudou de preço, continua sendo R$ 6. 9:20.
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2: Violência doméstica tem várias faces. Roberta Coutinho.
6: Na violência doméstica, o abuso nem sempre começa com a agressão física. Muitas vezes, ele começa de forma sutil, com controle, críticas, chantagens, humilhações e até manipulação emocional. Aos poucos, a mulher pode até passar a duvidar de si mesma, sentir culpa e perder a autonomia. A violência psicológica é uma das formas de abuso que mais demora ser identificada. Para a psicóloga Eduarda Lima, é importante que a mulher esteja atenta aos sinais de violência. No relacionamento abusivo, o que parece proteção vira controle, que reduz a liberdade.
7: O primeiro ponto a se observar é o da autonomia, quando o cuidado começa a limitar, a querer controlar a pessoa. Por exemplo, como se veste, com quem fala, para onde vai o tempo todo. Esse tipo de comportamento já deve abrir uma interrogação na cabeça da pessoa. Estou realmente sendo cuidada ou eu estou sendo controlada? E aí é onde a gente precisa aprender a diferenciar. No cuidado, vai existir diálogo, respeito, a escolha do outro. Já no controle, o que existe é apenas cobrança, vigilância, proibição, em alguns casos, até um medo de desagradar. A gente precisa ter bem claro que a proteção, ela oferece segurança, mas o controle, ele reduz a liberdade. A diferença está no respeito à autonomia do outro.
6: Em uma relação marcada pelo controle e pela violência, a mulher se afasta da família e dos amigos. Para evitar brigas ou a desaprovação do parceiro, ela muda o comportamento. Viver com medo de contrair o outro também é um sinal de violência psicológica, como explica Eduarda Lima.
7: O primeiro sinal, como falei, vai ser mexer na autonomia da pessoa. Ela vai invadir a privacidade, controlar as amizades, afastar a família e rede de apoio. E ela vai fazer isso usando chantagem emocional, com frases do tipo: você vai para casa da sua mãe? Por que você não fica aqui comigo? Vai me deixar sozinho mesmo? Ah, você não me ama mais. Ela usa mecanismo de manipulação. Outro sinal é a desvalorização. Aqui não existe mais elogios. Os elogios acabaram. E a pessoa começa a entrar no ciclo de comparação. Que roupa feia. Olha fulana, ela é muito mais bonita que você. Ela sim sabe se arrumar. Começa a colocar a pessoa para trás, né? Desvalorizar. Outro sinal importante é quando a pessoa percebe que começou a mudar o seu comportamento, não porque ela quer, mas para evitar briga, para evitar a desaprovação do parceiro.
6: O relacionamento abusivo também tem momentos bons. E é justamente isso que muitas vezes alimenta a esperança de que tudo vai mudar. Para a psicóloga Eduarda Lima, o abuso nem sempre começa com a agressão. Pode começar, inclusive, com um controle excessivo disfarçado de amor.
7: Porque o relacionamento abusivo, ele não é feito apenas de momentos ruins. E os momentos bons acabam alimentando a esperança de que agora vai ser diferente, tornando tudo isso um ciclo vicioso de violência, humilhação, arrependimento, pedido de desculpa, e promessa de mudança.

0: confiança. A dependência emocional, ela é constituída de medo, de baixa autoestima, preocupação com os filhos, dependência financeira em muitos casos, e o afastamento da rede de apoio ainda torna tudo muito mais difícil. Por isso, é importante entender que permanecer numa relação abusiva não significa que aquela mulher ela tá ali porque ela quer, porque ela gosta de sofrer ou porque ela não tem forças para sair daquilo. Existem fatores emocionais, sociais e concretos envolvidos naquilo. O abuso nem sempre começa por uma agressão, com uma agressão, e muitas vezes começa com alguém que aos poucos vai fazendo você acreditar que controlar a sua vida é uma forma de amar.
1: E se você está passando por uma situação de violência, procure ajuda. Ligue para o 180. Funciona 24 horas, recebe denúncias e orienta as mulheres. E em caso de perigo imediato, ligue para o 190 da Polícia Militar. Roberta Coutinho, Rádio Jornal, Rádio Notícia.
2: 9h24 aqui na Jornal. Olha, 6 em cada 10 brasileiros consideram a própria saúde ótima ou boa. Apesar disso, 63% está acima do peso e 42% não pratica nenhum tipo de atividade física. O levantamento chamado A Saúde do Brasileiro, Hábitos de Vida e Uso da Tecnologia em Diagnósticos Médicos aponta ainda que 26% dos entrevistados estão obesos. Entre os que praticam exercícios, a frequência média é de apenas 2,4 dias por semana. Pouco mais de 2 dias, né? Porque não tem como dividir um dia em 0,4, né? Segundo a pesquisa, a atividade física regular pode reduzir o risco de alguns tipos de câncer, além de contribuir para o controle de peso. A alimentação também é um dos pontos analisados. Cerca de 66% costumam consumir alimentos frescos, como frutas, verduras, legumes, ovos e carnes. Já bebidas açucaradas, ultraprocessados, doces e frituras são consumidos em média 2 dias por semana. Entre os que têm dificuldade para manter uma alimentação saudável, 29% aponta o preço dos alimentos como principal obstáculo e 21% citam a falta de tempo e o cansaço. Em relação ao álcool, 58% afirma não consumir bebidas alcoólicas. Outros 30% bebem de 1 a 2 dias por semana e 5% relatam consumo de 5 a 7 dias.
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2: Vamos até o canal do bairro João Mota. Tá onde mantê-lo, né, Berg Santos?
4: Muito bem, Sócrates. Pois é, meu amigo, de volta aqui na programação da Rádio Jornal. Agora estou aqui no bairro João Mota, aqui nesse canal que corta o bairro, Sócrates. Canal completamente cheio de lixo. Isso aqui chama a atenção porque é um esgoto a céu aberto. Isso aqui nem deveria mais existir, né? Uma cidade como Caruaru, que deveria estar investindo mais com relação ao meio ambiente, ter um canal como esse, um esgoto a céu aberto, os dejetos jogados aqui no canal desse bairro, né? O canal aqui do bairro João Mota. E o pior, né? A falta de limpeza, a falta de manutenção, porque você tem que ter a limpeza, né, Sócrates, praticamente diária. Ah, mas você não pode estar todo dia. Sim, então coloca uma equipe para, pelo menos, né, ter um cronograma de limpeza. Aqui, Sócrates, nesse trecho aqui do canal, tem tudo que não presta, viu? Tem bolsa plástica, tem resto de material de construção, tem pneus espalhados, tem aqui também resto de alimentos. Olha, é difícil a situação, viu? Tem aqui também, me parece que fizeram a limpeza do mato e jogaram aqui dentro do canal. Então é uma total falta de zelo, total falta de atenção com os moradores e com o meio ambiente também. Porque há muito tempo que isso aqui não é limpo. Eu já estive aqui, em uma outra oportunidade, você lembra bem, Sócrates? E a gente já relatava a questão do lixo, da lixarada aqui dentro do canal. E continua, viu, Sócrates? Continua e está até pior. Tem que ter a limpeza, o pessoal tem que fazer aí realmente o trabalho para tirar todos esse lixo, porque está difícil a situação. E esse é o momento, Sócrates, é propício para isso. Não está chovendo forte e a tendência é não ter chuva forte. A gente sabe que só Deus vai poder responder, só Deus sabe, né, se vai mandar chuva ou não. Mas, de acordo com a previsão, de acordo com os cientistas, não tem aquela previsão agora de chuva mais forte. Essas chuvas

0: fortes chegarão num período do mês de dezembro em diante. Pelo menos é a expectativa. Repito, só Deus sabe, mas se tem esse estudo, se a ciência mostra que realmente não vai ter chuva, então vamos limpar, vamos aproveitar esse período agora que não vai ter a chuva de forma mais forte. A chuva que cai é uma chuva bem fraquinha, é uma chuva momentânea em alguns pontos. Então aproveita esse período para fazer a limpeza, né, Sócrates? Eu lembro que você já tinha dito aqui na Rádio Jornal que recebeu uma nota de que a empresa que fazia limpeza em córregos e canais aqui na cidade, o contrato tinha sido encerrado e que a prefeitura estava abrindo um novo processo de licitação. Tem que se acelerar esse processo. Não pode esperar agora para quando vai chover, né? Porque aí vai ter aquela desculpa: ah, a limpeza não foi feita porque choveu, o povo é mal educado, jogou lixo dentro do canal. É sempre colocar a culpa nos outros, mas na verdade tem que ter a responsabilidade, né? Você tem que também, você enquanto poder público, né, a prefeitura, precisa chamar essa responsabilidade e fazer o seu papel. Se a população ou uma parte minúscula não faz, a parte dela é outra história. Aí tem como multar, tem como as pessoas serem identificadas, aí é outra história que também é parte da prefeitura realizar esse trabalho de fiscalização. Mas apenas você colocar a culpa nos outros, você não pode. Então a gente vai buscar novamente, Sócrates, a nossa produção vai entrar em contato com a prefeitura para saber se essa nova empresa já foi contratada e se foi já iniciar esse trabalho de limpeza aqui no canal do bairro João Mota, que está uma tristeza. Eu mandei a imagem para você aí, porque isso aqui, Sócrates, é inadmissível. E olha que eu estou mostrando apenas um lado, viu? Apenas um trecho aqui do canal. No outro lado está ainda pior. É porque a gente não tem acesso, o carro não consegue chegar até o outro lado, mas está ainda pior essa lixarada toda aqui no canal do bairro João Mota. Sócrates, eu volto com você, meu amigo.
1: Vendo aqui, Berg. Desmantelado mesmo o negócio, tá? Tá desmantelado realmente aqui. Tem tudo, como você disse, tudo quanto é de coisa nojenta. O povo tem a parcela de culpa? Tem. Porque joga dentro do canal, coisa que não é para jogar em canal, né? Para jogar no lixo, para que é pra descartar de forma correta. Mas tem que haver a limpeza. A limpeza, ela tem que acontecer. Eu recordo da última vez que você passou, trazendo os detalhes, mostrando, né, como tava sujo, como precisava de limpeza e tal. Aí você volta e tá do mesmo jeito. Ou pior, e como você lembrou, né? Um ouvinte nosso reclama justamente dessa limpeza. A gente entra em contato com a gestão e a gestão nos diz que acabou o contrato com a empresa responsável por fazer a limpeza. Ora, primeiro, não é para deixar acabar o contrato, né? Todo contrato tem prazo de validade, sabemos. Mas quando o prazo de validade vai encerrar, você já tem aberto outra licitação. É que é para justamente fazer a renovação do contrato. E aí você passar não sei quanto tempo, porque até agora a gente não recebeu informação se uma outra empresa foi contratada ou não. E aí vai passar quanto tempo, né, com esse desmantelo que tá? Realmente é difícil demais para quem mora aí próximo, né? Imagina o cara que é vizinho e tem muitas residências ao lado, a quantidade de muriçoca, de inseto, de roedor, né? A quantidade de coisa que deve acontecer nessa vizinhança aí por conta dessa falta de limpeza no canal do João Mota. Mais uma vez, a gente vai passar para a gestão a pergunta e vamos ver se eles irão ou não responder. Agora, 9h32.
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2: Nove horas 39 minutos aqui na Jornal. O percentual de brasileiros que se consideram felizes caiu de 89,5% em fevereiro para 61% em setembro. Eita queda danada. A queda de 28,4 pontos percentuais foi apontada pelo estudo O Mapa da Felicidade Real no Brasil. A pesquisa ouviu 1.500 pessoas de todas as regiões do país entre os dias 4 e 8 de setembro. O levantamento também mostrou um aumento na relação negativa com as redes sociais. Em fevereiro, 51% dos entrevistados disseram já ter sentido tristeza ou infelicidade ao consumir conteúdos nas plataformas. Em setembro, esse índice subiu para 66%. Segundo o estudo, preocupações financeiras, endividamento, polarização política e o uso intenso de plataformas digitais podem estar relacionados à percepção de bem-estar.
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2: Eleitor que faltar à votação deve justificar a ausência para evitar punições. Márcio Maturana.
3: Como muitos brasileiros, a militar do Exército, Andréia Pereira Cerdeira, não vai estar perto da sua sessão eleitoral no dia 4 de outubro. Ela nasceu no Rio e está em São Paulo por causa do serviço. Isso já aconteceu outras vezes, mas neste ano Andréia acredita que vai ser mais simples justificar a ausência para evitar punições da Justiça Eleitoral.
4: Nas vezes anteriores eu tive que ir até uma sessão para fazer a justificativa, mas agora tem, assim, está um pouquinho mais fácil, a gente consegue fazer isso pelo aplicativo, então evita que a gente tenha que se locomover, né, sair no dia da eleição, procurar um lugar que possa fazer a justificativa.
3: Mesmo quem já tem o aplicativo e-título no celular, precisa atualizar até a véspera do primeiro turno para poder usar no dia da votação. Quem preferir justificar presencialmente pode levar um documento com foto até uma mesa receptora de justificativa, que fica em locais divulgados pelos tribunais regionais eleitorais e pelos cartórios eleitorais. Lá eles fornecem o formulário de requerimento de justificativa eleitoral. Também se pode levar o documento com foto até qualquer sessão eleitoral, mas neste caso é preciso levar também o formulário, que pode ser buscado antecipadamente ou baixado no site do TSE para impressão. A justificativa presencial também não é complicada, pela experiência da assessora de investimentos, Patrícia Olegário Martins, que faltou os dois turnos das eleições municipais de 2016 porque não teve tempo de transferir o título de eleitor quando se mudou do Rio de Janeiro para o Rio Grande do Sul.
5: Foi realmente muito rápido, muito fácil. E eu lembro que eu fui em novembro, fui após as duas eleições para já justificar as duas de uma vez, dado que eu não ia conseguir votar em nenhuma das duas.
3: Tanto no aplicativo quanto fisicamente, a justificativa deve ser feita no mesmo horário da votação, das 8 da manhã às 5 da tarde. Quem não justificar no próprio dia da votação ainda tem até 3 de dezembro, no caso de faltar o primeiro turno, e até 8 de janeiro, quando a ausência for no segundo turno. Mas aí precisa apresentar também um documento justificando o motivo da ausência, como um atestado médico, bilhete de viagem, comprovante de hospedagem ou até uma declaração própria assinada. Jovens de 16 a 18 anos e quem tem mais de 70 anos não precisam justificar a ausência, já que nesses casos o voto não é obrigatório. Para todos os outros eleitores, a punição por faltar e não justificar é multa de até R$ 3,51. Enquanto essa multa não for paga, o cidadão fica impedido de emitir passaporte e carteira de identidade, de se inscrever em concurso público ou tomar posse em cargos ou funções, de renovar a matrícula em estabelecimento de ensino oficial ou fiscalizado pelo governo e de praticar qualquer ato que exija quitação com o serviço militar

0: ou com um imposto de renda. O título eleitoral pode ser cancelado se o eleitor faltar a três votações seguidas sem justificativa. Da Rádio Senado, Márcio Maturana.
1: 9h43 aqui na Rádio Jornal. Trabalhadores e servidores públicos que atuaram entre 1971 e 1988 podem ter direito a valores esquecidos das contas do antigo PIS/PASEP. A Caixa Econômica Federal começou a pagar um novo lote de ressarcimentos. Nessa etapa estão incluídas as pessoas que solicitaram pagamento até 31 de agosto. Não é avulso, não é aleatório, não. Você tem que ter feito o trâmite, tá? O valor médio dos ressarcimentos fica entre R$ 2.800 e R$ 2.900. Lembrando, isso é para quem trabalhou com carteira assinada ou foi servidor público entre 1971 e 1988. Vou contar de 88. De 88 para cá já são 38 anos, tá? Então, não é para ninguém pensar que é de agora, não, é recente, não. Isso é desse período aí, tá? Herdeiro ou dependente legal também pode solicitar, mas é isso, tem que fazer a solicitação. O pagamento não tem relação com o abono salarial atual do PIS/PASEP, são cotas de um fundo antigo, extinto no ano de 2020. 9h44, 9h44, depois das 9.
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1: Garanhuns realiza mais uma semana farmacêutica. Alô, meu amigo Ed Carlos.
3: A Faculdade Integrada CETIFIC Garanhuns realiza de 29 de setembro a 2 de outubro a sétima semana farmacêutica, que traz como eixo central a temática O Universo da Profissão Farmacêutica na Era das Transformações. Idealizado pela graduação em farmácia, o evento vai reunir estudantes, docentes e especialistas do Agreste no campus da instituição para debater o impacto das tecnologias emergentes, a expansão das áreas de atuação e as novas perspectivas da prática clínica. A programação começa nesta terça-feira, dia 29 de setembro, às 7 da noite, com a palestra Divulgação Científica nas Redes Sociais: Como Traduzir Ciência em Entretenimento, com Flávia Masson, ela que é líder do canal Flavonoide. Esta palestra acontece no Teatro do Centro Cultural Sesc, em Garanhuns. Para dúvidas e mais informações a respeito desta semana farmacêutica que acontece em Garanhuns, é só entrar em contato através do WhatsApp DDD 87996007779. Ed Carlos, Rádio Jornal, Rádio Notícia.
1: 9h46. O eleitor deve conferir com antecedência o local de votação, já que a sessão eleitoral pode ter mudado. Já olhei a minha, tá tudo ok. Quem vai votar pela primeira vez deve verificar a zona e a sessão eleitoral indicadas no título. Para quem já vota há mais tempo, é comum que o local permaneça o mesmo, mas a Justiça destaca que alterações podem ocorrer. Por isso, a recomendação é conferir o local de votação antes do dia da eleição e evitar imprevistos.
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1: 9h47, eu vou com 5 mensagens antes de trazer aqui o Berg Santos. Ele está ali afinando o microfone. Bom dia a todos. Aqui no São João da Escócia está faltando energia. Já faltou 5 vezes e voltou. Misericórdia. Para gente que costura é muito difícil. E ainda pode queimar as coisas, né? Deixa eu passar aqui para Juliana Rodrigues essa informação para ver se a gente busca alguma resposta. Meu querido Marquinhos está aqui com a gente também. Valeu, Marquinhos. Obrigado pela audiência, né? Pela audiência aqui na Rádio Jornal. Bom dia, Sócrates. Bom dia de semana. Que Deus abençoe, Deus ilumine você e a todos que trabalham na Rádio Jornal. Valeu, Cícero. Um abraço. Obrigado pela tua audiência também aqui na Jornal. Bom dia. Aqui é Floriano, motorista de aplicativo. Ontem, descendo ali Zé Rodrigues Jesus, próximo a uma loja de pneus, eita, tinha uma carreta atravessada. Era motoqueiro, passageiro, sem capacete. Ah, entendi. Era uma danada de uma carreata, né, irmão? É bagunça, né? É isso mesmo. Tá dizendo aqui, ó. Gente sem capacete, um desmanteiro danado. Pois é. Aí vai sorrir.

0: Adriano, andar sem cinto. Vai dirigir, você é motorista de aplicativo, vai dirigir sem cinto por aí. Pra tu ver se a caneta não vadeia. Agora, né, na política pode tudo. Pessoal dos Alcoólicos Anônimos, lembrando aqui as reuniões para hoje. Grupo Princesa do Agreste, na União Beneficente, Rua 13 de Maio, número 82, segunda da, às 7h30 da noite, tá? No mesmo horário tem o Grupo Vida Nova, na Associação dos Moradores do José Liberato, na Avenida Sargento José dos Santos Leite, número 10. Qualquer pessoa pode participar, tem a linha de acolhimento 81999567356 e tem o site aa.org.br. Um abraço também para o Luiz de França, aqui na Supermanhã.
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0: Olha, tem esgoto estourado na rua Joaquim Serra, no Caiucá. Alô, Berg.
2: Muito bem, meu amigo Sócrates, a gente retorna aqui na programação da Rádio Jornal. Agora eu tô aqui no bairro Caiucá, viu, Sócrates? Rua Joaquim Serra. É um esgoto estourado, meu amigo, um esgoto estourado. Hoje tá chovendo fraquinho, aí a água do esgoto tá se misturando aqui com a água limpa da chuva. Né? Olha, e a fedentina é muito grande aqui nesse trecho, viu, Sócrates? A rua, esse trecho aqui do esgoto está descendo, escorrendo aqui por toda a rua e tem muitas garagens por aqui. O pessoal, para guardar o carro, tem que passar aqui por essa podridão. Os carros estão também passando por aqui, jogando essa água podre para todo lado, para a calçada. Aqui tem uma escolinha, viu, Sócrates? Aqui próximo, um hotelzinho, na verdade. Fica em frente... esse esgoto ao número 451 e esse esgoto está estourado justamente na calçada do hotelzinho. Aí a criançada vem para cá, já fica com esse cheiro, né? Sentindo esse cheiro terrível de água suja, água podre. E aqui, Sócrates, é responsabilidade da Compesa, tá? Porque tem algumas caixas aqui de esgoto com o nome Compesa. Então a gente chama a atenção para que a Compesa possa mandar uma equipe aqui para essa rua, para consertar esse esgoto, que começou pequenininho, um vazamento, e aí foi aumentando, e está numa situação muito ruim. Aqui para os moradores da rua Joaquim Serra, no bairro Caiucá, é esgoto a céu aberto aqui na calçada. Você não consegue, inclusive, andar aqui num trecho da calçada, viu? Por conta do esgoto, Sócrates. Fica em cima mesmo aqui da calçada e a calçada já está quebrada, aí você não consegue passar pela calçada. Aí na porta do hotelzinho tem o esgoto estourado. Complicado, viu? Mas a gente está fazendo essa cobrança para que a Compesa possa mandar uma equipe com urgência para cá, viu, Compesa? Porque quando se trata de esgoto estourado, se trata de saúde também. E você sabe, né, que o pessoal pisando aqui nessa água podre, essa água suja, pode até aumentar o número de pessoas que vão buscar atendimento médico. Então a Compesa tem que ser responsabilizada, mandar uma equipe para cá para que possa consertar esse esgoto. Não é isso, Sócrates? Eu mandei a imagem para você aí do esgoto estourado aqui na calçada do hotelzinho, infelizmente. Sócrates da Silva, é com você.
0: Beck, tô vendo aqui, rapaz, na porta do hotelzinho mesmo. Aí aqui como é que pai, mãe, avô, avó, tio, tia, quem for levar na escola, no hotelzinho, como é que entra aqui? Não tem como não, porque tá lavada daquele perfume gostoso chamado Le Boste. É um perfume produzido aqui, né? É um produto francês, você tem razão, João Alves, é o Le Boste. Meu amigo, aqui é só o que tem na calçada. Como é que o pai ou a mãe vai deixar ou vai pegar a criança aqui? Não tem como. E veja, eu tô falando da calçada, mas no meio da rua tá do mesmo jeito. Aí imagina a criançada tem a hora do lanche. Imagina na hora do lanche, você prepara o lanche todo bonitinho, né, pra sua criança lá, uma frutinha, né, um suco, um negócio e tal, pra criança comer. Aí quando a criança abre a boca, Le Boste, oferecimento com pesê. E o outro ainda lembrou aqui, se uma mosquinha dessa que tá aí passeando nessa produção aqui, pousar por um acaso, porque não dá pastilha, tomar conta de todo, né, bota ali no lugarzinho para os meninos comer. Tem uns que já comem sozinho, tem outros não, precisa de ajuda e tal. Não dá pra estar em todas as mesinhas ao mesmo tempo. Aí uma mosquinha que tava lá fora, tomando banho no Le Boste, pousar na comida do menino ou da menina. E aí? Aí depois vão botar a culpa no pobre, no povo do hotelzinho sem ter culpa nenhuma. Compesa, tá passando a hora de ir lá resolver esse problema. É no bairro Caiucá. 9 horas e 53 minutos. A plataforma de videoprovas do Enem em Língua Brasileira de Sinais, Libras, está atualizada e reúne conteúdos para estudantes que vão fazer o exame. O ambiente é disponibilizado pelo INEP e permite estudar e conhecer o formato da videoprova. Entre os materiais disponíveis estão videoprovas completas de edições anteriores, cadernos de questões em língua portuguesa, gabaritos e a cartilha de redação em Libras. A plataforma também possui uma interface semelhante à utilizada na aplicação oficial, permitindo que os estudantes conheçam a organização e a navegação antes da realização da prova. O conteúdo pode ser utilizado por estudantes e também como apoio para professores, tradutores e intérprete de Libra e língua portuguesa e outros profissionais que atuam na educação de pessoas surdas.
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0: Aplicativo e-Título ganha assistente com inteligência artificial, ou Samuel Gauri.
3: O aplicativo e-Título da Justiça Eleitoral possui agora um assistente com inteligência artificial. O chatbot permite que cidadãos façam perguntas e recebam respostas de forma rápida, segundo o TSE, o Tribunal Superior Eleitoral. A ferramenta também está disponível na página inicial do portal da Corte, tse.jus.br, e funciona 24 horas por dia, 7 dias por semana, assim como no aplicativo e-Título. O assistente reúne informações como dia, horário e local de votação, justificativa de ausência às urnas, orientações para mesários, entre outras. O chatbot também responde às dúvidas mais frequentes recebidas pela Justiça Eleitoral. De acordo com o TSE, apesar da Corte utilizar soluções como essa desde as eleições 2020, é a primeira vez que o Tribunal desenvolve uma ferramenta própria que amplia a autonomia da instituição para gerenciar e atualizar o sistema. Da Rádio Nacional em Brasília, Osama El Gauri.
0: É, rapaz, é interessante essa situação, né, João Alves? A ONU Mulheres lançou um documento com propostas voltadas para a proteção e maior protagonismo das mulheres. O objetivo é incentivar partidos e candidatos a se comprometerem com temas importantes para a população feminina. O documento traz 10 propostas que incluem paridade entre homens e mulheres nos espaços de poder, fim da violência política de gênero e raça, combate ao machismo e à violência contra mulheres, políticas de cuidados e renda e justiça climática. Todas elas têm sugestões concretas para serem implementadas pelo Estado e agentes públicos. Eita, gostei, depois digo o que é aqui pra tu. Você pode permitir que o rapaz dê sequência ao programa? Eu lhe agradeço, viu? Obrigado.
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0: Guia do Enem já está disponível no site do MEC. Tatiana Alves.
4: O Ministério da Educação lançou uma nova ferramenta para ajudar quem vai fazer o Exame Nacional do Ensino Médio. Disponível no portal do MEC, o Guia do Enem reúne informações, orientações e conteúdos que acompanham o participante, desde o pedido de isenção da taxa de inscrição até a consulta dos resultados e o ingresso no ensino superior. A plataforma concentra vídeos, tutoriais, notícias, dicas de estudo e respostas para as dúvidas mais frequentes dos estudantes. O objetivo é facilitar o acesso às informações oficiais e ajudar os candidatos a compreender todas as etapas da preparação para as provas. Além disso, o espaço oferece materiais pedagógicos produzidos pelo próprio MEC em texto e vídeo, com explicações sobre os procedimentos do exame, cronograma e orientações sobre a aplicação das provas. Entre os destaques estão sugestões de professores, orientações sobre métodos de aprendizagem e vídeos de apoio que podem ser consultados conforme a necessidade de cada estudante. O guia também traz áreas especiais como o espaço Enenzeiros, onde participantes compartilham suas experiências de preparação, e o Alunos Nota 1000, com histórias de candidatos que alcançaram a pontuação máxima na redação. Outra novidade é o acesso facilitado a aplicativos gratuitos do MEC, como o MEC Enem, MEC Idiomas e MEC Livros. A iniciativa busca simplificar o caminho entre as dúvidas dos estudantes e as informações necessárias para uma boa preparação. A página também direciona o participante para o portal oficial do Enem, mantido pelo INEP. Criado em 1998 para avaliar o desempenho dos estudantes ao final da educação básica,

0: básica, o Enem se tornou, a partir de 2009, uma das principais portas de entrada para o ensino superior. As notas podem ser usadas em programas como Sisu, ProUni e FIES, além de processos seletivos de instituições brasileiras, públicas ou privadas, além de universidades portuguesas parceiras. Da Rádio Nacional, no Rio de Janeiro, Tatiana Alves.
1: 9:58, vou pegar esse minuto e meio que tem aqui para dar mais uma passeada aqui no nosso WhatsApp, no 81996017448. Alô, Sócrates, um ótimo dia, boa semana para todos nós. Veja a contradição desses técnicos de futebol. Eles reclamam da falta de tempo para treinar, reclamam do calendário, etc. Mas agora nessa data FIFA eles têm tempo, mas muitos deles deram folga em seus respectivos clubes, aí seus jogadores de até 5 dias, é no mínimo estranho ou não. Na Série B que não é afetada com a data, mas mesmo assim o técnico do Sport quase uma semana para trabalhar, a equipe e o time não jogou nada. É o Flávio Roberto da Coab 2. E agora nessa reta final agora da Série B, praticamente toda semana tá tendo um tempão assim para treinar, né? Por exemplo, o Sport jogou sábado, né? O Sport e o Náutico jogaram sábado. O Sport joga quinta, né? E o Náutico joga sexta, não é isso? Veja, praticamente uma semana para jogar. Série D, por exemplo, Santa Cruz jogou sábado. E vai jogar sábado agora, dia 3. De novo, praticamente não, né? Uma semana para descansar e treinar. Tanto que o pessoal folgou no domingo, e por causa da viagem, né? A volta de lá. Do Ceará, e hoje estão de folga. Valeu, um abraço, Flávio. O Manuel Segurança dizendo bom dia pra você, Manuel, obrigado pela companhia. Dá tempo dessa daqui ainda? Dá, vamos lá. Bom dia, Sócrates e ouvintes, faz tempo que a Compesa tira a nossa paciência. Faz tempo mesmo. Pensa no bichinho pra tirar a paciência, mas vamos lá. Passamos mais de 3 semanas reclamando de um serviço realizado na Avenida Gênova, que me deixou sem água. De tanto reclamar aí com vocês, vieram e consertaram. E não é que fizeram um serviço mal feito, que o cano se soltou? Mas, rapaz, não botaram nem cola. Tanto que eu digo, leve cola e cano, mas nem cola levaram. E desde a semana passada tá jorrando água na rua, que dá pena. Já solicitamos o conserto e até agora, de novo, eles ainda não apareceram. Ô, Rinaldo, tô vendo aqui o teu vídeo. Tá derramando, mas derramando com força. Deixa eu mandar aqui pra Juliana. Eita, Compesa pra fazer na vida do povo. É, pelo menos se pegasse... Deixa pra lá. Vamos embora. 10:01 aqui na Rádio Jornal.
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11: 10 horas e 6 minutos aqui na Jornal.
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11: Deixa eu voltar aqui com o Berg Santos, porque é o seguinte, e assusta mesmo, porque eu vi que o Berg mandou um vídeo aqui já pra mim, meu amigo, assusta. Casas que estão abandonadas, ninguém mora mais, tá tudo entregue lá. Na rua Manuel de Abril, lá no bairro Caiucá. E os moradores estão assustados, não é isso, Berg?
12: Pois não, Sócrates. De volta ainda no Caiucá, viu? Sócrates da Silva, agora na rua Lino Romero. Olha, Sócrates, aqui nessa rua o problema é o seguinte. O pessoal da limpeza pública veio até o local, capinou aqui um trecho de um mato, só que deixou aqui todo a sujeira na rua, né? Todo o resto aqui do mato, esse mato secou e ficou aqui acumulado. Está nascendo mato em cima do mato que foi retirado e o pior, a população pensava que era um ponto de lixo. Aí, Sócrates, o descarte começou a ser realizado, porque agora tem metralha e tem lixo também aqui acumulando nesse trecho. Culpa também da prefeitura, fez a limpeza, só que deixou aqui o resto do mato aqui, acumulado aqui na rua. Aí agora está o problema em dobro, porque tem que capinar de novo, tem que tirar aqui essa metralha e tem que tirar o lixo também. Você pode observar, Sócrates, inclusive jogaram até um toco aqui de uma árvore, dois tocos de árvores aqui que foram arrancadas, aí foram jogadas aqui também. Tem saco de cimento jogado aqui, tem bolsa de lixo, tem material de campanha de político também por aqui. Ou seja, agora a equipe vai ter que vir, vai ter que mandar agora uma carreta para... Uma carreta não, rapaz, eita, aí também já é exagero, mas vai ter que mandar aqui uma caçamba, a palavra é essa, o pessoal aqui com uma caçamba para poder tirar, né, esses entulhos aqui jogados e levar e não deixar por aqui. Quando fizer a limpeza, pessoal, faz a capinação e leva logo o mato, né? Evita de deixar num trecho da rua para evitar que fique acumulando lixo e tudo que não presta aqui no trecho, tá? Vou repetir o nome da rua, Sócrates, é Rua

0: garrafinhas para fazer pimenta. Tem umas garrafinhas para fazer pimenta ali, boa, vice para fazer pimenta, dá certinho. Agora, do jeito que tá aqui, não tem condição mais não, porque aqui o cabo tem que escaldar até a alma da garrafa. Se é que garrafa tem alma. É, não tá saco de cimento. É, aqui precisa urgentemente de uma ação emergencial da prefeitura. Você falou em carreta, mas eu não duvido não que seja preciso pelo menos um caminhãozinho não, viu, para levar aqui. É porque tem muito lixo, muita coisa, metralha, pedaço de... Né? Esse pedaço das árvores, esses tocos aqui, são grandes, né? Não são pequenos, não. E alguém já deve ter tocado fogo, então isso aqui já deve ser costumeiro. Né? O pessoal deve colocar o lixo aqui e vem alguém e toca fogo, né? Para tentar resolver. Mas eu prometi que o Berg entraria com informações a respeito de casas abandonadas. É aí pertinho de onde você falou agora, né, Berg? Na rua Manuel de Abreu. Também no bairro Caiucá. Não é isso, Berg?
1: Sócrates, é o seguinte, meu amigo. Ainda aqui na rua Manuel de Abreu, cidadão abordou a gente aqui, Sócrates, para relatar algo preocupante. Tem 5 casas que estão fechadas há muito tempo aqui. Inclusive, Sócrates, o mato invadindo aqui a calçada. Aqui as casas estão cheias de mato também. E essas casas estão fechadas, tá? Estão fechadas, estão abandonadas. Aqui, eu mandei até a imagem para você, porque elas estão comprometidas, a estrutura dessas residências estão comprometidas, e o pior, os vizinhos aqui estão preocupados, tanto a questão da falta de manutenção, porque uma casa tem que ter manutenção, né? Você tem que estar sempre de olho. A falta de manutenção, isso aqui é um risco, como também esse matagal aqui invadindo também a vizinhança e acaba, de certa forma, servindo para ratos, baratas e até o mosquito da dengue invadindo aqui a casa do povo. E o que eles querem? Que alguém possa, o dono do terreno vem até aqui, o dono das casas vem até aqui fazer a limpeza, fazer a manutenção, ou, como está tudo abandonado por aqui, a própria prefeitura, né, possa vir até aqui e notificar o proprietário aqui dessas casas que estão fechadas. O cidadão está aqui ao meu lado e vai poder relatar para a gente essa situação. Como é teu nome, amigo?
2: Vanailson. Bom dia, Sócrates. Aqui a gente está vivendo nessa situação e o que a gente mais teme é uma vegetação que está por cima do telhado das casas, invadindo minha casa. E nesse período de estiagem a gente tem medo de pegar fogo, porque a gente, há muito tempo, há muitos anos, ele abandonou as casas e disse que não vai fazer manutenção, só vai deixar para os herdeiros quando ele morrer. Então, assim, está prejudicando a gente, muito mato, proliferando o mosquito da dengue, acabou de falar, vários insetos, está um descaso aqui.
1: E há muitos anos isso aqui está abandonado.
2: Muitos anos. Uhum. Muitos anos mesmo.
1: E aí vocês ficam preocupados, né?
2: Preocupados, de certa forma, né? São 5 casas aqui causando esse transtorno a gente que somos vizinhos aqui, né?
1: E você disse já procurar a prefeitura, para a prefeitura tentar notificar, né, o dono aqui das casas, e até agora nada, né?
2: Nada. Procuramos o vereador aqui do bairro, ele fez umas filmagens, disse que ia relatar para a prefeitura, mas não tivemos êxito também. Procuramos a própria Secretaria de serviços urbanos, disseram que eles não tinham o que fazer, só limpar, capinar o mato da frente, mas a respeito das casas não tinham o que fazer. Então, assim, a gente está vivendo com essa situação que não está boa para a gente, que somos vizinhos aqui dessas casas, né?
1: Pois é, e por lei, né, Sócrates, você pode até nos ajudar, por lei, o proprietário, o dono aqui dessas casas, ele precisa, de certa forma, fazer a limpeza, fazer a manutenção, deixar tudo organizado. Não pode abandonar, porque o jeito que está aqui, e você pode ver nas imagens, está tudo abandonado, Sócrates. É tudo abandonado mesmo. Aqui tem concreto caindo, tem mato em cima do telhado, mato na calçada, vidros quebrados. Ou seja, é uma situação de abandono. E tem essa preocupação toda, né?
2: Arrancaram os contadores da casa, tanto de energia como de água. Arrancaram todos os fios da casa. Não tem nada, ó. O mato cobrindo tudo ali. Tudo. Tá um descaso, tá um abandono total as casas aqui.
1: Pois é, a gente vai fazer essa cobrança à prefeitura e saber o que é que pode ser feito. Notificar o dono aqui do terreno para que ele possa comparecer, fazer a limpeza, dar a estrutura necessária aqui nas casas. Se ele não quer, ele precisa vender ou a prefeitura precisa agir. Não pode deixar nessa situação, porque aqui realmente é rata, é barata, é escorpião, é mosquito da dengue, é tudo que não presta aqui nesse trecho, viu? Vou repetir o nome da rua, Rua Manuel de Abreu, bairro Caiucá. Ok, Sócrates? É com você, meu amigo.
0: Ok, e aqui é a ação da prefeitura, Berg. Aqui não tem Tem o que fazer, não. Aqui é ação da prefeitura. Se o proprietário não está tomando conta.

0: conta do imóvel, a URB, né, ela tem por responsabilidade agir aqui. Porque o que é que a gente tem? O Beck já descreveu, mas eu vou ampliar aqui a descrição. São casas da década, provavelmente aqui da década de 70, provavelmente década de 70, que é esse estilo que era utilizado nas construções. Aquela porta de bandinha, sabe qual é aquela porta de bandinha? Dois ladinhos assim? É aquele tipo de porta, aqueles basculantes, mais ou menos daquela época dos anos 80, porque aqui a porta original, tem uma das casas aqui, uma delas está com a porta original, que é essa dos anos 70, que eu estou lhe dizendo aqui. Aí do outro tem umas portas um pouquinho mais novas, que é justamente aquelas portas já dos anos 80. Mas é exatamente o mesmo modelo, todas as casas são absolutamente iguais. Só que elas estão totalmente abandonadas. Totalmente abandonadas. O mato cresceu em cima do telhado e está fazendo peso em cima desse telhado. Esse telhado não deve estar com a mínima condição. E o grande temor aqui, além de todos esses problemas de animais peçonhentos, né, de infestação de tudo quanto é de coisa, isso aqui pode cair. Pode cair para dentro, pode cair para o lado, pode cair para frente, pode cair para trás. Ninguém sabe o que é que pode acontecer aqui. E aqui é caso da prefeitura agir e, quem sabe, até tomar atitude mais drástica. Qual seria a atitude mais drástica? Demolir tudo. Né? Porque a situação aqui é muito. Eu imagino os moradores, como você citou aí, o que é que eles não passam no dia a dia, né? Porque é um abandono absolutamente total. Total mesmo. Não tem reparo aqui para essa situação. Bom, vou passar também para a nossa produção, para a gente ver se chega alguma resposta a respeito, tá? Já estou encaminhando por aqui para nossa produção, para que a gente tenha como buscar, junto aos órgãos competentes, respostas para essas situações. 10 horas 16 minutos. Olha, crimes de furto e roubo de combustíveis passam a ter penas mais severas no Brasil. A nova legislação estabelece punições mais rigorosas para quem furtar, vender ou armazenar produtos de origem ilícita, como petróleo e derivados, gás natural, etanol e outros combustíveis. O furto desses produtos passa a ter pena de 4 a 10 anos de reclusão, além de multa. A punição pode aumentar em um terço quando houver destruição de obstáculos, participação de duas ou mais pessoas, abuso de confiança ou envolvimento do agente público. O aumento pode chegar a dois terços quando o crime provocar desabastecimento, incêndios, danos ambientais, lesões corporais graves ou morte. A lei também torna mais rigorosa as penas para o roubo de combustíveis, especialmente quando a ação causar prejuízos à operação das empresas ou comprometer o abastecimento.
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0: Chegar agora com Wesley Santos para falar sobre espera por consulta médica. O que é que está acontecendo, Wesley? Bom dia.
2: Oi, Sócrates. Muito bom dia para você e bom dia para você que acompanha a Rádio Jornal. Sócrates, imagina só você realizar um agendamento, esperar meses, ter uma urgência e até o presente momento nada aconteceu. Olha, estou aqui com a Rossana Menezes, que inclusive já tem uma consulta marcada naquele aplicativo que você conhece, que é o Minha Caruaru. Só que até o presente momento só existe a perspectiva do vai se confirmar a data, ou seja, existe o requerimento, existe a solicitação, mas a data, o horário e local, até agora não. Rossana, muito bom dia para você. Conta para a gente que história é essa, hein?
3: Veja, Wesley, eu tive um problema muito sério na perna, uma trombose. E daí então eu sou acompanhada pelo ortopedista, pelo vascular, e se fazia necessário um reumatologista, porque a perna está esquentando e fervilhando. Eu também sou acompanhado pelo endocrinologista, por conta que eu tenho diabetes. E eu comentando isso com o doutor André Muniz, ele mesmo fez um encaminhamento para que eu passasse pelo reumatologista. Pasme que vai fazer 6 meses que eu estou aguardando esse agendamento e não sai.
2: Meu Deus. Então, hoje a senhora precisa realmente do diagnóstico desse médico para saber se vai substituir alguma medicação, vai ter que tomar mais alguma outra medicação para poder ter esse alívio.
3: Exatamente. Tem que fechar, né? As consultas, tem que unir todos os especialistas para poder tomar um posicionamento do que eu devo continuar fazendo ou não. E eu não consigo, porque não, a consulta não sai.
2: Agora, para quem realmente precisa, feito a senhora, é um sofrimento muito grande, né?
3: É bem desgastante, Wesley, porque eu sinto muitas dores, a perna queima, fervilha. E isso é um quadro para o reumatologista. Não para os demais, que eu já estou com eles.
2: E não tem nenhuma data prevista, né?
3: Não, nenhuma. Continua aguardando agendamento, aguardando agendamento.
2: Meu Deus, muito obrigado, Rosana, pelas suas informações. Sócrates, ó, isso já, como ela disse, praticamente 6 meses, a gente pode dizer que ela está aguardando esse agendamento e uma previsão, Deus sabe quando ela terá. Então a gente faz um apelo à Secretaria de Saúde de Caruaru para que realmente verifique a situação, né, dessa ouvinte, dessa paciente que precisa desse acompanhamento, porque ela precisa justamente desse médico para ter uma indicação se ela vai substituir uma medicação, como ela tem diabetes, se ela vai ter que acrescentar alguma medicação, e isso tudo está afetando a vida dela. Agora veja, isso uma consulta, tá? Imagina só quando ela precisar voltar para apresentar algum exame, porque o médico pode pedir sim algum exame, algum relatório médico. Imagina só a volta dela para esse médico, mais 6 meses, mais 7, 8, 9, 1 ano. Rapaz, é situação inadmissível. Wesley Santos para a Rádio Jornal, Rádio Notícia.
0: É, a Rosana que sempre participa conosco aqui na Rádio Jornal, né? Inclusive, hoje mesmo ela fez perguntas a respeito dessa consulta. E a resposta que a gente recebeu hoje por parte da prefeitura, viu, Rosana, foi que, cadê aqui, ó? Segue em fila de atendimento, que é justamente, né, o que você falou agora com Wesley Santos. A resposta que a gente recebeu hoje foi essa: segue em lista de atendimento. Em relação àquela falta de energia, a Neoenergia informou que foram identificadas falhas em um componente da rede de distribuição que atende algumas ruas de Caruaru hoje pela manhã. Equipes da distribuidora seguem trabalhando na região desde o início da manhã para normalizar o serviço. A expectativa é que a energia seja totalmente restabelecida até o final da manhã de hoje. Pelo menos essa é a informação repassada pela assessoria da Neoenergia. Três pessoas morreram e outras 44 ficaram feridas após um ônibus de turismo tombar na BR-262 em Itatiba, no Espírito Santo. O veículo transportava 47 pessoas e havia saído de Itaoca, no litoral sul do Espírito Santo, com destino à Contagem, na região metropolitana de Minas Gerais, de Belo Horizonte. Segundo informações colhidas pelas equipes de resgate no local, um dos passageiros relatou que o ônibus teria apresentado um problema mecânico durante o trajeto, mas não foi informado qual seria essa falha. Duas das vítimas foram encontradas já sem vida após serem ejetadas do ônibus. Uma terceira morreu durante o atendimento das equipes do SAMU. Os demais passageiros foram socorridos e encaminhados para hospitais de Itatiba e de municípios da região.
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0: Vamos até a Casa do Fogueteiro e Utilidades, aqui na Supermanhã da Rádio Jornal, às 10 horas e 21 minutos. A gente vai trazer mais uma vez o Berg Santos.
4: Ok, meu amigo Sócrates, a gente retorna aqui na nossa Supermanhã. 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

0: 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Ok, Sócrates, é com você.
1: 10 horas 24 minutos aqui na Rádio Jornal. 10h24 aqui na Super Manhã. 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
1: Senado lança pesquisa sobre violência contra mulher com deficiência. Patrícia Oliveira.
3: 11 milhões e 700 mil brasileiras têm algum tipo de deficiência. E cerca de 4 milhões delas já sofreram violência praticada por um homem em algum momento da vida. Os resultados de uma pesquisa do Data Senado deste ano, apresentada na Comissão de Direitos Humanos, mostram que 60% dessas mulheres sofreram alguma agressão antes dos 30 anos e dentro de casa, pois em 65% dos casos o agressor é o marido ou companheiro, justamente o responsável por cuidar da vítima. Quase a metade das mulheres com deficiência estão mais vulneráveis à violência patrimonial e 39% sofrem violência sexual, seguida de agressões físicas, morais e psicológicas, como explica Thalita Santos de Oliveira, do Observatório da Mulher contra a Violência do Senado.
4: Através de insultos, através de humilhações públicas, jogar objetos, né, gritar com elas, falsas acusações, a realização de transações financeiras para prejudicá-las, ter o seu salário ou rendimentos tomados, seus documentos subtraídos.
3: A senadora Mara Gabrilli, do PSD de São Paulo, vice-presidente da Comissão de Direitos Humanos e que é tetraplégica, apresentou uma proposta para garantir prioridade para mulheres com deficiência vítimas de violência nas contratações públicas de serviços. A ideia é oferecer mais autonomia para essas vítimas que são muito dependentes do agressor. Por isso, 83% delas não denunciam a agressão. E, de acordo com a pesquisa, 53% sabem pouco sobre a Lei Maria da Penha ou sobre medidas protetivas. E as que conseguem sair de casa ou acessar um telefone para denunciar, muitas vezes são desacreditadas.
5: A independência econômica, as redes de apoio e relações sociais das mulheres com deficiência ficam gravemente comprometidas.
3: A pesquisa também revelou que a maioria das vítimas com deficiência procurou uma rede informal de apoio, como a igreja, os amigos e a família. E apenas 31% buscaram uma delegacia especializada. Além disso, 19% delas tiveram a medida protetiva descumprida pelo agressor. Da Rádio Senado, Patrícia Oliveira.
1: 10h27 aqui na Rádio Jornal. Eu tenho 2 minutos e meio aqui. Deixa eu dar aquela passadinha no nosso WhatsApp no 81996017448. Bom dia, meu amigo. O que eu acho mais ridículo em tudo, isso, essas carreatas, são essas motos que são abusivas. É sofrimento. Ontem passou aqui em Ameixa uma carreata com as motos que tiram o canto de escape. Não sei, um barulho tão grande que até as criancinhas, os bebezinhos se assustam. Também acho ridículo essa situação. Eu acho que cada um sabe em quem vai votar. Não precisa desse tipo de barulho. Sou a Sandra de Ameixa. Um abraço para você, Sandra. Obrigado pela audiência também aqui na Rádio Jornal. Bom dia, Sócrates. Concordo com você, na campanha gasto muito dinheiro da gente mesmo. Pois é, o dinheiro é nosso. Valeu, Delson, um abraço, obrigado pela audiência também aqui na Super Manhã. Eu fico pensando o quanto Lisan Guanais, Washington Oliveto, João Santana, Duda Mendonça e outros grandes nomes do marketing eleitoral nos últimos 30 anos. Fora do Brasil, Donald Trump gasta bilhões de forma inútil com aquele caríssimo material de campanha, com aqueles comícios de milhões. Tudo inútil, na visão externada agora há pouco. Discordado, desperdício, até concordo. Mas dizer que esse marketing não vale nada é totalmente sem fundamento técnico.

0: Deixa eu pegar o seu nome aqui, Evandro. Pronto, Evandro. A questão não é técnica. A questão aqui, que a minha opinião, né, não é questão técnica. E eles ganharam dinheiro justamente utilizando dinheiro público em muitos desses momentos. Todos esses aqui. E eles não estão errados, não. Em ganhar dinheiro, eles não estão errados, não. Errados somos nós. Isso é totalmente desproporcional. É totalmente fora de lógica. É jogar dinheiro no mato. É fazer com que as pessoas percam tempo e depois tenham que se humilhar muitas vezes pedindo emprego, né? Que é o que muitas vezes acontece. É absolutamente fora de controle. E se o Donald Trump quer jogar dinheiro dele no mato, o dinheiro é dele, ele joga fora. Mas aí veja que diferença, o dinheiro é dele. O dinheiro são dos doadores da campanha dele. É totalmente diferente. Aqui o dinheiro é nosso. Aí eu digo, é totalmente sem fundamento técnico comparar o dinheiro pessoal ou o dinheiro que foi doado de um dinheiro que é nosso. Aí é totalmente sem fundamento técnico. 10h30 aqui na Jornal.
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8: Dez horas 35 minutos aqui na Jornal, 10h35. 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
8: Prazo para adesão ao Simples Nacional termina essa semana. João Lubambo.
9: Atenção, micro e pequenos empresários. A reforma tributária já está batendo na porta e exige planejamento imediato. A partir do próximo ano, o novo sistema começa a ser implantado, mudando a forma de recolhimento de impostos e até mesmo o calendário de adesão ao Simples Nacional. Para quem quer ingressar no regime ou regularizar pendências em 2027, o prazo final termina no dia 30 de setembro. Com a proximidade das mudanças, o clima entre os empresários é de alerta. Muitos já começaram a fazer as contas para avaliar o impacto no orçamento do próximo ano. É o caso de Anórbio Mendonça, proprietário de um bistrô inaugurado em janeiro deste ano, no bairro de Boa Viagem, na zona sul do Recife. Ele não perdeu tempo e correu para acionar o suporte de uma contabilidade para analisar as finanças e se adaptar sem sustos ao novo sistema.
10: É sempre importante a gente estar bem atento às novidades, a gente estar bem preocupado com as mudanças que o governo nos possibilita, para que a gente faça sempre o certo, pagando a menor carga tributária possível.
9: E essa preocupação não é por acaso. O Simples Nacional passará por uma transição complexa. As micro e pequenas empresas terão que definir como vão recolher os novos tributos criados pela reforma, o que exige um diagnóstico profundo de todo o funcionamento do negócio. A escolha não pode ser feita às pressas. A especialista no assunto, Azenate Xavier, aponta mais detalhes.
11: A escolha para o empresário tem que ser bem atenciosa, estudando para quem ele vende, de quem ele compra, venda, se é à vista, se é parcelado. Então, tudo isso tem que ser analisado. É um 360 graus. Quando a gente fala da reforma tributária, não é apenas tributo. É a mudança das últimas décadas no sistema tributário do Brasil.
9: Além de entender as novas dinâmicas de compra e venda, o empresariado precisa ficar atento à mudança histórica no calendário. Diferente dos anos anteriores, em que a adesão ao Simples Nacional ocorria sempre em janeiro, agora, a solicitação para 2027 deve ser realizada até o dia 30 de setembro. O prazo também vale para empresas que foram excluídas por débitos tributários e precisam solicitar a reinclusão, além de quem planeja optar pelo regime híbrido, uma modalidade em que os novos tributos da reforma, IBS e CBS, são recolhidos por fora do Simples Nacional. Essa opção híbrida precisa ser definida já pensando no primeiro semestre de 2027. João

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1: 10h39.
2: Brasília.
1: Vamos à capital federal. Romualdo de Souza. Bom dia, Romualdo.
3: Bom dia, Sócrates. Muito bom dia. Ó, acompanhei ao jogo do... Assisti ao jogo do Santa Cruz pela Rádio Jornal e são muito pertinentes os seus comentários.
1: Ô, rapaz, muito obrigado, Romualdo. Muito obrigado. Muito obrigado pela audiência. Eu sei que é audiência absolutamente comprovada e capacitada, gabaritada. Muito obrigado, Romualdo.
3: E gabaritada com a bandeira do Santa Cruz hasteada aqui em casa, as duas. Eu só não tenho roupa para cachorra, mas Alejandra e eu com a camisa do Santa Cruz e esperando o jogo, aliás, emocionante o jogo, viu?
1: Não, bom jogo. E sábado é o jogo da classificação. Pra mim já subiu, sabe, Romualdo? Mas matematicamente a gente não pode brigar com o número, né? A gente não tem como brigar com o número. Então matematicamente não subiu. Mas pra mim já subiu. Santa tá na Série B.
3: E é o Maringá.
1: É, o sábado contra o Maringá na Arena Pernambuco. E aí o que colocar de ingresso vende. Se colocar 30 vende, 40 vende. O que couber vai estar vendido. Tenho certeza disso.
3: Eu gostaria de estar nesse jogo, mas... em função dessas encrencas políticas, não dá para ir assistir ao jogo na arena e voltar para estar na eleição aqui, então fica para a próxima, Santinha, fica para a próxima.
1: Pois é, você vai para a subida para a Série A, né? Olha aí. Ô Romualdo, e assim, o Supremo está tomando às vezes do TSE, o que é que está acontecendo, Romualdo?
3: Há quem diga que... em Brasília, e isso é real, do ponto de vista da hierarquia, o Tribunal Superior Eleitoral é composto por 3 ministros do Supremo, 2 ministros do Superior Tribunal de Justiça e 2 advogados indicados pelo presidente da República. Então, são 3 do Supremo, 2 do STJ, 5, mais os 2 advogados, 7. O danado é que a gente se acostumou a chamar o Supremo Tribunal Federal como a instância máxima, o que é verdade. Agora, não dá também para o Supremo Tribunal Federal tomar medidas, e isso tem feito muito, e não vou nem parar agora nessa decisão sobre o TSE, não. Tem decisões no Supremo Tribunal Federal que passam por cima de decisões que ainda estão sendo tomadas na Justiça do Trabalho. Ou seja, Sócrates, é como se fosse assim, como se não tivesse mais absolutamente nada para fazer. E olha que tem muita decisão no Supremo que está empacada ali, esperando que o Tribunal se movimente, se mexa. No caso específico, o ministro André Mendonça, do TSE, tomou uma decisão proibindo que as redes sociais divulgassem uma notícia falsa que tinha sido dada por uma jornalista da Globo News, dizendo ela, a jornalista, que, em outras palavras, a campanha do Flávio Bolsonaro estaria arquitetando um plano para tirar a Virgem Aparecida, para tirar da Virgem Aparecida o título de padroeira do Brasil. O que não era verdade, a própria Rede Globo corrigiu, disse que a notícia era falsa, pediu desculpas, mas aí o estrago já estava feito. E como eu não conversei com a jornalista da Globo, por que diabos ela deu essa notícia? Independentemente da intenção, o estrago já estava feito, porque isso não tem mais como refazer. Mesmo porque quem deveria preservar pela integridade da informação verdadeira, também não trabalhou a favor, que é o Lula e são os lulistas. Eu nunca vi tanto católico no Brasil defendendo Nossa Senhora Aparecida. Foi muita mal-caratice, porque pegaram carona numa notícia falsa divulgada pela Globo, que depois desmentiu, Mas entre dar a notícia.

0: disse e desmentir a notícia, o estrago já estava feito, Sócrates.
1: E Romualdo, tem uma coisa que me chama a atenção. Eu falo sobre isso praticamente em todas as eleições. Enquanto não mudar, enquanto eu tiver a oportunidade de falar, eu falarei. Que é essa questão da diferença da legislação, o que a legislação nos obriga, por exemplo, aqui, enquanto estamos no ar, na Rádio Jornal, na TV Jornal, o que nós temos, né, de legislação que nos prende e que nos responsabiliza por aquilo que nós viermos a falar e responsabilizar a empresa, no caso também o Sistema Jornal do Comércio, nós estamos absolutamente limitados pela legislação, o que não é, né, ruim, porque nós sabemos aí da nossa responsabilidade, da responsabilidade do sistema, mas muitos outros meios de comunicação não possuem essas amarras, sequer tem a obrigatoriedade de colocar esse monte de lixo eleitoral que nós colocamos no ar por questões legais. No caso, a TV fechada, que hoje em dia também não é mais tão fechada assim, a TV fechada não está sujeita a esse tipo de amarra pelas quais nós estamos presos pela questão eleitoral, né, Romualdo?
0: E aí o ouvinte vai entender mais ou menos o seguinte: tem uma legislação para a rádio e a TV que são concessão,
1: Isso.
0: tem uma legislação que é diferente para as TVs e as rádios web, que não são uma rádio propriamente estação de rádio, mas transmite informação. E há uma outra concessão, ou uma, desculpa, uma outra legislação, e essa aí muito mais a perder de vista, que são as redes sociais. Aí, meu amigo, aí é um terreno sem lei, viu?
1: Fica basicamente com essa sensação, que é sem lei mesmo. Ô, Romualdo, o presidente disse que se ganhou o uísque do Vorcaro, não lembra?
0: Olha, o Lula está se fazendo de besta, porque, o Sócrates, uma coisa é você encontrar um amigo na mesa do bar, na mesa de uma cafeteria, outra coisa é você ser o presidente da República, receber um uísque, beber o uísque e não saber de onde veio o uísque. Olha, Lula pode ser tudo, menos besta. Então, Lula sabe. E sabia exatamente de onde veio, eu diria assim, aquela história de alguém estar no gabinete, receber o advogado de um banqueiro e o advogado chegar com uma garrafa de uísque, o cabra bebe a garrafa de uísque e depois diz, não se lembra. Olha, eu vou te falar, viu, Sócrates? Lula ontem escorregou na maionese várias vezes. Primeiro ele tentou impulsionar a notícia falsa, a fake news. Depois, veio dizer que não conhece, reafirma que o filho não fez negócios com a Roberta Luxinger, aquela lobista que trabalhou anos para careca do INSS, que foi o cabra que arquitetou o plano, relacionado aí ao roubo, de aposentados e pensionistas da Previdência Social. E depois veio dizer, ó, pode até ter chegado esse uísque aí, se chegou, bebi. E acabou. É assim que Lula se posiciona.
1: Uma coisa eu te digo com sinceridade, Romualdo, não tem ninguém esperando mais o dia primeiro e de preferência o dia 4 do que eu, porque eu sinceramente não aguento não. A cada dia mais eu fico e eu não estou me referindo a nenhum candidato ou candidata em específico, não. Estou me referindo a todos mesmo. A cada dia mais eu fico enojado, contrariado. Sinceramente, eu estou de campanha, sabe? Em relação
0: Imagina.
1: à obrigação que nós temos e a nossa responsabilidade política de fazermos escolha, essa daí eu não abandono de forma alguma. Mas a assistir o que nós assistimos com o nosso dinheiro, com o meu dinheiro, com o seu dinheiro, como você diz, com o dia de Dona Maria, com o dia de São José, seu José, porque toda essa porcaria que a gente tá vendo aí na rua é pago com o nosso dinheiro. Isso aí eu tô enojado já, viu, Romualdo?
0: E aí tem um detalhe importante, e embora ele não seja nosso ouvinte especificamente, mas tem um amigo que ontem passou, Sócrates, 43 minutos na garagem da casa dele, sem poder sair da garagem. Porque tinha uma carreata na rua onde ele mora, e o cidadão não consegue sair

0: E aí, a responsabilidade é do Estado. Vai ter uma carreata da Rosângela Lula da Silva, a mulher do presidente? Vai. Ela pode fazer? Pode. Então faça. Mas que faça uma carreata não para prejudicar o cidadão que está em casa num domingo, querendo sair de casa e não consegue.
1: E o pior é que tudo isso é para convertidos, não é para ninguém mais, porque não venha me dizer que você ganha voto com a carreata, porque não ganha. Não ganha voto com comício, não ganha voto com essas propagandas. Você não ganha voto com isso. Isso é para convertidos ou então para aqueles que não têm opinião formada. Para quem não tem opinião formada, pode olhar: eita, como tem muita gente nessa carreata. Eu vou votar nesse candidato. Quem é? Porque tem muita gente. É, olha, Romualdo, é demais para mim, viu?
0: E aí é aquele negócio. Quando tem um protesto na BR-232, por exemplo, as pessoas que estão protestando estão pouco se lixando para uma ambulância, para o carro da polícia, o carro do bombeiro. E aí fecha a rodovia toda. Da mesma forma, é a senhora que estava fazendo ontem a carreata pelas ruas de Brasília, poderia, se quisesse, ter organizado. Ó, são duas faixas, então eu fico com uma faixa e a outra faixa fica livre. Por favor, militantes, amigos que estão me acompanhando, poderia ter dito à mulher do presidente, não usem a segunda faixa, é só a primeira, tá? Deixa a segunda faixa para quem não tem nada a ver com a minha campanha. Aí não, ficam as duas faixas ocupadas. Ainda teve um advogado que foi ao TRE, Tribunal Regional Eleitoral. O TRE disse que não podia fazer absolutamente nada. E aí o cabra ficou em casa, preso, sem poder sair.
1: Perfeito. Pelo adiantar da hora, um abraço até amanhã, Romualdo.
0: Um abraço, amigo. Até amanhã.
1: 10h51.
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4: 10 horas e 56 minutos.
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5: Muito bem, a gente chega da Supermanhã, você sabendo de tudo, para falar sobre um acidente de trabalho que ocasionou na morte de Ernesto Fernandes Júnior, de 45 anos. Isso aconteceu no loteamento Fernando Lira. Ele era lanterneiro, estava trabalhando e, de repente, aconteceu esse acidente. Inclusive, o próprio irmão Neto, conhecido por Neto, o irmão dele, falou com a nossa reportagem explicando como tudo aconteceu. O que chamou a atenção é que antes dele ir trabalhar, ele tinha bebido. Vamos ouvir o irmão falando a respeito desse caso.
6: Foi no trabalho dele, né? Ele pega pintor e lanterneiro ele é, né? Aí, nesse período aí, para fazer esse processo, tem que desmontar o caminhão todinho por dentro da cabine, que era o que ele ia fazer, pintar a cabine do caminhão. Tirou tudo, não tinha banco, não tinha nada. Aí ele colocou uma lata. Aí ele também bebeu muito no final da tarde para botar o caminhão para dentro. Aí na arrancada do caminhão ali, como a lata está solta, ele perdeu o equilíbrio e caiu. Aí como o caminhão bateu e voltou, ele já estava debaixo do caminhão. Aí o caminhão chegou a passar por cima da cabeça dele, que trouxe aí a vida dele ceifada aí, né? Ceifou a vida dele.
5: E por outro lado, em Bezerros, José Elton do Nascimento Lima, de 27 anos, foi baleado e morreu após colidir a moto que conduzia em um caminhão caçamba na rua Henrique Dias, no bairro Santo Antônio. Ele estava indo em direção à UPA em busca de socorro. O corpo foi encaminhado para o Instituto de Medicina Legal, IML, aqui de Caruaru. Com relação a Caruaru, um servente pedreiro, José Carlos Messias da Silva, de 49 anos, agrediu a esposa e foi preso após levar para a UPA do bairro do Salgado. Ele foi autuado em flagrante na delegacia. Inclusive, a mulher deu depoimento e o detalhe é que a polícia descobriu que ele tinha agredido e ele mesmo levou ela para o hospital. Teve crime de morte em São Caetano, Surubim, Sanharó, Bonito, Salgadinho, Casinhas e a cidade de Garanhões. 24 homicídios no fim de semana no estado de Pernambuco. 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
4: Horas e 58 minutos, acabou, São João Alves. Chegamos ao final de mais uma Super Manhã, agradecendo a audiência de todos vocês, lembrando que o programa tem o oferecimento da Casa do Fogueteiro e Utilidades, há 40 anos abrilhantando seu evento com tradição e qualidade no centro de Caruaru. 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Um abraço a todos, obrigado pela audiência, obrigado pela companhia. Voltamos a nos encontrar amanhã com mais uma Super Manhã.
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3: Investir dinheiro ainda parece para muitas pessoas uma realidade bem distante, reservada a quem consegue manter uma quantia sobrando todos os meses.

0: quem consegue ter dinheiro sobrando, né? Pouquíssimas pessoas. Em meio ao custo de vida, às despesas essenciais e ao orçamento cada vez mais apertado, encontrar espaço para guardar dinheiro, fazer uma reserva financeira e ainda investir se tornou um desafio, especialmente para o trabalhador e, claro, em diferentes faixas de renda. É por isso que no programa de hoje nós vamos falar com os nossos convidados sobre o valor mínimo para começar a investir, tipos de aplicações financeiras oferecidas pelas instituições e quais são as opções de investimentos disponíveis para todos os bolsos. E a gente espera que todos possam, de fato, fazer algum investimento e pensar em ter uma reserva, que é muito importante. E para a gente começar bem a semana e fazer esse debate aqui na Rádio Jornal, eu estou recebendo a doutora Antônia Lessa, que é economista e presidente da Associação de Projetos de Extensão e Cursos, a APEC. Seja bem-vinda mais uma vez. Bom dia.
1: Muito obrigada, Natália. Muito obrigada a todos. É um prazer estar aqui mais uma vez para a gente falar sobre esse tema que para muitos é impossível, né? É. Mas a gente vai mostrar para vocês que é muito possível, sim, começar a investir com pouco dinheiro.
0: Bom, então já deu uma esperança aí no povo, né? O povo já pensou, eita, não é para mim, não. Quer dizer, vou ficar aqui. Fica assim, porque está só começando. Sandro Prado, economista também com a gente. Bom demais me receber mais uma vez. Bom dia.
2: Obrigado, Natália. É um prazer estar aqui com você, com a Antônia, com o Thiago. E vou ainda pegar mais pesado no que a Antônia disse. Opa. É uma obrigação você ter um dinheiro guardado.
0: Não só uma possibilidade, investido. Como uma obrigação.
2: É uma obrigação, pegando pesado mesmo. Ah. Não é nem uma possibilidade, não. Você tem que ter.
0: Tem que ter. Oh, tá aí, tá certo. Bom demais. Thiago Monteiro, consultor financeiro, obrigada também por estar com a gente de novo. Bom lhe receber, bom dia.
3: Bom dia, Nath, Antônia, Sandro, os ouvintes. Um bate-papo muito interessante e importante, né? A gente não vai falar somente da importância de guardar dinheiro, sim, mas principalmente a importância de fazer o dinheiro trabalhar para a gente no longo prazo. A gente não pode depender do INSS, a gente não pode depender dos auxílios, a gente pode depender da nossa aposentadoria, porque a gente tem uma interrogação muito grande de como é que vai ficar o país. E a única coisa que a gente tem hoje é o controle do nosso dinheiro. Então, se a gente conseguir fazer uma reserva de emergência, a gente conseguir fazer uma reserva de experiência e conseguir também fazer o dinheiro trabalhar para frente através dos investimentos, aí sim a gente está falando sobre liberdade financeira.
0: E envolve, de parte da população, às vezes até medo, né, gente? Porque a maioria das pessoas que guarda, consegue guardar pouco. Então, você quer fazer um investimento que lhe traga alguma segurança também, porque o pouco que você tem, você não quer perder. Então, esse também é um ponto para a gente abordar aqui, que é super importante. Antes de começar a conversa de fato, eu quero lembrar aqui ao nosso ouvinte que nós estamos com o WhatsApp, que ele pode participar. Se ele tem uma dica, quiser contribuir também aqui com a gente, contribua. Se tem pergunta, mais ainda, manda sua mensagem para o nosso WhatsApp, 991478520. 991478520. Estamos aqui também no YouTube para você nos assistir, nos ouvir, nos ver e também deixar a sua pergunta, seu comentário. Vá lá no YouTube e participe, faça o programa com a gente falando hoje sobre investimentos financeiros e opções para todos os tipos de renda. Eu já ia começar, doutora Antônia, fazendo essa pergunta, se todo mundo pode. Mas vocês já falaram que sim, que todo mundo pode e todo mundo deve. Mas deve fazer isso como? Nós temos muitos ouvintes que recebem um salário mínimo, dois salários mínimos, e devem estar agora lá no trabalho, em casa, pensando, mas vocês estão brincando comigo, não consigo nem guardar, fico no cheque especial, parcelo tudo no cartão já para o próximo mês, como eu vou guardar para fazer um investimento? Tem receita para chegar nisso, conseguir guardar um pouco de dinheiro, doutora?
1: É muito interessante que até a palavra investimento, né, parece ser algo tão distante, né, da população. Parece ser algo só voltado para quem ganha muito dinheiro, né? Ah, investir é algo até chique, né? De falar, eu faço
0: estou
1: investimentos.
0: Investindo.
1: Pois é. Mas todo mundo sabe que existe poupança, não é? Que é o caminho mais popular, mais conhecido, né? Quando eu tenho algum dinheiro sobrando, o que é que eu faço com esse dinheiro? Aí muitas pessoas já pensam, opa, vou colocar na poupança, porque ali é um investimento. Mas será que é um investimento? Então, aí que a gente entra para ajudar os nossos ouvintes com o conhecimento, com a informação. Que existe, sim, outro caminho para além da poupança. Se você já é acostumado a colocar 10 reais na poupança, 50 reais na poupança, você pode direcionar esse valor para um investimento. Mas, Antônio, o que é um investimento? Investimento é o dinheiro em circulação. É aquele dinheiro que você coloca lá, mas ele vai voltar com um retorno, com um rendimento.
0: Não,
1: né?
0: É só deixar parado. Exato.
1: E aí, quando a gente pensa na poupança, né? Não, Antônia, mas eu coloco lá R$50 na poupança e vai estar rendendo, né? Será que vai estar rendendo? Porque existem alguns requisitos para que o dinheiro ele fique em circulação, ele realmente traga um retorno. Dentre eles, né, um retorno através de um rendimento. Dentre eles é o quê? O mês do aniversário, né? Para que você tenha um retorno na poupança, algum rendimento, você precisa deixar esse dinheiro lá parado por 30 dias, não é verdade? Então, se você retira

0: Como você bem falou, Natália, as pessoas têm medo. Claro, é o nosso dinheiro que a gente soa tanto, né, para ter, a gente trabalha tanto para ter esse dinheiro, para de repente colocar lá e de repente sumir. Então, existem outros mecanismos que são seguros até, né, posso até lhe afirmar, sim, que são mais seguros que a poupança.
1: Porque a poupança é aquilo que o brasileiro talvez confie mais, tenha mais essa segurança. Uma pesquisa, o nome da pesquisa é Raio X do Investidor Brasileiro, que foi feito pela Ambima em parceria com a Datafolha, apontou que a caderneta, essa pesquisa a gente é de maio desse ano, e ela apontou que a caderneta de poupança é o modelo mais popular entre o brasileiro. Então tem outras alternativas, a gente vai explicar isso durante o programa, é muito importante, porque, professor Sandro, essa mesma pesquisa apontou que o Brasil tem 60 milhões e meio de investidores, 60 milhões e meio, o que corresponde a uma fatia aí aproximada de 36% da população. Às vezes você pode pensar, quando leva essa palavra, né, investidor, por um lado você pensa, poxa, tem quase 40% da população investindo de alguma forma, importante. Por outro lado, quando o Sandro diz é uma obrigação, aí você pensa, peraí, mas então deveria ser muito mais alto esse percentual, né, professor?
2: É, sem dúvida. Essa questão obrigação, eu falei esse termo forte, né, justamente para a gente começar o debate. É, bom, dependendo de cada pessoa, nós temos que ter um dinheiro guardado, que é como o pessoal mais velho falava. Olha, vamos guardar um dinheiro, né? Esse guardar um dinheiro hoje, ele é mais ou menos sinônimo do investimento, de ter um dinheiro guardado. Para quê? Para alguma coisa que possa acontecer que você não esteja esperando. Que aí é o que hoje o pessoal chama de reserva de emergência. Então, guardar o dinheiro inicialmente é a reserva de emergência. Como vocês bem falaram, o básico é você primeiro equilibrar suas contas, que parte significativa da população ainda tem que passar por esse momento, que é a organização das contas, e conseguir gastar apenas aquilo que tem de renda. A renda pode vir de salários, né, como é o caso do trabalho, tanto formal como informal, pode vir aí de lucro de alguma atividade que você faz, como por exemplo empreender vendendo, por exemplo, cookies, pode você ter algum aluguel se você tem algum bem e receber um aluguel disso, pode vir também desses juros, justamente desses investimentos. Essa renda, ela tem que ser suficiente para suas despesas, para os seus gastos. Então, a princípio, o que você não pode ficar é negativo, ou seja, gastar mais do que recebe, porque aí uma parte do dinheiro que você recebe, você vai estar, ao contrário de recebendo do banco, pagando para os bancos, que é o caso do cheque especial no rotativo, que é o cartão de crédito, enfim, né? E aí são várias...
1: Aquela bola de neve danada.
2: Exatamente, aquela bola de neve. Então, ultrapassado isso, você começa a guardar dinheiro, né? Tiago já falou até do longo prazo, mas vamos pensar aqui no curto prazo. Qualquer problema que possa acontecer, é importante que você tenha um dinheiro guardado. E quanto é que você teria que guardar? Veja, se você, por exemplo, é um motorista de aplicativo, trabalha com Uber, você tem que guardar um dinheiro bom. Porque pode acontecer algo, por exemplo, com a sua saúde e você ficar 30 dias sem trabalhar. Se você não for um microempreendedor individual, no mínimo, nem solicitação ao INSS desse auxílio você vai ter. Então, de uma hora para outra, a renda seca. Se você for um servidor público, concursado, que sabe que vai ter aquele salário, né, mensalmente, talvez o percentual seja menor. Mas, independente do seu status hoje de trabalho e de renda, você tem como obrigação mesmo ter um dinheiro guardado, como dizia nossos bisavós, as nossas avós. E o dinheiro guardado era sinônimo de duas coisas quase. Ou deixar debaixo do colchão,
1: isso,
2: ou aplicar ele em alguma coisa no banco. E o único produto financeiro que havia chamava a tal da caderneta de poupança. Ela é antiquíssima no Brasil, extremamente popular, porque só havia ela praticamente. Depois que nós chegamos aí no Plano Real de 94 para cá, vamos colocar como marco, que nós tivemos uma estabilidade na inflação, vários outros produtos financeiros homeopaticamente foram entrando em tela para que a gente pudesse investir. Aí vem aquela coisa, ah, tem negócio de tesouro direto, não sei o que lá, de Selic, ah, tem um negócio de ação. Ninguém ouvia falar nisso. Apenas quem estudava isso, como no caso na faculdade de

0: economia, que a gente falava algo bem distante de alguns investimentos diferentes. Sim. Claro que já teve o Overnight, o Open Market, alguns investimentozinhos assim, época de inflação, mas basicamente era a caderneta de poupança. Então, reiterando, nós precisamos guardar dinheiro para momentos futuros, e momentos futuros no curto prazo, porque pode acontecer alguma coisa que eu não esteja esperando. Tiago já começou a reiterar que é um assunto muito importante para ele discutir do longo prazo. Sim. Como o caso quando a gente ficar velho. Não, a gente vai ficar velho e receber um salário mínimo, e aí como é que você vai fazer? Então é uma outra importância. Então você tem que ter uma grana guardada com investimentos de curto prazo, que tenha liquidez. Só que esses investimentos de curto prazo, de liquidez, que é importante você ter, não são os que dão a maior rentabilidade líquida, ou seja, que devolve mais em relação a quanto você tem. Aí já vem os investimentos de longo prazo. Então você tem que investir obrigatoriamente, tanto no curto prazo como no longo prazo.
1: Planejamento para isso. Sim. Pensar no futuro, mas pensar no agora também, porque o carro pode estragar, a bicicleta pode estragar, o filho pode precisar de algo, você não tem grana. E aí, Tiago Monteiro, tem uma questão aqui do seu Carlos Leite, que mora na Boa Vista, que deve ser uma pergunta que muita gente está se fazendo agora enquanto nos acompanha, que é: como é a porta de entrada? O que eu faço para começar? O seu Carlos, ele, portanto, mora na Boa Vista, ele tem 71 anos, é aposentado e diz que não sabe nada sobre investimentos. Ele pergunta: começo por qual investimento para ter segurança e retorno? Qual é o melhor caminho? Qual o valor inicial? Tem várias perguntas aqui, mas como eu dizia, seu Carlos, ele pode estar sintetizando o que muita gente está pensando. Tá, e eu começo... como? Ele é um aposentado que certamente enfrenta seus desafios, né, seu Carlos? Também com o rendimento, mas está pensando em começar. Ele faz como?
2: Tá certíssimo, doutor Carlos. Você é um exemplo, tá? Com 71 anos de idade, na verdade, você se aprofundar com relação a investimentos, pensar nisso, você está entrando em uma casta muito privilegiada no Brasil. Como o Sandro trouxe, como a Antônia trouxe aqui, é um assunto que era muito tabu, né, na sociedade como um todo. Inclusive, se a gente for voltar à década 90, 80, as pessoas precisavam abrir o jornal para ver o balanço patrimonial das empresas. Era um negócio, era um maçaroco de papel que você nem sabia ler direito para saber se valia a pena ou não investir em ações. Mas aí, doutor Carlos, primeiro grande passo é a sua curiosidade, né? Você não vai colocar o seu dinheiro onde você não entende. E aí, justamente por não entender, as pessoas vão para a poupança por conta da facilidade que é. Uhum. Né? Caixa Econômica Federal, às vezes até dinheiro em conta corrente as pessoas deixam com ou a preguiça de transferir para algum outro banco, ou pela mesmice mesmo, já está ali, enfim, vou pagar o aluguel, vou pagar o condomínio, vou pagar alguma coisa, já está lá. Então, o primeiro grande passo é: ganho quanto, sobra quanto. Porque você só vai conseguir economizar se você sobrar o dinheiro. Então a gente sempre trabalha uma coisa que a gente chama de 50, 30, 20.
1: Como,
2: né,
1: é?
2: Para ser 50, bem ditado.
1: 50, 30, 20.
2: 50, 30, 20, doutor Carlos. Anota aí, tá? A gente está falando de 50% como se fosse o custo fixo da gente, ou um condomínio, um aluguel, um plano de saúde, ou seja, quanto é que sai todos os meses para eu ter a minha radiografia financeira, realmente saber quem eu sou financeiramente. 30% aquele custo variável, seja um cartão de crédito, seja um lazer, seja uma saída, ou seja, um lazer como um todo, então 30% da renda. Então, se a pessoa ganha R$1.000, para facilitar aqui o cálculo, R$500 fica para os custos fixos, a gente está falando de mais ou menos uns R$300 para os custos variáveis, e de 20%, 15%, minimamente 10%, ou seja, R$100, R$150, R$50, a gente joga para os investimentos. E aí, quando a gente fala sobre investimentos, pode ser uma coisa de outro mundo, mas não é. Investimentos, colocar o dinheiro na poupança, que é o geralmente é o primeiro grande passo. Primeiro grande passo na poupança tem alguns problemas. Primeiro, a remuneração da poupança às vezes sequer consegue repor a inflação. Então, assim, você tem o dinheiro no banco, você vê o dinheiro crescendo, entre aspas, mas eles vão comprar menos coisas do que compravam anteriormente. Uhum. E aí, quando você entende, a Antônia falou que existem outros benefícios, outros tipos de investimentos, inclusive mais seguros do que a poupança, a gente tem, vou dar um exemplo aqui, existem bancos digitais que, se você pegar esse dinheiro e colocar simplesmente na conta corrente de um banco digital, ele vai render o dobro da poupança. Você vai ver lá o dinheiro caindo na sua conta todos os meses, todos os dias, às vezes, se brincar, depende do valor que você tem. E quando a gente vai para o risco soberano, né, um nome até bonito, né, o risco soberano, você só não recebe esse dinheiro se o país quebrar, então assim, a probabilidade é muito pequena, A gente tem o Tesouro Selic, que foi lançado recentemente pelo governo federal. A gente tem o Tesouro Reserva, também lançado recentemente. Existem manobras que você

0: Você pode colocar o mesmo dinheiro que está na poupança em um tesouro que você vai ter, inclusive, liquidez imediata, ou seja, 24 horas por dia, 7 dias por semana. Precisou desse dinheiro agora, você pode sacar e ele rende, às vezes, o dobro da poupança.
1: É, tudo envolve também uma pesquisa, né? No seu caso, por
0: Isso.
1: exemplo, nosso ouvinte vai se informar em fonte segura, vai até o banco. Eu sei que a gente quer resolver muita coisa por aplicativo, gente. Mas, às vezes, o olho no olho também é muito
0: importante.
1: melhor para quem está começando, para tirar dúvida, sabe? Para não ficar pensando. Por exemplo, a Maria nos mandou uma mensagem aqui bem interessante. Ela diz que não trabalha, recebe benefício, R$ 800, deve ser um benefício social. Ela diz que com esses 800, ela faz R$ 700 de feira. E com o restante, que são R$ 100, ela tenta economizar ao máximo, ao máximo, ao máximo. E aí ela deixa na poupança, deixa lá. E parabenizo, dona Maria, por ter também essa consciência de, mesmo na dificuldade, no desafio, que a gente sabe como é, tá conseguindo ali economizar um pouco. Só que ela diz que não tá vendo render quase nada. E tá incomodada com isso. Ela disse, eu quero muito começar a juntar dinheiro, mas eu não sei se eu deixo na poupança, eu não vejo render, não estou vendo solução, já é apertado, estou deixando de comprar, fazer feira lá para o pessoal de casa. E aí, doutor Antônio, o que a gente pode falar para a Maria?
2: É um mix de informações, né? Ao ouvir também os nossos colegas aqui, os doutores, Sandro e Tiago, vem uma lista de coisas que a gente poderia falar, pena que o tempo ele não dá. Mas é diversificar, né? Um dos pontos aqui que veio como iniciar aqui esse plano, para iniciar, né, o investimento, seria diversificar esses recursos. Uhum. Por exemplo, eu não posso ter dinheiro na poupança? O dinheiro na poupança, como já até foi dito aqui, ele rende abaixo da inflação. Ou seja, para você ter um retorno, né, em cima desse dinheiro que você colocou, esses R$ 100 que você guardou aí, você não pode mexer nele no mínimo por 30 dias. Então, se acontecer alguma coisa, o seu dinheiro já foi desvalorizado quando você sacar esses R$ 100. Então, a poupança é como se fosse um mecanismo, né, para impulsionar as pessoas a guardar algum dinheiro. Ela não sabe como, não vai guardar debaixo do colchão, né?
1: Ou colocar, quer guardar um pouco, né?
2: Quer guardar e, assim, eu preciso colocar esse dinheiro em algum lugar, né? Isso eu vou colocar na poupança porque é o único lugar que a gente tem mais conhecimento. Então, quando a gente fala do Tesouro Direto, é uma oportunidade. Então, anota aí, vocês que estão nos ouvindo, anota. Tesouro Direto é a melhor alternativa à poupança. Poupança não é o melhor caminho para guardar dinheiro.
1: Para dona Maria, que acho que nem sempre consegue colocar os R$ 100 que sobram, né? Da feira, ela deve colocar aí 100 ou menos. Para ela também cabe o tesouro?
2: O tesouro.
1: E ela faz como?
2: O tesouro direto, você pode. Hoje, eu até olhei hoje a cartela lá dos títulos dos ativos, que com R$ 5. Tem título que está a R$ 5. Então, mas o que é esse tesouro direto? O tesouro direto nada mais é que um mecanismo que foi liberado para a população, porque antes a população ela não podia nem investir no Tesouro Direto. Isso foi ótimo, foi um avanço muito bom para a população. Porque são dívidas, né, dívida do governo, em que o governo ele disponibiliza essa dívida através de títulos públicos, e a população compra parte dessa dívida, e como retorno, o governo diz assim, olha, você compra um pedacinho dessa dívida e eu vou te pagar por isso. Mas, Antônia, eu vou comprar do governo. Meu Deus, eu não confio no governo. Todo mundo vai pensar isso. E aí, se eles pegarem meu dinheiro, e agora?
1: Qual a garantia que eu tenho?
2: Não tem como o governo pegar o seu dinheiro, tá? Então, fica calmo. Fica calma aí, que existem leis, né, regulamentações em cima disso. Tanto é que o governo, até o nosso doutor aqui falou, Tiago, né, que é o risco soberano, né? Os títulos públicos são investimentos de rede. Como assim de rede? É aquele que você deita e pode descansar na rede mesmo, porque não tem risco de você não receber esse dinheiro.
1: Deixa trabalhar por você,
2: deixa,
1: né?
2: Deixa trabalhar por você.
1: Pelo que eu estava olhando aqui, doutora, e nossos demais convidados, você precisa procurar um banco que ofereça acesso ao Tesouro Direto. Como é que faz para conseguir chegar lá?
2: Não é um banco.
1: Como é?
2: Você vai no Google, Certo. Vai lá no Google e coloca Tesouro Direto.
1: Uhum.
2: Vai aparecer o site. Vai, Natália, já faz aí
1: aqui já.
2: O site do Tesouro Direto. Você Pronto. Vai fazer um cadastro através do Gov, né, a conta Gov, coloca teu CPF.
1: Tesourodireto.com.br para evitar golpe. Isso. Tesourodireto.com.br. Vai aqui na aba à direita, no início aqui da tela, em cima, abrir conta para você ou até para menor de idade. Pode fazer tipo uma poupança, né?
2: Sim.
1: Pronto,
2: sim.
1: Tô vendo aqui. Entre com o Gov, então tem que ter o Gov.
2: Isso. Okay.
1: Exato. Não vou botar meu Gov agora aqui, mas já vi que colocar.
0: Não é aconselhável.
1: Não é. Mas esse
2: mas
1: é o passo.
2: Esse é o passo, esse okay. é o passo. Não precisa ir até banco, não, tá, gente? Em casa, pelo teu próprio celular, você pode realizar um investimento no sofá de casa. Você pode fazer isso. Quando você se cadastrar, vai aparecer os títulos. Que títulos são esses? São dívidas que você vai comprar e cada dívida tem um perfil de rendimento. Então, existem vários perfis. Então, para o investidor, eu preciso saber qual é o teu perfil e qual é o teu objetivo. Por que é que você quer guardar dinheiro? Eu quero guardar dinheiro para comprar um carro? Eu quero guardar dinheiro para fazer uma viagem? Eu quero guardar dinheiro para uma aposentadoria? Então, lá tem vários tipos de títulos, de acordo com a tua realidade, com o teu propósito, e você vai escolher. Dentre eles, o mais simples, né? O mais seguro para quem nunca investiu é o Tesouro Selic. E agora nós temos o recente, que é o título reserva, onde há um alto nível de liquidez. Aí você vai dizer, oxe, Antônio, aqui tem liquidez, o que é isso? O que é isso? É justamente quando você pode resgatar uma liquidez diária, há um rendimento diário, e você pode resgatar quando você quiser o dinheiro que você comprou, aplicou lá.
1: Entendi.
0: Antônia, ele ainda tem um diferencial versus a poupança. Como a Antônia trouxe, tem um aniversário da poupança. E o tesouro, esse tesouro, ele não tem um aniversário. Ou seja, ele vai render todos os dias, independentemente. Então, aí eu precisei sacar 29 dias depois. Você vai pegar o rendimento de 29 dias. Se for na poupança, eu preciso sacar 29 dias depois. Quando você sacar, você não teve rendimento nenhum. Então, assim, a gente precisa realmente respeitar o perfil do investidor, como a Antônia trouxe, de primordial importância. Entretanto, mas para qualquer tipo de investidor que quer uma reserva de emergência, quer fazer um acúmulo de dinheiro para ter acesso de curto prazo e ter mais rentabilidade, eu acho que o Tesouro é uma excelente pedida, inclusive para começar a entender sobre outros tipos de investimento. A poupança, ela é muito boa pedagogicamente falando. O que é pedagogicamente falando? Para ensinar as pessoas a criarem o hábito de investir. Tirei o dinheiro, tem uma nesse documento que você trouxe do investidor, existe também um percentual muito grande dos brasileiros que ainda tem dinheiro em casa, debaixo do colchão. É. Ou seja, tem um percentual muito grande. E também tem um percentual muito grande de pessoas que sequer utilizam o dinheiro de maneira correta dentro da poupança ou algum tipo de investimento. Deixa o dinheiro parado na conta corrente.
1: Sim.
0: Dinheiro parado em conta corrente, dinheiro físico em casa, você está perdendo dinheiro todos os dias. Primeiro que ele não está se remunerando. Segundo que ele está perdendo dinheiro para a inflação. Ele vai comprar menos coisas do que comprava um mês atrás, dois meses atrás. Quando você coloca na poupança, você está treinando o seu cérebro para não gastar aquele dinheiro, porque dinheiro na mão é vendaval.
1: É. Né?
0: Exatamente.
1: Posso fazer o seguinte, um intervalo bem rápido. Continue participando, mandando mensagem, a gente vai lhe responder. Voltamos já.
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3: Opa, gente, de volta aqui na programação da Rádio Jornal e hoje nós vamos falar sobre o Quinta do Mandacaru, na Vila Andorinha. Esse empreendimento que está em fase inicial de construção, restam poucas unidades. O Quinta do Mandacaru é o primeiro condomínio inteligente da Vila Andorinha, que une lazer, economia e a menor taxa condominial da categoria. O empreendimento tem opções de casas e apartamentos, todos com muito conforto, além de uma super área de lazer, no qual cada elemento é pensado para você ter uma vida plena sem sair de casa. Olha, quem vai trazer mais detalhes para a gente sobre o Quinta do Mandacaru é a gerente comercial da Hexagonal, Altiene Cabral. Vai poder trazer detalhes para a gente, Altiene. Eu vou já iniciar aqui a nossa participação perguntando como é essa super área de lazer do Quinta do Mandacaru. Bom dia.
4: Oi, bom dia, gente. Prazer falar aqui mais uma vez. Como você até já disse, né, uma área de lazer super completa, que é pensada para os moradores terem lazer, conforto, diversão, comodidade, além também de segurança, né, dentro de um condomínio fechado.
3: Perfeito. Quando falamos em condomínio inteligente, o que é que isso significa?
4: É algo bem pensado aqui para a gente, né, que a gente preza muito. É um projeto planejado para unir economia, lazer, segurança e tecnologia, que é para dar no gosto e no bolso do cliente sempre.
3: Vou pedir também para que você possa destacar para a gente os tamanhos das casas, dos apartamentos.
4: Vamos lá, a gente tem as duas tipologias, né, de casas sobrepostas dentro do Quinta do Mandacaru, que a gente tem área privativa de 45,97 metros e a área externa privativa é um quintal, né, para esse cliente de até 21,46, ou seja, quase 70 metros quadrados aí dentro do empreendimento de casa sobreposta e os apartamentos possuem quase 45 metros quadrados também. Então, dá para todo mundo, todo gosto.
3: E aquela dúvida do nosso ouvinte, o valor inicial, como é que pode ser esse financiamento?
4: É, nós temos unidades, né, a partir de R$ 191.900, todas financiadas, podem ser financiadas, né, pela Caixa Econômica Federal, e contemplam também os subsídios federais, né, e estaduais, para que esse cliente consiga ter tudo bem facilitado.
3: Uhum. Quem se interessar, pode procurar a Hexagonal, né?
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3: 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Você pode vir até aqui, a sede da construtora fica ao lado da Igreja da Conceição. Ok? Eu volto com você.
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3: Do Selic vem um tal de CDI, tá? Que é o Certificado de Depósito Interbancário. Então, como nós estamos com uma taxa de juros Selic de 13,75, o CDI vai estar girando aí entre 13,6, 13,7, ele é muito próximo. Então, a maioria dos CDBs, eles remuneram por volta de 100%, 110% do CDI. Porém, você tem que ficar ligado, porque às vezes essa é a rentabilidade bruta. E da rentabilidade bruta vem desconto de imposto de renda. Que se você for deixar num curto prazo, por exemplo, menos de 6 meses, pode ser de 22,5%. Ou seja, você coloca, parece que vão lhe dar 13%, mas depois vem o desconto do imposto de renda, porque não é líquido. A poupança é líquida. O CDB, você tem que ficar de olho nisso. E o tesouro é você emprestar dinheiro para o governo. O governo antigamente pegava dinheiro emprestado, que era a tal da dívida externa. Hoje ele tem uma parte dessa rolagem da dívida, dívida interna. E como bem foi colocado, nós, qualquer pessoa com qualquer quantia, pode emprestar dinheiro para o governo. E o governo também vai lhe remunerar, normalmente, quando você fala Tesouro Selic, é justamente por essa tal da Selic. 13,75% é a lógica básica. Depois, você pode colocar IPCA mais um percentual, você pode ir para outras aplicações, mas se a gente for realmente hoje falar, quando você pensa num Tesouro Selic, para quem está começando a entrar nesse universo de investimentos e não tem tanto dinheiro assim, é uma boa. Por quê? Ele remunera mais do que a poupança. Você vai ter garantia, vai começar a entender um pouco melhor e começa a ver outras opções. Agora, se o seu dinheiro está no banco, normalmente o banco vai querer lhe vender um CDB, que ficou mais popular, inclusive, até do que a própria poupança, por causa da bancarização. Então, todo banco, o gerente virtual, vai lhe propor que você empreste dinheiro para ele diretamente através dos certificados de depósito bancário, que não é ruim, né? Nós tivemos aí todo esse medo por causa do Banco Master, porque, obviamente, deu essa confusão toda que todo mundo sabe, tem um tal de um fundo garantidor sobre essas aplicações, mas isso é um valor bastante elevado, né? Então qualquer pequeno investidor estaria protegido, mas também não recebe o dinheiro assim no ato, na hora. Porque, na verdade, é como se fosse uma espécie de um seguro. Então não quer dizer que o CDB seja ruim, mas deu uma certa insegurança para alguns investidores devido a esse caso. Então, quem está com pouco dinheiro pode pensar na poupança. Depois da poupança, pode pensar no tesouro e pode fazer aí, entre o tesouro e CDB, uma divisão, ver qual está mais, se eu tenho dinheiro para poder aplicar para 5 anos, que isso vai mudar a sua remuneração.
4: Se você tem como não deixar tudo num local só, fazer essa divisão é
3: essa
4: bom?
3: Essa divisão é bom quando você tem assim, bom, eu estou guardando dinheiro para o futuro. Eu só vou usar ele daqui a 5 anos. Então, eu tenho R$1.000, 500 eu não vou precisar mesmo. É para o longo prazo. As aplicações de longo prazo remuneram mais. Só que você não

0: pode sacar antes, senão sua remuneração vai para o espaço. Mas você pode ter, por exemplo, 500 numa remuneração de mais curto prazo e 500 numa de mais longo prazo. Ou seja, você mesmo, sem antes pensar num fundo de investimento, já vai, digamos assim, repartindo aquele dinheiro que você tem entre aplicações distintas, até porque você começa a comparar. Eita, essa me deu 13, essa me deu 11, eu pus o mesmo dinheiro, para você ir cada vez entendendo mais. E só para reiterar também essa questão da ouvinte que ganha 800 e guarda 100, é fundamental guardar. Aí ela fala, mas remunera pouco. Não. Porque em um ano ela vai ter guardado R$1.200. Imagina. Vamos supor que essa remuneração dê mais aí R$100. Ela vai para R$1.300. Ela não recebe 800? Em um ano, ela tem lá quase que o dobro que ela recebe. Já é uma reserva para essa pessoa, até que um pouco confortável de reserva de emergência. Para quem tem renda de 800, tem 1.300. Em dois anos, ela vai ter lá, sem cálculos maiores, 2.600. 2.600 já vão ser ali três vezes o valor que ela ganha. Então, ela vai juntando, esse dinheiro vai sendo, digamos, corrigido, pelo menos. Que qual que era a lógica antiga? Lembra da correção monetária?
1: Sim, sim.
0: É assim, eu tenho R$100. Quanto que está a inflação? 4,5. Aí, meu dinheiro foi para 104,50. Ou seja, aumentou 4,5. Eu tive um ganho da poupança, como o povo gosta de falar? Não. Mas pelo menos eu me protegi da inflação. Né? Eu não ganhei da inflação, mas me protegi. Ah, mas eu tive 8,5 e a inflação foi 4,5. Você ganhou da inflação 4. Então, se a gente começar pensando dessa maneira mais rasa, mais simples, que um investimento que já lhe remunere mais do que a inflação já é extremamente positivo.
1: Já é ganho. Pode
0: já
1: ser
0: é
1: baixo,
0: ganho.
1: Mas já é um ganho.
0: Exatamente. É. E pensar ainda mais. Nossa, mas eu estava com R$500, aí deu um problema na minha família, eu tive que gastar.
1: Sim.
0: Só que se você não tivesse os 500, você ia recorrer a um cheque especial que só no mês ele ia te cobrar o que você ganha no ano. Ou seja, ia cobrar ali tipo 10%. Você ia pegar 500, dali um mês você ia devolver 550. Então, de toda forma, o ato de poupar, de guardar o dinheiro para uma necessidade do curto prazo, ou poupar para o seu momento de velhice, aonde nós vamos talvez querer trabalhar, mas não tem a força, tem que comprar remédio, tem que às vezes pagar aluguel, a saúde já não está boa, que é uma cultura que a gente precisa ir criando, porque o brasileiro ainda não tem.
1: Sim.
0: O povo mais velho poupava, o povo mais novo não poupa. O povo mais velho pensava no futuro. E as pessoas mais novas não estão pensando no momento que é mais periclitante. Por quê? Como o Thiago disse, qual que vai ser a lógica, gente? Quem for aposentado daqui a 15 anos, vai ter aí, no máximo, talvez, de aposentadoria, dois salários mínimos. Ou seja, ninguém mais vai conseguir manter um padrão de vida com a aposentadoria formal, com a previdência social.
1: Só com ela. Como
0: só com ela.
1: E o brasileiro também vivendo mais, né? Vivendo mais que bom, graças a Deus, mas a previdência ela tem que ser mantida, né? Ela tem que ser sustentada, então tudo isso preocupa.
0: Exatamente.
1: Tem uma pergunta aqui da dona Cessa que é bem, bem interessante, porque às vezes para a gente pode parecer algo bem básico ou comum, dona Cessa, mas é importante trazer esse tipo de questionamento, porque muitas pessoas podem estar se perguntando mesmo. Ela mandou a mensagem e até nos ligou, estava ansiosa aqui para ter a resposta. Ela perguntou assim, bom, eu tenho R$300, mas eu quero saber se eu tenho que depositar isso todo mês. Vai que tem um mês lá que ela não consiga colocar a reserva, ou que em algum mês ela coloque 100, no outro mês ela coloque 200, no outro mês ela coloque 300. Ainda assim, tá valendo, Thiago?
2: Tá valendo muito a pena. E entra uma coisa, tá, dona Sessão? R$300, na realidade, do brasileiro hoje, é muito dinheiro para ser investido, tá? Parabéns. Inclusive, tem em um dos livros mais lidos da história aqui, que é Mentes Empreendedores, Mentes Brilhantes, tem um caso que é de um gari que ele investia, ele morava nos Estados Unidos, mas o equivalente ele investia $300 por mês.
1: Uhum.
2: E aí quando ele morreu, enfim, a família foi ver o patrimônio dele, ele investia $300 por mês sem exceção. Ele tinha $9 milhões investidos. Ele conseguiu acumular esse patrimônio aos pouquinhos. Então, assim, conseguiu investir R$300

0: Ótimo. Conseguir investir R$ 10, ótimo também. A ideia é você não perder a consistência, a constância, a rotina de fazer esse tipo de investimento, até porque toda vez que você coloca dinheiro nessa conta de investimento, nessa conta de poupança, nesse tesouro, você está acumulando cada vez mais patrimônio e esse patrimônio vai começar a trabalhar para você.
1: Não se acostumar também, né? E Thiago tá falando isso, Thiago Monteiro, de pensar, não, nesse mês eu não consigo, no próximo também. Não, não, tente ter uma
0: Isso.
1: rotina, nem que você em algum momento vai diminuir quanto você consegue, né? Economizar e colocar, mas tente manter uma rotina dentro
0: Isso.
1: dessa prática.
2: É, o que o Thiago falou é aquela coisa que todo mundo conhece. De grão em grão, a galinha enche o
1: Enche o
2: papo.
1: papo. Não é?
0: Exatamente.
1: É super importante. Olha, tem várias perguntas aqui. A gente não vai conseguir atender a todo mundo, mas vamos embora caminhar para tentar atender. Agora, eu queria perguntar aqui para a doutora Antônia Lessa a questão ainda do tesouro, porque a senhora começou a falar do site. E o pessoal aqui quer avançar mais no passo a passo. Porque chegou aqui na hora do gov.br, eu disse, eu não vou colocar o meu gov, aquela coisa e tal, né? Mas o povo disse, olha que bacana que vocês já estão abrindo aí, o seu Barbosa, que bacana que vocês já estão abrindo o site para falar para o povo. É o seu Afrânio do Recife, ele quer saber como vai seguir esse passo a passo, doutora Antônia, só para a gente amarrar esse tema. Tesouro
3: Sim.
1: Direto, novamente, tesourodireto.com.br, você se cadastra. Bota o gov.br e a partir disso o que acontece?
3: Foi muito bom você ter voltado, porque eu queria adicionar, né, mais uma informação, né, em relação à poupança e ao Tesouro Direto. A poupança, ela te dá de rentabilidade 70% da taxa Selic. E o Tesouro Direto te dá de rendimento 100% da taxa Selic. Ou seja, é muito melhor você ganhar 100% da taxa Selic do que 70%.
1: Quem não quer?
3: Quem não quer? Porque quem vai ganhar esse 100% é o banco que vai pegar o teu dinheiro. Olha só, o teu dinheiro, quando você coloca na poupança, ele não fica lá paradinho não, guardadinho não, como você pensa, né? Não, meu dinheiro tá lá, ninguém tá mexendo. Tá sim. Tá assim, existe um sistema que é reserva compulsória que os bancos têm por obrigação repassar ao Banco Central um percentual de todo o depósito feito à
1: Não tá
3: vista.
1: parado lá, não.
3: Não tá parado lá, não. E aí, acredito que hoje em dia está em torno de 27,5% essa reserva compulsória, essa taxa. Então, se você coloca R$ 100 no banco agora, na poupança, R$ 27,50 vai lá para o Banco Central. E o banco comercial, o que é que ele tem que fazer? Ele tem que resgatar esses R$ 27,5. E como é que ele faz isso? Pegando de outros investimentos. É oferecendo empréstimos, oferecendo outras opções para que você compre, pague a taxa de juros e ele faça esse dinheiro voltar.
1: Claro.
3: Então existe todo um sistema por trás disso. Já no Tesouro Direto, como eu falei para vocês anteriormente, não tem risco. Por quê? Como é que eu sei, Antônia, que aquele investimento não tem risco? FGC. Fundo Garantidor de Crédito. Qualquer investimento que
1: A gente
3: se.
1: ouviu tanto falar no caso Master, né?
3: Exato.
1: Fundo Garantidor, todo mundo virou especialista quase no tal do
3: Exato.
1: fundo.
3: Se alguém te oferecer qualquer coisa, olha, tem um investimento legal aqui, vai dar um retorno muito bom. Você vai perguntar: tem FGC? Tem Fundo Garantidor de Crédito? Porque não são todos que têm. Aqueles que te oferecem um retorno maravilhoso, né? Um percentual de juros maravilhoso, provavelmente não tem o
1: Porque o fundo
3: FGC.
1: garantidor é assim, se qualquer questão acontecer fora daquilo que é previsto, você vai ter a garantia de receber aquele valor investido de volta.
3: Mas, veja, você tem lá um recurso depositado na tua poupança. O Fundo Garantidor de Crédito, ele garante até R$ 250 mil por conta, por
1: É, tem limites,
3: CPF.
1: né?
3: Ou seja, se você tem R$ 300 mil na poupança, meu amigo, se o banco fechar, se quebrar, o que que acontece? Você perde 50 mil, porque o FGC te garantiu quanto? 250 mil. No Tesouro Direto, o que é que o governo vai fazer para devolver o teu dinheiro? Ele tem o poder de fazer o quê? Emitir moeda, mesmo que gere inflação lá depois para a população. Mas o dinheiro ele vai te dar, ele vai devolver. Porque então, ele tem
1: esse aspecto, o tesouro é mais seguro pela segurança.
3: Além da segurança, ele vai te render mais. É 100% da taxa Selic. Quando você pensa, ah, o que é Selic? Selic subiu, Selic desceu. Que danada é isso? Quando a taxa Selic sobe,

0: Sobe, quer dizer que você vai pagar mais pelo dinheiro, pela taxa de juros. Se você pedir dinheiro emprestado para o banco, você vai pagar mais, porque a taxa Selic subiu. Mas se você emprestar o teu dinheiro para o banco, quer dizer que você vai receber mais taxa de juros. Ou seja, quando a taxa de juros sobe, a Selic sobe, é ótimo para quem investe, é ótimo. Agradeça a Deus quando você guarda o teu dinheiro e a taxa Selic subiu, maravilha, você vai ter um aumento no teu rendimento.
1: Valoriza, né, o dinheiro, né? Tá lá
0: Valorizou o teu
1: guardadinho.
0: dinheiro, mas se você pega dinheiro emprestado e a taxa Selic subiu, aí chore, meu amigo.
1: Olhe.
0: Chore porque quer dizer o quê? Que você vai pagar a taxa de juros maiores.
1: O pessoal até falou aqui que interessante essa reflexão. É importante a gente saber dos cenários e pensar no que está adequado para a gente. E aí, doutora, entra lá no site do Tesouro Direto, vai aparecer aquela mesma tela do Gov, que é a área segura, a gente se certifica
0: Isso.
1: disso. Você vai botar o seu CPF, a sua senha Gov, e aí vai começar a mexer no site.
0: Lá você vai cadastrar os dados, né?
1: Certo.
0: Aparece lá para inserir também a conta do banco, porque você vai transferir, né? Você faz um depósito nesse Tesouro Direto. Quando você faz o depósito, vai ter lá um saldo. A partir desse saldo, você vai começar a entender qual é aqui o valor do título que eu
1: Que se
0: posso
1: adequa.
0: comprar. Tem título de R$ 30. Como eu falei para vocês hoje, tem título de R$ 5. R$ 5, meu amigo. Vamos começar, né?
1: Né?
0: Então, tem título de 5, tem título de R$ 200. Vai depender do perfil
1: E
0: do
1: aí, para
0: investidor.
1: acompanhar esse rendimento, é via site, é via aplicativo?
0: Deixa eu te falar mais uma coisa.
1: Ah.
0: Você recebe no teu e-mail que você cadastrou
1: As informações.
0: as informações do extrato. Quando rende, ele manda para você, ó, rendeu,
1: Tá.
0: investiu, tudo que acontecer lá, você recebe no seu e-mail.
1: Mas pode entrar pelo site também para
0: Com
1: ficar acompanhando a
0: certeza.
1: sua conta e como está o
0: Mas às
1: rendimento,
0: vezes a
1: né?
0: gente esquece, né?
1: Sim,
0: Então,
1: sim.
0: todo mês vai chegar no teu e-mail.
2: E você
0: Boa.
2: pode também fazer a simulação antes de investir. Tem uma áreazinha de produtos, aí tem assim, rendimentos por título. Aí você vai lá, rendimentos por título, vai aparecer todos os títulos do Tesouro. Tesouro Selic, Tesouro Reserva,
1: Todas as
2: IPCA+,
1: possibilidades.
2: IPCA, blá, blá. Aí tem assim, simular. Você vai em simular, aí ele vai aparecer. Se você quer colocar o dinheiro e fazer aportes, ou seja, não, vou colocar R$ 100 e R$ 10 por mês, ou não, vou colocar somente R$ 100. Você vai
1: Certo.
2: lá e aperta simular. Aí ele faz a comparação ao longo do tempo versus, inclusive, a poupança. A diferença entre um e outro, já descontando imposto de renda e descontando taxa de corretagem também.
1: Opa, um bom tema de casa aí para o nosso ouvinte, né?
2: É, dá
1: Fazer
2: para
1: essa
2: brincar bastante lá.
1: simulação, ver até onde ele pode ir. A gente já sabe aqui dos benefícios também de tudo que está em jogo, né? Super importante. Eu vou para mais um intervalo rapidinho e volto já.
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4: Voltamos, gente, já para dar tchau aos nossos convidados, agradecer a todos que participaram com a gente. Vamos fazer mais programas nesse sentido, interagir com você, levar mais informação para você fazer um investimento seguro. Lembrando que tenta guardar um dinheiro, é importante, aí você vai pelo caminho certo para pensar no hoje e no amanhã também. Vou agradecer rapidinho aqui, Antônia Alessa. Obrigada, até a próxima.
5: Eu que agradeço. Eu quero disponibilizar um e-book, pessoal, que tem passo a passo de como você entrar lá no Tesouro Direto e fazer o teu primeiro investimento passo a passo, tem lá a imagem das telas, então eu quero deixar aqui disponível, eu posso colocar aqui o meu número pro pessoal pedir?
4: Quer botar o teu Instagram? Acho que é melhor.
5: Pode ser, é projetos.pec PSC.
4: Vai estar lá no teu Instagram, projetos, o link para acessar.
5: Isso, eu vou colocar quando finalizar aqui a entrevista, tá?
4: Arroba projetos.pec
5: PSC.
4: Pronto, vai estar lá, a gente, eu vou acessar também, obrigada doutora, e aí todo mundo já fica ainda mais antenado. Sandro Prado, obrigado, até a próxima.
6: Eu que agradeço, Natália, e minha última fala. Olha, vamos aí pensar nesse chacoalhão? Quem não guarda dinheiro, começar a guardar em qualquer lugar, nem que seja na poupança, mas comece a economizar para criar esse hábito, que é o primeiro passo. A gente precisa começar a pensar no futuro, no amanhã, e não viver, deixa a vida me levar.
4: Não dá, não, só na música, só na música. Tiago Monteiro, obrigada, até a próxima.
7: Um abraço a todos, acho que foi um bate-papo super importante.
4: Ó, gente, rapidinho fechar aqui com a mensagem da Ana pelo YouTube. Ela diz que programa maravilhoso, gratidão. Vou ver de novo e aprender a investir. Vai ficar no YouTube para todo mundo assistir quantas vezes quiser. Até amanhã.
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7: Alô, pessoal, boa tarde Caruaru, boa tarde Pernambuco, boa tarde esse Brasil tão brasileiro. Estão chegando, hoje é segunda-feira, dia 28 de setembro, já estamos aqui, meu amigo, no combate, né? Com o programa Plantão de Polícia. Uma ótima semana para todo mundo, inclusive essa semana, meio de semana, que é na quarta-feira, já encerra o mês de setembro e a partir de quinta-feira já é 1º de outubro. E esse guia eleitoral, né, vai até o dia 1º de outubro, pelo menos, se não tiver segundo turno, né? Mas se tiver, volta novamente o guia eleitoral, ok? Estamos aqui ao lado do Givaldo Júnior na parte técnica. Estamos aqui no comando de mais um programa. E olha, deixa eu falar, porque nós tivemos esse fim de semana com 24 homicídios. 24 pessoas foram assassinadas entre sexta, sábado e domingo, sendo 14 crimes no interior e 10 no Grande Recife. São 217 crimes de morte durante o mês de setembro. E de janeiro até agora já mataram 2.066 pessoas. Portanto, está aí esse balanço na área policial para você. Em Bezerros, José Elton do Nascimento Lima, de 27 anos, ele foi baleado e morreu após colidir a moto que conduzia em um caminhão caçamba na rua Henrique Dias, no bairro Santo Antônio. Ele estava indo em direção à UPA em busca de socorro. O corpo foi encaminhado para o Instituto de Medicina Legal, IML, de Caruaru. No Agreste também foram registrados homicídios no fim de semana nos municípios de São Caetano, Surubim, Sanharó, Bonito, Salgadinho, Casinhas e Garanhões. Portanto, está aí. Para começar o programa, deixa eu falar a respeito de um indivíduo. Aconteceu uma tentativa de feminicídio. Servente pedreiro José Carlos Messias da Silva, de 49 anos, agrediu a esposa e foi preso após levar para a UPA no bairro do Salgado. Ele foi autuado em flagrante na delegacia da mulher e será apresentado na audiência de custódia no dia de hoje. O nosso Manuel Ricardi acompanhou tudo. Vamos lá, Manuel!
8: Givanildo, voltando agora com mais informações da área policial aqui de Caruaru. Desta vez, a informação vem da 4ª DEAN, que é a Delegacia Especializada de Apoio à Mulher. E lá no local, um homem identificado como José Carlos Messias, de 49 anos, foi apresentado pela GT do Salgado. A GT é a guarnição tática do 4º Batalhão de Polícia Militar, que fica no bairro do Salgado. E eles levaram esse homem após ele agredir a mulher e levar...

0: levar a mulher para a UPA aqui de Caruaru. A informação que nós tivemos do próprio agressor é que eles estavam ingerindo bebida alcoólica durante a noite e a madrugada, quando por volta das 4 horas da manhã começou uma discussão entre eles. Eles estavam sozinhos na residência e o José Carlos justificou que, após a sua companheira o agredir verbalmente e dizer algumas palavras que ele não gostou, ele, por estar alcoolizado e também ter se irritado, acabou jogando o celular na testa dela, causando uma ferida grave com sangramento. Então ele se desesperou, né, de acordo com as informações dele, e a levou para a UPA para um atendimento médico. Chegando lá, ele explicou o que aconteceu. A GT do Salgado foi acionada até a unidade hospitalar e ele foi conduzido até a 4ª DEAN para prestar esclarecimentos e, ao mesmo tempo, foi flagranteado, tendo que passar por audiência de custódia. Antes dele sair para um exame traumatológico, nós conversamos com ele. Um detalhe é que ele estava com a roupa ainda cheia de sangue, na bermuda e na camisa. Como aconteceu essa situação? Vocês estavam bebendo? Vocês estavam fazendo o quê quando gerou toda essa confusão?
1: Sim, senhor. Nós estávamos bebendo à noite, passamos a noite bebendo, e por volta das 5 horas, acho que 4 e meia da manhã, foi quando ela falou algumas coisas que eu não gostei e me descontrolei e acabei jogando o celular dela. E para minha infelicidade, acabou batendo no rosto dela.
0: Essa situação que vocês estavam bebendo foi em casa, foi em algum bar?
1: Não, em casa mesmo, senhor.
0: Estava só vocês dois?
1: Sim, senhor.
0: E o que iniciou essa confusão?
1: Algumas palavras que eu não concordei, não gostaria de ouvir, pedi para não repetir. Infelizmente, gerou tudo isso. E eu me descontrolei e acabei me excedendo jogando o celular nela.
0: E ela chegou ali a agredir também?
1: Não, só com palavras, mas isso é rotineiro. Eu não deveria ter jogado o celular nela, mas só com palavras.
0: Você mesmo foi quem levou ela para a UPA com o machucado?
1: Sim, senhor. Sim, senhor. Fui eu. Entrei em pânico, vi a situação e tudo que eu pensava é socorrer.
0: Ela estava muito machucada por causa do impacto?
1: Só na testa, havia um sangramento na testa.
0: Fora. Inclusive você está com a roupa aqui, né? A roupa, os braços ainda todos sangrados aqui também, ó. A bermuda dele também. Há quanto tempo você está com ela?
1: 6 anos.
0: Você tem filho com ela?
1: Não, senhor. Só assim, enteado, né?
0: Esse enteado tem quantos anos?
1: 26, 23.
0: Eles não moram mais com ela, no caso?
1: Moram junto com a gente.
0: Na hora eles estavam com você?
1: Não estavam.
0: E você se arrepende de ter feito o que fez?
1: Sim, senhor. Muito, muito.
0: Espero que ela lhe perdoe?
1: Sim, espero que ela me perdoe. E me livre, né, dessa. E eu completamente envergonhado. Principalmente para minha mãe ver essas imagens.
0: E aqui você vai ser flagranteado, né, diante do caso Maria da Penha. Você tirou qual ensinamento dessa situação?
1: Tenho um pouco mais de paciência, né, nas horas difíceis. Já tive tanto e sempre chega um momento de um homem cair numa dessas. Já tive tanto momentos ruins e nunca caí, mas agora aqui estou, infelizmente. Uma lição para da próxima vez não ter um pouco mais de paciência.
0: E um recado também que você deixa para as pessoas aí, para que elas tenham mais, como você mesmo falou, paciência, né?
1: Exatamente. Cautela na hora da impaciência, pensar um pouco melhor. Só isso. Foi o que eu não fiz, acabei estando nessa situação.
0: Manuel Ricardi, Rádio Jornal, Rádio Notícia.
2: É o plantão de polícia pela Jornal de Caruaru, abraçando você, meu amigo, que está aí acompanhando a gente. Muito obrigado pelo carinho da preferência. Lembrando que a gente vai até às 13 horas e 5 minutos, levando a informação para você na área policial. Olha, uma jovem de 23 anos morreu em um grave acidente de trânsito ocorrido na PE-270. Isso aconteceu no sábado, lá em Itaíba, e de acordo com as informações, uma picape Fiat Strada colidiu com duas motos, deixando três pessoas feridas. Uma das vítimas, Maísa Vitória da Silva Gomes, de 23 anos, não resistiu aos ferimentos e morreu no local. Os três feridos foram socorridos, encaminhados para uma unidade hospitalar. Um motorista que transportava um revólver municiado, meio quilo de maconha, ribites, ele foi detido no sábado pela Polícia Rodoviária Federal, na BR-316, em Floresta, no Sertão. O homem estava em um caminhão e tentou fugir por 3 quilômetros até ser alcançado na rodovia. E um condutor dirigiu de forma perigosa até perder o controle do veículo e sair da pista. Um motorista de um carro que transportava cerca de 800 gramas de maconha foi detido no sábado pela Polícia Rodoviária Federal e o 15º Batalhão. O homem perdeu o controle do veículo e foi detido após capotar na BR-232 em São Caetano, aqui do Agreste. Ele foi levado para a delegacia, onde foi autuado em flagrante. Olha, deixa eu trazer detalhes, porque teve um rapaz que ele era lanterneiro, tá, disse que ele tinha bebido antes e foi fazer um trabalho na oficina onde trabalhava. Só que aconteceu um acidente lá. Ele terminou batendo com a cabeça e terminou morrendo. A gente vai trazer detalhes agora com o Manuel Ricardi.
0: Givanildo, agora trazendo mais informações de Caruaru. Dessa vez, sobre um acidente de trabalho que ceifou a vida de um dono de oficina aqui no município. A vítima foi identificada como Ernesto Fernando Júnior, de 45 anos. Esse acidente aconteceu no conjunto habitacional Fernando Lira. Ele estava bebendo antes de acontecer a situação. Bebeu bastante, de acordo com o irmão dele. E o tempo todo ele estava insistindo em ir até a oficina e colocar o caminhão que ele estava fazendo a lanternagem mais para frente. Nessa situação, esse caminhão estava sem os bancos, só com a direção e o câmbio. Então, tudo dentro da cabine do veículo estava retirado para justamente fazer esse trabalho. Quando ele colocou uma lata na área do banco para sentar, essa lata estava solta. Ele, quando acelerou o carro e deu tranco, acabou essa lata se movendo e ele acabou caindo do caminhão. Bateu a cabeça em outro caminhão que estava no local e já caiu desfalecido. Ele acabou morrendo no local e no IML nós conversamos com o irmão dele, que é o Jamison Tenório, conhecido como Neto, que conta um pouco mais dessa situação. Jamison, como aconteceu esse acidente?
3: Foi no trabalho dele, né? Pintou a lanterneira ali, né? Aí, nesse período aí, para fazer esse processo, tem que desmontar o caminhão todinho por dentro da cabine, que era o que ele ia fazer, pintar a cabine do caminhão. Tirou tudo, não tinha banco, não tinha nada. Aí ele colocou uma lata. Aí ele também bebeu muito no final da tarde para botar o caminhão para dentro. Aí na arrancada do caminhão ali, como a lata tá solta, ele perdeu o equilíbrio e caiu. Aí como o caminhão bateu e voltou, ele já estava debaixo do caminhão. Aí o caminhão chegou a passar por cima da cabeça dele, que trouxe aí a vida dele ceifada aí, né? Ceifou a vida dele.
0: Ele trabalhava com a lanternagem há quanto tempo?
3: Muitos anos, muito profissional, muito procurado. Fazia muito serviço para fora, tudo profissional, mas o problema dele tanto era a bebida.
0: A bebida sempre acaba destruindo as vidas, né?
3: Sempre, sempre, sempre. O dele aí mesmo, aí a gente avisava direto, a gente dava conselho direto para ele não parar um pouco. A gente gostava muito dele, demais, demais. Gostava, não gosta, né? Mas a bebida atrapalhava tudo, até a gente mesmo se afastar dele. Mas Deus sabe de tudo, né?
0: Essa lata ele colocou para servir como banco para ele sentar no local.
3: Como banco, isso mesmo. Aí a lata já ficava um pouco solta. Aí ali ele perdeu os equilíbrios, estava muito embriagado. Tava... Eu vi assim o pessoal falando lá que até para botar ele dentro do caminhão foram os amigos dele. E ele não...
0: Não conseguia subir sozinho.
3: Isso, exatamente. Aí foi na hora que ele perdeu o equilíbrio, o caminhão bateu e voltou, aí ele caiu debaixo do pneu.
0: E a insistência em querer ir para esse local mesmo estando embriagado?
3: Isso, exatamente. Ele tinha saído no carro dele, bebeu fora. Aí quando chegou... que botar o caminhão todo jeito para dentro. Aí aconteceu a fatalidade aí, né?
0: E como é que ele era no dia a dia?
3: Era gente boa, era gente boa. O problema dele é só como bebia, estranhava todo mundo, não considerava. Eu gostava muito dele como profissional e como irmão, mas a bebida atrapalhava muito nossa convivência e profissionalismo também, né?
0: Ele é casado, tem filhos?
3: Tem. Tinha 3 filhos, mas faleceu um filho dele, foi morto em escada. Mas a gente só colhe o que a gente planta, né?
0: E aqui você tendo que vir liberar o corpo agora para fazer todos os trâmites. É doloroso, né?
3: Isso, isso. É muito triste, né? A dor do peito, independente de qualquer coisa, a dor é forte.
0: Manuel Ricardi, Rádio Jornal, Rádio Notícia.
2: É o plantão de polícia pela Jornal de Caruaru. E olha, um homem foi encontrado morto com tiros no tórax, às margens da PE-58 em Amaragi. A vítima de 46 anos apresentava... perfurações no tórax provocadas por disparos de arma de fogo. Um homem de 46 anos foi encontrado morto na noite do sábado, às margens da rodovia 58, na altura do Engenho Bom Conselho, na zona rural do município de Amaragi. na Mata Sul de Pernambuco. A vítima, identificada como Ozzy,

0: e é o Luiz de França. Portanto, está aí mais um que terminou perdendo a vida. Olha, em Bonito teve crime de morte. A gente vai voltar a trazer mais detalhes com o nosso Manuel Ricardi. Vamos lá, Manuel.
1: Givanildo, voltando agora com as informações da área policial. Dessa vez, as informações vêm do município de Bonito. Um crime de morte foi registrado no último sábado no sítio Riachão, em Bonito. A vítima foi identificada como Gabriel José da Silva de Farias, de 25 anos. Ele estava prestes a completar 26 anos. Na próxima quarta-feira seria o aniversário dele. De acordo com a mãe, ele tem várias passagens pela polícia e pelo menos duas pelo sistema prisional. Ele praticava muitos roubos e furtos, de acordo com ela. Ela também disse que ele passou um tempo morando em Santa Cruz do Capibaribe, onde aprontou bastante. Lá ele também conheceu uma mulher, se uniu a essa mulher e vieram para Bonito. E já morando em Bonito, ele informou para a mãe que iria morar nesse sítio que eles têm no Riachão. Quando, à noite, invadiram a casa dele, o mataram, né, pediram para que a mulher dele, a companheira dele, se afastasse, mataram ele com 2 tiros e ainda fizeram fotos e vídeos informando que o trabalho estava feito. E nessa situação, esses algozes fugiram. Ele foi trazido aqui para o IML de Caruaru e no IML nós conversamos com a mãe dele. Rosicleide, seu filho foi assassinado em Bonito. Como foi a história? Ele estava morando em outra cidade e voltou para aqui, para Bonito, é isso?
2: É, ele estava morando lá em Santa Cruz, né? Vivia lá. Vivia na rua, morando na rua, né? A gente dava conselho a ele, ajudava ele tudo, mas ele não queria ajuda. Aí estava morando lá no bairro Santo Agostinho, lá na favela, por lá da favela do Papelão para lá, não sei. Aí quando foi ontem, ele apareceu lá em casa e disse, mãe, eu vou embora morar no sítio. Aí, pronto, ele chegou lá, eu dei uma roupa a ele, ele desceu aqui para Riachão, disse que vinha embora, né? E quando chegou lá, aconteceu o que tinha acontecido, né? Lá no bar da minha tia tem um barzinho lá, e ele tava dormindo lá no barraco lá que tem, ela tem lá. Aí chegou dois caras, né? A mulher disse que chegou dois caras durante a noite, arrombaram lá e mandou ela se afastar e deram 2 tiros nele.
1: Ainda tiraram uma foto dele para dizer que ele tinha sido morto, foi?
2: Foi, assim a companheira falou, né? Que tiraram uma foto dele.
1: Aí disseram o quê?
2: Que o serviço estava feito.
1: Tem alguma suspeita do que possa ter acontecido, se alguma situação ligada à Santa Cruz?
2: Eu acho que não sei não, viu? Porque a vida dele, ele não vivia lá em casa, só passava, nem lá em casa ele não entrava, né? Chegava na porta, dizia, mãe, me dê um copo d'água? Eu conversava, Gabriel, sai dessa vida, Gabriel, tu é um menino tão novo, trabalhador, vai embora pro sítio, que lá tu vai vir, lá tem a casinha lá, mas ele não queria nada. Queria estar aprontando, vivia roubando Santa Cruz, mexendo nas coisas dos outros, ninguém gosta dessas aí.
1: A senhora falou que ele vivia aprontando justamente essa parte de roubo, mas ele também usava droga?
2: Ele usava droga, por isso que ele estava assim. Aí começou a se envolver com as drogas aqui em Santa Cruz. Aí começou, mexendo nas coisas dos outros, roubando. E era preso direto em Santa Cruz. Já foi preso no presídio, ficou preso 3 anos em Caruaru, 1 ano e pouco aqui no presídio de Santa Cruz. E umas 5 ou 6 vezes sendo preso em Santa Cruz e soltando, entendeu?
1: Essas prisões eram por quais crimes?
2: Ele foi preso furtando, ele furtou um carro lá pro lado de São Domingo. Foi preso com arma também, mas com 2 dias foi liberado. Aí foi preso também numa pizzaria, também furtou uma pizzaria. Outro também no mercadinho também, pegou uma surra de lanche, essas coisas. E os outros coisas eu não sei não o que ele fazia não.
1: A senhora tem mais filhos além dele?
2: Tenho. É 7 filhos que eu tenho. Aí ele é encostado mais velho.
1: Ele iria completar 26 anos agora na próxima quarta-feira, dia 1º, não é isso?
2: Era, ele ia fazer 26 anos, quarta-feira. Aí ele estava até dizendo, não, eu vou embora amanhã para o sítio, que eu vou comemorar meu aniversário para lá e vou sair dessa vida. Eu disse, papai, tu segue, Gabriel. Tu precisar de mim, eu te ajudo, faço algumas coisas para tu lá no sítio. E tu fica lá de boa. Ele disse, tá certo. Mas quando foi ontem, apareceu com uma moto que eu não sei de onde foi e amontou uma menina e foi-se embora pro sítio.
1: Aí esse sítio fica lá na área de Bonito mesmo?
2: É o sítio da gente lá de Riachão é município de Bonito.
1: E para a senhora, como mãe, ter que vir para aqui para liberar o corpo do seu filho é doloroso, né?
2: É uma dor muito grande, né? Porque a gente cria 7 filhos assim, né? Com tanto trabalho, com tanto sacrifício, dar conselho, ele não quer e prefere mais a vida do mundo, né? As amizades. A gente vai fazer o quê?
1: E conselho não faltou, né?
2: É, conselho não faltou, não. A família também lá não se dá muito conselho a ele. Aqui também, eu tenho a minha família também aqui em Santa Cruz, dava conselho a ele. A gente ajudava, mas não quis, não.
1: Já chegou a trabalhar em alguma coisa ou não?
2: Não, ele trabalhava como ajudante de servente ali em Santa Cruz, com os meninos que eu conhecia lá, ele trabalhava lá.

0: Mas trabalhou também lá, meu esposo arrumou um trabalho para ele, passei esse evento, ganhava 100 reais por dia, mas não queria. Preferia estar mexendo nas coisas dos outros, né?
1: Manuel Ricardim, Rádio Jornal, Rádio Notícia.
2: É o plantão de polícia pela Jornal de Caruaru, abraçando você que está acompanhando a gente. Olha, um indivíduo com um mandado de prisão em aberto é assassinado na saída de um clube Petrolina. Ataque a tiros deixou esse homem, deixou um homem ferido no bairro Terra Azul. Executores fugiram do local. Um homem de 26 anos foi assassinado a tiros. Isso no domingo, ontem, no bairro Terra Azul, em Petrolina, do sertão de Pernambuco. O crime ocorreu na rua Antônio Tavares de Melo e teve como vítima Geiso Santos. Outro homem que eu acompanhava também ficou baleado. Esse caso também chamou muita atenção. E olha, minha gente, um cadáver que estava ao lado de uma moto com queixa de roubo na zona rural do município de Salgadinho. O corpo do ex-presidiário Micael Fernando da Silva foi localizado. Isso no sítio Salobro, na zona rural de Salgadinho. A vítima estava desaparecida aproximadamente 2 semanas. E aí foi encontrado morto. Em Garanhuns, um homem foi assassinado e outros 2 ficaram feridos. A gente vai trazer detalhes, porque a vítima fatal foi identificada como Júlio César Camelo de Freitas. Segundo as informações iniciais, ele estava em um bar quando foi surpreendido pelos criminosos e atingido por vários disparos. Júlio César não resistiu aos ferimentos e terminou morrendo. Isso aconteceu no sítio Urubu, na zona rural de Garanhuns. Por falar em Garanhuns, vamos trazer detalhes agora com Ed Carlos.
3: Giva, um homem, ele foi assassinado e outros 2 ficaram feridos após serem atingidos por disparos de arma de fogo na noite deste sábado, dia 26, aqui ó, no sítio Urubu, zona rural de Garanhuns. A vítima fatal foi identificada como Júlio César Camelo de Freitas. Segundo as informações iniciais, Giva, ele estava num bar quando foi surpreendido pelos criminosos e atingido por vários disparos. O Júlio César não resistiu à gravidade dos ferimentos e morreu ainda no local. Outros 2 homens também foram baleados durante a ação. Um deles estava no mesmo bar que Júlio César, enquanto que o segundo se encontrava numa garagem localizada nas proximidades. As 2 vítimas, elas foram socorridas para o Hospital Regional Dom Moura, aqui em Garanhuns. E até agora, Giva, não foram divulgadas informações sobre o estado de saúde dos feridos. A autoria, a motivação do crime ainda são desconhecidas. Após os procedimentos realizados no local, o corpo de Júlio César foi encaminhado para o Instituto de Medicina Legal IML em Caruaru. As equipes da Polícia Militar, do Instituto de Criminalística e da Polícia Civil estiveram no local para realizar os procedimentos necessários. O caso será investigado pela 22ª Delegacia de Homicídios aqui de Garanhuns, que deverá apurar as circunstâncias do crime e buscar identificar os responsáveis. Ed Carlos de Garanhuns, para a Hora da Justa. Eu volto com você, meu querido Givanildo Silveira.
2: É o plantão de polícia pela Jornal de Caruaru. A gente continua levando a informação para você na área policial. Vamos trazer o Adulce agora? O Adulce Lucena com as últimas informações direto de Recife.
4: Givanildo, um homem foi assassinado com golpes de faca peixeira na Avenida Santa Catarina, em Cruz de Rebouças e Igaraçu, região metropolitana do Recife. A vítima foi Adelino Alves de Souza, 47 anos de idade. De acordo com informações repassadas pela polícia, viu, Givanildo, a vítima estava no local quando o homem desconhecido se aproximou e desferiu vários golpes de faca peixeira contra a vítima, que morreu na hora. Motivação, dinâmica e a autoria do crime ainda são desconhecidas da polícia. Policiais da Delegacia de Homicídios estiveram no local do crime para dar início às investigações. Logo após os trabalhos realizados pelos peritos criminais no Instituto de Criminalística, o corpo da vítima, Adelino Alves de Souza, 47 anos de idade, foi encaminhado para o Instituto de Medicina Legal, no bairro de Santo Amaro, na área central do Recife. E mais uma violência na cidade de Igaraçu, viu? Dessa vez, a vítima foi Josivaldo Francisco de Souza, 40 anos de idade. Ele foi vítima de golpes e faca peixeira na rua Guilherme José Paes Barreto, no bairro do Alto do Céu, em Igaraçu, região

0: Metropolitana do Recife. De acordo com informações repassadas pela polícia, Virgivanildo, durante uma briga, Josivaldo ficou ferido e foi levado para o hospital de Igaraçu, mas não resistiu à gravidade dos ferimentos. Policiais da Força Tarefa de Homicídios do DHPP, sob o comando da delegada Euricélia Nogueira, e os agentes da Divisão Especial de Apuração de Homicídios estiveram no local do crime para dar início às investigações. Logo após os trabalhos realizados pelos policiais, o corpo da vítima, Josivaldo Francisco de Souza, 40 anos de idade, foi encaminhado para o Instituto de Medicina Legal em Santo Amaro. E olha, Givanildo, uma briga durante uma ação social de uma torcida organizada do esporte terminou em morte, viu? A vítima foi Livisson Antônio Vieira de Oliveira, 28 anos de idade. Ele foi vítima de disparos de arma de fogo na rua Rosemira Nunes Viana. Isso fica no Engenho Velho, em Jaboatão dos Guararapes. De acordo com informações repassadas pela polícia, viu, Givanildo, no local acontecia uma ação social de uma torcida organizada do esporte. E no meio desta ação, aconteceu uma briga entre os próprios integrantes da torcida. Ainda segundo a polícia, a vítima tentou apaziguar a situação e, no meio da confusão, o rapaz foi baleado, levado às pressas para a UPA pelos amigos, mas não resistiu à gravidade dos ferimentos. Policiais da Força Tarefa de Homicídios do DHPP e os agentes da DEA, Divisão Especial de Apuração de Homicídios, estiveram no local do crime para dar início às investigações. Logo após os trabalhos dos policiais, o corpo da vítima, Livisson Antônio Vieira de Oliveira, 28 anos de idade, foi encaminhado para o Instituto de Medicina Legal em Santo Amaro, na área central do Recife. E a polícia continua investigando esse caso. Eu volto com você, Givanildo.
1: É o plantão de polícia pela Jornal de Caruaru. Olha, Elaine Dias fez uma matéria sobre a segurança, né? A falta de segurança que alguns motoristas e motociclistas de aplicativo estão sofrendo. A gente vai trazer detalhes agora, vamos lá?
2: Trabalhar correndo contra o tempo já é um desafio diário. Mas para quem sobrevive diante dos volantes e guidões de aplicativo, o maior adversário nas ruas se tornou a violência. A rotina desses profissionais em Caruaru está marcada pelo medo constante de assaltos, agressões e até emboscadas. Leandro já passou por duas situações em 3 anos rodando aplicativo.
3: Estou aí na base de uns 3 anos trabalhando com aplicativo, no momento de moto. Eu vejo que a insegurança é chegar ao máximo, porque assim, tem hora que acontece coisas que a gente só quer chegar em casa, porque eu mesmo nesses 3 anos foram poucas vezes, mas já aconteceu, já tentaram me assaltar umas de 2 a 3 vezes. E isso deixa a gente muito triste, questão de segurança com o passageiro, de insegurança com o passageiro. Beleza, o passageiro pediu pelo aplicativo, mas de qualquer forma, de repente ele pede para um local, lá está emboscada para a gente.
2: Crime de morte envolvendo um motorista de aplicativo de Caruaru ainda repercute. O corpo de Fernando Benfica de Amorim Matos, de 41 anos, foi encontrado na zona rural de Riacho das Almas na última sexta-feira, após ele ter recebido um pedido de corrida na quinta-feira. O diretor do Sindicato dos Motoristas de Aplicativo do Estado de Pernambuco, em Caruaru, Alberto Cabral, comenta o caso de Fernando.
4: A gente lamenta, né, a morte de Fernando, no caso, né, que aconteceu. É lamentável essa situação. Tem acontecido ultimamente bastante, não só aqui em Caruaru, mas no Brasil inteiro, né, que é a morte de motorista de aplicativo, né? São pessoas inocentes que estão ali trabalhando, levando o pão para dentro de casa. E a gente pede a atenção da Polícia Militar.
1: Bom, minha gente, vamos para o intervalo? A gente volta já. Coisinha pequenininha, não sai daí não.
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18: Bom, minha gente, não dá mais tempo pra nada. Um abraço pra todo mundo. Se Deus quiser, amanhã a gente tá voltando nesse mesmo horário com mais um programa Plantão de Polícia. Tá bom a todos? Uma ótima semana, viu? Vê aí, o assunto é futebol segundo tempo. Boa tarde.
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2: 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Minha gente, vi o melhor jogo do Náutico esse ano e a quinta derrota seguida do Sport como visitante. O clássico mostrou muito dos dois times. O Timbu foi de uma aplicação que chamou atenção, porque o time não jogou com Hélio e Guilherme dos Anjos da maneira que jogou ontem com o Bruno Pivetti, não jogou com os antigos treinadores, uma só partida próximo ao que o time jogou ontem. Os jogadores perdiam a bola e brigavam para recuperá-la. Quando o Náutico tinha a posse de bola, atacava com intensidade, pressionava.

foram engolidos, foi frágil nas laterais, onde Augusto Pucci perdeu o duelo para Vinícius, que voltou a jogar um bolão, e no outro lado, Derek e Arnaldo, um ponta e um lateral, cruzavam todas em cima de Raí Lopes. O técnico Mariano Sosso tentou levantar o time, colocando Juan Alano no lugar de Fernando Sobral, ficando com um só volante e passando a ter dois meias, Diego Hernández, que já estava, e Alano, que acabava de entrar no intervalo. Isso foi mudança de intervalo de jogo, do primeiro para o segundo tempo. Só que o Náutico começou o segundo tempo atropelando e fez o segundo gol com 2 minutos do segundo tempo, com Jean Carlos absolutamente só, sem marcação. Aí o Mariano Sosso percebeu que com um volante só o Leão não ia segurar o Náutico. Então ele, com 15 minutos de bola rolando no segundo tempo, voltou a mexer no meio campo. Teve que colocar de novo um segundo volante para poder revitalizar a marcação. Aí tirou Diego Hernández para colocar Patrick de Paula. O interessante é que ele já tinha o Juan Alano jogando cerca de 15 minutos ao lado do Diego Hernández. Deu para ver que Diego Hernández continuava como no primeiro tempo, o único jogador que tentava alimentar o ataque. Metia a bola para Perotti, para Barleta, para Marlon. Então ele tirou o Diego Hernández porque eu acho que ficou com vergonha de tirar o Juan Alano, que tinha acabado de entrar no intervalo. Então ele tirou o melhor jogador do meio campo, tirou o Diego Hernández e deixou o time de novo com dois volantes, o William Oliveira e Patrick de Paula, e com o Juan Alano fazendo o meia de ligação. A bola só chegava a Perotti, a Barleta e a Marlon quando o Diego estava, ou quando o goleiro Thiago Couto fazia ligação direta. O Sport alimentou seu ataque assim. Quando não era isso, o Barleta voltava. O Barleta é um jogador esplêndido. Foi o melhor jogador do Sport no jogo, como vem sendo sempre. Ele desce, volta, vai buscar o jogo. Ele tenta, de forma individual, resolver o problema do time. Mas o futebol é jogado com 11. Não fica fácil para um só. Então, o Sosso ainda trocou o ataque, tirando Perotti e Marlon e colocando Neto Pessoa e Kevin. O Kevin voltou a jogar mal, como vem jogando ultimamente. O Neto Pessoa, ele acabou fazendo o gol do Sport nos 3-1. Agora, observe que Augusto Pucci não consegue se firmar como lateral direito. Ontem o técnico tirou ele e colocou Claudinho, porque ele estava perdendo o duelo para o Vinícius e não puxava, não dava saída de jogo do Sport pelo lado dele, o lado direito. Estava acanhado. E aí o técnico fez a troca. E foi desatento também o time do Sport em todos os gols que levou. Eu vou enumerar só para deixar claro como pode acontecer isso com um time que tinha feito já a segunda partida sob o comando do Mariano Sosso, mostrando um nível de evolução. Ontem voltou a cair. No primeiro gol, depois que o Náutico pressionou, o primeiro gol foi no primeiro tempo, quando o Náutico estava pressionando, amadurecendo o gol, mas estava demorando a sair. Mas aos 46 minutos saiu. Foi a partir de um escanteio cobrado por Jean Carlos, que a defesa cortou, a bola voltou para o Jean, ele continuava perto da bandeira de escanteio, e ele dali levantou a bola pingando na área outra vez. Neste momento, o Vinícius sobe mais que todo mundo e de forma brilhante ele aplica uma cabeçada no canto e simplesmente faz o primeiro gol. Estava absolutamente solto. Como é que se concebe que alguém, na hora da cobrança de um escanteio, ou que se fosse uma falta, na bola parada, que todo mundo está na área, a defesa deixa um atacante solto?
e o Vinícius subiu sem que ninguém encostasse nele e fez o gol girando o corpo no ar. O segundo gol, depois que o técnico fez as mudanças achando que iria

a melhorar o Sport para o segundo tempo, aquelas mudanças que eu citei do intervalo, o segundo gol do Náutico foi com 2 minutos de jogo. Então isso aí deixou claro que o Náutico voltou arrancando de forma arrasadora no segundo tempo. E a bola, ela veio pro gol construída pelo Derek. O Derek apanhou lá atrás, pela ponta direita, e seguiu em direção à linha de fundo, sem que ninguém do Sport tentasse lhe marcar. Ele foi sozinho. E Jean Carlos o acompanhou pelo meio, pelo eixo central do campo. Derek ia lá pela ponta, Jean ia pelo meio acompanhando. Quando o Derek chegou lá na quina da área do Sport, ele cruzou, botou para o lado, para o Jean Carlos, que estava ali já próximo da meia-lua da grande área rubro-negra. E o Jean recebeu sozinho, sem marcação, bateu forte e seguro e fez o segundo gol. E aí, mais uma vez, a marcação falhou. No terceiro gol, que viria a acontecer com 27 minutos do segundo tempo, a gente viu que ela veio, foi uma bola também a partir de uma cobrança de escanteio. É, foi Jean Carlos que bateu. Ela veio em direção ao centro da área. E aí a defesa do Sport tentou tirar, tentou cortar. A bola caiu na pequena área. Só que ninguém achou a bola rolou exatamente para o pé de Gustavo Henrique, que estava lá. Ele esperava cabecear a bola, mas a bola veio para o chão. O que é que aconteceu? De perna esquerda, ele bateu incontinente para o fundo do barbante e fez 3-0. Três vacilos do Sport na marcação no jogo. O gol do Sport foi de Neto Pessoa, que substituiu o Perotti. A bola foi cruzada na área, teve uma cabeçada colocando a bola na direção dele, ele deixou a bola cair na sua frente, quando a bola bateu no chão, ele entrou no carrinho e colocou lá o gol do Sport, o gol de honra, e o placar ficou 3-1 no final para o Clube Náutico Caparibe. O que eu quero acrescentar é que o Sport vai ter que se rearrumar outra vez, porque é como se o Sport tivesse dado um passo para frente no jogo contra o Juventude, e agora no jogo com o Náutico deu 2 passos para trás. Então o Mariano Souza vai ter que retrabalhar essa equipe para tentar chegar no objetivo do G6. O Náutico, o time jogou como não vinha jogando com Hélio dos Anjos. Então a gente ficou observando exatamente isso no fim da partida. Com o Hélio, passou na lembrança de todos o jogo contra a Ponte Preta, lanterna da competição. O Náutico empatou na moral de 1-1, jogando mal. Perdeu do vice-lanterna o América por 2-1, jogando mal. Perdeu, jogando mal, de 3-0 para o Cuiabá. Vejam só. Esse time andava em campo, não tinha intensidade, marcava de forma relaxada. Ontem foi totalmente o contrário. Um time ligado, disputando a bola, como quando perdia, todos partiam em cima, parecia um formigueiro. Então a gente viu aquele interesse do Náutico. Quando tinha posse de bola, ele era propositivo, partia para o ataque e com isso pressionou o Sport o tempo todo. Roubou bola no campo adversário e teve uma marcação plenamente segura. Isto aí não se deveu a nenhum treino milagroso que tenha feito o Náutico jogar diferente. Claro que o técnico que estreou, o Bruno Pivetti, ele deu orientações à sua maneira, o jeito que ele quer que o time jogue. Mas o que se viu dentro de campo foi um empenho de cada jogador individualmente, o que gerou um futebol coletivo muito bom que o Náutico não tinha jogado. Time agrupado, muito menos erros de passes, o time ali compactado, acima de tudo interessado. E aí a gente faz a comparação. Esse time já não estava mais gostando da sua dupla de comando, o Hélio e o filho Guilherme dos Anjos. Certamente o time não estava mais motivado com os treinadores anteriores e se motivou porque mudou com um novo treinador. É isso que fica explícito do jogo do Náutico ontem contra o Sport. Mas se foi a

0: Assim, é do futebol, lamentável, o Náutico se socorreu a tempo, porque o Náutico agora chegou a 41 pontos, bastam 4 pontos para atingir 45 e seguramente atingir o ponto de corte que lhe assegura na Série B da agora por diante. Então, isto, a princípio, era o objetivo e está perto de ser atingido. Agora, por que a mudança? A mudança é porque todo mundo estava sentindo isso na direção do Náutico, que o time não estava querendo muito com o Hélio. Veja que mudou, o time retomou. Muita gente dentro do Náutico chegou a dizer, é preciso mudar tempo, porque o Náutico está na beira do abismo e se continuar jogando assim, vai ser rebaixado. Então, com medo do rebaixamento, foi que o Náutico trocou Hélio por Bruno Pivetti. E a motivação no elenco, ela é automática, independente de qualquer orientação que possa ter saído do novo comando técnico. Minha gente, uma boa tarde. E agora chega para o segundo tempo do Assunto é Futebol, Leonardo Boris.
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0: satisfação muito grande ver o meu amigo Sidney Cunha de tantos e tantos trabalhos. Edilson Lima no Master Nacional e Internacional, Haroldo Costa e Ralf de Carvalho.
1: Nesse momento, Wesley.
0: Wesley Amaro, um abraço também. Haroldo, vocês fizeram uma verdadeira jornada.

0: nada de orgulho para o rádio. É, a Rádio Jornal tem essa história e podem falar assim, ah, Boris vai começar com a pieguice dele. Não é, porque só quem vai, só quem faz é que sabe. Você estava com febre, estava com a garganta inflamada, é uma viagem extremamente cansativa, você não vai a passeio, você vai para trabalhar, chega, trabalha, dorme pouco, come pouco e mal, e faz um trabalho que, graças a Deus, e aí eu digo com toda a sinceridade do mundo, para quem me conhece sabe que eu estou sendo sincero, o Santa Cruz trouxe o resultado, porque seria tão frustrante não trazer esse resultado por tudo que foi feito e também em respeito aos torcedores que foram lá para o presidente Vargas. Essa é a parte do elogio. E o Christian de Souza continua sendo pragmático. Boa tarde.
1: Boa tarde para você, Boris, Ralf, quem nos acompanha aqui na Rádio Jornal. É, realmente, primeiramente, a gente quer agradecer muito a grande audiência registrada no sábado, na transmissão dos dois jogos, né, um clássico, sempre com a história e a marca da Rádio Jornal, e em especial nesse jogo do Santa Cruz, Boris, que teve realmente uma audiência sensacional. Eu já tive informações também que em Caruaru a audiência era gigantesca, no interior, nas nossas emissoras do interior, e aqui no Recife, no nosso canal no YouTube, muitas visualizações. Exatamente. Temos lá um número sensacional, então a gente fica muito feliz, muito grato. A Rádio Jornal foi a única emissora de Pernambuco presente no presidente Vargas e a gente ficou muito feliz lá de contar essa história que estava sendo, como você falou, dramática, né, com aquele possível gol no final ali do Floresta, mas que terminou muito feliz com mais um ponto para o Santa Cruz. Então o Santa Cruz chega a 10 pontos e agora pode até perder e ainda sobe, né, dependendo da combinação de resultados no sábado. Mas agradecer muito, né, de coração, a grande audiência. Eu realmente estava tentando me recuperar ainda, né, tento me recuperar totalmente da garganta quando inflama, né, Boris? Você sabe o quanto ela judia, né, do locutor.
0: Nossa, ainda mais vocês.
1: Aliás, é uma das piores coisas. A gente faz
0: É a pior.
1: Pronto, era isso mesmo que eu estava pensando. Você agora chegou no ponto certo. A gente faz um jogo com dor de cabeça.
0: Dor na coluna.
1: É. Até com dor de barriga, talvez a gente consiga fazer. Agora, garganta ruim. É ruim demais. Jeito. Mas, graças a Deus, tinha voz lá e eu sabia que era um jogo exigente, mas fui para fazer o jogo e o resultado acho que foi bom. Fico feliz, do resultado final lá, do que a gente pôde transmitir daquele momento lá do jogo. E vamos para o sábado, Boris. Como você falou, o Christian, ele é um treinador realmente pragmático. Ele tem uma ideia de jogo muito bem definida, né? Ele entra com aquela linha de três, colocando sempre um zagueiro como lateral. No caso do sábado, não deu nada certo com o Matheus Vinícius.
0: No segundo tempo ele mudou, ele foi mais... atuante, né?
1: Exatamente. Mas ele, num dado momento, sentiu que não era o jogo pro Matheus, né? Ele tira o Matheus e muda ali a ideia, muda um pouco o esquema. Mas não foi realmente uma jornada. O próprio Matheus, tinha hora que a gente via que ele começou a ficar até mesmo desestabilizado com o jogo que ele estava fazendo, que ele não estava acertando muita coisa. Mas é um dos heróis da caminhada tricolor, né? Então ele tem muito crédito, né? Não é por causa desse jogo que ele não foi bem que a gente vai aqui achar que o Matheus não seja importante nessa caminhada. Claro que não, ele é muito importante. Inclusive até para o jogo do sábado, né? Mas o Christian observou bem, disse, opa, aqui nesse lado tá ruim. E no lado direito também, né? Quando ele viu que o Thiago Enes também não estava fazendo um grande jogo. Então os jogadores que entraram no segundo tempo mudaram a cara do time. O primeiro tempo realmente foi muito ruim do Santa Cruz, foi muito ruim, não tem muita coisa a se registrar. Mas eu acho que é isso, Boris, que você falou. Esse pragmatismo está colocando o Santa Cruz na Série B.
0: É verdade.
1: A gente pode, até numa análise mais crítica, né? Numa análise mais aprofundada, questionar ali algumas coisas do time do Santa Cruz. Mas no resultado final, é o acesso.
0: Essa campanha, a crítica fica para depois.
1: Eu acho que mais uma vez é aquela...
0: A campanha é resultadista.
1: Exatamente, Boris. Você falou tudo. O Christian sabe o que tem em mãos e joga pelo resultado. Claro. Joga para construir esse resultado. Não adianta a gente querer também...

0: Bem, eu tenho essa opinião aqui, não sei qual é a sua do Ralph. Espetáculos na Série C. Os times são
1: Não, não.
0: muito iguais, são muito parecidos, né? São muito. É, o mesmo
1: Ele não tem
0: orçamento.
1: material para dar espetáculo.
0: É isso que eu tô falando, é o mesmo orçamento, né? Eles pescam ali no mesmo rio, né? Ninguém tem peixe grande. Você vê, para mim, o diferenciado do Santa Cruz é o Everaldo, mas quem brilha? O goleiro, o Thiago Coelho.
1: O Renato.
0: O Renato, né? Que é um jogador que estava aqui no CRB, né? A gente sabe que o Renato também é um jogador de qualidade, que teve altos e baixos, né? Como, por exemplo, aquela expulsão lá na Arena, foi muito ruim para o próprio Renato. A gente criticou aqui porque ele perdeu a cabeça ali, numa expulsão. Mas depois ele se recupera dentro da própria Série C, né? E é um dos heróis também dessa caminhada tricolor. Então, eu vou mais uma vez fazer aquela analogia do copo meio cheio e do copo meio vazio. Se a gente for pegar o copo meio cheio, é o Santa Cruz chegando à Série B. No copo meio vazio, o time sofre, né? Às vezes faz algumas atuações um pouco abaixo.
1: Mas ele está
0: Normal.
1: muito pouco vazio, viu?
0: Tá, o Santa Cruz está jogando o suficiente, o necessário e. Com aquilo que você falou, com o pragmatismo para subir. Não é um espetáculo de
1: É
0: futebol,
1: um
0: você
1: time que
0: não.
1: está brigando.
0: Ah, não, isso aí desde a primeira fase. Isso aí, inclusive, eu falei no jogo. Foi no jogo, naquela vitória. A vitória contra o próprio Maringá. Não. É um jogo do Santa Cruz que eu falei no final. Disse, ó, gente, esse time luta, hein? Esse time tem luta. Esse time não desiste. E é isso que a gente vê no Santa Cruz. Ele se supera dentro de campo, né? Tem erros? Tem. Tem alguns problemas? Tem sim. A gente vê que em algum momento ali alguma coisa não está funcionando exatamente como a torcida desejava. Mas é assim. A caminhada tem sido marcada, na minha opinião, por muita garra, por muita luta, por muita vontade e pelo pragmatismo do Christian de Souza, que sabe o que tem em mãos e está extraindo desse time o resultado. Você disse a palavra correta. É um Santa Cruz resultadista, jogando na divisão de acesso. E divisão de acesso é para ganhar e subir. O espetáculo é uma coisa quase romântica para uma divisão de acesso.
1: Lúdica.
0: O que a gente espera mesmo é o acesso, né? E é isso que o Santa Cruz está conquistando, com muita garra, com muita luta, com muita vontade e com a participação bonita, maciça, indiscutível da sua torcida, que é realmente uma torcida espetacular.
1: Antes de cumprimentar Ralph de Carvalho, o Santa Cruz vai entrar com um pedido, uma liminar, pedir para que o Cadorini não cumpra essa suspensão de 4 jogos, que diminua a suspensão, que faça uma pena
0: Cabe
1: alternativa.
0: aí o tal do efeito suspensivo, não?
1: É, cabe, porque são 4 jogos, cabe o efeito suspensivo. Então o Santa Cruz vai recorrer. Ralph de Carvalho, o primeiro tempo do Santa Cruz, eu estava acompanhando com o Haroldo, com o Igor e com o Sócrates, foi para mim. O Santa Cruz foi para a festa, mas esqueceu de ir para o jogo. Foi o primeiro tempo. Mas o segundo foi outra conotação. E, também psicologicamente falando, quem não acredita ainda no acesso, aí eu estava conversando até fora do ar com o Haroldo, é o medo de tantas decepções. Só que, essa semana, com a SAF se estabelecendo, saindo os investidores mineiros, entrando a Matix, o dinheiro pode pintar. É uma semana Santa Cruz, né, Ralph?
2: Olha, boa tarde, Boris. Boa tarde, Haroldo. Boa tarde a você que está ouvindo a gente. Eu acho que o Santa Cruz é um time sortudo acima de tudo. Essa componente sorte, ela não pode ser descartada. Você é lembrado daquele gol do Matheus Vinícius, que a bola foi chutada de fora da área. Não vou usar a expressão bola despretensiosa. Ela foi chutada em direção ao gol. Ela quicou na hora que o goleiro ia botando a mão e fez aquele gol. Aquilo ali gerou uma alegria de um jogo que estava com gosto de guarda-chuva na boca. Aí vem este ontem. Este ontem eu estava vendo o primeiro tempo.
1: Sábado.
2: Hein?
1: Sábado.
2: De ontem não, sábado? É, obrigado. Estava ouvindo o primeiro tempo, eu não estava com imagem, era ouvindo o jogo. Aí ouvindo quando Haroldo dizia: salvou Thiago Coelho! Eu digo: meu Deus do céu, você não aguenta com sorte. Mas foram repetidas vezes, especialmente no primeiro tempo. Eu digo, se tem

0: o segundo tempo, mas aí você note que o Santa Cruz é resiliente, porque pela transmissão o time do Floresta perdeu o gol no segundo tempo também. Fez até, mesmo depois do empate, Santa Cruz fez um gol que foi anulado, havia irregularidade. Então eu coloco tudo aí nesse conjunto. E o Renato pegar aquela bola na cobrança de falta espetacularmente para empatar o jogo, salvou tudo ali. Salvou o futebol do Santa Cruz, que estava difícil, aparentemente jogando menos do que o Floresta. Então, significa que esse fator, ele também está dentro dessa campanha do Santa Cruz. E é isso que faz todo mundo ter sucesso. É preciso ter sorte na vida. Alguém já disse isso.
1: É verdade, mas a sorte bafeja a competência. O nosso Wilson Souza está nos ouvindo. Um abraço e manda um grande abraço aqui para toda a equipe. E ele diz que a sorte é o Santa Cruz aproveitar as oportunidades.
0: A Santa Cruz é resiliente, é um time, tem uma vantagem enorme para um time que disputa uma terceira divisão. O Santa Cruz é resiliente, o Santa Cruz não desiste. E esse fato tem levado o Santa Cruz a ganhar jogo que aparentemente parecia perdido.
1: E olha quantos problemas internos teve o Santa Cruz. É bom lembrar que na semana, nessa semana contra o Floresta, ainda teve mais um problema com o executivo e o treinador. Mais uma discussão. Então, quantos problemas, quantos incêndios foram apagados e o time não demonstra, não tem um grande futebol. Longe disso. Mas tem garra, tem vontade.
0: Não é o executivo que tinha demitido o próprio
1: treinador. Não é. Aí teve toda aquela bulha, toda aquela confusão, acalmou e na semana passada teve uma reunião, eles discutiram novamente.
0: Mas você agora note que o executivo queria demitir o treinador. Se tivesse feito, vê que desastre, porque esse cara, ele tá tirando tudo que o Santa Cruz tem, o Christian de Souza. Então, eu vejo que se Christian, e tá muito perto, falta um ponto, falta um empate para o Santa Cruz subir. O Santa Cruz subindo, o Christian pode até demitir o executivo. Sabe? Agora é minha hora, com você eu não trabalho. Aí, automaticamente, o Santa demite. Quer dizer, é uma briga besta desse executivo.
2: Mas agora os ventos estão soprando a favor. E eu acho que o Santa Cruz vai viver um grande momento, essa volta à Série B. Pegando agora o que Igor Moura falou mais cedo, né, aqui no noticiário do Santa Cruz, no assunto é futebol primeiro tempo. Já há uma possibilidade, inclusive, de tudo ficar em dia, né, Boris?
1: É verdade.
2: Nas próximas horas, nos próximos dias.
1: Agora só falta o juiz, tudo está resolvido burocraticamente falando, o juiz da recuperação judicial tem que dar o ok, libera o dinheiro, paga tudo.
2: Aí está tudo certo. E aí vira a chave, né? É o que eu até falei isso aqui semana passada. A virada de chave já está acontecendo. Esse acesso do Santa Cruz já nos permite dizer que o Santa Cruz vai virar a chave. E os problemas que se apresentaram, né, fazem parte de uma situação realmente mais complicada que o próprio Santa Cruz viveu. Até no último ano, né, Boris? Você que acompanhou isso de perto também, com a inclusão de jogadores que eram fora da realidade, de uma SAF que não apareceu, que frustrou muita gente.
1: De um dinheiro que não apareceu.
2: Que frustrou o próprio presidente, que ele deixa claro que ficou muito frustrado. Mas agora vem, tudo vai soprar a favor. E eu, inclusive, imagino a reabertura do Arruda em breve. Acho que o Santa Cruz vai viver um 2027 bem legal, é o que a gente espera. E no sábado, na minha opinião, a confirmação do acesso, com a arena cheia de novo, com mais uma renda perto de 2 milhões aí. A torcida do Santa Cruz já chegou junto de novo.
1: A última parcial, 28.500.
2: É isso, nós vamos de novo para 44.000, 45.000.
1: Até mais,
2: né? E se o Arruda tivesse totalmente pronto, 60. Né? Passaria de 60.
1: 60. É. Deixa eu falar de herói. No ano passado, o herói da subida do Santa Cruz para a Série C foi o Rock Kennedy. E eu estou muito na dúvida, confesso, estou na dúvida quem eu vou escolher para herói, se Matheus Vinícius ou Renato.
2: Ah, tem vários, Boris.
1: Tem?
2: Tem vários.
1: Ou eu vou deixar para o final, que é melhor.
2: Dá trabalho escolher o herói, porque o Matheus Vinícius é...

0: um dos heróis, né? Com aquele gol lá, como o Raul falou agora
1: há pouco. E aquele gol que ele salvou também, né?
0: O gol que ele salvou, né? Que seria ali o empate do Floresta. Aí você tem o Renato fazendo isso aí, um golaço contra o Floresta. Dois golaços contra o Floresta, né?
1: É verdade.
0: O gol do sábado é um negócio realmente maravilhoso.
1: Cinema.
0: E o Thiago Coelho, né? A gente não pode deixar de citar o Thiago Coelho, porque o atacantes do Floresta saíram na cara do gol e o Thiago...
2: Mas o Renato é um herói improvável, porque ele perdeu até vaga no time, depois entrava como lateral para jogar mais no meio, depois de ponta, e ele sempre deixando a contribuição dele. Então, para mim, está sendo um grande herói. Mas se fosse escolher agora os heróis, mesmo ele não tendo jogado bem ontem, eu ficaria com o zagueiro. Porque o zagueiro, ele formou uma defesa do Santa Cruz, a melhor do campeonato, ao lado do Eurico e do William Alves. Então, acho que tem aí, entre os prováveis heróis, tem um degrauzinho a mais para o Matheus Vinícius.
0: Você vê que até o William Alves salvou em cima da linha sábado também.
1: É verdade.
0: Também
1: é verdade.
0: Foi herói.
1: Que vem jogando bem, inclusive.
0: Também, é verdade.
1: Vem jogando bem.
0: É.
1: Agora você lembrou bem, o Thiago Coelho, ele deu uma reviravolta esse ano, ele perdeu a vaga para o Rock Kennedy, ele perdeu a vaga para o Gabriel Souza,
0: verdade.
1: Retomou a vaga e está fazendo partidas fantásticas.
0: É isso, eu acho que é um grupo de muitos heróis, né? É uma jornada. A verdade é que quando a gente olha agora, Santa Cruz está construindo, né? Falta pouco para esse acesso. É uma jornada heróica do Santa Cruz. Um time que estava num buraco quase, né? Ali só cai em dois e estava ali pertinho do Z2. Para onde esse Santa Cruz vai? Três derrotas consecutivas, de repente traz um novo treinador e tudo deu certo. Mas a classificação também teve uma certa dramaticidade, né, Boris? Porque o Santa Cruz passa em oitavo. Né?
1: Foi na Bacia das Almas.
0: Mas agora faz esse quadrangular sensacional. O Santa Cruz só tomou um gol no quadrangular, três vitórias e um empate, marcou quatro gols, sofreu um. Campanha muito boa no quadrangular.
2: Futebol. Mas fora das quatro linhas, será que o técnico também não ganha status de herói?
0: Também, viu, Ralf? Eu tava pensando nele aqui. Também.
1: Ganha,
0: também.
1: Ganha sim, Ralf. Também. Bem lembrado. Ganha. É. Ganha porque pegou na 14ª posição e tirou o Santa Cruz, puxou da vala, da areia movediça. Ganha.
2: E no meio do jogo, eu fico olhando as mudanças dele. Ele sente quando o cara cai. Ele diz, é agora. Aí ele lança um ali, levanta. Aí o outro lá perde o rendimento. Ele tem tido um trabalho muito grande, porque a grande verdade é que ele não tem um elenco linear, onde todos estejam com a mesma capacidade técnica. Então ele fica descobrindo o momento de cada um. E com isso, ele tem feito Santa Cruz chegar onde chegou. Esse cara tem um momento heróico, que foi quando ele deixou o comando lá do time do Amazonas e pegou o Santa Cruz. Ele levou de cara 5 partidas invictas. Aquilo fortaleceu e deu muita moral ao Santa Cruz para fazer essa campanha.
1: Vamos fazer um bloco, a gente volta já.
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24: E com um esporte, um partidaço do Jean Carlos. E também um nó tático, na minha opinião, do Bruno Pivetti, que hoje vai estar aqui com o João Vitor Amorim no Fórum Esportivo. E com méritos para o Náutico, Haroldo.
25: Boris, a volta do Bruno, ela é uma oportunidade de mercado, né, para o próprio Bruno.
0: ele chega como uma espécie de salvador para um momento tão complicado que o Náutico vivia, porque a demissão de um treinador sempre é algo que mexe, né? Mexe com o grupo, mexe com o time, mexe com o clube. Você demitir um treinador, como que o Náutico teve que fazer, né? A situação que o Náutico teve que fazer, faltando 9 rodadas para terminar a competição. Mas o Bruno vem como uma oportunidade, já como uma cara conhecida, né, do próprio clube, porque já passou outras vezes, numa, inclusive, uma passagem relâmpago, né, 2 jogos só. Mas agora ele remotivou, né? Remotivou o grupo. Acho que foi uma resposta realmente do grupo Alvirrubro. O Bruno vai estar com a gente hoje à noite, né, aqui na Rádio Jornal, com o nosso João Vitor Amorim.
1: Também no Escrete na Rede.
0: E no Escrete na Rede,
1: 5 para as 7.
0: Então vamos ouvir aí o Bruno Pivetti. Acho que é um treinador de discurso...
1: Boas ideias, jovem.
0: Boas ideias, discurso fácil,
1: campeão,
0: né?
1: Campeão paranaense.
0: É isso aí.
1: Com Operário de Ponta Grossa.
0: Então, tomara que ele realmente construa, né, no Náutico. O Náutico tem o Fortaleza sábado, desculpa, em sexta-feira lá no Ceará.
1: Uhum.
0: Fortaleza que acabou de empatar com o Atlético, né? Aliás, os próximos adversários, né, de Sport e Náutico. Foi 2-2 o jogo ontem. Fortaleza estava ganhando, tomou um gol no final lá do Atlético. Então, tomara que ele consiga entregar ao Náutico essa confiança que os alvirrubros desejam. Acho que o jogo do sábado é marcado por isso também, por essa confirmação, né, Boris? Da volta da confiança, da recuperação até mesmo do ânimo, do clima de um time que estava olhando para o chão.
1: Essa questão de olhar para o chão, o time do Náutico, foi um jogo interessante da diferença, né, Ralf? Da diferença de um time completamente abatido para um time que jogou contra o Sport totalmente oxigenado.
8: É verdade. Eu coloco como importante essa mudança, porque normalmente a gente, num técnico experiente como o Hélio dos Anjos, e que já tem um currículo que mostra o seu conhecimento de futebol, normalmente a pessoa se coloca contra a saída. Mas não foi o que aconteceu com ele, porque o perfil, a visão, a cara do treinador, ela é vista dentro de campo. Então a gente estava vendo que o time do Náutico já estava descaracterizando essa trajetória de Hélio. Pelos 3 jogos, Ponte Preta, América e Cuiabá. Uhum. Então, eu não vi, pode ter acontecido, mas não ouvi voz contrária. E eu ouvi muita gente, porque muita gente liga também, e eu tenho muitos conhecidos conselheiros do Náutico. Então, muita ligação. Então, nenhuma das ligações dizendo, rapaz, é um absurdo tirar o Hélio. Não. Todo mundo achava que o Náutico estava na beira do precipício e que se não tomasse uma providência ele caía no rebaixamento. Então, o técnico, a mudança era uma mudança esperada. Por quê? Porque já se sentia o que o plantel estava desanimado, por uma razão. O plantel não estava mais aceitando bem o comando do Náutico. Aí quando mudou, é diferente. Aquilo ali que a gente viu em campo, porque é inacreditável. Uma coisa, um momento que registra quem foi o Náutico de ontem. A primeira bola que o Náutico perdeu, tinha uns 4 ou 5 em cima do jogador do Sport para recuperar. Quer dizer, era como formiga carregando a comida para o formigueiro. Incrível como o Náutico jogou. Então eu entendi como uma resposta. Não que o técnico Bruno Pivetti não tenha participação nessa vitória. Obviamente que tem. Ele não teve tempo para treinar a jogada. Uhum. Não teve. Ele orientou o time do Náutico. Mas às vezes a mudança de um jogador, como ele fez no ataque, pode produzir uma reação diferente. Mas eu acho que o que mais contou foi ele chegar, o discurso dele aglutinando. Ele ganhou Paulo Sérgio, que chegou para perto dele, jogou, quase faz gol, 2 bolas que ele chutou. Uhum. Ele puxou muita gente que estava sem oportunidade e, acima de tudo, chegou lá e gritou: está zerado o processo.
1: E ainda teremos muito para conversar sobre isso.
8: Hein?
1: Ainda teremos muito para conversar sobre isso.
8: Rapaz, olhei o relógio agora. Muito bom.
1: Um abraço.
8: Então, eu acho que isso, só concluindo, Eu acho que isso determinou aquela reação do Náutico. Espero que continue jogando aquele futebol. Mas eu acho que a bola jogada no sábado foi

0: uma resposta, ok?
1: Ok. Um abraço, Ripa na Chulipa. Um abraço, Haroldo. Voltamos já para encerrar.
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2: Comigo, muito boa tarde para todo mundo. Boa tarde, Pernambuco. Agora são 2:05. Está começando o Rádio Livre desta segunda-feira, 28 de setembro, e a gente chega com informações para todo o estado. Operação Eleição 2026 terá mais de 32 mil agentes de segurança em Pernambuco. Ministério Público do Trabalho registra 651 denúncias de assédio eleitoral e Pernambuco já soma 25 casos. No Agreste, Buíque recebe Carreta da Mulher Pernambucana com serviços de saúde esta semana. No Sertão, Petrolina abre inscrições para casamento comunitário com 700 vagas. E no nosso consultório vamos falar sobre lipedema e vamos falar

0: sobre o novo protocolo para as pacientes que têm lipedema no Recife. Se você tem dúvidas, se você quer saber mais sobre lipedema, se você quiser participar do consultório, só mandar a sua pergunta, a sua dúvida pelo nosso WhatsApp 99147-8520. Vamos juntos até às 4 da tarde? O Rádio Livre está no ar.
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0: Mais de 32 mil agentes vão reforçar a segurança das eleições em Pernambuco este ano. Ricardo Luiz é quem vai trazer os detalhes. Boa tarde, Ricardo.
2: Olá, Ani Barreto. Ótima tarde a você e a todos que nos acompanham aqui no Rádio Livre. Na manhã desta segunda-feira, a Secretaria de Defesa Social de Pernambuco apresentou detalhes da Operação Eleição 2026. A operação é considerada a maior, com a integração de diversas forças em conjunto com o TRE Pernambuco. As polícias civil, militar, federal, rodoviária federal, corpo de bombeiros e o GTA, grupamento tático aéreo, estarão participando. No primeiro turno das eleições, serão utilizados 32.799 agentes de segurança em seus postos de trabalho. Do litoral ao sertão e no arquipélago de Fernando de Noronha, 15.066 profissionais, com um investimento de R$ 5.903.820. Alessandro Carvalho, secretário de Defesa Social de Pernambuco, detalhou a organização da Operação Eleições 2026.
3: Com certeza, nós estamos trabalhando no planejamento da Operação Eleições já há alguns meses, e isso de forma integrada com o Tribunal Regional Eleitoral, com a Polícia Federal, com a Polícia Rodoviária Federal e pela Secretaria de Defesa Social. Nós teremos 32 mil lançamentos entre o dia 1º de outubro e o dia 5, com um investimento de R$ 5.900.000 para pagamento de diárias extras, e só no dia das eleições serão mais de 15 mil policiais e bombeiros trabalhando para garantir a segurança do pleito. Nós procuramos agir de maneira preventiva para tentar inibir que crimes sejam praticados, principalmente a compra de voto, o transporte irregular de eleitores. E desde a última eleição, nós intensificamos a aquisição de drones e a instrução dos operadores. Nessas eleições, nós teremos 42 drones distribuídos de forma estratégica no estado, né, para que qualquer notícia que chegue, e aí nós pedimos e incentivamos que as denúncias sejam feitas pelo aplicativo Pardal, pelo 190, para que a gente possa checar e, em confirmando, tomar as medidas devidas de prisão, autuação dessas pessoas que tentam macular o processo democrático das eleições.
2: A segurança para o pleito e o eleitor sempre foi uma das premissas do TRE Pernambuco. E Bruna Campelo, diretora-geral do TRE de Pernambuco, comentou do trabalho que será feito para que as eleições ocorram da melhor forma possível.
4: Esse trabalho começou há bastante tempo, eles participam de todas as etapas do processo eleitoral. A segurança é uma preocupação do TRE para os eleitores, para os candidatos, então a atuação integrada é bem importante. E, na verdade, o aplicativo Pardal permite que o eleitor exerça um papel ativo nessa fiscalização, então ele pode denunciar condutas irregulares e essas condutas serão apuradas pelo tribunal e serão dados os devidos encaminhamentos.
2: A Polícia Civil de Pernambuco também terá um papel importante nas eleições. Mesmo atuando de forma supletiva, caso ocorrências aconteçam, a Polícia Civil garante que a partir do sábado estarão com reforço de efetivo. E no dia da eleição, os 184 municípios do estado terão as delegacias abertas 24 horas com equipes completas para ajudar onde a Polícia Federal não estiver presente para autuações de crimes eleitorais. Ricardo Luiz, Rádio Jornal, Rádio Notícia.
0: Obrigada, Ricardo, pelas informações e toda a segurança é muito bem-vinda, né? A gente quer que as eleições sejam tranquilas. Gente, fazer um intervalo rapidinho e volto já. Agora, 2h10.
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5: Clínicos para comprovar a morte antes de um processo de doação. Tem gente que não doa com medo de estragar o velório, porque o corpo vai ficar todo... Não é assim que acontece, né? O procedimento é um procedimento cirúrgico interno, não atrapalha o processo, né? A cerimônia de despedida, né? Que é o velório, o enterro. Tem muitos estigmas sobre essa questão. E aí, para desmistificar, foi criada essa autorização eletrônica de doação de órgãos em 2024. Uma parceria do CNJ, Conselho Nacional de Justiça, com o Conselho dos Cartórios e também com o Ministério da Saúde, para viabilizar essa doação. Essa declaração é uma declaração que você procura um cartório. Na verdade, você entra no site www.aedo, que é a autorização eletrônica de doação de órgãos, e você vai se submeter a um procedimento para atestar que você quer doar, para manifestar que você quer fazer a doação. O cartório vai começar a processar essa tua manifestação, você vai marcar um dia, uma conferência com o cartório lhe vê dizendo o que você quer e deixar registrado. No dia que a pessoa morre, no momento que morre, a própria equipe médica pode consultar para ver se lá tem registrado que você é ou não doador para poder proceder com a doação. Mas uma observação bem importante, Anny. Não é porque você declarou, não é porque você autorizou que você vai ser doador. No ordenamento jurídico brasileiro, mesmo que você tenha se manifestado que quer doar, a família precisa autorizar.
6: Ali é mais para deixar formalmente um desejo da pessoa que se foi, não é isso, doutora?
5: Exato. Porque normalmente a gente não fica conversando sobre morte, né? A gente não fica, olha, vou me preparar logo, use tal roupa, no dia eu quero isso. A gente normalmente não faz isso. E acontece muito, infelizmente, né? Era bom que isso não acontecesse, mas às vezes a morte nos pega de surpresa.
6: Uhum.
5: A gente está aqui e daqui a pouco a gente não está mais. Então é muito complexo a gente ficar imaginando, será que a pessoa queria? Será que a pessoa não queria? Então essa manifestação é um indicativo, mas ela não é um determinante. Por quê? Porque para essa doação acontecer, precisa se analisar se de fato os órgãos estão em condições de doar, precisa se analisar se a família está consentindo. Dentro da autorização, você diz quais órgãos você deseja doar, se tiver em condições.
6: Sim.
5: Então, existe um grande processo para você, de fato, efetivar essa doação após morte. É importante que se faça essa observação, Anny. Também eu não posso fazer uma autorização para dizer, já que eu tenho dois rins, um eu posso doar já agora.
6: Não, é só depois de morrer, né?
5: Só depois de morrer que essa autorização é válida e a depender das condições clínicas e a depender da autorização da família.
6: Agora, doutora, para quem nunca fez essa doação e agora está nos ouvindo, assim, é algo... A senhora disse o site, eu vou até repetir, é o www.aedo, que é a autorização, né, para doação de órgãos, aedo.org.br. Você vai lá para fazer essa autorização. Mas vamos lá. É uma autorização eletrônica, ali por meio da internet, tudo mais, que a pessoa tem que fazer, vai ter que ir no cartório e tudo. Mas quem está nos ouvindo agora pode dizer assim, poxa, eu sempre quis. Tem idade para fazer isso? Não tem idade? Pode ser qualquer pessoa, qualquer momento da vida. Mesmo que essa pessoa não esteja, por exemplo, doente, porque tem gente que acha que só vai fazer se tiver, assim, doente, porque parece, né, que a pessoa só vai morrer se ela tiver uma doença, né? E a gente sabe que qualquer um de nós, como a senhora disse, pode acabar indo embora, chega o dia de ir, e quando chega o dia de ir, a gente não tem o que fazer. Então, tem alguma restrição, doutora, ou não?
5: Pois é, Anny, para fazer a autorização, por óbvio, você tem que estar na maioridade, né?
6: Sim.
5: Você tanto pode fazer essa manifestação a partir do site Aedo, mas também pelo aplicativo

0: é notariado e vai se abrir um processamento que tem um trâmite para você conseguir para você conseguir realizar essa autorização. Uma coisa que é importante dizer é que ela é totalmente gratuita. E mesmo eu declarando, eu posso revogar a qualquer tempo. Então, eu não estou adstrita a essa declaração. Mas na frente eu posso dizer, não concordo não, estou com medo, não quero, ou mudei de ideia, mudei minha mentalidade, e você pode revogar a qualquer tempo. E o que vai ser exigido é para você andar com essas tramitações, é a certificação digital. Mas dentro do próprio processamento, você pode solicitar a sua certificação digital para poder realizar essa autorização. O cartório, normalmente, ele acompanha a partir do momento que você dá entrada no procedimento. Então, fica mais simples. O processamento, ele não é tão burocrático. Inclusive, ele é um processamento só de manifestação. O processamento, eu acredito muito, Anne, que ele vem nessa perspectiva, de fato, de mudar cultura, de provocar as pessoas a conversarem sobre com antecedência e fomentar que a gente possa estar mais aberto para doar, porque pessoas em vida podem ser beneficiadas e coletivamente ganhamos todas e todos. Então, acho que não existe nenhuma obrigatoriedade de doar, e mesmo quando a gente diz que quer doar, não necessariamente vai doar, como eu já falei, mas é a gente fazer com que a sociedade reflita sobre o quanto a gente ainda pode ajudar, mesmo num momento tão doloroso para a família, porque a gente não está falando de um momento fácil, Anny. Muitas famílias estão nos ouvindo e estão passando por isso, né? E a ideia é que a gente abra a mente para fomentar a doação de órgãos, assim como a gente também precisa abrir a mente para fomentar a doação de sangue. O Hemop está sempre pedindo banco.
1: Sempre.
0: Não é, tem custo, né? E a gente está fazendo bem para outras pessoas. Então, acho que é a gente fomentar a cidadania, exercício de viver em coletividade e poder proporcionar o bem quando para a gente não tem custo nenhum.
1: Bem, então você que está nos ouvindo agora, pensa direitinho se você gostaria de ser doador de órgãos depois que você já não estiver mais aqui, se você gostaria de que a vida permanecesse também em outras pessoas, né? Pensa direitinho, vai lá, faz essa autorização eletrônica e saiba, né? E converse também com sua família para que eles saibam que era o seu desejo. Se você não quiser depois, aí disse, como disse a doutora Manuela, você pode revogar a decisão. Mas é importante você conversar sempre com quem está pertinho de você para que eles saibam também o seu desejo, né? Isso é muito importante. Doutora Manuela Alves, tema muito pertinente, muita gente hoje está vivendo por causa de uma doação de órgãos. Então, a gente sabe que esse é um tema sensível, mas que ele é fundamental, principalmente para quem está hoje numa fila de transplante, né? À espera de um transplante, um órgão compatível. Então, obrigada por trazer esse serviço aqui para a gente, de extrema relevância para a sociedade, viu?
0: Obrigada, Anne. Eu vou quebrar o protocolo, Anne. Quero agradecer. No próximo semana estamos juntas. Eu vou quebrar o protocolo e dizer que eu, participando desse programa, um primo meu do interior, que faz muito tempo que eu não falo com ele, mandou mensagem dizendo: eu lhe ouvi, por favor, peça a Anne para me mandar um beijo.
1: Oh,
0: Eu
1: meu
0: disse:
1: Deus, como é
0: poxa
1: o nome
0: vida,
1: dele?
0: eu mando um beijo pro meu primo Bruno, de Angelim. Ele nos escuta de Angelim, faz muito tempo que eu não vejo meu
1: Bruno,
0: primo.
1: Bruno querido, olha, um grande abraço para você, Bruno de Angelim. Nossa, que massa, tá vendo o alcance, né, da rádio? Que
0: Isso.
1: bom estar com você e todo mundo de Angelim também ouvindo a gente. É muito importante saber disso. Fico muito feliz e quero aqui mandar um beijo grande para você, para todo mundo aí da sua cidade, da sua família. Ó, primo doutora Manuela já virou amigo da gente, porque a gente aqui é assim, entendeu? Ela faz parte da Rádio Jornal. Então, um beijo grande para você, viu? E fique sempre ouvindo a gente também.
0: Obrigado, Anne. Um beijo grande.
1: Ó,
0: Até semana que vem.
1: beijo grande, doutora Manu. Um abraço. Toda segunda-feira, a doutora Manuela Alves está com a gente aqui no nosso quadro Direitos e Sociedade, sempre trazendo um tema que seja de importância para toda a nossa sociedade, falando dos direitos que a gente tem. Então fica ligadinho com a gente toda segunda aqui no Rádio Livre. E daqui a pouco tem boca no trombone, hein? 991-47-8520, número do nosso WhatsApp, para você participar com a gente. É o Boca no Trombone, é o quadro que a gente gente abre espaço para o nosso ouvinte fazer denúncia, reclamação, cobrança. É o espaço

0: do nosso ouvinte. Então, 991478520, número do nosso WhatsApp. Você vai mandar um áudio com a sua cobrança, com a sua reclamação, você vai escrever a mensagem onde você quer aí fazer sua cobrança, sua denúncia, e a gente vai colocar aqui para todas as autoridades ouvirem. 991478520, número do WhatsApp da Rádio Jornal. Fazer um rápido intervalo e volto já. 2h27.
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22: Cartão do SUS
17: e comprovante de residência. Alguns procedimentos, como biópsia, colposcopia e ultrassonografia, exigem encaminhamento ou indicação de um profissional de saúde, viu, Anny?
20: Tá certo, sim, senhor. João Lubão, trazendo aí os detalhes direitinho, né, para quem vai aproveitar esse serviço importante, que é o da carreta da mulher. Obrigada, Lubão.
17: Valeu, Anny.
20: E agora a gente vai para Petrolina, porque a cidade de Petrolina está oferecendo 700 vagas em casamento comunitário. As inscrições seguem até o dia 9 de outubro, mas a Ediane Almeida vai explicar direitinho como você pode fazer. Boa tarde,
21: Anny Barreto. Uma ótima segunda-feira para você e para todos acompanhando a nossa programação. E 700 casais terão a chance de dizer sim em mais uma edição do casamento comunitário que acontece em Petrolina. Detalhes com Doriane Sec, secretária de assistência social aqui da cidade.
22: É um grande prazer estar aqui para dar essa notícia mais uma vez, né, como todo ano. Esse ano a Prefeitura Municipal de Petrolina, aí, juntamente com o Tribunal de Justiça de Pernambuco e o Cartório de Registro Civil aqui de Petrolina, através de Dr. Marcos Torres e Dr. Marcos Bacelar, abre aí as inscrições para 700 vagas para o casamento comunitário 2026. Então, as inscrições iniciam hoje e vão até o dia 9 de outubro, presenciais lá no CEAM, né, no Centro de Atenção, no Centro Especializado de Atenção à Mulher, que fica ali na frente do SESI, né, das 8 da manhã às 18 horas. Então a gente fortalece aí o convite a todos os casais que queiram estar formalizando a sua união ou então dizendo o seu grande sim, né? A cerimônia vai acontecer dia 13 de novembro, lá no Maria Leite, às 18 horas da noite, cerimônia linda, toda preparada para receber esses casais, né? E aí a gente reforça mais uma vez o período de inscrição, então, que inicia hoje, vai até o dia 9 de outubro, e a gente espera todos lá no CEAM, na frente do SESI, ali para fazer a sua inscrição, levando a documentação necessária, documentação pessoal, RG, CPF, dos Nubentes, a declaração de hipossuficiência e um comprovante de endereço aqui da cidade de Petrolina. Lembrando que é tudo de graça, mas a gente pede para que o casal que sentir no seu coração querer fazer um gesto de solidariedade, de generosidade, leve aí no ato da inscrição 1 quilo de alimento não perecível, que ao final ele vai ser repassado ao Transforma Petrolina, que vai estar fazendo a doação para pessoas e comunidades em vulnerabilidade social.
21: Atitude maravilhosa de todos os envolvidos. Agora, uma curiosidade. Na hora de fazer a inscrição, tem que ser o casal, os dois presentes, ou um dos membros pode fazer a inscrição pelos dois?
22: Não, basta apenas o comparecimento de um dos Nubentes, né? Ou o noivo ou a noiva. Nesse primeiro momento, não precisa estarem os dois presentes. Então, uma pessoa ali, um componente do casal, vai lá fazer as inscrições, leva toda a documentação. E aí, num segundo ato que vai ser marcado pelo cartório, aí sim vai o casal mesmo com as testemunhas para fazer a oficialização do ato. Mas nesse primeiro momento da inscrição, apenas uma pessoa é suficiente.
21: Muito obrigada, Doriane Sec. Eu volto com vocês no estúdio, Elisiane Almeida, para a Rádio Jornal, Rádio Notícia.
20: Agora 2h36.
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2: 43 canais e grupos usados para divulgar apostas e jogos de cassino, reunindo aí mais de 212 mil usuários. Em alguns desses espaços, havia promessas de lucro de até 260% ao mês e de taxas de acerto de quase 100%. O governo também encontrou publicidades de bets no Google, Meta e TikTok. Só no Google foram identificados cerca de 1.970 anúncios relacionados a apostas. A medida provisória entrou em vigor na última sexta-feira e proíbe a exploração e a publicidade das apostas que cotam aí fixa e de jogos online no país. Os sites e aplicativos deverão sair do ar a partir do dia 6 de outubro. A Força-Tarefa diz que o monitoramento vai continuar para evitar que as plataformas migrem para novos domínios, aplicativos ou até mesmo redes sociais.
3: Anne. Só se fala nisso nesses últimos dias, né, Bassan?
2: Verdade.
3: Obrigada pelas informações, valeu. Cristiano Bassan. E a gente, como está nesse período eleitoral, a gente vem falando, inclusive aqui no Rádio Livre, sobre assédio eleitoral, né? Pernambuco já registra 25 denúncias de assédio eleitoral no ambiente de trabalho. Bruno Araújo vai trazer outros detalhes para a gente. Boa tarde, Bruno.
4: Boa tarde, Anne Barreto. Boa tarde também aos ouvintes aqui da Rádio Jornal. O Ministério Público do Trabalho recebeu 651 denúncias de assédio eleitoral no ambiente profissional, de janeiro até agora, em todo o país. O número já é bem superior ao registrado nas eleições de 2022, quando foram 65 denúncias. Para explicar o que caracteriza assédio eleitoral no trabalho, a gente conversou com a procuradora Melícia Carvalho Mezel, coordenadora regional de promoção da igualdade e de oportunidades e eliminação da discriminação no trabalho do Ministério Público do Trabalho.
5: Assédio eleitoral é qualquer conduta praticada que tenha o potencial de manipular o voto daquela pessoa. Pode ser de qualquer modo, concessão de benefício, como, por exemplo, vantagem em dinheiro, cesta básica, outras bonificações, folgas, viagens, promessa de concessão de benefício, que é algo muito que acontece entre nós, como prometer um trabalho, prometer uma gratificação, prometer uma promoção, não apenas para aquele trabalhador, como para pessoas ligadas àquele trabalhador. Coação, mas às vezes ela vem de uma forma muito sutil, ou constrangimento para participar de atos de campanha, qualquer ato, comícios, passeatas, carreatas, caminhadas, ou palestras dentro da empresa, dentro da organização, cafés com candidatos, happy hours com candidato, reuniões, seja no horário, seja fora do horário. Solicitar, e a palavra solicitar aqui é realmente um eufemismo, porque quando um superior solicita o subordinado, ele se sente ali naturalmente impelido a fazer, que faça publicações nas redes sociais, ou que curtam, comentem em redes sociais de candidatos, ou seja, o engajamento em publicações desses candidatos. Enfim, é qualquer conduta que tenha ali o condão de fazer uma tentativa, porque às vezes não consegue, mas que vá no intuito de manipular, de direcionar o voto daquela pessoa para uma determinada candidatura.
4: A região sudeste concentra a maior parte dos casos, com 232 denúncias. O nordeste aparece na sequência, com 161 registros. Em Pernambuco, já são 25 denúncias. De acordo com a procuradora Melícia Carvalho Mezel, o aumento do número de denúncias também está relacionado ao maior esclarecimento da população, que tem reconhecido esse tipo de conduta e buscado os órgãos de fiscalização.
5: Até o ano de 2022,

0: que foi quando o MPT intensificou a sua atuação, a gente diz que essas práticas sempre existiram. É o chamado voto de cabresto. E elas estavam tão naturalizadas na nossa sociedade que as pessoas não denunciavam. Então, a partir do trabalho iniciado pelo Ministério Público do Trabalho, em 2022, alertando a sociedade, dizendo o que era assédio moral, o que isso não poderia acontecer, as consequências, inclusive dando soluções rápidas para os casos que aconteciam, a sociedade ficou encorajada a denunciar. Então, o aumento se deve exatamente por essa maior consciência social no sentido do que é assédio eleitoral, de que a prática é proibida e que há repercussões. Agora, naturalmente, também há um elemento que a gente sempre traz para explicar o grande número de casos, é o fato de estarmos em eleições majoritárias, né? Nós temos eleições este ano de 2026 para a presidência, para governo do Estado, e nestas eleições nós observamos que, de fato, o número de denúncias é superior ao número que acontece nas eleições municipais.
1: Denúncias podem ser feitas pelo site www.mpt.mp.br/assédio-eleitoral. Repetindo, www.mpt.mp.br/assédio-eleitoral. Bruno Araújo, Rádio Jornal, Rádio Notícia.
2: Valeu, Bruno. Alerta importante aí para todo mundo, tá? Isso não existe, né, gente? É assédio eleitoral. Então, não é para acontecer, mas a gente sabe que acontece e isso precisa ser realmente denunciado. Eu vou fazer um rápido intervalo e a gente volta já. 2h48.
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13: Mas qual a relação entre o uso das canetas emagrecedoras e a perda de visão? Qual a posição da Agência Nacional de Vigilância Sanitária, Anvisa, sobre o assunto? A gente explica. Os casos estão sendo investigados para investigar se existe uma possível relação com a neuropatia óptica isquêmica anterior não arterítica, NOIA, uma condição rara que pode provocar perda permanente da visão. Os médicos apontam que os estudos até o momento demonstram mais ganhos do que perdas à saúde e a relação das canetas emagrecedoras com problemas de visão não está confirmada. Os dados estão no painel de farmacovigilância da Anvisa. Nele, além da neuropatia, aparecem 74 registros de outras complicações visuais em usuários de canetas emagrecedoras. A queixa mais frequente é a visão turva, com 37 registros, seguida por comprometimento visual, com 29. Há ainda casos de perda de visão central, perda súbita da visão e defeito no campo visual. Como uma notificação pode descrever mais de um sintoma, os registros não correspondem ao número de pacientes. No entanto, não há pesquisas que as relacionem às canetas, mas elas podem estar ligadas às condições de saúde anteriores do paciente. A NOIA é uma lesão do nervo óptico, a estrutura que leva as imagens do olho até o cérebro. Ela ocorre quando os pequenos vasos que irrigam a parte da frente desse nervo entopem, no processo semelhante ao de um infarto. Sem oxigênio e nutrientes, parte das células nervosas morre e a visão de um dos olhos piora de repente, em geral, sem dor. Na maioria dos casos, a perda é definitiva. A doença é rara e aparece com mais frequência em pessoas que já têm os vasos comprometidos. A Anvisa afirma que a presença do remédio e da doença na mesma notificação não comprova que um tenha causado o outro. Nesse contexto, relatos de efeitos adversos são registrados e investigados e os casos só deixam de ser suspeitos quando há evidência de relação com o remédio, algo que as pesquisas feitas até aqui não estabeleceram. A inclusão na bula tem uma função preventiva, pois quem já teve NOIA não deve usar o medicamento. As sociedades médicas também recomendam a suspensão para quem apresenta perda súbita ou recente da visão. Pacientes com diabetes em tratamento devem fazer exames de retina periódicos, já que a doença aumenta a predisposição a lesões nos vasos do olho. 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Kevin Paes para o Rádio Livre.
14: 2h57.
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7: Aí não adianta, né, seu Walter, a pessoa trocar poste, fiação e deixar tudo escuro. Claro que a gente vai falar com a Neo Energia para saber o que é que está acontecendo, quando é que eles vão ligar a energia de vocês aí. Não tem como ficar, não, a rua nessa escuridão. Obrigada por trazer também esse problema aqui no Boca no Trombone. Agora, seu Marcos, da Várzea.
8: Boa tarde, Anne. Boa tarde a toda a equipe. Marcos Rocha, quero aqui vir mais uma vez para solicitar a Prefeitura da cidade do Recife, que é a lateral da Praça da Várzea aqui, além de trailers que está aqui tomando conta de tudo, toda a praça, buracos para passar, está com uma dificuldade enorme. Os trailers atrapalhando até a passagem dos carros, principalmente carros grandes, ônibus, caminhões, e muito buraco mesmo. Atenção aí, Prefeitura da cidade do Recife, Praça da Várzea, lateral, cheia de buraco, onde passamos com os carros, acabando com tudo, estourando os pneus.
7: Tá certo, Marcos Rocha da Várzea fazendo essa denúncia, também pedindo para a Prefeitura do Recife ir lá, porque tem muito buraco na lateral da Praça da Várzea, né? Agora tem também uma denúncia aqui do seu Edilson, ele é motorista por aplicativo, disse que passa muito por Paulista. E gostaria de saber, ele colocou aqui, ó, gostaria de saber o porquê existem 5 semáforos num trecho com menos de 1 quilômetro, inclusive nesse mesmo trecho tem um semáforo de pedestre a menos de 10 metros de uma passarela. Isso fica no centro de Paulista, é o que ele coloca aqui na denúncia. E a gente, claro, vai falar com a Prefeitura de Paulista para saber por que tantos semáforos assim, né, se... isso está realmente facilitando ou prejudicando ainda mais o trânsito no município. Tem que ter, claro, semáforo, tem que ter espaço para o pedestre, mas tem que ver a estratégia do trânsito para também não travar a cidade. Tá feita aí a sua denúncia, seu Edilson, motorista por aplicativo, que passa lá no centro de Paulista. Bem, gente, esse é o Boca no Trombone de hoje. Amanhã tem mais.
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7: O doutor da notícia, Kevin Paes, boa tarde.
10: Olá, Anne, boa tarde para você, boa tarde também aos ouvintes da Rádio Jornal. A Universidade de Brasília, UNB, divulgou uma nota de repúdio contra atos de violência e depredação de patrimônio público que teriam sido praticados por um candidato de extrema-direita no campus universitário. Segundo a UNB, Wilker Leão, candidato a deputado federal pelo Partido Novo, foi preso em flagrante pela Polícia Federal após depredar pinturas em um muro do Instituto de Artes, acompanhado de apoiadores que teriam agredido estudantes no local. Em nota, a universidade associa o ataque a métodos adotados pela extrema-direita, que além de ilegais, são covardes, porque só se viabilizam na impossibilidade do debate qualificado. Leão tem sido pivô de uma série de conflitos com a comunidade universitária. Recentemente, ele foi expulso da UNB, onde cursava História, após processo disciplinar que o condenou por gravar sem consentimento professores e alunos com o objetivo de ridicularizar.

0: ridicularizá-los. Kevin Paes, Rádio Jornal, Rádio Notícia.
1: Obrigada, Kevin. Agora são 3 horas e 6 minutos. A gente vai para o intervalo. Na volta tem um consultório falando sobre lipedema. Até já.
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18: Agora 3:11.
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18: Gente, a cada dia que passa, mais e mais mulheres, principalmente, buscam informações sobre uma doença chamada lipedema. Muita gente está falando sobre lipedema hoje em dia. O que é o lipedema? É uma condição vascular crônica, muito caracterizada pelo acúmulo desproporcional de gordura, e aí algumas partes assim, do corpo ficam muito evidentes, né? Pernas, coxas, quadris, mas também há quem diga que você pode ter esse acúmulo desproporcional de gordura em braços.

0: médico para diagnóstico, para tratamento. Uma coisa bem focada em lipedema. E eles estão aqui no nosso consultório. Então, vamos entender melhor sobre lipedema? A gente vai conversar com o Dr. Nelson Coutinho, que é especialista em angiologia e cirurgia vascular, cirurgia endovascular e radiologia intervencionista, é PhD em ciências da saúde, professor universitário de medicina, tem título internacional em terapia por ondas de choque. Boa tarde, Dr. Nelson Coutinho, seja bem-vindo.
1: Boa tarde, Anne, boa tarde a todos. É um prazer estar aqui hoje podendo falar um pouquinho sobre o lipedema, né, essa doença que aflige tantas mulheres e que ainda tem um diagnóstico tão pouco conhecido, a doença tão ainda muito insidiosa, no sentido que está sempre às sombras, né? Até onde é lipedema, até onde é celulite, até onde é gordura localizada, até onde pode ser até outras coisas. Então, essa dúvida a gente vai tentar ajudar um pouquinho a esclarecer hoje, tentar trazer um pouco mais de luz a essa sombra aí das dúvidas e tentar orientar todo mundo que possa, que por acaso, sofrer de lipedema, ter um parente, e é isso.
0: São muitas as dúvidas mesmo. Já agradeço demais, doutor Nelson, pelo senhor estar aqui conosco. E também agradeço ao doutor Rodrigo Canto, cirurgião vascular, membro da Sociedade Brasileira de Angiologia e Cirurgia Vascular, especialista em doenças venosas, com foco aí em tratamento minimamente invasivo, também em medicina regenerativa aplicada a feridas complexas, pé diabético, referência no manejo clínico e cirúrgico do lipedema. Então, doutor Rodrigo Canto, muito boa tarde, seja bem-vindo.
2: Boa tarde, Anne. Boa tarde, ouvintes. Boa tarde, Dr. Nelson, grande amigo, parceiro, nessa empreitada, né? Estamos aqui à disposição. Vamos falar um pouco de lipedema, de desmistificar essa doença, né, que realmente foi diagnosticada recentemente, há 4 anos, e estamos aqui. Vamos lá.
0: Vamos lá, eu agradeço demais a disponibilidade de vocês, doutores. Já tem ouvinte participando, mas quem quiser mandar perguntas, participar do consultório hoje sobre lipedema, é só enviar a sua dúvida pelo nosso WhatsApp. O número é 99147-8520. Doutor Nelson, eu vou começar com o senhor. Eu queria que o senhor falasse um pouco sobre esse protocolo, né? Eu vi que vocês lançaram um novo centro voltado para lipedema e esse protocolo de diagnóstico e tratamento. E aí são os dois pontos em que a gente sempre fica com muita dúvida, a começar pelo diagnóstico, claro, porque se fala desse acúmulo desproporcional de gordura e para as mulheres que têm perna grossa ou que sempre foram mais cheinhas, hoje a gente não sabe mais o que é gordura, o que é celulite ou se tudo isso faz parte do lipedema. Então, deixa eu começar com o senhor falando sobre esse protocolo para o diagnóstico. Assim, o que vocês trazem para fazer esse diagnóstico diferencial?
1: Perfeito, Anne. Então, e é isso mesmo, a gente vê muitas, muitas mulheres que vão lá no consultório e que têm as perninhas grossinhas, né? Ah, doutor, sempre tive o mocotó grosso, como gosto de falar. E a gente fala, olha, às vezes realmente é só a genética, é só outra coisa, até pode ter até um outro problema de saúde. Mas muitas dessas mulheres, sim, elas têm o lipedema. A gente vê paciente que sempre fala, eu emagreço, eu vou na academia, faço tudo, mas esse meu bracinho de merendeira não sai. É, muitas vezes esse bracinho de merendeira não é culpa sua, no sentido de não sair com a academia. É culpa sua, em parte, pela alimentação errada, em parte, por outro comportamento errado. Mas tem a ver muito com a parte genética, com a parte hormonal. Então, na verdade, o lipedema é uma doença multifatorial, tá? E de base, nós temos uma inflamação orgânica crônica. Então, a gente tem que buscar essa base. Tanto é que o paciente que vem para a gente com lipedema, assim, parece até mágico. Vem para mim a paciente e eu pergunto, né? Ah, nome, coisa e tal, idade. E você pergunta, ah, hipertensa, diabética, aí eu faço, tem mais alguma doença? Aí ela começa, geralmente, ah, eu tenho tireoidite de Hashimoto, que é uma doença da tireoide, que chega a ter uma relação de 70% com lipedema. E aí, muitas vezes, aí eu já interrompo ela e falo, você tem, por acaso, também fibromialgia, que é outra relação grande, ou doenças articulares, ou enxaqueca? E aí, a paciente vai dizendo, doutor, você está me lendo? Isso aí você começa a fazer as perguntas que já são direcionadas e você percebe que sempre estão naquele nicho, não muda muito. Porque a causa é uma inflamação orgânica crônica e que ela vai gerar outras patologias derivadas. Então, a gente vai...

0: começar a investigar e vai sempre encontrar, no fundo, algo desse tipo. Alguns pacientes que estão na fase ainda, digamos, mais inicial, não do lipedema, mas da inflamação orgânica, elas vão ter, por exemplo, aquelas equimoses, aquelas ronchas que aparecem do nada muito fácil, ou o cabelo caindo mais, ou mais quebradiço, a unha quebradiça, porque a inflamação orgânica, você tem diminuição da absorção de nutrientes e acaba absorvendo menos colágeno. Você vai ter também mais esquecimento, muitas vezes vai ver a vitamina B está lá baixa. Então, você começa a perceber o paciente com a ferritina muito alta, o que mostra que ele é um paciente inflamado cronicamente. Então, quando eu faço uma avaliação do lipedema, eu procuro iniciar com uma anamnese muito bem estabelecida, porque o diagnóstico é eminentemente clínico. É claro que o laboratório pode me ajudar. A imagem, hoje nós temos ultrassons específicos que ajudam a estadiar a doença, ajudam a bater o martelo em casos específicos. Ou às vezes a gente até olha, tipo, vou dar um exemplo prático. Hoje eu atendi uma paciente que veio para o consultório com a ideia que ela talvez tivesse sim um lipedema. Ela tem uma lesão localizadíssima, como se fosse um tumor, um caroço na coxa. E exame físico dela não parecia que isso tinha a ver com lipedema. Ela até tinha um início de um lipedema e me trouxe uma ultrassom dizendo que ela tinha lipedema. Mas esse caroço não era do lipedema, até que prove o contrário. E aí pediu uma ressonância, por exemplo. Mas o diagnóstico, como eu falei, do lipedema tem que ser feito por pessoas que têm olhos já treinados e ouvidos experientes naquela história. Não adianta a gente chegar e só pedir ultrassom para todo mundo, que não vai ser o adequado. Então, a gente hoje sabe que, infelizmente, a maior parte dos colegas médicos não estão tão habilitados ainda para diagnosticar o lipedema pelo fato de que é uma doença que está mais caracterizada de 4 anos para cá.
1: Entendi. Agora, doutor Rodrigo, também queria lhe ouvir. Quando o doutor Nelson fala assim, esse diagnóstico ele é muito mais clínico, né? Que o profissional ele tem que estar com o olho treinado e o ouvido também. Então, vai ouvir ali a paciente, mas vai ver aquele local que mais incomoda, se é a perna, se é o braço, enfim, para saber se é gordura e se é por causa do lipedema ou se não é por causa do lipedema. Aí, vou fazer a pergunta que as mulheres fazem. E nas nossas conversas, fazem assim, rapaz, não sei não, porque eu sempre tive celulite, mas hoje estão dizendo que minha celulite não é celulite. Na verdade, é o lipedema, porque é uma celulite que não sai. E é uma celulite mais funda. E parece um buraco. Ou então outra fala assim, não, porque é muito. Aí se eu aperto, aparece demais. E quando não é lipedema, não aparece. Doutor Rodrigo, quero lhe ouvir. Para as mulheres que estão ouvindo a gente agora, o que é a celulite e o que é o lipedema nesse caso? Assim, é o aspecto do que parece celulite que vocês vão ver e vai dizer assim, não, isso aqui é lipedema, não é celulite?
2: Isso. Na verdade, quando a gente. A diferença, o aspecto da pele no lipedema, ela parece aquele caixa de laranja, ou aquela caixa de ovo, né? Faz aquelas nodulações. Associada ao aspecto da pele, a gente também tem muito sintoma, que a gente consegue diferenciar. Então, a gente tem uma história clássica: dor quando aperta. Na hora que tem manchas roxas que aparecem de forma espontânea, um peso, né? Ela tem aquela desproporção do corpo. Eu perco peso, mas minha perna não diminui de tamanho. Então, a gente é um conjunto de fatores que a gente começa a avaliar e é por isso que Nelson falou que o diagnóstico é essencialmente clínico. Porque a gente tem a história clínica da paciente, de toda a sua trajetória, de toda a sua vida. A gente tem o exame físico e hoje, para muitas vezes, se a gente tem dúvida, a gente tem o ultrassom, que foi muito estudado nos últimos anos e eles fizeram um novo consenso para o diagnóstico e o manejo, né? Porque a gente tem o diagnóstico clínico, mas o nosso manejo também tem muito a ver com o grau de lipedema que a paciente possui. O nosso tratamento é baseado no grau, né? Que são 4 graus de classificação. Então, é o acometimento da como é que a gordura está, como é que está o tecido muscular, como é que ela está naquele momento. É uma doença que ela pode começar algo incipiente, algo mínimo, que caso não tratado, não diagnosticado de forma em tempo adequado, ela vai começar a evoluir e trazer mais repercussão clínica. E aí a gente tem um diagnóstico clínico, mas na hora que a gente vai tratar, a gente tem que individualizar. Tratamento sempre é individualizado.
1: Sim. Doutor Nelson, outro ponto. Quando a gente fala de lipedema, hoje as redes sociais também trazem muito isso para a gente, não só informação, mas aproxima de pessoas famosas que falam sobre a sua realidade, né? E a gente vê que todo mundo é igual, né? E atrizes como Paula Oliveira já falaram que tem lipedema, só que a Paula Oliveira sempre teve um corpão, né? Então, para a gente é até mais fácil de... Poxa, então quer dizer que, na verdade, ela não estava assim... gordinha, vamos dizer, acima do peso, na verdade ela tem lipedema, ok. Mas Yasmin Brunet, a filha de Luísa Brunet, também disse que tem lipedema, fez tratamento e tudo, só que ela sempre foi muito magrinha. Então, o lipedema, ele não vai ser só nas mulheres que têm esse corpão, assim? Não. Também as mulheres magrinhas podem ter?
0: Perfeito. Primeiro que, assim, depois que cai a máscara da sociedade, que você tira aquela coisa, estou mostrando para o povo de um jeito, e que as pessoas começam a assumir de verdade quem são, que isso é importante, né? Essas mulheres foram marcos, porque mostraram que nem tudo é perfeito porque está no Instagram. E aí a gente começa a ver que tem sim, eu tive pacientes minhas, por exemplo, atletas que faziam crossfit, que faziam corrida e tudo, e tinham lipedema. E aí até no começo, elas, mas como eu tenho lipedema, se eu faço tudo, será que isso não é outra coisa? Não, isso é lipedema. O lipedema tem fator genético, o lipedema tem fator hormonal, o lipedema tem fator alimentar. Então, às vezes, a paciente faz 95% certo, mas aquele 5% que está fazendo errado, nela podem dar esse lipedema. Então, a gente tem que entender isso, não é só porque não tem aquela perna mais cheinha. Tá, então, a gente tem pacientes de todas as idades. Eu tive uma família, por exemplo, em consultório, que era uma filha de 14 anos, uma de 18, uma de 21 e a mãe de 42, as quatro com lipedema. E a de 14 anos estava a segunda pior, a de 14 anos. A de 21 era pior, e a de 14 mais, assim, no grau, digo, não no tipo, mas no grau que já estava de lipedema. Então, na super jovem. E o que a gente vê é que o lipedema, ele piora nas fases transicionais dos hormônios da mulher. Então, você vê naquela fase em que a mulher está na puberdade, ela tem um risco aumentado, porque aumenta aquela variação de estrógeno, né? De estrógeno, que é um hormônio feminino, e acaba que dá esse aumento. Depois, a mulher, durante a gravidez, por exemplo, ela pode ter um aumento do fator de lipedema. Depois, a mulher que está entrando na fase perimenopausa, que, graças a Deus, é outra entidade que está se falando bastante hoje em dia. Então, nessa transformação hormonal da perimenopausa, você tem esse pico de novamente. Se eu pegar no meu consultório, já tive essa curiosidade de avaliar, apesar de que eu tenho doente de 14 anos até 79 anos com lipedema, o meu auge principal de presença no consultório são as de 25 a 55, e se eu botar ainda mais, eu vou ter uma grande, grande presença das de 35 aos 45 anos. É o que enche o consultório.
1: Outra coisa, outra pergunta também que me veio aqui, agora, doutor Rodrigo, para as mulheres que estão nos ouvindo, vocês falaram assim, né, que tem esse aspecto da pele também, então vai parecer uma celulite, mas pode ser um lipedema, porque é esse aspecto mais grosseiro, mais parecendo uma casca de ovo, vocês falaram que dá dor nas pernas, podem aparecer hematomas, então veja, são vários sinais que a gente vai ver. Aí, doutor Rodrigo, tem uma coisa também. Veja, tem muitas mulheres que vão fazer vários treinos e não é que vai dizer assim, mas minha perna não diminui só de tamanho. Mas vai dizer assim, a flacidez é uma coisa que não se resolve. E olha, eu malho forte, mas é uma flacidez como se aquela gordura ali não fosse sair nunca. Isso também é característica de lipedema ou não?
2: Veja bem, quando a gente fala de lipedema, a gente fala de gordura. Flacidez é um pouco diferente, tá? Aí é colágeno, são outras características, não tem nada a ver, elas podem coexistir, né? Logicamente que a gente está falando de uma... A lipedema é uma doença inflamatória, que ela vai, justamente essa inflamação, ela vai atingir a microcirculação e aí ela favorece a flacidez, que é uma doença inflamatória, tá? E isso em estados mas é fácil.

0: avançados. Quando tem um paciente no estágio grau 1, é algo mais localizado. Então, sim, o lipedema vai favorecer por ser uma doença crônica, que, se não tratada, ela vai levar essa flacidez, essas alterações de microcirculação. Aí sim.
1: E a mulher
0: Mas
1: que
0: uma
1: tem.
0: coisa que.
1: Pode falar, doutor.
0: A questão de Yasmin Brunet foi algo bem impactante, né? Ela, depois da participação no programa de TV que ela saiu, realmente ela ganhou um peso importante, até a questão emocional, que a gente sabe que influencia. Então, ela estava dentro de um jogo e isso influenciou. Houve alteração hormonal por conta disso, uma dieta desregrada. E quando ela saiu, ela teve aquele impacto, aquele incômodo. E foi justamente após a definição mundial do que era lipedema. E aí ela fez um tratamento adequado. E realmente ela é um case, digamos assim, que a gente chama, de sucesso do que era o lipedema. Ela é um grande exponente nesse sentido. Já a Paula Oliveira, ela tem um biotipo maior, né? Aquela mulher mais corpuda, né? Podem coexistir, sim, mas ela tem algo mais leve. Então, e essa questão da dieta que Nelson falou, do exercício, isso é muito comum. Atendi recentemente uma paciente jovem, 33 anos, que ela fazia academia todo dia, fazia dieta com uma nutricionista, mas era nutricionista esportiva. E ela reclamava: doutor, eu faço dieta, academia todo dia, entretanto, eu não perco medida. Então, é um caso bem clássico. Por mais que a profissional, a nutricionista que acompanhava ela, oferecesse uma dieta para exercício, né, para esporte, ela não estava fazendo uma dieta para o lipedema. E ela tinha um diagnóstico clássico de lipedema. E aí foi aí, ó, é ótimo a sua nutricionista, né? Entretanto, a gente tem que mudar a dieta que ela faz. Não adianta ser uma dieta restritiva calórica se a gente não ainda muda a qualidade do que é ofertado.
1: Bem, a gente vai
0: Então,
1: falar então.
0: esses, quem precisa avaliar. Não é só fazer a restrição, que é aquela
1: Sim.
0: coisa, você perde peso, não perde medida. Porque não é a restrição calórica, mas sim a qualidade.
1: Então a gente vai falar muito isso aqui sobre essa dieta para quem tem lipedema, né? Sobre esse tratamento que faz parte aí o exercício, a dieta e tudo mais. Mas só para eu fechar aqui essa questão ainda dos sinais, dos sintomas, doutor Nelson. As mulheres que têm lipedema vão ter tudo isso, vão ter a dor, vão ter o acúmulo de gordura, vão ter os hematomas frequentes, ou elas podem ter menos sintomas do que outras.
2: Certamente ela pode ter sintomas variados,
1: Sim.
2: mas a dor é a base.
1: A dor na
2: A
1: perna.
2: dor na perna.
1: É
2: Não tem
1: ao toque.
2: ao toque,
1: Sempre
2: vai
1: ou.
2: apertando, assim, como eu digo sempre, não é normal a pessoa se encostar e doer. E assim, é impressionante. Eu vou pegar os pacientes, é 100%, 100% dos pacientes. Eu chego no consultório, vou apertando aqui na coxa, uma já fala que incomoda. Quando eu desço, que eu pego na altura ali, um pouquinho abaixo do joelho, na panturrilha. Doutor, não estou aguentando mais, pode parar de tocar. A dor, ela é a base do diagnóstico. Então, assim, não é só a questão, tipo, ah, uma celulite que dói, pronto. Se fosse uma coisa bem simples de dizer, seria algo fácil desse jeito. Mas os sinais e sintomas, eles são variados. Até porque, primeiro que medicina não existe sempre, não existe nunca. Mas o que a gente percebe é que, usualmente, a base tem que ter a dor. E todo o resto vai vir de acordo com a própria genética ou até o momento onde está a doença na paciente ou o quão inflamada essa paciente se encontra.
1: Bem, quem quiser participar do consultório, o número do WhatsApp é o 99147-8520. Vou fazer um rápido intervalo e a gente volta já já.
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14: Um pouco sobre diagnóstico, mas agora, doutor Nelson, quero falar de tratamento. Diagnosticou o lipedema. Doutor Rodrigo já tinha falado aqui até dos níveis, né? Podia ser um nível mais alto, outro não, mas como é que vocês fazem o tratamento? Qual é o protocolo que vocês utilizam nesse tratamento?

0: Perfeita pergunta, Anne. Então vamos lá. Você vai no consultório, te examinamos, você tem o teu lipedema, a gente descobriu qual que é o teu lipedema, localização, classificação, graus, tudo. E agora qual é o próximo passo? A gente tinha muita dificuldade antes de conseguir profissionais junto a nós, né? Porque a gente é vascular, mas a gente entende da nutrição, mas eu precisava de alguém especializado na nutrição em dieta anti-inflamatória. Eu precisava de alguém que fosse fisioterapeuta, que trabalhasse com drenagem linfática, mas que trabalhasse com drenagem linfática voltada para o lipedema. Então perceba que a gente tinha uma dificuldade, porque quando eu encontrava era um aqui, outro ali. Aí o paciente queria fazer pelo plano, mas o do plano não entendia muito bem aquele conceito. Até o Rodrigo falou de um caso que a pessoa era acompanhada por uma nutricionista esportiva, que é uma outra pegada. Então a gente conseguiu montar uma equipe. Hoje, então, nós temos uma equipe muito bacana, onde nós temos, por exemplo, a doutora Débora, que é a nossa nutricionista, que ela trabalha com dieta inflamatória já há vários anos. Comigo, ela está há cerca de 3 anos já trabalhando em dieta inflamatória, né? A Milena, também, que é a nossa coordenadora da equipe de fisioterapeutas, também trabalha muito forte nessa parte de drenagem linfática
1: Porque a drenagem
0: voltada,
1: ajuda.
0: muito, muito, tá? E lembra o seguinte, não é uma coisa tão simples, que, por exemplo, o paciente no início do tratamento está muito inflamado. Se eu vou fazer uma drenagem linfática de forma muito intensa, vai doer e você não vai aguentar. E drenagem linfática tem que ser claro, é objetivo, ela incomoda. Se não é massagem, a gente não quer fazer massagem. Drenagem linfática, quer fazer massagem, vai fazer massoterapia ali para relaxar. Mas a drenagem linfática, ela tem um porquê, ela tem uma técnica e ela precisa ser obedecida e ela tem as intensidades possíveis. Então, hoje, dentro do nosso ecossistema que a gente montou para que a paciente entre e saia de forma adequada, todos nós, né, então, o médico, a fisioterapeuta, a nutricionista, está voltado para o mesmo objetivo, conversamos entre si, né, e a gente consegue alinhar de forma, porque cada paciente é única. Então, eu tenho, sim, uma base que é semelhante a todos. E a individualidade de cada paciente me coloca, no, tem que tratar individualmente. Então, seja, por exemplo, quando a paciente vem para mim, que eu faço uma bateria de exames laboratoriais. De repente, você pode ter uma vitamina B baixa e a outra colega uma vitamina B normal. Então, eu preciso equilibrar isso. Até onde eu preciso botar uma dieta mais ou menos hiperproteica? Onde que eu tenho que ser mais agressivo? Em que paciente eu preciso trabalhar com mais tecnologia na drenagem linfática, com botas pneumáticas ou não? Então, a minha equipe, né, a equipe minha de Rodrigo, que nós trabalhamos juntos, né, criamos esse ecossistema por uma falta de mercado mesmo, a gente não tinha nada que conseguisse atender o que a gente precisava, e tivemos que passar os últimos 3, 4 meses montando esse projeto, e a gente conseguiu que todo mundo tivesse capacitação, todo mundo tivesse a mesma conversa, a mesma leitura e a mesma língua que é tratar esse lipedema. Então, a dieta, como eu falo sempre, a dieta é a base. Quando vem para mim a paciente, que a gente faz o nosso pedido laboratorial, a primeira coisa que ela faz aí na nutricionista é fazer os primeiros passos.
1: Qual o vilão da dieta, doutor?
0: Se eu tivesse que acusar um vilão, assim, o vilão, entenda a gente que não é só ele, pelo amor de Deus, eu tenho que falar do tal do glúten. Não tem como dizer que o glúten faz bem para seu ninguém. Ele é o grande vilão da inflamação orgânica crônica e que, como eu te falei, é a base do lipedema.
1: Então, para quem está nos ouvindo
0: Isso.
1: agora,
0: Na
1: essa
0: verdade,
1: informação já chega, né? Que é o trigo, que é a farinha branca, por exemplo, né? Doutor, mas pode falar, doutor Rodrigo?
2: só para reforçar o que nós estava falando da dieta, a gente trabalha com medicina regenerativa. E um dos braços regenerativos é justamente a dieta, o bioma intestinal. Então, alguns alimentos, eles possuem determinados nutrientes que convertem, digamos, em butirato, que é um ácido graxo de cadeia curta, que atua justamente na permeabilidade intestinal. Na hora que a gente tem pouco butirato, a gente tem mais doença inflamatória. Não é só o glúten, né? Então, é aquilo que ele falou, se fosse indicar um, seria o glúten. Mas a gente vem estudando isso há muito tempo. A nossa clínica, ela é referenciada, né, do Instituto Brasileiro de Medicina Regenerativa. Então, a gente tem toda essa capacitação para identificar, né?

0: aconselhar, então, tanto a gente quanto a nossa nutricionista, ela tem esse entendimento, né, um pouco mais aprofundado justamente dos elementos que são mais inflamatórios,
1: Ô,
0: e porque
1: doutor.
0: é algo que vem mudando ao longo dos anos. A gente mais novo dizia que comer ovo era o vilão, você podia comer 1, 2 ovos por semana, não é? Então isso vem mudando. Então algo que tem que ser estudado, e aí a gente realmente está imerso nessa questão da doença degenerativa, estudando muito esse bioma intestinal para trazer justamente o benefício e melhora de qualidade de vida para esses nossos pacientes.
1: O doutor Rodrigo, quando a pessoa começa a fazer o tratamento, né? Diagnosticou, foi lá, conversou com a nutricionista, mudou a dieta, por exemplo, vai fazer essa drenagem linfática mais especificamente para o caso do lipedema. Então, quando a pessoa começa a fazer esse tratamento, que a gente está vendo que tem várias frentes, né? Tem vários profissionais envolvidos. Começam a aparecer resultados depois de quanto tempo?
0: Já com 30 dias ele já percebe, né? E isso para a gente é animador, porque ela se anima, então a autoestima dela já melhora, e aí realmente ela se engaja no tratamento. Então já nas primeiras semanas já
1: A gente perdeu aqui a conexão com o Dr. Rodrigo, cortou um pouquinho, variou aqui a internet, a gente está fazendo essa entrevista com ele à distância, mas eu vou passar aqui então para o Dr. Nelson. O senhor tem exemplos de
0: Não.
1: pacientes que, sabe, saíram de um lugar para o outro rapidamente com o tratamento?
2: Claro, claro. O que acontece? Tudo tem um porquê. Quando a gente inicia a dieta de forma bem radical, né? Essa dieta especializada, que a gente para de dar ao corpo um agressor, e o corpo entende que não tem mais agressor, ele começa a sair dessa fase inflamatória. Então, o tempo de vida das células inflamatórias, do estímulo inflamatório, dá ali em 2, 3 semanas. Então, o que é que acontece? Você tira esse estímulo, a paciente vem para a gente com 2 a 3 semanas, dizendo assim: doutor, eu estou me sentindo melhor, não sei o que é. Estou dormindo melhor, estou acordando mais disposta. Dá mais ou menos 6 semanas, doutor Nelson, doutor Rodrigo, o que aconteceu? Meu Deus, eu sofria, não sabia, eu achava que aquela dor era normal, eu
1: A
2: achava
1: dor
2: que
1: passa.
2: a dor começa a passar ali, sabe, 6 semanas. Ela faz: doutor Nelson, curei a fibromialgia, não que curou, digamos assim, a dor da fibromialgia cessou bastante, minhas enxaquecas, elas praticamente cessaram, isso com 6 semanas. Quando a gente está na base, digamos, 12 semanas, a frase que eu escuto é uma frase que, assim, é a mesma frase, parece que elas combinam entre si: doutor Nelson, eu sou uma nova mulher. Apesar do tratamento do lipedema ser de 6 meses, 12 meses ou 18 meses, mas 6 a 12 meses você consegue tratar quase todos os casos. Com 3 meses, que é o meio do tratamento, a paciente já vem com. É outra pessoa de verdade. Vem com outra energia, com outra animação, porque essa inflamação crônica, ela suga a sua energia. Ela não te dá nutrientes, porque ela não consegue absorver o intestino. Ela te dá dores, ela te dá uma noite mal dormida. Você, tanto é que tem relação com o ronco maior, com a apneia do sono. A relação da inflamatória, ela é gigantesca. Então, assim, a gente conseguindo melhorar. E não, o foco sempre é na inflamação crônica. E o lipedema vai em paralelo. E aí a gente consegue entregar uma paciente nova, vamos dizer assim, a nova versão sua, muito melhor.
1: Que bom. Eu ainda tenho algumas dúvidas aqui para tratar com os doutores, mas preciso fazer uma rápida pausa no consultório e a gente volta já já. 3h46.
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1: 3h50.
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1: Consultório do Rádio Livre hoje falando sobre lipedema com o Dr. Rodrigo Canto, cirurgião vascular, também com o Dr. Nelson Continho, também cirurgião vascular, eles que são especialistas nesse assunto. Dr. Nelson, lipedema precisa de cirurgia em algum momento do tratamento?
2: Bom, é outra questão que chega demais no consultório. Ou, doutor, eu quis fazer uma cirurgia plástica, ou fui para um plástico, o plástico não quis fazer, ou até alguns até fizeram. O que acontece é que num momento, no início, alguns anos atrás, se fez muita lipoaspiração por causa do lipedema. Porque ainda se estava em consenso do que era o lipedema, que é essa questão da doença inflamatória sistêmica. Se é um tecido inflamado e você vai mexer, você vai lipoaspirar um tecido inflamado, você vai ter um péssimo resultado. Então você acaba se colocando em risco cirúrgico, fazendo um procedimento, gastando um dinheiro bem grande, assim, na verdade, muitas vezes, para fazer um tratamento desse, que o resultado não vai ser bacana. Tanto que os próprios plásticos botaram o pé atrás, opa, algo errado aqui não está muito legal. E aí foi que perceberam que sim, precisa primeiro desinflamar o paciente, fazer o processo de desintoxicar todo o organismo, deixar o organismo saudável. E aí sim, em casos específicos, você pode partir para uma lipoaspiração para dar um acabamento, você consegue fazer tecnologias que

0: mais novas hoje em dia, até bioestimulador de colágeno. O erro é você fazer isso enquanto está inflamada. Tanto é que dentro do nosso ecossistema, nós temos sim dermatologistas, nós temos cirurgiões plásticos, tudo dentro para que ao final do procedimento de desinflamar, quando você já entrega o paciente em outro momento da vida dele, e dizer, olha, se você ainda achar que da parte estética agora, você precisa de algum acabamento, de alguma melhora, nós temos aqui, ó, podemos indicar alguns colegas que já trabalham com a gente que podem dar seguimento. Mas assim, o erro é você fazer o contrário. Você não pode querer botar o telhado numa casa que não tem alicerce. Então, começa pela base.
1: Primeiro trata a inflamação.
0: Exatamente.
1: Agora, doutor Rodrigo, tratei a inflamação, fui lá, estou na parte de acabamento, como vocês colocaram aqui, né? Fiz tudo que devia fazer durante 6 meses, 1 ano, o tempo que for o tratamento. Se depois eu volto a me alimentar do que eu fazia antes, assim, sei lá, comendo todas as besteiras, eu vou voltar a ter dor, vou voltar a ter tudo?
2: Perfeita pergunta, Anne. Exatamente isso. Você sai um pouco da rotina, ou seja, você sai do seu equilíbrio, os sintomas de imediato já aparecem. É algo, vamos dizer assim, fazer uma analogia muito grosseira, mas acho que importante. Quem é alérgico a crustáceo, na hora que come, a alergia dá na hora. Aquilo é uma resposta inflamatória do organismo. Então, na hora que ela sai da sua rotina, na mesma hora, os sintomas voltam para o paciente.
1: Então, para você que está nos ouvindo, que tem lipedema, vai, ou recebeu esse diagnóstico, vai começar um tratamento, é um tratamento para a vida, né? Assim, você, é uma mudança de estilo de vida, não é isso?
0: Perfeito.
2: Total. Exatamente isso. É uma mudança total do seu estilo de vida. E aí você vai ter que seguir com essa mudança, esse... Vamos fazer uma nova educação, né? É um novo estilo.
1: Boa. Doutor Rodrigo Canto, muito obrigada por estar aqui com a gente, esclarecendo sobre lipedema, que sempre tem muitas dúvidas, a gente escuta falar, a gente até pode achar que tem, mas é difícil, né, de a gente conseguir diferenciar, mas foi interessante vocês trazerem aqui tantos pontos. Eu agradeço demais sua participação. E aí, doutor Rodrigo, pode deixar aqui um número de contato, consultório, rede social, o que preferir.
2: Pronto. Anne, nós agradecemos esse espaço para a gente discutir, falar um pouco sobre lipedema, tá? Trazer essa informação à população. Eu e Nelson, nós atendemos, nossa clínica Lipera fica aqui no Shopping Rio Mar, é uma loja de shopping. Tá? Nossa central, nosso contato de agendamento é pelo telefone 99541-8410. Tá? A paciente que quiser conversar conosco, ter uma consulta conosco, pode falar com esse telefone é o WhatsApp. Tá? Funcionamos, como eu falei, é uma loja de shopping. Nós estamos aqui no piso L2 do Shopping Rio Mar.
1: Tá certo, doutor Rodrigo.
2: Então, é bem fácil para os pacientes.
1: Muito obrigada por estar aqui com a gente. Obrigada também, doutor Nelson Coutinho, por estar aqui com a gente, esclarecendo as dúvidas, falando sobre lipedema, que realmente é muito difícil. Obrigada, viu?
0: Eu que agradeço o convite. A gente está aqui muito feliz em poder estar ajudando a sociedade a entender um pouco mais essa doença.
1: Sejam sempre muito bem-vindos aqui no nosso consultório também. Obrigada a todos os ouvintes. Gente, esse foi o consultório do Rádio Livre.
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4: Oi, gente, tá começando mais um Forró na Jornal nessa segunda-feira, 28 de setembro de 2026. Essa é a sua Rádio Jornal com muito forró. Tá terminando o mês, hein? Tá chegando outubro. Vamos com o Rei Luiz Gonzaga, Serrote Agudo.

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1: Eu sou Ariel de Almeida e Silva, conhecido por Lalá, 30 anos de Rua Preta.

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1: Wagner e Elba Ramalho, Sanfona Sentida, antes teve Valdir Santos, Moleque da Rua Preta. Essa é a sua Rádio Jornal, é o Forró na Jornal, que daqui a pouquinho tem mais músicas pra você.
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4: De volta com o Forró na Jornal até as 4h30 da tarde, é o último bloco. Obrigado pela companhia, obrigado pela audiência. Olha o Flávio José, pra que dividir

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0: Tá aí o pessoal do Mastruz com Leite, São João de todos os tempos. Antes teve Thalita, Mel e Xande Avião, Melzinho. Gente, acabou o que era doce, né? Acabou, fala aí, Mel, né? Acabou-se o que era doce. Vem aí o Cantoria na Jornal com o Jô Lourenço e o Hipólito Moura. Na sequência, a gente tem o Tardes de Saudade com o Wellington Lacerda. Um abraço a todos, obrigado pela companhia. Tchau!
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3: E agora são 16h31, começa aqui o programa que você gosta, Jô Lourenço e Paulo do Moura, Givaldo Júnior, o advogado de Bezerro, está aqui com a gente hoje até 5 da tarde. Nosso poeta João está resolvendo problema de saúde lá, ou dele ou da família, quando ele falta é alguma coisa nessa área aí. Mas você não perde ficando com a gente aqui não, viu? Até 5 da tarde a Cadu está aqui, a gente vai dizer por onde esteve essa semana, por onde vai também esse final de semana, tá tudo certinho, o que passou a gente fala já já, e o que vai chegar sexta e sábado, e domingo a gente diz também. Domingo a gente não canta não, vai votar nos homens, domingo é dia de eleição, viu? Bota a cabeça no lugar, vote na pessoa certa para depois não estar lamentando, dizendo que votou errado. Só escolher direitinho, a gente pensa que sabe escolher. Quando pensa que não, foi uma besteira, mas isso é da vida. E assim vem há mais de 500 anos essa luta. A gente está aqui. Eu começo agradecendo ao pessoal da cidade de Brejo da Madre de Deus. A gente esteve lá no sábado pela manhã, na frente do Mercado Tucano. Nosso amigo Fernando fez uma festa bonita, juntou o povo, seus clientes lá. A clientela foi grande, a festa foi bonita. Cantamos lá de 10 até meio-dia. Muita gente esteve lá. Caria estava lá, o menino dele, a família de Inácio, de Zé de Pedro. Foi uma festa bonita e ontem foi o festival da cidade de Feira Nova. Eu falo mais depois. Boa tarde, cantador.
4: Muito boa tarde, João. Boa tarde, amigos da Jornal. Aqui ainda um pouco abalado com o final de semana, meio rouco, meio adoentado. Mas vamos tentar cantar. A gente só sabe que dá quando tenta, né, Givaldo? Simbora cantar de repente.

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1: Beleza, agora 16 horas 36 minutos, Rádio Jornal, programa Cantoria na Jornal. É ao vivo, viu? 91.3 aqui de Caruaru pro mundo, também na página da Jornal no Facebook. Alô, povo bom do Brejo da Madre de Deus, muito obrigado, meu amigo Fernando, aí do Mercadinho Tucano e o povo que esteve com Hipólito Moura e João Lourenço lá no sábado pela manhã. Sábado à noite foi a grande cantoria do Sertão, a grande cantoria lá na frente do Bar de Zélia, na Vila do Tigre de Santa Terezinha, Pernambuco. Organização da minha amiga Valquíria, que mora aqui em Caruaru, de Teca, seu irmão, e de toda a família. Os pais dela, seu Tonheira, estava lá, Dona Dega também, os irmãos de Valquíria todos, um monte de gente foi aqui de Caruaru, inclusive João do Arame, que é o que eu conheço mais. Obrigado, João do Arame. Teve um monte de gente lá, Zito dos Mosquiteiros também, os parentes, os amigos de Valquíria, todo mundo se reuniu e a gente fez uma festa grande lá na Praça Hipólito Moura e Zé Viola. Presente que Valquíria deu aos pais dela, uma cantoria grande. Valeu, Valquíria, Deus lhe abençoe, saúde e paz, muitos anos de vida e muito obrigado pela consideração e por nos levar para cantar lá no Sertão. Muita gente mesmo, festa de primeira qualidade aí na Vila do Tigre de Santa Terezinha, terra boa. Ontem foi a grande cantoria lá na chácara do irmão Janduí, comemorando 87 anos do pai dele, o poeta Sabiá Branca, ali em Lages, bem pertinho de Caruaru. Ontem, a partir das 2 horas, estivemos lá. Fui Zé Viola e Hipólito Moura, levei Jaciel Rufino comigo, que eu estava um pouco adoentado, um pouco rouco, e Jaciel assumiu o negócio lá e deu tudo certinho. Obrigado a toda a família Galé que esteve por lá, aos amigos lá do município de Vertentes, estiveram conosco também. Obrigado, poeta Sabiá Branca, que se alegrou e cantou também. Valeu, poeta. Deus lhe abençoe, muita saúde, muita paz e muitos anos ainda por cima desses 87. O poeta velho tá saudável, tá bom todo. Meu amigo Janduí, muito obrigado, viu? Muita festa, muita organização, muita comida para todo mundo. Todo mundo foi bem recebido lá, estacionamento também para todos os carros chegaram. Foi uma festa maravilhosa. Valeu, Janduí, saúde e paz para você, para sua esposa e para toda a sua família, viu? Esse fim de semana já tem mais, na próxima sexta-feira, dia 2. Sexta-feira estarei lá em Maceió, nas Alagoas, com Jaciel Rufino, minha amiga Lourdes de Neneberto, seu Vicente, o pessoal lá levando a gente para fazer uma cantoria lá no Comadre Fulô, na capital das Alagoas. No dia 3 é a grande cantoria do sábado do sítio Caldeirões de Serra Velha. Dona Severina Florencio, professor Ivanildo, toda a família organizando. Sábado, a partir de 8 da noite, já estaremos lá com as violas, Hipólito Moura e João Lourenço, e você é o nosso convidado. No dia 8, próximo dia 8 de outubro, estarei ali em Recife, cantoria do projeto de Antônio Lisboa, e essa eu faço com Edivaldo Zuzu, se Deus quiser. Dia 9,

0: Estaremos numa cantoria, essa aqui é particular, uma família ali nos Piões de Riacho das Almas, levando Hipólito Moura e João Lourenço. Dia 10, o grande festival de Jupi. Estaremos lá em praça pública a partir da manhã, dizer o elenco aqui, se Deus quiser. Dia 11, não tem mais não, né, João? Esse dia 11?
1: Não.
0: A gata comeu.
1: Mudou a data.
0: Dia 14 de outubro, estarei lá em Frutuoso Gomes, no Rio Grande do Norte, com o poeta Francisco Ferreira. No dia 14, no dia 15, no Mercado Público, lá de Almino Afonso, Rio Grande do Norte, Hipólito Moura, Francisco Ferreira e Ponax Vila Nova, às 20 horas. Dia 16, lá no pavilhão, em frente à Praça de Eventos, em Alexandria, também no Rio Grande do Norte, Hipólito Moura, Francisco Ferreira e Ponax Vila Nova. Simbora.
1: E agora são 16h40, obrigado ao prefeito de Altinho. A gente canta aí na próxima sexta-feira. A inauguração da estátua do cantador Zé Vicente, estarei lá. Tá faltando dizer só hora, não sei se é amanhã tarde ou à noite, com o cantador Rogério Menezes. Obrigado a toda a família de Altinho. Obrigado, Marandré, o pessoal daí. Festa bonita, se Deus quiser, vai ser na sexta. No sábado, Paulo já falou. Meu querido Fernando aí, na cidade de Brejo, obrigado pela festa, viu? Todo mundo esteve aí no seu convite. Você é gente boa. O Mercado Tucano é o lugar de você comprar e sair ganhando. Obrigado, meu poeta Naulouro. Obrigado, meu poeta Sérgio Ricardo. Ao prefeito, parece que é Gabriel Gonzaga, José, um nomezinho assim. Então, obrigado a ele. Foi uma festa muito bonita. O prefeito esteve lá com a gente ontem à tarde na praça, lá em Feira Nova. Ninguém pagou nada. Tem mais coisa aqui para o mês de outubro. Obrigado, Deus, pela força. Dia 9 a gente não pode dizer, mas tem aqui dia 10 e dia 11, essa daqui. O homem mudou de data, se a gente puder, vai. Se não puder, ele faz lá com Daniel e outro povo. Espero que tudo dê certo para ele. Eu sei que dia 17 eu canto para Davi Elias, aí no sítio, em Riacho de Santana, no sítio Tabuleiro do Padre, Davi Elias, levando para lá João Lourenço e Jonas Bezerra. Dia 18 é a festa de Tindara, na cidade de Ferreiro. Lá estaremos João Lourenço, Hipólito Moura e demais cantadores. Obrigado, Tindara, que nunca deixou a gente. Cantoria, já vem aqui, cantoria no dia 23, sítio... Isso é Riacho das Almas, dia 23 de outubro, é uma sexta-feira, estou vendo aqui. Mas tem mais coisa aqui para outubro, novembro. Seu Sebastião Simões, tá tudo certinho para o dia 25 aí, aniversário dele, da minha mulher também, comemorando todos juntos. 31 é a festa do nosso amigo lá no Rio Grande do Norte, nosso amigo é o Sargento Augusto, leva para lá João Lourenço e Hipólito Moura para mais uma festa grande para novembro. Obrigado ao pessoal, viu? Vou agradecer aqui a quem patrocina esse programa, amigos nossos que não deixam a gente de fora de nada aqui. Na hora do comercial, agradeço a você que gosta tanto da cantoria. 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Um abraço, Antônio da Cruz, o cantador Zezinho Violeiro, que canta mais ele a partir de meio-dia. 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Eu começo abraçando aqui Dona Yolanda, Esmeralda, Nelson, Ledivaldo, João, Arlindo, Margarida, Zé, Madalena, Júlio, Maria, Guilhermina, Preta e Dona Vininha e a família toda. Orlando da Farmácia, Gilvan do Bar do Improviso, patrocina a gente diretamente da Lagoa de João Carlos. Orlando estava ontem lá filmando, viu? Festival, obrigado, Orlando, pelo apoio à cantoria. 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Lá o Dupião, nosso poeta, está vendo a gente do sítio Jiquiri de Serra Velha, justamente com Dona Ló, Márcia e Cássia, tomando um cafezinho quente e ouvindo a gente. 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Obrigado, Gilson e Bia. 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Fala aqui, Dona Pretinha tá vendo a gente lá em Altinho. Seja feliz, ver Dona Pretinha aí na festa da estátua do cantador Zé Vicente. Obrigado, prefeito. Obrigado, Mário André. Será outra festa grande. O Galego de Lages é o vereador do povo de Caruaru. O homem tá no terceiro mandato. Só faz isso quem trabalha. Obrigado, Galego. Tudo certinho com a gente aqui. E com você também, minha amiga Edith tá vendo a gente na Rua Paissandu, no São Francisco. 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Seu Bill Brown e Lidivane, é o pai, o filho e a família toda, vendo a gente ou em Agrestina ou na Serra do Jardim. Seu Tavim tá vendo a gente lá no Trapiá. Canto já a canção de veinha que o senhor pedia, que é Uma Noite de Amor, viu, seu Tavinho? Fique tranquilo que eu canto já. 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Ita do Bode é o homem que vende carne de bode, carne de sol, carne de porcos, sarapatel no ponto de botar na panela. É ali na feira do bairro Boa Vista, nas Coabes 1 e 2, aqui em Caruaru. Obrigado, Ita. Vereador Ramil Xavier está no primeiro mandato, é trabalhando, vai à frente. Ele é cantador como a gente. Obrigado, Raminho. Fala aqui, Manuel Almeida, João Herculino também. São da direção do Sindicato Rural de Caruaru. Com eles, o sindicato vai longe. Meu compadre Antônio Martins está vendo a gente na cidade de Agrestina. Seu Severino Soares, escuta a gente aí na Lagoa do Agudó, aqui em Caruaru, com o menino dele que já é locutor. Pense num menino sabido. Xoxa de Madalena está vendo a gente aí no sítio, Riachão de Serra Velha. Obrigado, Xoxa. E Nequim do Olho da Água da Guarita está vendo a gente com a família dele lá. Obrigado, Campina. Obrigado, Bibi do Carneirinho. E Dona Severina do sítio Japecanga. A gente agora canta para Dona Maria, que no céu também se escuta cantoria boa. Ela pedia toda semana uma vez. Seu Tavinho quer que cante de novo Uma Noite de Amor do cantador Louro Branco. Diz aí, cantador.
0: Simbora cantar.

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1: Beleza, agora 16h52. João preparou outra cançãozinha curtinha pra tu cantar já, que eu vou economizar essa voz pra amanhã. Pronto. Dona Maria, um abraço, Dona Maria Bezerra e Neide Bezerra, Serra da Cachoeira de Cumaru. 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Dona Toninha, um abraço. Obrigado por ter ido à cantoria ontem. Doutor Moacir em Campina Grande, boa tarde. Apolônio e Dona Bombei em Cachoeirinha, forte abraço também. Isaac da Seaca e João do Arame, dois amigos aqui em Caruaru. Dona Tereza e seu Vavá, tamo junto sábado, né? Dona Severina Florença, a mulher da cantoria. Professor Ivanildo, Antônio, Luiziane, a gente vai se ver aí, se Deus quiser. Alô, Zuza, no Carão de Altinho, Dona Luzia, Alceni, Lamartine, família que a gente quer bem. Neco, Oscar e Neide, Cid Jabuticaba de Bezerros, abraço a vocês. Alô, Velho Medeiros, Dona Vera Lúcia, Daniela, todo o pessoal aí do Medeiros, povo bom. Poeta Josimar Xavier, Catolé do Rocha, na Paraíba.

0: Paraíba, cabra bom. Sebastião Simões, comerciante grande ali em Cachoeirinha, também acompanhando o programa, muito obrigado. E meu amigo Ailton, Carla e família, pessoal da Acalanches, a melhor lanchonete de Riacho das Almas, é pra vocês que João vai cantar mais uma moda aqui.
1: A canção é Meu Filho da Minha Autoria. Quem quiser ligar pra mim depois do programa, é só ligar 9625-4085-DDD81, viu? Para mais uma vez, pessoal de Feira Nova, de Glória do Goitá, os cantadores todos, um abraço a meus poetas, todo mundo se juntou, a festa foi grande, obrigado, viu? Filho de Vem Vem tava lá, Vem Vem, cantou Coco, Ruxinol Pereira, pense numa coisa grande na praça, bora!

0: Tem vergonha.
1: Agora 16h58, um abraço meu amigo Campina, obrigado Campina por ter ido à cantoria ontem, meu amigo Erasmo também teve lá, Branca de Erasmo, Dejane, obrigado Messias, também teve na cantoria, e mais meu amigo Fabinho teve lá também, obrigado Fabinho, a marcar a cantoria, né? Dona Toinha, obrigado, viu? Teve lá conosco também, foi muita gente, mais uma vez obrigado poeta Sabiá Branca e parabéns, e o meu amigo é o irmão Janduí, gente boa, festa maravilhosa. E abraçar aqui minha amiga dos Anjos, pessoal do Serra Velho, um abraço. Alô dos Anjos, Chico Baé, Zezinho, Jucinéia, Dona Tereza, todo mundo na cantoria do próximo sábado, se Deus quiser, com Hipólito Moura e João Lourenço, lá pra Dona Severina Florencio, 20h, todo mundo reunido lá, viu? Começa cedo, termina mais cedo também, né, Dona Severina? Abraço a senhora, ao professor e a toda a família.
2: Aqui fica obrigado de João Lourenço, de Hipólito Moura, de Givaldo Júnior, da Jornal de Caruaru, Jornal de Pesqueira, Jornal de Garanhuns e as jornais de modo geral no estado todo. Não desliga, a gente vai ver aí o nosso artista Wellington Lacerda e o programa Tarde de Saudade. Beijo no coração e até amanhã.
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Segundou! Segundou, meus poetas João Lourenço e Hipólito Moura. Boa tarde pra todo mundo, Sócrates da Silva! Cadê você?

pessoal aí de Brejão. Eu só me lembro de Brejão, de Casa Nova na Bahia, porque eu recebo muitos recados. Saloá também me escuta. Pesqueira, minha querida pesqueira. Hoje é quanto do mês, gente? Hoje é dia 28, então só

hoje é dia mundial de quê? Contra a raiva. Mundial contra a raiva, eita! Deveria ser dia mundial contra quem faz a raiva, né? Ô, louco! Tá certo também. Se viva Brigitte Bardot! Foi decantada pelas músicas dos carnavais do Brasil. Brigitte Bardot! Ela faria 92 anos. Brigitte Bardot morreu.

compositora Roberta Miranda tá fazendo, quantos anos hoje? Tá fazendo 70 anos hoje. Deixa eu ver uma música dela aqui pra colocar agora. Eu acho que isso aí foi seu maior sucesso, mas tem outras bonitas também. Roberta

0: aniversário hoje. Vamos abrir com Tim Maia, faria 84 anos hoje.
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0: Ei, bora descoisar? Minha garganta parece que não tá muito boa hoje, mas a gente vai arrebentar. A partir de agora, vamos viajar no tempo. Não importa a sua idade nem seu credo religioso. 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

Instagram, Instagram Wellington, com dois L's, Wellington Lacerda Oficial. Sabe por quê? Porque eu não faço esse programa do estúdio da Rádio Jornal. Eu faço esse programa aqui do meu estúdio.

0: Aqui eu coloco. A Jardel Torres está aqui. Canta, Jardel.
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0: Valeu, Jardel, valeu. Esse cantor faria aniversário hoje. Vamos ouvir.

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Ele faria 75 anos hoje. Morreu, como eu já falei, em 2015. Jim Diamond. 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

Esse programa existe, gente. Jim Diamond faria 75 hoje. Morreu em 2015. Se vivo, Tim Maia faria 84 anos hoje. Morreu em 1998.

Quando ele morreu, gente, no dia ele tava gravando com a banda dele no Teatro Municipal de Niterói. Se sentiu mal no palco, levaram ele pro hospital, ele não resistiu. Era hipertenso, infecção generalizada. Hoje ele faria 84 anos. Deixa eu chupar uma bala aqui de gengibre pra ver se eu melhoro da garganta. É linda, né, essa música. E aí, boa tarde pra você.

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0: Nossa homenagem aos fãs do eterno Evaldo Braga. Ele faria 78 anos hoje.
1: Cinco e vinte e seis.

0: 5:33.
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0: 5:37. Roberta Miranda tá fazendo 70 anos hoje. E essa música, hein?

0: Tá ouvindo aí Maria Rita e seu pai, hein? Insurreição de Sairé. É Zeca, o pai dela. Obrigado, hein? Aqui no meu Instagram. Maria Rita e Zeca.
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ouvindo essa música no rádio ou na vitrola. Eu tenho certeza que todo mundo já teve uma dorzinha de cotovelo.

0: 5:43.
1: Sabia que é de Zé Dantas e também do Gonzagão. Sabia do meu Nordeste, sabia...

escreveu a letra, seu Lacerda? E quem foi que musicou? Quem foi que cantou primeiro? O Elton Lacerda. E depois quem regravou? Quem mais perdeu? Quem ganhou? Quem floresceu? Quem murchou? Quem sofreu sempre sorrindo?

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0: eu vi. Mande um link desse programa. Tardes de Saudade aqui, pela Rádio Jornal.
1: 5:48.
0: Ei, como é bom ver essas músicas.

Roberto Silva, amigo leal. No ano em que Orlando Silva morreu, que é quem gravou essa música, aí o Roberto Silva gravou um LP só em homenagem ao Orlando Silva. Roberto Silva morreu em 2012. Com 92 anos, gravou 20 LPs.

0: aí, Alexandre, é laço aberto.
1: Chora, seu bola.
0: Altair tá com 56 anos, Alexandre com 71.
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0: agora 5 horas e 55 minutos.
1: Quando esse toque aparece no rádio, o coração da gente fica a mil por hora, né?

0: na despedida.
1: Leonardo Sullivan, memórias dele, 1982. Ah, toda vez que essa música aparece, eu olho pro relógio. Calma, meu colega João Alves, deixa eu encerrar aqui bem legal. Obrigado pela sua audiência. Amanhã a gente volta, 17h, se Deus quiser. Pode deixar seu recado aqui no meu Instagram. Deixa áudio também, tá? Que eu coloco no programa de amanhã. Mas deixa hoje. Eu vou jantar e daqui a pouquinho eu vou olhar todos os recados.

Esse Tardes de Saudade é diferente, é atraente, é envolvente, é pegajoso, né? Quem escuta uma vez não larga mais. Eu sou apaixonado por esse programa.

Nininha no Sítio Salobro, aqui no meu Instagram. Obrigado, gente. Meu querido doutor Dorgival Melo e dona Luzinha.

0: aí, hein? E algodão do manso, Frei Miguelinho. A minha vida é só. Boa tarde, boa noite, Brasil!
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0: 6 horas. Esta é a hora do Ângelus, a hora da Anunciação. A humanidade esquece por um momento a sua luta em glória. Deixa de lado os pensamentos pecaminosos, a perseguição desenfreada dos homens contra os próprios homens e contempla, na paz da natureza, uma sombra pálida do olhar de Maria. Nos templos, nas ruas e nos campos, as preces brotam espontâneas de todos os lábios. Esta é a hora do Ângelus, a hora da Anunciação. Nós suplicamos, Maria, que olheis por nós, vossos filhos ingratos. Dai-nos a graça do arrependimento e a vossa bênção materna. Porém, mais do que nós, Maria, outros necessitam do vosso apoio nesta hora. Os que morrem de necessidade, os que blasfemam, os que não creem. Iluminai-os, Virgem Santíssima. Vós que fizestes os homens semelhantes a Deus, porque fostes Mãe de Jesus, olhai para os que perderam a fé. Protegei-os. Vislumbrai-os como um relâmpago aos olhos de Paulo. Lembrai-vos deles nesta hora e sede para todos sempre louvada e bendita. Ave Maria, cheia de graças, bendita sois vós entre as mulheres, bendito é o fruto do vosso ventre, Jesus.
1: Frei Damião, o peregrino de Deus e o Pai Nosso, rezemos com amor e fé a oração que Jesus Cristo mesmo nos ensinou.
2: Pai nosso que estais no céu, santificado seja vosso nome. Venha a nós vosso reino, seja feita a vossa vontade, assim na terra como no céu. O pão nosso de cada dia nos dai hoje, perdoai-nos as nossas ofensas, assim como nós perdoamos a quem nos tem ofendido. Não nos deixeis cair em tentação, mas livrai-nos do mal. Amém.

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0: 18:07.
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0: Já é noite na capital pernambucana e o Bola Rolando está no ar. Bola Rolando, a mais completa resenha esportiva do rádio de Pernambuco. Atenção para as principais manchetes do programa de hoje.
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0: Clube Náutico Capibaribe, Raldinei Alves.
4: Segunda-feira de reapresentação para o Náutico depois da vitória no Clássico dos Clássicos. Técnico Bruno Pivetti elogiou o desempenho da equipe no jogo e projetou o próximo compromisso do Timbu, que é na sexta-feira contra o Fortaleza, na Arena Castelão.
0: Santa Cruz, Igor Moura.
5: E depois de volta de Fortaleza com ponto precioso na bagagem, elenco do Santa se reapresenta amanhã no Arruda. Semana mais importante do ano começou. Santa no sábado pode fazer a festa do retorno na Série B, até mesmo com derrota. Tricolor tem mais de 99% de chances de acesso. Ponta, volta de lesão. Lateral esquerdo é desfalque por suspensão. Zagueiro ainda não volta contra o Maringá. Santa segue vendendo a todo vapor ingressos para jogo decisivo de sábado.
0: Esporte, Leonardo Boris.
6: Esporte punido nesta segunda-feira pelo STJD. Jogadores se apresentaram na manhã desta segunda para iniciar treinamentos para o jogo de sexta contra o Atlético. Esporte viaja amanhã à tarde para Minas Gerais.
0: 18:10, vai começar o show.
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0: Agora 18 horas 11 minutos.
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0: Começa agora o maior desfile de notícias do rádio esportivo de Pernambuco e de todo o Brasil, aqui no Bola Rolando.
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0: Bola rolando para o Clube Náutico Capibaribe. Alô, alô, Raldinei Alves.
3: Alô, Edinaldo, um abraço para você, para todo mundo que está nos acompanhando aqui na Rádio Jornal. O Náutico venceu por 3-1 o time do Sport e o fim de semana e a segunda-feira estão sendo de felicidade para a torcida alvirrubra, porque foi uma vitória muito importante, não só pelo resultado, mas também pelo desempenho do time dentro de campo no Estádio dos Aflitos. A gente viu um Náutico bem superior ao Sport, gols marcados pelos principais jogadores, Vinícius e Jean Carlos fizeram dois dos três gols da vitória. Também teve um gol de Gustavo Henrique já na reta final do jogo. Um jogo em que o Náutico voltou a apresentar aquele futebol que a gente já viu em outros momentos da temporada, né, Edinaldo?
0: Bom, ele voltou a jogar um bom futebol, mas numa partida totalmente distinta daquilo que Hélio dos Anjos vinha fazendo, né?
3: Pois é.
0: O que nós tivemos nesse jogo do Náutico contra o Sport, 3-0 fácil, com o Náutico dominante, principalmente no primeiro tempo, porque o Sport começou com aquele fogo total, ali nos primeiros 15 minutos, mas depois que o Náutico tomou as rédeas da partida, e ainda fez aquele gol no finalzinho do primeiro tempo, o Sport despedaçou-se dentro de campo, né? O Sport não se acertou mais. E voltou para o segundo tempo com o melhor

0: O terceiro imediatamente, gol marcado pelo zagueiro Gustavo Henrique, que aproveitou aquela sobra ali na área, teve tranquilidade para meter a bola no gol. O Sport foi fazer um gol já no finalzinho do jogo, já nos acréscimos, e ali já era tarde demais. Então, todo mundo está falando no técnico do Clube Náutico Caparibe, que fez a sua estreia, o
1: Bruno Pivetti.
0: Bruno Pivetti. Mas, gente, não há milagre no que ele fez. O que ele fez foi dar uma sustentabilidade no sistema defensivo do Náutico, que ele dos Anjos não estava conseguindo dar, com aquela história de usar o modelo de jogo dele, o tempo todo pressionando, o tempo todo pressionando, achando que era um modelo infalível. E quando os adversários começaram a manjar o jogo do Náutico, começaram a ganhar do Náutico com facilidade. E o Bruno Pivetti reforçou a marcação, deu criatividade no meio de campo, marcação e criatividade, porque os marcadores, o Anderson e o outro, como é o, lembra aqui?
1: Samuel.
0: E o Samuel jogaram muita bola na marcação, na proteção da área. E o Jean Carlos deitou e rolou na criação, minha gente. Deitou e rolou, foi o melhor jogador da partida. Além das assistências, o gol que ele marcou, sensacional. E o Sport falhou muito, deu muito espaço, os jogadores não saíram bem, a zaga voltou a falhar. E outro detalhe, né, Haldner? Um problema que entra técnico e sai técnico, ninguém resolve, são as bolas aéreas na área do Sport, né? É impressionante a facilidade que os times têm para explorar o jogo aéreo na zaga do clube, do Sport Clube do Recife. Impressionante. Em síntese, o Náutico fez uma grande partida e retoma o seu brilho, a sua participação em campo. O treinador agora vai ter um tempo melhor para observar, ele teve apenas um treino para fazer, mas o que ele fez foi de fundamental importância: fortalecer a marcação, acabar com aquela história de mandar todo mundo para frente tomar bola nas costas, melhorou a criatividade no meio de campo e houve destaques individuais no time, com o ataque também funcionando muito bem, viu, Raulinho?
1: Pois é, e teve o retorno de Paulo Sérgio, né?
0: Paulo Sérgio, que entrou totalmente fora de forma, mas isso é natural.
1: Ainda jogou 24 minutos.
0: É. Para quem passa muito tempo no estaleiro, né, no departamento médico, mas ele entrou e já deu uma alma nova, né? E tá demonstrado ali também que ele tem liderança com os jogadores do Náutico.
1: Pois é.
0: Ele tem liderança.
1: Foram quase 4 meses afastado. O último jogo que Paulo Sérgio tinha entrado em campo foi contra o próprio Sport no jogo do primeiro turno na Ilha do Retiro. Então estava muito claro também que era uma opção. Exatamente. A gente já vinha falando isso há um tempo, mas era uma opção clara de Hélio Guilherme dos Anjos de não usar Paulo Sérgio. Eu estava no jogo, fiz a transmissão para a Rádio Jornal e percebi também um clima bem mais leve no Náutico. A comemoração da vitória, a confraternização, Raul, dos jogadores com os funcionários.
0: Quando eu dizia aqui que Hélio dos Anjos tinha perdido o ciclo dele no Náutico, e já fazia tempo, porque para mim ele foi demitido tardiamente, as pessoas achavam que eu estava radicalizando, desrespeitando um treinador que tem currículo. Gente, não se joga com currículo, não. Não se joga com o fato de você ter tido um tempo de treinador muito bem sucedido. O problema é o momento ele se perdeu no Clube Náutico Caparibe. Teve múltiplas funções e não acertou em nenhuma delas. Ficou difícil para ele, né?
1: E até da relação do Pivetti com a torcida, né? O nome dele gerou uma divergência de opiniões entre a torcida do Náutico, mas foi uma vitória com autoridade. Depois do jogo, o Pivetti foi lá no Alambrado, cumprimentou alguns torcedores, o pessoal tirando foto com ele.
0: Ele é um treinador inteligente, gente. Agora, o que ele fez foi dar sustentabilidade na defesa, no meio de campo, e melhorou o ataque.
1: E eu diria que o lado emocional também pesou, né? Acredito que você concorde.
0: O lado emocional.
1: É uma leveza, mas, enfim, isso que foi feito pelo Bruno Pivetti. Ele falou sobre Jean Carlos, que voltou a jogar bem, né?
0: Deu muita bola,
1: jogou. Deu uma assistência, fez um gol.
0: Por quê? Porque ele posicionou Jean Carlos no lugar certo. Ali no meio-campo, sem tanta obrigação de voltar, sem tanta obrigação de fazer a reposição. Ele termina fazendo isso porque ele é muito dedicado dentro de campo, mas não precisa mais. O negócio dele é a criatividade que ele sabe fazer e muito bem. É o forte de Jean Carlos, né?
1: Pois é, o Bruno Pivetti falou sobre ele. Vamos ouvir.
2: Um dado que me chamou muita atenção foi que no segundo tempo nós conseguimos valores físicos, né? Os índices físicos foram superiores ao do primeiro. Isso demonstra que o estado anímico dos jogadores foi outro, mas principalmente eles foram impulsionados pela força da nossa torcida. Então é isso que nós temos que ter dentro e fora de casa. Hoje em dia é fundamental no futebol moderno, nós temos a capacidade de vencer duelos, e os jogadores hoje foram felizes nisso. Foram extremamente agressivos sem bola, e com bola, a primeira opção nossa hoje era o passe para frente. Então eu se for o melhor para

0: a equipe a gente controlar esse jogo por um passe para trás, para dar uma respirada, não tem problema. Agora, se tem condições e tem vantagem, na minha forma de conceber o futebol, eu não troco um passe para frente por um passe para trás. E os jogadores foram muito agressivos nesse sentido, jogaram para frente o tempo inteiro. Mesmo quando estava 3-0, o Sport veio e, obviamente, estava atrás do marcador, a gente conseguiu ter bastante ousadia para poder sair em contra-ataque e quase fizemos, no mínimo, ali 3 gols, né, provindo nesse desdobramento ofensivo. Depois, no final do jogo, infelizmente, a gente perdeu o Igor, né, que teve, tomara a Deus que não seja uma lesão grave, mas ele ficou ali praticamente fazendo o número. E o Sport conseguiu o seu gol, né? E aí, mérito do adversário também, mas na minha opinião foi um adversário que não fez por onde conquistar um gol. A gente estava bem sólido do ponto de vista defensivo, né? Agora, o placar, na minha opinião, foi mais do que merecido. Nós temos que levar essa confiança para o jogo do Fortaleza, sempre tendo a humildade de reconhecer aquilo que a gente precisa evoluir, aquilo que a gente precisa melhorar, para que a gente não retroceda, e sim só avance na competição, porque vai ser muito importante esses 8 últimos jogos para nós na Série B.
1: Muito bem, palavras do técnico do Náutico, Bruno Pivetti, avaliando essa vitória, também destacando, né, a postura que ele quer no Náutico nos próximos jogos. E o Bruno Pivetti, Edinaldo, vai estar aqui hoje no Sistema Jornal do Comércio e Comunicação.
2: Aqui no programa.
1: Ele vem para o Fórum Esportivo às 8 da noite na Rádio Jornal e antes, 6h55, ele vai estar lá na TV com João Vitor, Carlinhos Bala, no Screte na Rede. Então, você torcedor, torcedora do Náutico, quiser ouvir o novo comandante, fica ligado, fica ligada. Na TV Jornal, 6h55 e aqui na Rádio Jornal às 8 da noite.
2: Ok, então é isso. Esse é o Clube Náutico Capibaribe. É sempre bom fazer com que o torcedor bote o pezinho no chão, porque o Bruno Pivetti não é um milagreiro, gente, não é mágico. Ele chegou e fez a coisa certa, não inventou nada. Sabia que a zaga do Náutico estava falhando muito, estava dando muito espaço aos adversários, principalmente com essa mania de Hélio dos Anjos mandar todo mundo para frente, não tinha recurso para isso. Ele botou os caras no lugar certo, a zaga jogou bem, até o Betão jogou bola, Raul.
1: Sim.
2: Até o Betão
1: vinha
2: jogou
1: mal
2: bola.
1: Também, né?
2: Também. A zaga jogou bem, posicionou-se bem, não deu espaço ao Sport. O meio de campo marcou, desarmou bem, deu roubadas de bola no jogo todo. E o Giancarlo foi o dono do jogo, o Vinícius foi bem. Até o Derek,
1: sim,
2: pelo esforço que fez, apresentou-se bem na partida.
1: O Derek foi quem deu a assistência para o gol de Giancarlo.
2: E Vinícius também jogou uma bela partida, fez o gol depois daquela assistência de Giancarlo, ok?
1: Ok, Edinaldo, um abraço, valeu.
2: Pronto, Raudney Alves acaba de destacar o Clube Náutico Capibaribe aqui no Bola Rolando. Esta foi a segunda-feira, Alvirrubra. 18h22.
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12: São 8:27. Daqui a pouco o noticiário completo do Santa. Igor Moura, me dê um destaque.
13: Destaque é que, até onde eu saiba, não morreu ninguém com aquela adrenalina nem aquele pânico que foi para empatar em Fortaleza, viu, Edinaldo?
12: Chegou perto, viu?
13: 1-1, um empate precioso. O Santa trouxe pontinho importante. Amanhã tem reapresentação na semana mais importante da história recente coral.
12: 18:28, daqui a pouco tem Santa.
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9: Agora 18h32.
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9: 18h32, a capital pernambucana tem bola rolando para o tricolor do Arruda. Alô, alô, Igor Moura.
12: Alô, alô, Edinaldo Santos. Boa noite, um abraço pra todo mundo ligado aqui no Bola Rolando. Uma ótima semana pra todo mundo. Aliás, semana histórica, né? Não deixa de ser histórica. Das semanas mais decisivas e importantes da história recente do Santa, por inúmeros fatores. E o principal fator, o fator acesso. O fator retorno à Série B do Campeonato Brasileiro após uma década. Aliás, sábado, no estádio Presidente Vargas. Adorei o estádio Presidente Vargas, viu, Edinaldo? Eu não conhecia depois da reforma.
9: Estádio antigo, né?
12: Antigo, mas que conseguiram modernizar. O estádio maravilhoso trabalhar.
9: Ali, viu, Igor? Fiz muitos jogos
12: ali. Caldeirão ali, né? Caldeirão, torcida do Santa próximo ali à linha lateral, a torcida do Santa.
9: Naquela época não existia o Castelão ainda e era o estádio central do
12: PV. Fortaleza. Não, muito bem localizado, organizado, todo cadeirado, bom de trabalhar, acessível, enfim, adorei o Presidente Vargas.
9: Tem muita história.
12: E lá no PV, como um filme de drama, aquele filme de drama que tem um final feliz, O Santa Edinaldo trouxe um ponto preciosíssimo na bagagem. É incrível, né? Quando o time tá fadado a conseguir acesso, a conseguir objetivos, até quando joga mal, as coisas fluem. Porque o Santa fez um primeiro tempo terrível.
9: Terrível.
12: Terrível o primeiro tempo do Santa. No segundo, melhorou.
9: Ele não viu a cor da bola, né?
12: Não, primeiro tempo, não fosse o Thiago Coelho e o Floresta perdendo alguns gols importantes, poderia ter sido 3-0, porque o Floresta também teve um gol anulado, né? É bom lembrar.
9: Eu tenho dito, Igor, que tem um anjo da guarda protegendo o Santa Cruz.
12: Amém.
9: De um lado tem um anjo da guarda que a gente espera que ele continue. De outro lado tem Christian de Souza, que quer derrubar esse anjo do Santa Cruz. Por favor, não faça isso, porque ele adora ser masoquista e ele quer transferir esse masoquismo dele pro torcedor. Você que estava lá, a situação do torcedor era de desespero, cara. Pelo menos quando aparecia no vídeo, a gente observava como o torcedor estava se sentindo mal com aquele primeiro tempo, ninguém aguentava mais.
12: Foi tenso, primeiro tempo foi tenso. Agora, eu não vou nem, Edinaldo, colocar no colo do Christian de Souza o primeiro tempo por completo, porque...
9: Quando eu digo isso, eu não quero deixar de reconhecer nele a importância dele nessa sequência.
12: Aqui os atletas, eles fizeram no pós-jogo, eu entrevistei William Alves, eu entrevistei Renato, eu entrevistei o Everaldo, e eu perguntei para esses atletas e eles fizeram a meia-culpa. Eles falaram, olha, a gente sabe que não fez um bom primeiro tempo. O Renato chegou a dizer o seguinte: no intervalo, nosso primeiro tempo foi muito ruim, no intervalo a comissão técnica ficou entre eles conversando onde é que a gente tinha errado e um atleta cobrou o outro. Teve um atleta brigando com o outro. Rapaz, bora, se liga, isso é decisão e tal. Ou seja, eles meio que fizeram a meia-culpa que o
9: mesmo
12: primeiro tempo foi muito ruim.
9: Com esse reconhecimento que você está colocando muito bem, mas a contribuição

0: dele nesses momentos é muito grande. Ele é um cara que sabe fazer as coisas, tanto que o time melhora no segundo tempo. Mas ele espera, o que eu acho é que ele espera demais, entendeu, Igor?
1: Ah, sim, sim.
0: E você teve chance ali de botar 2, 3 gols no time do Santa Cruz no primeiro tempo. Se acontece uma tragédia dessa, amigo, aí a vaca vai pro brejo.
1: É, não traria ponto algum de lá de fora, eu tenho certeza. É, no intervalo, aí eu vou dar os louros pro Christian de Souza, tem algumas restrições com ele, mas eu o considero um bom treinador, eu considero um cara que tem boa visão de
0: mas
1: bola.
0: Mas é masoquista.
1: Não importa se ele ganha com 3-0 ou se ganha de 6-0, ele quer ganhar jogo, mas acontece. Agora, ele mudou bem, eu acho que ele mudou bem. O Santa foi melhor no segundo tempo, o Santa Cruz conseguiu empurrar o Floresta. No segundo tempo, assim como é segundo tempo, eu atrás da barra do goleiro do Floresta, eu não tinha muita esperança de que o Santa chegasse ao empate, porque eu já vi esse time do Floresta jogar várias e várias vezes. Pra tomar gol é pau, é difícil fazer gol nesse Floresta.
0: Tem que ser bola parada, né?
1: É muito difícil. Tem um zagueiro que eu sendo scout do Santa Cruz, eu já ficaria de olho nesse cara para o ano que vem. Tem um zagueiro chamado João Vitor, do camisa 4, que fez o gol de cabeça no último lance.
0: O Altão?
1: O cara, 2,02 metros de altura, mas ele não é lento, é incrível. Um zagueiro que consegue acompanhar a velocidade de vários atacantes.
0: Aliás,
1: é muito bom zagueiro.
0: Você lembra de detalhes interessantes que, além do péssimo futebol do primeiro tempo, além da pressão de bola...
1: Do gol anulado, do Thiago Coelho fazendo 4 defesas.
0: Gol anulado... E no finalzinho...
1: Foram 2 gols anulados.
0: 2 gols. No finalzinho tem mais um gol que foi anulado, cara.
1: Isso, exato.
0: E ainda tiveram uma chance ali no apagar das luzes, já nos acréscimos.
1: Então foi...
0: Foi difícil.
1: Por isso que o empate foi precioso, porque o Floresta jogou melhor que o Santa.
0: Eu tava um pouco tranquilo que eu tava no escocês, né? Eu fiquei segurando a onda.
1: Ah, eu tava trabalhando.
0: Mas se eu não tô segurando a onda, eu não aguentava aquele jogo não.
1: Não, o funcionário da comunicação do Santa chorou, desabafou quando o Renato fez o gol. Enfim,
0: Deus do céu.
1: Ali foi. Tirou um peso de 300 quilos
0: das costas. Sabe aquele cara que vai pra Caruaru e prefere chegar aí pro João Pessoa? É o que o Christian tá fazendo, cara. Pelo amor de Deus, querido. Pelo menos agora alivia.
1: Bom... 10 pontos ganhos, semana, repito, a mais importante da história recente, porque segundo os portais estatísticos, Edinaldo, o Santa tem 99,1% de jogar a Série B ano que vem.
0: Pois é.
1: E pra jogar a final da Série C, o Santa tem mais de 70%. Sabe por que é importante jogar a final e ganhar? Porque o campeão da Série C vai jogar a Copa do Brasil a partir da terceira fase. Já tem um valor substancial, por isso o Santa vai pagar.
0: Sem perder a grana das primeiras fases, né? Da primeira fase.
1: Não, ele
0: por
1: já,
0: participar.
1: Ele ganha. Ele ganha entrando 1 milhão e pouco pra entrar na terceira
0: Exatamente.
1: Fase. Ele não tem como ganhar, óbvio, a primeira fase, que é só os piores ranqueados, nem o dinheiro da segunda fase. Mas já entra ganhando mais de 1 milhão.
0: Aliás, todos entram ganhando já uma parte.
1: Os piores ranqueados entram ganhando coisa de 400 mil. Bom, e o Santa não vai poder contar nesse duelo com o Eurico ainda. Sábado contra o Maringá, Ronald volta. Essa é a boa notícia. O Ronald volta, o Alex Juan não vai poder ser utilizado.
0: Expulso, né?
1: Foi expulso, né? Uma entrada muito forte. E o Christian de Souza vai contar, além do reforço do Ronald, de um reforço importantíssimo, viu? A arena entupida. O Santa, antes do jogo contra o Floresta, já tinha vendido 26 mil. Depois, durante o jogo do Floresta, pouco depois do jogo, 28.500. E já colocou o setor norte superior à venda. Ou seja... A torcida do Floresta vai ser realocada, provavelmente. Floresta não. Torcida do Maringá será realocada.
0: Vai ter.
1: Vai, eles têm torcida. O Maringá tem uma torcida. Não tem uma torcida imensa, mas tem uma torcida fiel lá do Maringá e estão empolgados, viu? Com a proximidade. Eles têm mais de 70% de chance de subir. E tem um projeto esportivo lá bacana. O time do Maringá, ele vem fazendo ferida há algumas temporadas já. Mas o Santa deve dar alguns camarotes para a torcida
0: Chegaremos
1: do Maringá.
0: Chegaremos a 45 dessa vez?
1: Se não chegar, é o mesmo público passado do jogo contra o Floresta na vitória por
0: 1-0. Quase isso, né?
1: É, exatamente. Bom, vamos fazer o seguinte, vamos escutar o Christian de Souza, que eu pedi na coletiva pós-jogo para ele fazer uma projeção para esse duelo contra o Maringá. Porque agora, Ed, mais do que nunca, ele não precisa que o time dele dê show. Se ele não deu show até aqui, nesse jogo, precisando empatar para subir, é hora de ser frio, de ser calculista e de ser resultadista. Porque se a vitória não vier naturalmente... Um empate pode até dar o acesso aos dois, né? Porque se der empate e o Floresta perder pro Botafogo da Paraíba, o Maringá vai celebrar o acesso junto com o Santa Cruz na Arena no sábado. Vamos ouvir o Christian.
2: É, mas Igor, vai ser um jogo muito perigoso, né? Nosso torcedor vai lotar, nós vamos passar uma semana de bastante ansiedade. Eu vou ter que, desde terça-feira, juntamente com o staff e direção, nós vamos ter que acalmar os ânimos. Nós vamos ter que baixar a adrenalina e levantar essa adrenalina lá no momento certo. É, quem joga é a gente, né? Quem tá jogando é a gente. Vocês viram hoje nosso começo do jogo com uma certa desconcentração. natural que

0: isso aconteça. A gente vê isso em grandes equipes, em grandes campeonatos. Copa do Mundo aconteceu muito isso. É natural que aconteça com a gente também, como aconteceu hoje. Então, eu acho que o nosso encaminhamento essa semana vai ter que ser bastante inteligente. A torcida vai ter que ter um papel bastante inteligente também. Vocês da mídia também têm que ter uma leitura muito profissional, não de coração, mas profissional, porque ainda tem muitos pontos para ser disputados. E ainda todos têm chance, inclusive o Botafogo ainda tem chance de classificação. Então, vai ter ainda, essa torcida vai ter que ainda, né, trabalhar bem seu coração, porque, como eu falei, as coisas sempre são mais difíceis aqui, né? E mais uma vez está se mostrando isso. Mas esse grupo está muito unido, está muito confiante que a gente vai atingir o nosso objetivo.
1: Está muito próximo disso, como disse o Christian. Só para fechar, Ed, o Santa lançou uma nota, em outro momento na semana a gente lê a nota por completo, mas o Santa lançou a nota com a ótima notícia de que teve uma Assembleia Geral Extraordinária dos investidores da Cobra Coral Participações, e esses investidores chegaram a um consenso, denominador comum, para passar todo o contrato para a Matix Capital, que é a nova investidora do Santa. O que é que isso significa? Até o investidor que estava na justiça, evitando que esse valor pudesse ser desbloqueado para o Santa Cruz pegar os 6 milhões e meio para pagar quem ele quer.
2: Ele que tinha 51%.
1: Isso, o Irã Barbosa, ação. Exato. Ele, juntamente com o grupo, ele assinou, pela informação que eu tive, ele assinou também. Ou seja, não há mais nenhum impeditivo.
2: Não há obstáculo nenhum.
1: Obstáculo para que o Santa tenha esses 6 milhões e meio adiantados para pagar tudo o que deve ao elenco, até 13º e férias do ano passado, moradia e imagem, já que o Santa está atualizado em CLT, pagar os funcionários e a base e jogar contra o Maringá zerado. Tudo equacionado.
2: Ok, Igor?
1: Ok, Ed.
2: E o torcedor tricolor acabou de acompanhar aqui dentro do Bola Rolando a segunda-feira, Coral, 18h42.
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5: 18 horas 46 minutos. Esporte daqui a pouquinho por inteiro no seu rádio. Destaques do Leão da Ilha, Leonardo Bori.
6: Incidentes registrados na partida contra o CRB em Maceió geram perda de mando de campo do esporte.
5: Senhores rubro-negros, continuem dando guarida às gangues organizadas que vocês vão ganhar muito. Como essas multas, por exemplo, que o Bori acabou de lembrar. 18h46.
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4: Tem bola rolando para o esporte. Alô, alô. Leonardo Bori.
5: Alô, alô, Edinaldo Santos. Boa noite para você, amigo. Boa noite para amiga. E o amigo ligados aqui no Bola Rolando. Começar pelos bastidores. O Sport foi punido nesta segunda-feira pela primeira comissão disciplinar do Superior Tribunal de Justiça Desportiva, o STJD, com a perda de mando de campo por 2 jogos com portões fechados, além de multa de R$50 mil. O CRB foi punido em R$40 mil. O incidente aconteceu no estádio Rei Pelé, no dia 15 de setembro último. Membros de uma organizada do esporte tentaram acessar o setor destinado à torcida do CRB, gerando tumulto e intervenção policial. O esporte foi enquadrado no artigo 213 do Código Brasileiro de Justiça Desportiva, que prevê punições para clubes que deixem de adotar medidas capazes de prevenir e reprimir desordens, invasões ou lançamento de objetos em eventos esportivos. E aí, o jurídico do esporte vai recorrer ao pleno do STJD.
4: Das vezes anteriores, o esporte recorreu e não adiantou nada, foi punido. É impressionante como isso se repete, gente. E tudo acontece como se fosse a primeira vez. Vá agora lá na ilha que os caras estão todos lá, tendo todo o espaço que é possível e imaginável, e as coisas continuam. Enquanto não der um basta definitivo nessas gangues organizadas, o clube vai continuar sendo prejudicado. Diga lá, Boris.
5: Bom, falando de futebol, bola e campo, os jogadores treinaram hoje pela manhã, se reapresentaram depois da derrota no sábado para o Náutico nos Aflitos. O esporte que amanhã treina pela manhã e viagem à tarde marcada para Minas Gerais. Os jogos do esporte: Atlético fora, São Bernardo em casa, Atlético Goianiense fora, Fortaleza em casa. Eu vou abrir um parênteses que, se for mantido no pleno do STJD a punição, São Bernardo e Fortaleza, portões fechados. Criciúma em casa, Botafogo de Ribeirão Preto fora, Operário fora e Goiás em casa. O Sport é o 9º colocado, 44 pontos, tem 5 pontos de diferença para o 6º, que é o Atlético Goianiense, que ganhou do Vila Nova. E o Atlético, que estava perdendo para o Fortaleza, no Castelão.
4: Fortaleza virou, né?
5: Não, o Atlético empatou em 2-2. O Fortaleza estava ganhando.
4: Frente, é verdade.
5: O Fortaleza estava ganhando.
4: O Atlético vai botar 2-0, né?
5: Exatamente. O Atlético está na 13ª posição, 42 pontos ganhos, e empatou com o Fortaleza em 2-2. Você falar

0: em time, Edinaldo. Ninguém levou o terceiro cartão amarelo. Mas o que passa na cabeça do Mariano Sosso, sinceramente, é difícil você tentar esboçar qualquer time no momento. O fato é que, pelo que eu conversei com algumas pessoas, o Augusto Pucci vai ficar no banco de reservas. Uhum. O Claudinho vai ganhar a posição na lateral direita. A partir daí, amigo.
1: É, rapaz, o Sport jogou muito mal contra o Sport. O Sport jogou muito mal contra o Náutico. Tomou de 3-1. Poderia ter tomado, inclusive, um placar maior, porque o Náutico foi dominante, principalmente depois dos 15 minutos. O Sport jogou bem aqueles 15 minutos iniciais. Uhum. Pressionou, encurralou um pouco o time do Náutico, mas depois despedaçou-se dentro de campo, principalmente depois do gol ali no finalzinho do primeiro tempo. Aquela assistência fantástica de Jean Carlos para Vinícius, ele bota a bola na rede. E aí o Sport já voltou no segundo tempo, com meio que cabisbaixo. E não entendi até agora, não entendi, acho que o torcedor também, como é que ele tira o melhor jogador até então no meio de campo, o Fernando Sobral. Você estava com o jogador marcando.
0: Ele deu meio campo
1: protegendo a área. É, depois que ele saiu, aí o Náutico deitou e rolou no meio de campo.
0: É verdade. Ele deu meio campo
1: pro Náutico. Não entendi. Ele demorou, inclusive, a fazer uma substituição de novo, porque só foi botar o Patrick lá para 20 minutos depois, né? Demorou demais.
0: Patrick de Paula. E colocou o Juan Alano, que não rendeu absolutamente nada.
1: Nada, né? Nada. Foi nada. Totalmente fora de ritmo.
0: Juan Alano completamente fora de ritmo.
1: Você não teve nenhum destaque individual no time do Sport nessa partida.
0: O Kevin também muito abaixo, né?
1: Não, entrou de novo
0: Marlon,
1: muito mal.
0: O Marlon, que
1: até
0: começou
1: Barleta
0: o jogo.
1: Foi mal.
0: É, o Marlon Freitas, que começou o jogo, ele sempre quando entra, ele dá
1: uma sacudidela.
0: Uma sacudidela, dessa vez... quando começa, não joga bem, e o Kevin também. Eu sei que o Sport realmente não fez um jogo bom, e isso, a pergunta foi feita na coletiva ao técnico Mariano Sosso, como mexer no psicológico dos jogadores.
2: Tem que... Eu não conheço outro caminho que não seja a resiliência. Precisamos, como falei con ele, precisamos da manhã fechar esse jogo, mas eu também preciso que e também valorizo ter e entrenar jogadores que não são indolentes. Eu jogo que para a nossa torcida era muito importante, e para eles, e para a nossa comissão também. Agora, e como eu não conheço outra rua, outro caminho, que não seja trabalhando. Mas, e também uma oportunidade para saber de nossa fortaleza, tá bom? Isso é muito importante. Mas sábado anterior, o time jogou muito bem, sustentou postura, a torcida reconheceu isso, tá bom? Se entrelaçou, foi muito bom isso, mas assumimos publicamente que uma derrota que trazem muito dor, tá bom? Mas temos muitos jogos na frente e eu principalmente que temos que resolver e desenvolver muito melhor que isso é o próximo jogo.
0: Aí, portanto, a palavra do técnico Mariano Sosso.
1: Valeu, Boris.
0: Valeu, querido.
1: Você acaba, torcedor rubro-negro, de acompanhar aqui dentro do Bola Rolando a segunda-feira rubro-negra.
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1: Fim do Bola Rolando. Na sequência, a Voz do Brasil e às 20h, Fórum Esportivo com João Vitor e grande equipe. Boa noite, Recife. Boa noite, Brasil.
5: Brasil!
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5: Gradual do número de atletas não profissionais nas competições oficiais.
7: Hoje na apresentação da Voz do Brasil, eu, Mariana Jungmann e Luciano Seixas.
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7: Quem tem dinheiro em casas de apostas vai receber informações do governo federal sobre como e quando pedir a devolução dos valores.
8: Os avisos serão enviados pela caixa postal do gov.br e também pelo WhatsApp para orientar os usuários sobre os procedimentos e os prazos.
7: Pelas novas regras, os valores devem ser devolvidos diretamente pelas casas de apostas até 5 de outubro. Em alguns casos, a restituição será feita por instituições financeiras, com prazo até 14 de outubro.
9: As empresas têm até o dia 5 de outubro, próxima segunda-feira, para retirar as propagandas do ar, inclusive de patrocínios. Dia 5, também, às 11h59 da noite, é o prazo para retirada voluntária dos valores pelos apostadores. A partir de terça-feira, dia 6, os sites e aplicativos de apostas saem do ar. Entre os dias 7 e 8 de outubro, as bets devem informar as instituições financeiras os saldos remanescentes, discriminados por CPF. E de 9 a 14 de outubro, finaliza o prazo para devolução dos saldos aos apostadores pelos bancos. A partir do dia 14, se houve qualquer obstáculo para devolução dos valores, os saldos serão repassados à Caixa Econômica Federal, que receberá os recursos e vai providenciar a devolução aos apostadores. Luciana Colares de Holanda, para a Voz do Brasil.
8: E também está sendo feita a operação contra as bets que não eram regularizadas, as ilegais.
7: Já foram retirados do ar 506 sites suspeitos de oferecer apostas de forma irregular no Brasil.
8: A ação foi feita pelos Ministérios da Justiça e Segurança Pública e da Fazenda, que monitoram plataformas sem autorização para funcionar no país.
7: Levantamento também identificou 43 canais e grupos ativos no Telegram relacionados à divulgação de apostas e jogos de cassino online. Juntos, eles ultrapassam os 202 mil integrantes.
8: A iniciativa faz parte de um trabalho para interromper o acesso a plataformas que operem sem autorização e impedir que novos endereços sejam usados para oferecer apostas ao público brasileiro.
7: Uma questão de saúde mental.
8: Assim, o governo federal definiu a onda de vício em apostas online, as bets, que foram proibidas na semana passada em todo o país.
7: Transtornos e até mesmo casos de suicídio entre os jogadores tornaram o problema mais que uma questão financeira, segundo o Ministério da Saúde.
8: Mesmo com a proibição, o SUS segue oferecendo atendimento para os afetados.
10: Em 2022, o homem que vamos chamar de Reinaldo foi apresentado a uma plataforma de apostas de times de futebol. Ele gostou do que, até então, considerava uma brincadeira inofensiva. Mas, aos poucos, Reinaldo foi se afundando nas apostas online. Chegou ao ponto de comprometer a renda da casa e pegar empréstimos para tentar cobrir os rombos causados pelas bets.
11: Eu cheguei a pegar um empréstimo no banco de 7 mil reais, botei uma uma banca e no outro dia eu já tinha perdido os mesmos 7 mil reais. E eu fiz isso não foi uma vez, foram em outras vezes também.
10: Após 4 anos de vício, Reinaldo teve um princípio de infarto e entendeu que era hora de procurar ajuda.
11: Nesse dia eu tive uma virada de chave, assim, no sentido de que eu pensei, ou eu paro, ou eu acabo com a minha vida.
10: Entre maio e junho, 50 milhões de brasileiros

0: apostavam em bets, segundo pesquisa da Confederação Nacional de Dirigentes Lojistas e do Serviço de Proteção ao Crédito. De acordo com o estudo, que considerou apenas as capitais, 43% dos apostadores já deixaram de pagar contas essenciais, como água e luz, ou abriram mão de lazer por conta dos jogos. Merula Borges, especialista em finanças da Confederação, diz que o vício não prejudica apenas os apostadores, mas a própria economia do país.
1: Ultimamente, só os custos negativos de saúde e no comércio ficam no Brasil, enquanto a maior parte do lucro acaba indo para fora, com empresas que estão instaladas fora, que não geram emprego.
0: Os efeitos colaterais das bets extrapolam as finanças. Um dos principais motivos para a proibição dos jogos no Brasil, segundo o governo federal, é que o vício se tornou um problema de saúde pública. Quadros como ansiedade, depressão, alterações no sono e no humor são associados ao transtorno do jogo. Segundo a OMS, a Organização Mundial de Saúde, o risco de morte por suicídio é 15 vezes maior entre pessoas que estão nessa condição. Entre 2018 e 2025, os atendimentos no SUS ligados a jogo e problemas com apostas cresceram 140%. O ministro da Saúde, Alexandre Padilha, lembra que as pessoas afetadas podem recorrer ao SUS para buscar ajuda.
2: A gente oferece hoje já teleatendimento para as pessoas que, por vergonha, por estigma ou por dificuldade de acesso, não procuram uma unidade de saúde presencial. Então elas podem acessar, vão continuar acessando através do Meu SUS Digital. Vamos continuar oferecendo os atendimentos presenciais.
0: Desde que entrou no ar, em dezembro de 2025, a plataforma de autoexclusão do governo federal registrou o pedido de bloqueio do CPF em sites de bets de mais de 1 milhão e 300 mil pessoas. 51% dessas pessoas declararam relação direta com a saúde como motivo para a autoexclusão. Reportagem Luana Karen.
3: Está em vigor uma nova etapa do programa de renegociação de dívidas do governo.
4: Nas fases anteriores, a União dava uma garantia aos bancos para que eles dessem descontos. Agora o governo vai adquirir a carteira de débitos.
3: Os descontos devem começar a ser repassados aos devedores a partir de fevereiro de 2027. Entenda como vai funcionar com Pablo Mundim.
5: Uma nova etapa do programa de renegociação de dívidas, o Desenrola, prevê a compra pelo governo federal de carteiras de dívidas de pessoas físicas. A medida provisória estabelece descontos de, no mínimo, 90% para dívidas de até 10 mil reais. O ministro do Planejamento e Orçamento, Bruno Moretti, explica quais dívidas poderão ser incluídas no programa.
6: As dívidas em atraso de um período de 2 a 4 anos e meio, mais ou menos, porque a partir de 5 anos essas dívidas prescrevem.
5: Na prática, bancos e demais credores poderão oferecer suas carteiras de dívidas em leilões. Será selecionada a instituição que oferece o maior desconto. Depois da compra, o consumidor poderá quitar o saldo restante à vista ou parcelar a dívida. Os juros e as demais condições de pagamento ainda serão definidos pelo Conselho Monetário Nacional. A economista e professora da FGV, Carla Beni, fala sobre a diferença dessa medida para outros programas de renegociação.
7: A mudança desse modelo é que o cidadão vai dever para o Tesouro Nacional. Então, o Tesouro que vai fazer toda a negociação com o banco e vai comprar os lotes pelo maior desconto possível.
5: A economista da FGV, Carla Beni, também orienta os consumidores sobre os cuidados para evitar um novo endividamento.
7: O importante é que a pessoa já comece a fazer uma programação, já vai tentando já juntar algum valor. Numa situação ideal, ela quitaria essa dívida à vista para não continuar com outra dívida. Mas se ela precisar parcelar, é importante que essa parcela caiba no orçamento para que ela não se frustre novamente.
5: O cronograma prevê o chamamento dos credores em novembro, a apresentação das propostas em dezembro e a homologação em janeiro. A previsão é que os contratos sejam assinados e os descontos comecem a ser repassados aos devedores em fevereiro de 2027. Para acompanhar as próximas etapas e saber como participar, o consumidor deverá consultar os canais oficiais do programa, que ainda serão divulgados. Reportagem Pablo Mundim.
4: O Setembro Verde chama a atenção para a importância da doação de órgãos.
3: E nós conversamos com a coordenadora-geral do Sistema Nacional de Transplantes do Ministério

0: da Saúde, Patrícia Freire, sobre a logística, as regras e as diferenças que esse gesto pode fazer para salvar vidas e dar uma nova chance a quem espera por um transplante. Acompanhe. Doutora Patrícia, bem-vinda à Voz do Brasil. Um prazer ter a senhora conosco aqui. Vamos começar, então, essa conversa com uma dúvida que é muito comum, né? Qualquer pessoa pode ser doadora de órgãos e tecidos?
1: Sim, qualquer pessoa. Primeiramente, obrigada, Mariana, pelo convite. Aqui no mês da doação é muito importante a gente falar sobre isso, né? Setembro é dedicado à doação, ao incentivo à doação de órgãos e tecidos, né? Então, a resposta é sim. Qualquer pessoa saudável, que não tenha doenças transmissíveis, pode ser doadora de órgãos e tecidos, né? Para ser doador de órgãos após a morte, é preciso estar em... morte encefálica. E para ser doador de tecidos, o coração já pode ter parado e é possível doar alguns tipos de tecidos.
0: Agora, existe idade mínima para essa doação ou idade máxima?
1: Idade máxima não tem. Idade mínima, sim, para aqueles pacientes que estão em morte encefálica, porque a morte encefálica, que é a morte cerebral, né, ela só pode ser diagnosticada a partir de 7 dias de vida. Então, a idade mínima, é claro, tem que ser a partir de 7 vidas, mas a partir de 7 dias de vida é possível doar órgãos para transplante. Idade máxima não tem. Vai depender, é claro, da performance da pessoa, né? Hoje em dia, um idoso, por exemplo, de 70 anos, né? Existem pessoas com 70 anos que são atletas, que estão muito bem de saúde. Então, isso não impede a doação de órgãos. Então, não existe idade máxima. Existe a condição da pessoa naquela idade. Se ela estiver bem, saudável, sem doenças transmissíveis, não há impedimento só pela idade. A idade isoladamente não impede a doação de órgãos.
0: E aí, no caso, uma criança doa para outras crianças, idoso necessariamente vai doar para outro idoso? Tem essa relação?
1: Depende. Na verdade, o regulamento técnico do Sistema Nacional de Transplantes, ele prioriza que doadores abaixo de 18 anos, órgãos de doadores que tenham de 18 anos ou menos, vão primeiro para receptores também com abaixo de 18 anos. Mas isso varia um pouco, assim, por exemplo, porque nós podemos ter uma criança de 13 anos que seja muito grande, tenha, por exemplo, um coração já grande, né? Nós temos adolescentes aí de 13, 12 anos que tem 1,90m, né? Porte físico de adulto. Então, o coração desse adolescente provavelmente não vai caber numa criancinha de 1 ano que está precisando de um coração para transplante. Então, a gente faz essa relação antropométrica também, né? Mas, a priori, órgãos de doadores infantis vão primeiro para receptores infantis. Se não tiver nenhum receptor dessa faixa etária compatível, aí ele vai para a doação de órgãos para adultos normalmente. Mas a gente procura fazer essa compatibilidade antropométrica.
0: Agora, a senhora mencionou, né, a doação em casos de morte encefálica. A gente tem doação também de pessoas em vida, porque eu acho que a maioria das pessoas, quando pensa em doação de órgãos, já pensa em situação de morte, né? Mas a gente tem doação em vida também. A senhora pode falar um pouquinho pra gente dos dois casos, assim, quando que se trata de doação pós-morte, quando que é possível fazer doação em vida ainda?
1: Sim, a doação pós-morte, ela é prevista em lei, né? E ela ocorre numa situação que a gente chama de morte encefálica, que é quando a perda da função total das funções do cérebro, né? A gente sabe que todo o nosso organismo é comandado pelo nosso cérebro, então quando ele para de funcionar, isso é a morte de fato do indivíduo. E é na morte encefálica que é possível se doar coração, rins, fígado, pâncreas, intestino e tecidos também. É possível doar córneas, é possível doar pele, ligamentos, ossos, tendões, enfim. Mas na doação inter vivos, a gente só pode doar órgãos duplos ou órgãos que se regeneram, né? Então, em vivo, na doação em vivos, a gente pode doar um dos rins, parte do fígado e pode doar medula óssea. Esse é o tipo de doação em vida que pode acontecer.
0: Muito bem. Agora, doutora, uma única pessoa pode doar mais de um órgão, mais de um tecido?
1: Com certeza. Um único doador falecido, por exemplo, ele pode doar até 7, 8 órgãos e também pode doar todos os tecidos, exceto medula óssea. E o doador em vida é aquilo que eu falei, ele pode doar medula óssea, um dos rins ou parte do fígado.
0: E o Sistema Único de Saúde tem uma lista única para isso? Acho que essa também é uma dúvida que muita gente tem, né?

0: Porque as pessoas têm aquele imaginário de que você pode... Ah, tendo dinheiro, você vai passar na frente. É uma lista única, né?
1: É uma lista única. Critérios econômicos, sociais, políticos, enfim, isso não é um consenso comum, é uma lenda urbana, né? Isso não existe.

0: dos receptores e vê qual é o mais compatível e organiza, assim, por critérios cronológicos, por critérios de urgência máxima, né? Então, você pode, por exemplo, uma pessoa pode passar na frente da lista, pode, se ela tiver muito urgente. Uhum. Porque tem aquela pessoa que está inscrita, mas que ela não está tão urgente, ela pode esperar um pouco. E tem alguns que entram no caso de urgência máxima, que ela precisa transplantar em 48 horas, ou senão ela morre. Então, nesses casos, a lista olha quem está em urgência. E, é claro, ela classifica os urgentes primeiro e os eletivos na sequência. Então, a lista é única e não existe. O nosso sistema, ele prima por isso, sabe, Mariana? Ele prima pela transparência do sistema. Então, as pessoas que são candidatas a um transplante e que estão inscritas nas listas, elas têm acesso ao seu prontuário e elas podem acompanhar a sua situação na lista. Então, ela vai ver quem passou na frente por questões de urgência, enfim. Então, a lista é totalmente transparente e não é possível se passar na frente da lista por questões que não sejam urgência.
1: Agora, antes da gente encerrar, queria que a senhora falasse um pouco sobre como as pessoas devem proceder, caso elas queiram ser doadoras, né? Acho que é muito importante, principalmente quando você, se você tem a intenção de ser doadora, mas você percebe que a sua família pode ter algum tipo de preconceito com aquilo ou algum tipo de resistência, né?
0: Na verdade, as famílias não têm preconceito, as famílias não têm conhecimento, porque a doação de órgãos é uma coisa, assim, a gente costuma dizer que é o suprassumo da alta complexidade, né? Quando todos os tratamentos falharam, o que que resta agora? Trocar o órgão? Então, as famílias têm desconhecimento, né? Mas o que é essencial, que fique assim de mensagem para quem está nos ouvindo, é que se você deseja ser um doador após a sua morte, você venha a falecer e quiser se tornar um doador, você precisa deixar claro para a sua família. Então, você, sei lá, está numa conversa de fim de semana, vocês estão ali no almoço de domingo na família, né? Você fala assim, gente, lembra aquela coisa da doação de órgãos? Eu quero deixar bem claro, eu vou ser doador, viu? Se eu morrer, a gente até brinca, né? Se eu doer, é para doar, se eu morrer, é para doar tudo. Então, é isso que precisa ficar claro, porque a família, ela tende a fazer os gostos do seu ente querido
1: a
0: quando ele fala,
1: né,
0: ela tem de respeitar. Então, o que é muito claro é falar, gente, se eu morrer algum dia, eu quero, lembrem, eu quero ser doador de órgãos. Se eu não puder, por exemplo, se não houver morte cefálica, a pessoa já tiver o coração parado de cara, né, assim, por exemplo, num acidente de trânsito, o coração parou ali, dá para doar córneas, dá para doar ossos, dá para doar pele, dá para doar músculos, tendões, dá para doar uma série de outros tecidos. Principalmente, a gente tem que lembrar das córneas. A nossa lista de córneas hoje é gigante. E você imagina você poder doar os seus olhos e fazer com que uma pessoa volte a enxergar. Então, isso é muito importante. Então, a mensagem que precisa ficar para as famílias, para a pessoa que quer se tornar um doador, avisa a sua família, porque quem vai autorizar a doação é a sua família.
1: Muito bem, nós conversamos com Patrícia Freire, coordenadora-geral do Sistema Nacional de Transplantes do Ministério da Saúde. Doutora Patrícia, muito obrigada pela entrevista à Voz do Brasil.
0: A gente é que agradece.
2: 2027 vai ser o ano da Copa do Mundo Feminina no Brasil.
1: E de olho no futebol feminino brasileiro, foi sancionado nesta segunda-feira um marco legal para a modalidade.
2: A legislação prevê medidas para profissionalização nas competições, proteção à maternidade e prevenção e combate à discriminação no futebol.
3: Foi sancionada nesta segunda-feira a Lei do Futebol Feminino, que estabelece diretrizes nacionais para o desenvolvimento do esporte. Entre as medidas, está a redução gradual do número de atletas não profissionais nas competições oficiais. Na principal divisão nacional, cada equipe poderá ter inicialmente até 4 jogadoras não profissionais. Nas demais divisões nacionais e na principal divisão estadual, o limite será de 6. A lei também estabelece medidas para ampliar a participação das mulheres em diferentes áreas do futebol e garantir mais direitos às atletas, como explica o ministro do Esporte, Paulo Henrique Cordeiro.
4: É uma lei que também se preocupa com a formação de gestoras, com técnicas, com a arbitragem feminina no futebol, com condições como a proteção à maternidade, com a busca da igualdade salarial entre as jogadoras do futebol feminino e do futebol masculino, que se preocupa essencialmente com o desenvolvimento desse futebol feminino, de nós virarmos a chave.
3: As atletas também deverão ter acesso a condições equivalentes de treinamento, espaços, equipamentos e profissionais de suporte. A legislação inclui ainda medidas

0: de prevenção e combate à discriminação, ao racismo, à intolerância e à violência contra as mulheres no futebol. A medida entra em vigor durante a preparação do Brasil para sediar, em 2027, a Copa do Mundo Feminina. O Mundial será realizado de 24 de junho a 25 de julho em 8 cidades brasileiras. Reportagem Thaís de Araújo.
1: O governo federal divulgou hoje uma série de medidas que vem tomando para evitar que o aumento do preço do petróleo, causado pela guerra no Oriente Médio, traga prejuízos para a população brasileira.
2: A cotação internacional do barril do petróleo Brent, o tipo que é para comercialização, já acumula uma alta de 40% desde o início dos conflitos.
3: As medidas fazem parte de um conjunto de ações para evitar o aumento do preço dos combustíveis no país diante da alta dos preços internacionais do petróleo. O pacote inclui nova portaria do Ministério da Fazenda, que prorroga a subvenção de R$ 2,12 por litro de óleo diesel, publicada na última sexta-feira. Segundo o ministro do Planejamento e Orçamento, Bruno Moretti, a política de concessão de subsídios aos combustíveis ainda é necessária e precisa ser mantida para atenuar os efeitos da guerra no Oriente Médio entre Estados Unidos, Irã e Israel.
4: A política de subvenção, ela funciona sempre como um amortecedor. Ela é do tamanho necessário para amortecer o choque e nunca ela é discricionária, sem parâmetros.
3: Na semana passada, também foi deflagrada a Operação Carga Pesada. De acordo com o balanço divulgado nesta segunda-feira, entre 21 e 25 de setembro, 241 fiscalizações foram realizadas em postos, distribuidoras e revendedoras para checar preços e qualidade dos combustíveis e do GLP, o gás de cozinha. O ministro da Justiça e Segurança Pública, Wellington Lima, destacou que o reforço na fiscalização não vai de encontro ao livre mercado. O ministro disse ainda que é preciso diferenciar a liberdade para a definição de preços das situações consideradas abusivas.
5: A necessidade de nós, a todo instante, chamarmos atenção para a distinção entre o uso, a liberdade de preço e o abuso. O uso dessa faculdade não se confunde com este abuso indiscriminado de preço. Imaginar 1.300% de incremento na margem de lucro é algo que atenta frontalmente contra o interesse da sociedade brasileira, da cidadania, da dimensão dos consumidores, e o nosso aparato de Estado deverá estar absolutamente mobilizado para reprimir esse tipo de conduta.
3: O governo também aumentou as penalidades previstas para infrações cometidas por integrantes da cadeia de combustíveis. Com a nova regra, o teto para as multas passou de 14 para 500 milhões de reais. Reportagem Gabriela Noronha.
1: E devido à elevação abusiva de preços, a ANP, Agência Nacional do Petróleo, Gás Natural e Biocombustíveis, já aplicou multas que somam mais de 700 milhões de reais a distribuidoras de combustíveis.
2: E essas foram as notícias do governo federal.
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1: Fique agora com as notícias do Poder Judiciário e do Congresso Nacional. Boa noite.
2: Boa noite para você e até amanhã.
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8: STF vai definir limites para quebra de sigilo telemático em fiscalização tributária.
9: Acordo prevê medidas para combater o assédio eleitoral na administração pública da Paraíba.
8: Para o STJ, condenação por violência doméstica é fundamento suficiente para impor a participação do agressor em grupo reflexivo.
9: Boa noite, eu sou Marcela Luiza.
8: E eu sou Walter Lima.
9: Supremo Tribunal Federal vai definir se a Justiça pode autorizar a quebra de sigilo telemático em fiscalizações de tributos.
8: A decisão final do STF deverá ser aplicada por todo o judiciário do país. Marcelo Della Libera.
10: O caso começou com uma ação da União que pediu acesso a e-mails e arquivos armazenados em nuvem de um investigado para apurar um suposto esquema de emissão de notas fiscais falsas. No recurso ao Supremo, a União sustenta que o Marco Civil da Internet permite, mediante ordem judicial, o acesso a dados armazenados também em processos de outras áreas. O relator ministro Dias Toffoli destacou que a discussão envolve, de um lado, o direito à privacidade e ao sigilo das comunicações.

0: ações e, de outro, o interesse público na arrecadação de tributos. Ainda não há data para o julgamento do mérito no Supremo.
1: Acordo homologado pela Justiça do Trabalho prevê medidas para combater o assédio eleitoral na administração pública da Paraíba.
2: O Estado também vai pagar indenização por dano moral coletivo. Samanta Flor.
3: O acordo foi firmado entre o Ministério Público do Trabalho e o Estado da Paraíba. A previsão é de ações para identificar e coibir práticas de assédio eleitoral e também discriminatórias nas relações de trabalho da administração estadual. O Estado ainda vai pagar R$200 mil por dano moral coletivo em 20 parcelas. A decisão prevê multa em caso de descumprimento.
1: Mesários preparam sessões eleitorais antes da abertura da votação.
2: Equipes orientam o eleitorado e garantem o funcionamento das sessões. Estevam Furtado.
4: No dia 4 de outubro, as sessões eleitorais vão funcionar das 8 da manhã às 5 da tarde, no horário de Brasília. Durante o pleito, mesárias e mesários conferem a identificação, registram a presença, liberam a urna e orientam eleitoras e eleitores sem interferirem na escolha do voto. Celulares e outros equipamentos que possam gravar ou transmitir imagens devem ficar desligados e guardados no local indicado pelos mesários, enquanto a pessoa vota. Ao final do horário de votação, a equipe imprime o boletim de urna e encaminha a mídia de resultado para a transmissão dos dados.
1: Condenação por violência doméstica é fundamento suficiente para obrigar agressor a participar de grupo reflexivo como condição de suspensão da pena.
2: O entendimento é do STJ, Fátima Uchoa.
5: Um homem condenado por violência doméstica teve a execução da pena suspensa desde que cumprisse algumas condições, como a de frequentar 5 sessões de grupo reflexivo. O Tribunal de Justiça do Rio de Janeiro afastou essa condição por entender que não houve fundamento específico para determiná-la, o que resultou em recurso do Ministério Público. O STJ restabeleceu a obrigação. Segundo o relator ministro Rogério Schietti Cruz, o juiz só precisa apresentar justificativa específica se decidir não aplicar a medida. Para o ministro, os grupos buscam responsabilizar o agressor e ajudar a romper o ciclo de violência doméstica.
1: Justiça bloqueia 146 milhões de empresas acusadas de envolvimento em garimpo na terra indígena Yanomami.
2: A decisão é fruto de um pedido do MPF, Vanessa Pereira.
6: Segundo a ação, a cassiterita era extraída clandestinamente da terra indígena Yanomami, em Roraima, transportada por aeronaves a partir de pistas de pouso clandestinas, registrada como se fosse produção de cooperados e, em seguida, adquirida pela White Soul de Metalurgia e Mineração Limitada, que transformava o minério em lingotes de estanho. Com isso, além do bloqueio de bens, direitos e valores, a Justiça também determinou que a Receita Federal informe os dados de faturamento das 4 empresas de 2021 a 2025. Essas informações servirão de base para sanções e eventual revisão de valores bloqueados.
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1: Uma boa noite.
2: E até amanhã.
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9: Eu sou Humberto Pinheiro e estes são os destaques de hoje do Jornal do Senado, que começa agora. Congresso vai iniciar a análise da medida provisória que proíbe as bets em todo o país. CCJ analisa punições para quem desiste de criança adotada. Sancionada lei que cria a Universidade Federal da Fronteira Norte em Oiapoque, no Amapá. Boa noite. Já está no Congresso Nacional a medida provisória 1394 de 2026, que proíbe em todo o país as chamadas bets. Pelo texto, que será analisado por uma comissão mista de senadores e deputados federais, antes de ser votado pelos plenários da Câmara e do Senado, a restrição valerá para as apostas sobre eventos reais de temática esportiva e sobre eventos virtuais de jogos online. As informações com o repórter

0: Alexandre Campos.
1: Além de acabar com as atuais concessões no prazo de 30 dias, a MP prevê o bloqueio do acesso a sites e aplicativos de apostas. As empresas que exploram a atividade não terão direito a qualquer indenização nem a devolução do valor que repassaram ao governo pela outorga do serviço. A conta vinculada a algum operador que continuar explorando ilegalmente a atividade será bloqueada e os valores serão destinados ao Fundo Nacional de Segurança Pública. O dinheiro referente a jogos não apurados e os recursos de prêmios de apostas, cujo resultado tiver sido concluído antes da vigência das novas regras, deverão ser devolvidos aos apostadores. O texto ainda veda publicidade, propaganda e patrocínio relacionados a esse tipo de atividade e impõe obrigações aos provedores de aplicações de internet e lojas virtuais, como o impedimento de oferecer produtos ou serviços referentes a apostas. O vício em bets tem levado famílias ao endividamento e há mais registros de casos de depressão e de ansiedade com aumento do risco de suicídio, problemas que, de acordo com o governo, motivaram a edição da medida provisória. A população pode se manifestar sobre a MP clicando em consulta pública no endereço senado.leg.br/e-cidadania.
0: O Congresso também recebeu o projeto de lei do Executivo que tipifica crimes relacionados às bets. O texto torna crime tanto a exploração quanto a publicidade de bets, tipificando 5 condutas como criminosas. A proibição das bets prevista em medida provisória já está valendo, mas o projeto que trata dos crimes ainda precisa ser votado pela Câmara e pelo Senado para virar lei e entrar em vigor. A Comissão de Constituição e Justiça do Senado deve discutir uma alteração no Estatuto da Criança e do Adolescente para punir adultos que desistem do processo de adoção. A proposta busca introduzir sanções específicas para desencorajar a chamada desistência tardia, quando a criança já consolidou laços afetivos com os adotantes. Repórter Douglas Castilho.
2: De 2019 a 2024, mais de 2 mil crianças registradas para adoção passaram por pelo menos um processo de devolução, segundo dados do Conselho Nacional de Justiça. Foi pensando nesse cenário que o ex-senador Major Olímpio apresentou o projeto de lei que estabelece sanções para os adotantes que desistirem durante o processo. A relatora da proposta na Comissão de Direitos Humanos, senadora Damares Alves, do Republicanos do Distrito Federal, falou das consequências dessa espécie de segundo abandono.
3: Agravam ainda mais a vulnerabilidade de crianças e adolescentes que, por vezes, já sofrem trauma anterior de exclusão ou perda da família de origem.
2: A proposta prevê punições como o pagamento de indenização e até responsabilização por crime de abandono de incapaz, se a desistência ocorrer após a sentença judicial definitiva de adoção.
0: Foi sancionada a lei aprovada pelo Senado que cria a Universidade Federal da Fronteira Norte, com sede em Oiapoque, no Amapá. Repórter Rodrigo Rezende.
4: A Universidade Federal da Fronteira Norte, a UFFN, terá sede em Oiapoque, na fronteira com a Guiana Francesa, e será vinculada ao Ministério da Educação. O campus da Unifap, Universidade Federal do Amapá, que fica no município, passa a integrar a nova universidade, com a transferência dos cursos, estudantes e cargos. A UFFN terá como objetivos oferecer graduação e pós-graduação, desenvolver pesquisa, extensão e cultura e promover a inovação e o desenvolvimento regional. O presidente do Senado, Davi Alcolumbre, destacou o papel da instituição na formação de profissionais e pesquisadores, principalmente com a possível exploração de petróleo na região.
5: De formarmos capacidade intelectual na academia, na universidade, no conhecimento, nessa nova perspectiva das riquezas da exploração do petróleo e das riquezas que o petróleo pode proporcionar para o Brasil e vai proporcionar para a Amazônia, de conhecimento, de inteligência, e a universidade, só ela é capaz de gerar todas essas perspectivas.
4: Para 2027 e 2028 estão previstos investimentos de 20 milhões de reais por ano na nova universidade.
0: Uma proposta em análise na comissão.

0: De Educação propõe que bibliotecas de escolas públicas disponibilizem livros sobre proteção à mulher. Obras que abordem o tema igualdade entre homens e mulheres também devem constar nos acervos. A medida tem como objetivo atuar preventivamente no combate à violência contra o público feminino e deve ser adotada conforme a previsão orçamentária. A relatora, senadora Ivete da Silveira, do MDB de Santa Catarina, enfatiza que a iniciativa pode ser implementada de forma gradual. Para ela, o acesso a obras literárias, informativas e pedagógicas sobre esses assuntos contribui para o desenvolvimento de atitudes compatíveis com a dignidade da pessoa humana e com a não discriminação.
1: Nem só de violência vive o Brasil, ele vive também de uma capacidade de reagir a ela.
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0: O Tribunal Superior Eleitoral decidiu que o e-título poderá ser usado normalmente nos dias das eleições, inclusive para download. A novidade vale para os 2 turnos de votação. Mais detalhes com o repórter Herman Kulitz.
5: Os cidadãos poderão usar o aplicativo e-título normalmente nos dias da votação, inclusive para download. Isso vale tanto para o primeiro turno quanto para o segundo. O anúncio foi feito pelo presidente do TSE, ministro Cássio Nunes Marques, destacando as funcionalidades.
6: A Justiça Eleitoral iniciou o envio de notificações oficiais pelo aplicativo e-título. A iniciativa busca facilitar o acesso a informações importantes para o exercício do voto, como a consulta antecipada ao local e a sessão de votação. Reforçamos, portanto, a recomendação para que eleitoras e eleitores mantenham o aplicativo atualizado, façam o primeiro acesso e confiram seus dados com antecedência.
5: De acordo com o TSE, quem tem biometria cadastrada e fotografia digital poderá utilizar o e-título como documento oficial de identificação na hora de votar, apresentando o documento diretamente pelo celular ao mesário. Não serão aceitas capturas de tela nem documentos sem foto.
0: 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Com trabalhos técnicos de Eliseu Caires, o Jornal do Senado fica por aqui. Acompanhe agora as notícias da Câmara dos Deputados. Boa noite e até amanhã.
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7: Câmara analisa a destinação de percentuais mínimos de recursos ao esporte.
8: Projeto de lei cria uma política nacional de educação para jovens e adultos.
7: Parlamentares apresentam propostas para fiscalizar a qualidade da água.
8: Boa noite. Encerramos hoje o projeto de gravação de edições do Jornal Câmara dos Deputados em emissoras da rede Câmara de Rádio neste ano de 2026. Este programa está sendo produzido diretamente da cidade de Vitória da Conquista, com a participação do colega Guilherme Barbosa, da Rádio Câmara de Vitória da Conquista. Eu sou Márcio Aquilissardi, bem-vindo, Guilherme.
9: Boa noite, obrigado, Márcio. É uma honra profissional participar da apresentação desse jornal da Câmara dos Deputados, dentro da Voz do Brasil. Vamos agora às notícias da Câmara dos Deputados. O Wellington Roberto, do PSD da Paraíba, apresentou proposta de fiscalização e controle para verificar a origem e a regularidade da água utilizada na

0: fabricação de refrigerantes e cervejas no Brasil. A iniciativa prevê a revisão das autorizações realizadas nas fábricas nos últimos 5 anos.
1: Wellington Roberto quer saber se as empresas usam água mineral dentro dos padrões exigidos pelos órgãos de controle. O deputado também solicita explicações sobre a ausência nos rótulos dos refrigerantes de informações relacionadas à origem da água utilizada na produção.
0: Júlio Arcoverde, do PP, quer discutir a prestação dos serviços de abastecimento de água e esgotamento sanitário no estado do Piauí. O deputado cita relatos de falhas no fornecimento e defende mais acompanhamento da execução dos contratos de concessão.
1: Júlio Arcoverde sugere reunir representantes da concessionária, de órgãos reguladores e do poder público em uma audiência sobre o tema. Ele explica que o objetivo é avaliar a fiscalização do setor e discutir medidas para melhorar a qualidade e a continuidade dos serviços prestados.
2: Saúde.
0: Dorinaldo Malafaia, do PDT do Amapá, defende a aprovação de projeto de lei complementar que inclui o combate à malária entre os objetivos da atuação conjunta da União, dos Estados, do Distrito Federal e dos municípios. A proposta prevê ações articuladas aos processos de licenciamento ambiental.
1: Dorinaldo Malafaia alerta que grandes empreendimentos instalados em regiões com alta incidência de malária devem considerar durante o processo de licenciamento os riscos da doença. O deputado avalia que a cooperação entre os entes federativos pode fortalecer a prevenção e o controle.
2: Segurança Pública.
0: Sargento Faur, do PL do Paraná, defende o aumento das penas para motoristas alcoolizados que causarem acidentes com vítimas. Ele cita casos recentes de atropelamentos fatais e mortes de motociclistas provocados por condutores embriagados.
3: Eu apresentei, baseado nessa carnificina que estamos vivendo no trânsito, um projeto duríssimo, que ele aumento de pena, reclusão de 6 a 20 anos quando o motorista, sob influência de álcool ou outra substância psicoativa, provocar morte no trânsito. Crime inafiançável. Ou seja, chega de fiancinha de 3 mil, de 1.000, de 2 mil. Não, vai ficar preso até decisão judicial. Multas mais severas.
1: A proposta também prevê 10 anos de suspensão da carteira de motorista em casos de morte e 7 anos quando houver invalidez permanente da vítima. Para Sargento Faur, as mudanças evitam a sensação de impunidade e tornam mais rigorosa a punição para crimes cometidos por motoristas embriagados.
0: Favorável à redução da maioridade penal de 18 para 16 anos, Paulo Freire Costa, do PL de São Paulo, considera que as regras atuais de punição para adolescentes precisam levar em conta a gravidade dos acontecimentos. Ele é um dos autores de PEC sobre o tema.
1: O texto assinado por Paulo Freire Costa também inclui a responsabilização penal de adolescentes maiores de 12 anos que cometam crimes violentos e hediondos. A justificativa aponta que o limite de 3 anos de internação pode estimular o recrutamento de menores para a prática de crimes.
2: Justiça.
0: Projeto de Alexandre Guimarães, do MDB do Tocantins, cria regras para punir a chamada litigância abusiva reversa. A proposta prevê punições para réus que descumpram decisões judiciais de forma reiterada ou apresentem recursos sucessivos apenas para atrasar as determinações da Justiça.
1: De acordo com Alexandre Guimarães, grandes litigantes costumam transformar a demora dos processos em estratégia de negócio, o que sobrecarrega o judiciário. Para ele, a medida combate o abuso de poder econômico nos tribunais e assegura que as decisões sejam cumpridas.
2: Educação.
0: A Câmara analisa a criação de uma Política Nacional de Educação de Jovens e Adultos. A proposta pretende avançar na construção de medidas para estimular milhões de brasileiros que não conseguiram concluir os estudos. A repórter é Maria Neves.
4: A Comissão de Educação da Câmara dos Deputados aprovou o projeto que institui a Política Nacional de Educação de Jovens e Adultos. Pela proposta, o poder público deverá adotar ações para assegurar o acesso e a permanência na escola de todos os cidadãos que não concluíram o ensino fundamental ou médio na idade própria. Dentre as medidas previstas estão a busca ativa de estudantes que abandonaram

0: Os estudos, a previsão de orçamento próprio para o programa em igualdade de condições com o ensino regular e a oferta de bolsas de estudo. Ainda de acordo com o texto aprovado, a União deverá oferecer assistência técnica a estados e municípios para ampliar a oferta de vagas na educação de jovens e adultos. Nessa modalidade, as instituições de ensino deverão oferecer cursos em horários flexíveis, inclusive aos fins de semana. Para a deputada professora Luciene Cavalcante, do PSOL de São Paulo, que integra a Comissão de Educação, a proposta é fundamental, uma vez que o Brasil ainda conta com milhões de pessoas que não concluíram a educação básica.
1: Hoje, no nosso país, mais de 1.000 cidades não têm sequer uma turma de EJA. Isso é um escândalo. Quando a gente vai olhar que são quase 70 milhões de brasileiros que hoje não concluíram a educação básica.
0: O projeto ainda determina a formação de professores especializados e a realização de concursos públicos para a contratação de profissionais específicos para a formação de jovens, adultos e idosos. Os governos também terão de assegurar aos alunos da modalidade de jovens e adultos participação igualitária em programas de material didático, transporte, alimentação e assistência à saúde. Além disso, as instituições de ensino deverão oferecer espaço para acolhimento de crianças entre 4 e 12 anos, sob a responsabilidade de estudantes jovens, adultos ou idosos. A proposta que institui a Política Nacional de Educação de Jovens e Adultos ainda será analisada pelas Comissões de Finanças e Tributação e de Constituição e Justiça. Da Rádio Câmara de Brasília, Maria Neves.
2: Economia.
3: Lucas Ramos, do PSB de Pernambuco, apoia a criação de regras mais claras para responsabilizar os sócios pelas obrigações que permanecem após a extinção de uma empresa. A proposta, segundo ele, protege credores, trabalhadores e fornecedores, além de ampliar a segurança jurídica.
4: Relator da matéria na Comissão de Indústria, Comércio e Serviços, Lucas Ramos avalia que a mudança contribui para reduzir disputas judiciais e fortalecer o ambiente de negócios. Ele afirma que a medida ajuda a coibir o uso indevido da personalidade jurídica para evitar o cumprimento de obrigações.
3: Projeto de Júnior Ferrari, do PSD do Pará, amplia a desoneração tributária para serviços de conservação, modernização e reparo de embarcações listadas no Registro Especial Brasileiro. O texto também inclui as empresas brasileiras de navegação como beneficiárias do Renaval, o programa de incentivo ao setor.
4: Júnior Ferrari alega que a reforma tributária acabou com benefícios que garantiam a competitividade do setor de reparos navais. Ele entende que as mudanças são necessárias para preservar empregos, atrair investimentos estrangeiros e manter a infraestrutura de atendimento à frota brasileira.
3: Juarez Costa, do Republicanos de Mato Grosso, integra a Frente Parlamentar em Defesa do Mutualismo. O grupo pretende acompanhar a regulamentação do sistema em que associados dividem os custos de proteção de seus bens como alternativa ao seguro tradicional.
4: Juarez Costa apoia a articulação entre o poder público, entidades do setor e a sociedade civil para fortalecer esse modelo de proteção patrimonial. A frente também busca contribuir para a aplicação das regras estabelecidas pela lei que regulamentou o mutualismo no país.
2: Agricultura.
3: Produtores rurais endividados poderão ter até 25 anos para pagar seus financiamentos, conforme substitutivo apresentado por Dilceu Esperafico, do PP do Paraná. O relatório do deputado também estabelece carência de até 3 anos para o início dos pagamentos.
4: Dilceu Esperafico considera que a renegociação das dívidas pode ajudar os produtores afetados por perdas na safra, aumento dos custos de produção ou dificuldades na comercialização. O texto também prevê a suspensão de cobranças judiciais durante o período de adesão ao programa de renegociação.
3: Raimundo Costa, do PSD da Bahia, é autor de projeto que cria um selo nacional para a identificação

0: de pescado proveniente da pesca artesanal sustentável. A proposta também institui um programa de rastreabilidade para informar a origem do produto e a comunidade responsável pela captura.
1: Raimundo Costa aponta que a certificação pode aumentar o valor comercial do pescado artesanal, ampliando o acesso a mercados diferenciados. O texto prevê também que produtos certificados tenham prioridade em compras públicas, feiras e ações de promoção comercial.
2: Trabalho.
0: Mauro Benevides Filho, do União do Ceará, apoia a PEC que reduz de 44 para 40 horas semanais a jornada, com 2 dias de descanso a cada 5 trabalhados e sem redução salarial. Ele ressalta a importância da mudança para o bem-estar da população.
3: Eu bato muito que você, para você crescer, você tem que melhorar na sua função, estudando. O que é que essa emenda constitucional está fazendo? É tentando reduzir, em vez de um dia por semana, de folga, de lazer, de cuidar da casa, enfim, do que seja, de estudar, é reduzir de 5 por 2. O que é isso? É trabalhar 5 dias e conseguir folgar 2. Isso não significa que sábado e domingo não poderão trabalhar. Poderão sim. Você pode substituir um dia da semana, quarta-feira, trabalhar no sábado e assim por diante. Ou seja, a emenda constitucional prevê isso.
1: Mauro Benevides Filho considera que a redução da jornada também pode aumentar a produtividade. Segundo o parlamentar, empresas que já adotaram a escala de 5 dias de trabalho por 2 de descanso relatam funcionários mais motivados e redução das faltas justificadas por atestados.
0: Zé Adriano, do PP do Acre, apresentou requerimento para a realização de audiência pública para debater o fim da escala 6x1. O deputado propõe ouvir representantes da construção civil sobre os possíveis impactos da mudança nos custos, na produtividade e na manutenção dos empregos.
1: Zé Adriano considera que a construção civil deve participar do debate por empregar grande contingente de trabalhadores e depender intensamente de mão de obra. Ele avalia que a audiência pode contribuir para a análise das propostas sobre o tema que tramitam no Congresso Nacional.
0: Missionário José Olímpio, do PL de São Paulo, apresentou o projeto que autoriza a criação de um Programa Nacional de Proteção a Motofretistas e Mototaxistas. A proposta prevê recursos federais para municípios e o Distrito Federal oferecerem gratuitamente equipamentos de segurança e cursos de qualificação.
1: Missionário José Olímpio defende a priorização de trabalhadores de baixa renda com adesão voluntária aos cursos e sem novos custos para a categoria. Segundo o deputado, o objetivo é reduzir os acidentes e as mortes no trânsito relacionados ao uso profissional de motocicletas.
0: Ercílio Coelho Diniz, do MDB de Minas Gerais, apresentou o projeto que cria o Programa Nacional de Requalificação Profissional para pessoas acima de 45 anos. Segundo ele, o objetivo é oferecer cursos gratuitos de tecnologia e serviços digitais, bolsas de qualificação e incentivos para empresas que contratarem os beneficiários.
1: O projeto de Ercílio Coelho Diniz também prevê prioridade para pessoas desempregadas há mais de um ano. O deputado argumenta que a iniciativa combate o etarismo no mercado de trabalho e reduz o desemprego prolongado entre trabalhadores com mais de 45 anos.
2: Esporte.
0: A Câmara analisa uma proposta que prevê a destinação de recursos ao esporte. A repórter Paula Bittar tem mais detalhes sobre a medida.
4: A Comissão de Constituição e Justiça da Câmara aprovou uma proposta de emenda à Constituição que estabelece que União, Estados, Distrito Federal e municípios deverão destinar anualmente pelo menos 1% da receita de impostos à promoção do desporto educacional e de alto rendimento. Além de definir percentuais mínimos, a proposta propõe um sistema de repasse de recursos entre os entes federativos para viabilizar políticas públicas integradas. Assim, do mínimo previsto para a União, 25% serão destinados aos estados e ao Distrito Federal e 25% aos municípios. Os critérios de rateio dos recursos serão definidos em lei complementar. O relator na comissão, deputado Helder Salomão, do PT do Espírito Santo, defende que a destinação de recursos mínimos pode colaborar para o incentivo ao esporte desde cedo.
5: A escola é a primeira oportunidade que o jovem, que o adolescente tem de começar a prática esportiva. E muitas escolas não têm a estrutura necessária, não têm o apoio. Nós precisamos ter recursos disponíveis e nós

0: Estamos falando de 1% do total dos impostos arrecadados para investimento em infraestrutura nas escolas do nosso país. Eu tenho certeza que nós vamos revelar muito mais talentos.
1: Segundo Helder Salomão, no futuro, mais dinheiro investido se transformará em mais medalhas para o país.
0: Hoje, nós temos o Bolsa Atleta, que é uma experiência bem-sucedida, porque vários ganhadores de medalha nas Olimpíadas que o Brasil participa são de atletas que tiveram o apoio do Bolsa Atleta. Eu acredito que nós, ao aprovarmos essa PEC e ela se transformar numa legislação que garante recurso para infraestrutura e apoio aos nossos jovens, adolescentes, nós teremos muitos talentos. O Brasil vai se destacar muito mais nas Olimpíadas, nas competições nacionais e internacionais.
1: A análise da proposta pela CCJ é apenas o primeiro passo da tramitação na Câmara. Agora, a PEC que destina recursos para o esporte, assim como outras que estão sendo analisadas em conjunto e tratam do mesmo tema, precisa passar por uma comissão especial e pelo plenário em 2 turnos de votação. Da Rádio Câmara, de Brasília, Paula Bittar.
2: A Câmara analisa projeto que cria uma política nacional para ampliar o acesso de crianças e adolescentes com autismo a atividades esportivas adaptadas. Autor da matéria, André Fufuca, do PP do Maranhão, afirma que a iniciativa utiliza o esporte como ferramenta de desenvolvimento, autonomia e inclusão social.
3: A matéria prevê a criação de núcleos e centros de esporte inclusivo e a capacitação de profissionais para atender esse público. André Fufuca destaca também a integração de ações nas áreas de esporte, educação, saúde e assistência social.
2: Termina agora esta edição especial do Jornal Câmara dos Deputados, produzida e apresentada pela Rádio Câmara de Brasília, em parceria com a Rádio Câmara de Vitória da Conquista, integrante da Rede Câmara de Rádio.
3: Eu agradeço ao Guilherme e a toda a equipe da Câmara de Vereadores de Vitória da Conquista pelo excelente trabalho conjunto.
2: Obrigado à Câmara dos Deputados por esta oportunidade. Este programa teve trabalhos técnicos de Everson Urani e apresentação de Márcio Aquilissardi e Guilherme Barbosa. Boa noite.
3: O Jornal Câmara dos Deputados volta amanhã. Fique agora com as notícias do Tribunal de Contas da União.
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0: em Pernambuco, 8 da noite.
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0: 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Olá, muito boa noite para você. Bem-vinda, bem-vindo. Este é o Fórum Esportivo que começa agora aqui na sua Rádio Jornal. Vamos debater muito o clássico de ontem, a situação do Santa Cruz na Série C do Campeonato Brasileiro. No segundo bloco tem o debate aqui do Fórum Esportivo. Também vamos falar de Seleção Brasileira, que vai jogar amanhã. Eu não sei se você vai querer ver o jogo, mas vai ter jogo amanhã da Seleção Brasileira. Mas no primeiro bloco, a gente vai ter o Bruno Pivetti, técnico do Clube Náutico Capibaribe, vencedor do Clássico, aqui no programa de hoje. E para entrevistar também comigo o Bruno Pivetti, o setorista do Náutico pela Rádio Jornal, pelo Sistema Jornal do Comércio, Raldinei Alves. Dá boa noite logo ao professor Bruno Pivetti, vencedor do Clássico. Vencedor do Clássico chega com muita moral aqui, viu, professor? Boa noite.
3: Boa noite, João. Prazer falar contigo. Boa noite, Raldinei. Boa noite a todos os ouvintes. Realmente uma partida difícil, né? Até pelo pouco tempo de preparação que nós tivemos, mas felizmente os jogadores se empenharam muito e conseguiram oferecer muitas alegrias ao nosso torcedor alvirrubro.
0: Raldinei Alves, boa noite.
4: Boa noite, João. Um abraço para você, pro Bruno, para todo mundo que está nos acompanhando. Vamos bater esse papo. Começou da melhor forma possível, né, o seu trabalho. Num clássico, um jogo grande, com vitória. Parabéns pelo resultado. E vamos conversar bastante, né, sobre o que vem pela frente agora com ele no comando.
0: É verdade. Tá rolando a Série B do Campeonato Brasileiro. Tá 0-0. Reta final de primeiro tempo de América Mineiro e Juventude. Eu vou fazer o primeiro intervalo do programa e, em definitivo, a gente volta com o Bruno Pivetti. Antes, dizendo que o Fórum Esportivo também pode ser acompanhado no YouTube, no canal da Rádio Jornal, com imagens. O programa tem a produção técnica de Aldo Leite, Emílio Bezerra, Eudi Soares e Rafael Moreira. Agradecendo também aqui a assessoria do Náutico, está aqui no estúdio Marcelo Bandeira e também a nossa Renata Guerra, a dupla dinâmica lá do Clube Náutico Capibaribe da Comunicação Alvirrubra. Voltamos em seguida.
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0: 8:07.
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0: Estamos de volta, este é o Fórum Esportivo para você. Deixa eu conversar logo aqui com o professor Bruno Bivetti. Lembrando a vocês, já estamos ao vivo também no YouTube. Se você quer mandar uma colocação, uma mensagem, enfim, para o técnico do Náutico, é só entrar no YouTube. Já estamos com imagens no canal da Rádio Jornal. Bruno, eu queria primeiro que você falasse o que é que você encontrou no Náutico. É claro que o clássico aí teve uma boa resposta do elenco, né? Virou a chave, o Náutico hoje vive uma nova... Tomara, né? Vive uma nova fase, um novo momento. Mas o que é que você encontrou de ambiente de CT, de... Enfim, de jogadores mesmo, de estrutura do Náutico, que eu vi o senhor elogiando muito a estrutura de CT, do hotel, no caso. Queria que o senhor falasse um pouquinho. Evoluiu do Náutico que você... Veio antes para agora?
2: João, de 2 anos para cá, eu senti uma evolução notável na estrutura do Náutico, principalmente no restaurante, no hotel, também nas imediações em termos de campo. Está sendo construído um gramado sintético. É claro que a gente tem muito a evoluir ainda, principalmente na qualidade dos campos do CT, mas o Náutico está trabalhando muito bem e eu tenho lugar de fala, né, já que... Venho de uma estrutura, se não for uma das melhores, é a melhor do Brasil, que é a estrutura do Flamengo. E o Náutico hoje, é claro que não tem a estrutura do Flamengo, mas tem uma estrutura de muita qualidade, principalmente nesse cenário de Série B.
3: Rodney? E eu quero perguntar, voltando um pouquinho, até na ordem cronológica da coisa, sobre a conversa para vir para o Náutico. Eu lembro que você, na entrevista de apresentação, falou até aquela frase que marcou muito a torcida, né? Do sempre estarei à disposição do Náutico quando o Náutico me chamar. Mas você já tinha trabalhado com o presidente, né? Não sei se você tem empresário. Como é que foi essa conversa? Como foi que o Náutico te procurou? Porque foi muito rápido, né? Pelo menos olhando pelo lado externo, a demissão de Hélio Guilherme e a sua contratação.
2: Então, quando eu saí do Flamengo, nós estávamos projetando a minha volta para o cenário profissional, né? E a partir disso, eu tenho um empresário que trabalha de uma grande empresa, né, nesse ramo, que trabalha prospectando clubes, né? E aí, quando houve a troca no Náutico, ele entrou em contato, né, fez o contato com o Náutico também com ele, eles conversaram, ele me trouxe a proposta e a possibilidade, eu prontamente aceitei, porque é um clube que efetivamente eu me sinto em casa, e aquilo que eu falei na coletiva é a mais pura realidade. Se eu não tiver nenhum empecilho contratual ou nenhuma palavra dada, eu vou estar sempre à disposição para ajudar o Náutico, seja em qual momento for, né? Claro que

0: É sempre mais fácil quando nós começamos um trabalho, temos à disposição a possibilidade de montagem de elenco, de fazer uma pré-temporada, mas até o presente momento no Náutico, eu venho para substituir treinadores que saem, né? E para mim é sempre um prazer poder estar à disposição do Náutico para poder contribuir e ver essa torcida feliz, que eu tenho uma identificação muito forte.
1: Você saiu em abril, não foi, do Flamengo?
0: Saí em maio.
1: Maio. De lá para cá, recebeu muita proposta no profissional?
0: Recebemos algumas propostas, e aí algumas valiam a pena e depois acabou não andando. Outras nem tanto, né? Mas a gente sabe que o mercado de treinador está muito difícil, mesmo porque para treinadores brasileiros, assim, a gente não tem mais tantas vagas na Série A do Campeonato Brasileiro, e isso acaba apertando o mercado para nós. Então são muitos profissionais e profissionais de qualidade para poucas vagas, né? Então, às vezes você tarda um pouco para achar o melhor cenário para se reinserir no mercado. Eu acredito que o convite do Náutico tenha vindo numa boa hora, e eu fiquei muito agradecido e muito lisonjeado de poder servir o clube novamente.
2: Ô Bruno, como o senhor encara o Náutico em relação à projeção de mercado para o senhor? Isso aí, questão individual mesmo. Essa vinda para o Náutico pode significar o quê? E também em relação a elenco. O senhor está satisfeito com o elenco atual? É necessário muita coisa? Claro que agora não dá mais para fazer muita coisa, né? Mas qual o nível, a ponto de Série B mesmo, de briga que o Náutico pode ter desse elenco?
0: João, sendo bem sincero para você, o futebol me ensinou a não fazer mais projeções. Uhum. Então, uma vez que eu tô no Náutico, eu vou me dedicar de corpo, alma, espírito, coração ao bem do Náutico. O que vai acontecer no futuro, eu efetivamente não controlo, né? Mas sempre vou buscar oferecer o meu melhor. Nem sempre isso é acompanhado dos resultados obtidos, né? Mas eu acredito muito que trabalhando muito, a gente aumenta a nossa chance de sucesso, né? E é assim que eu vou trabalhar no Náutico, como das outras vezes. E esse elenco do Náutico é um elenco de muita qualidade, né? Na minha opinião, pelo nível técnico dos jogadores, o Náutico tem que estar brigando na parte de cima da tabela. É claro que se tinha um receio, né? E a gente matematicamente ainda não afastou qualquer possibilidade, mas uma situação que eu conversei com os jogadores hoje é que sonhar alto ou sonhar baixo dá o mesmo trabalho. Então, desde o meu primeiro dia aqui, eu só estou olhando para a parte de cima da tabela, porque sei que os jogadores têm condições de brigar com as melhores equipes da Série B.
2: É aquela coisa, você sonha pequeno, se não conseguir esse sonho pequeno, tá ferrado. Quando você sonha alto, se não conseguir o topo, pelo menos alguma coisa boa você vai conseguir, né?
0: Exatamente, né?
2: Ô professor, e a questão do Náutico no mercado, pro senhor, assim, pro ponto de vista de carreira, como é que o senhor encarou essa... E o que é que o senhor pode também falar, eu já vou emendar outra para passar pro Haldner, o que é que o Pivete tem melhorou nessa saída do Náutico para cá? O que é que o senhor evoluiu? Sei que é difícil falar de você mesmo, né? Mas com toda essa experiência que o senhor pegou de Operário, de Flamengo, enfim...
0: Nesses dois anos, muitas coisas aconteceram, né? O futebol no Brasil, ele é muito dinâmico. E aí eu tive uma boa passagem no Operário, em que a gente foi campeão paranaense o ano passado. E é bem difícil você ser campeão paranaense, principalmente no Operário. É um clube que está se estruturando muito bem, né? Esse ano já teve um nível de investimento maior e conseguiu o bicampeonato. E não à toa, está fazendo uma excelente campanha na Série B também. E depois eu saio de lá e vou para o Flamengo. Eu não tinha no meu horizonte voltar a trabalhar com categoria de formação. Por mais que, assim, eu sendo treinador, eu estou feliz em qualquer ambiente, né? Principalmente oferecendo ali o meu contributo diário aos jogadores. Agora, quando vem um convite do Flamengo, né, para dirigir o Sub-20 com grandes jogadores, um grande calendário, e podendo trabalhar numa excelente estrutura, foi um chamado que eu não pude recusar, e felizmente deu certo. O ano passado a gente foi campeão intercontinental, que é considerado o mundial da categoria sub-20, fazendo um jogo histórico contra o Barcelona no Maracanã, com 45, 50 mil pessoas. Esse ano a gente disputou a Libertadores da categoria, então para mim foi muito importante também essa passagem no Flamengo para detectar novos talentos no futebol brasileiro, porque quando você fica nesse mercado de Série B, Série C, você acaba sempre enfrentando ou trabalhando com os mesmos jogadores.

jogadores. E eu precisava fazer um remanejamento para poder tecer uma avaliação desses jogadores que estão chegando, seja no Flamengo, que eu tive a oportunidade de dirigir, mas também em outros clubes que eu enfrentei, né? E vejo muitos jogadores de

0: muito parecidas, né? No momento da temporada em que você chega. E nas outras duas, o trabalho só durou aquela reta final da temporada. Imagino que também pelo objetivo que acabou não sendo conquistado, que era a classificação em nenhuma das duas oportunidades. Mas você acha que essa vinda para o Náutico agora, com mais jogos pela frente, numa Série B, dá uma perspectiva maior do que nas outras duas oportunidades de ser um trabalho mais duradouro?
1: Eu espero que sim, porque eu tenho muita identificação e quero ajudar o Náutico de uma maneira mais efetiva. É claro que eu não posso pensar em termos de futuro, porque hoje o meu foco está completamente no Fortaleza. Passando Fortaleza, a gente vai para o próximo adversário e assim sucessivamente. Porque eu acredito que o Náutico ainda tem muito a fazer na Série B. Então, assim, sendo o mais sincero possível, eu não estou pensando ainda em 2027, porque senão eu vou me desfocar do objetivo que a gente tem agora, que é fazer uma grande partida contra o Fortaleza e depois galgar o mais elevado posto na tabela possível.
0: Numa resposta anterior, você falou que o elenco do Náutico é elenco para estar brigando mais em cima na tabela, na parte de cima da tabela da Série B. Eu sei que é pouco tempo de trabalho ainda, né? Não tem nem uma semana que você está frequentando o clube. Mas já deu para identificar por que, que o Náutico não está na parte de cima da tabela, se tem elenco para isso?
1: É muito difícil eu tecer qualquer avaliação nesse sentido, porque eu era um agente externo, né? Eu via as partidas do Náutico, mas não estava trabalhando no dia a dia. Agora eu posso dizer assim, desde quinta-feira quando eu cheguei em Recife, tive o primeiro contato com os jogadores na sexta, mas é claro que é pouco tempo de Náutico, mas eu já conhecia a casa e conhecia a maior parte dos jogadores que estão à disposição do Náutico. Então, já olhando de fora, eu sabia que você tinha a qualidade ali do Vinícius, que eu tive a oportunidade de trabalhar no Goiás, o próprio Auremir também fazia parte daquele elenco. Trabalhei com o Derek e o Anderson no Guarani, o Todinho no Água Santa. Então são muitos os jogadores, fora os remanescentes, né, das minhas passagens anteriores do Náutico, caso do Arnaldo, do Luiz Paulo, do Paulo Sérgio, né, por exemplo. Então eu conhecia muito bem o elenco, sabia do potencial dos jogadores e agora é trabalhar, motivá-los da melhor maneira, oferecer o devido conforto para que eles possam render bem dentro de campo e assim o Náutico ser cada vez mais forte, seja dentro ou fora de casa.
2: Estamos recebendo o técnico Bruno Pivetti, técnico que venceu o clássico do último final de semana, treinador do Náutico. Lucas Oliveira está ouvindo o programa aqui, está acompanhando também no YouTube e disse: a próxima vez que Pivetti será campeão mundial será pelo Timba. Está dizendo aqui. Isso se referindo ao título mundial com o Flamengo. Deixa eu ver aqui. Carlão, boa noite, João. Me chamo Carlão. Pergunta ao professor como ele vai resolver essa dúvida boa. PS9 ou Cauã Maranhão, Derek vai ser ponta, como ele pretende utilizar o Derek? Essas perguntas a gente vai fazer daqui a pouco, depois do intervalo. Voltamos já.
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16: Bom, tem algumas perguntas, daqui a pouco a gente vai refazer essas perguntas que foram feitas aqui no YouTube, mas tem um aqui do João Marcelo. Ele botou aqui, qual o esquema que você prefere usar? O 4-3-3, o 4-4-2? Está querendo saber da sua forma de jogo. Agora, eu queria saber do teu modelo. Não estou falando de sistema aqui, fala de modelo. O que é que o senhor adaptou nessas passagens que o senhor teve fora do Náutico? Mudou muita coisa? É o mesmo modelo que o senhor gosta de usar quando passava aqui? É claro que o senhor não era treinador de um modelo só, de um modelo até sim, mas de uma proposta só, dependia do adversário, mas como é que o senhor vê isso para o Náutico agora?
17: Então, João, a gente tem determinados padrões, né, em relação aos momentos que o jogo pressupõe. Então, é claro que a gente tem ali a nossa forma de atacar, defender, de fazer as transições, né, as perdas e recuperações de bola, as bolas paradas. Mas tudo isso, na minha opinião, nós temos que adaptar as características dos jogadores que nós temos à disposição. Foi até mesmo por isso que, né, nessa estreia, né, no Clássico, eu optei por jogadores que já tinham trabalhado comigo, porque sabiam ali da importância que iria ter, principalmente para o Clássico, um alto nível de compactação. E são jogadores inteligentes que, mesmo com um treino, com uma sessão, com três sessões de vídeo que nós tivemos, eles conseguiram desempenhar na maior parte do tempo bem essa questão da compactação, e a gente teve muita solidez defensiva no clássico, né? Seja marcando a saída de bola do adversário em bloco alto, seja defendendo ali num bloco médio ou mais baixo, os jogadores estavam muito próximos, e isso facilita para aquele jogador que está mais próximo da bola sair para pressionar, porque ele sabe que nas costas tem uma cobertura, né? Tem um jogador ali com

0: abrindo um espaço e isso permite que ele pressione de maneira mais agressiva. Eu fiquei muito satisfeito com isso. Depois, ofensivamente falando, o que eu busquei fazer foi criar um sistema equilibrado, mas que pudesse tirar vantagem das características, principalmente das valências técnicas dos jogadores que nós temos à disposição. Então, se vocês perceberam no clássico, a gente inicia com o Derek de 9 e o Todinho mais à direita. Só que como a gente espetava os dois laterais, né, o Arnaldo pelo lado direito, o Rian pelo lado esquerdo, automaticamente o Todinho já vinha de fora para dentro, com o pé esquerdo bom, né, para dentro, e o Vinícius da esquerda para dentro, também tendo o pé direito ali bom, e o Jean flutuando. O Jean flutuava nas costas do centroavante, ora aproximava do Vinícius, ora aproximava do Todinho. Quando ele estava muito tempo sem receber a bola, ele vinha buscar a bola ou no pé dos zagueiros, ou do Anderson,
1: mas que estava fazendo a saída de três. Mas essa flutuação dele, professor, era com obrigação de marcar também, ou o senhor deu mais liberdade mesmo, assim, então, na conversa?
0: Sem bola, o que a gente pedia? Para ter uma reação rápida, pós a perda, já uma pressão imediata ao portador. E depois a questão do Jean, o que nós fizemos? A gente dividiu os esforços que o Jean necessitaria fazer com o centroavante. Então, quando o Derek saía para marcar, para pressionar a bola, o Jean fechava o espaço do volante, uhum, né, o espaço do meio, sem ter que ir lá apertar goleiro, entendeu? Quando a bola circulava e o Jean saía, o Derek vinha e fechava. Então, cada um correu um espaço, e aí não pesa para ninguém, na minha visão, entendeu? E aí, mas você não vai pressionar o goleiro? Depende do gatilho. Se vier uma bola ruim, uma bola para trás, um passe ruim, aí a gente pode sair e pressionar. Agora, do contrário, eu quero mesmo é que o time adversário jogue com o goleiro para que a gente possa subir cada vez mais o nosso bloco defensivo. Talvez tenha sido esse o fator que gerou um pouco mais de conforto, não só para o Jean, mas como para os outros jogadores também terem a devida saúde nos momentos mais decisivos do jogo.
1: Então não tem vamos agora falar, responder a dele. Sistema definido, isso aí não tem com o senhor, né?
0: Eu tenho um modelo, um padrão, uhum, mas que eu procuro adaptar as características dos meus jogadores e também no estudo do adversário. Então, quando eu estudo o adversário, eu procuro fazer com que eu possa neutralizar os pontos fortes do adversário de acordo com o nosso padrão e como eu posso atacar as vulnerabilidades. Por exemplo, na questão estratégica, eu sabia que o lado direito do Sport era muito forte. O Barleta é um jogador decisivo. Então, sempre que o Rian saía para pressionar o Barleta, principalmente mais próximo do nosso gol, em bloco baixo, o Samuel estava ali na cobertura. Então, o Samuel ele entrava justamente no espaço entre o Rian e o zagueiro do lado, que no caso era o Igor Fernandes. Isso deu um conforto para o Rian para poder sair, saltar, e se o Rian perdesse o duelo, tinha mais o Samuel e o Vinícius ainda protegendo pela frente. Pois vocês puderam notar que os extremos não acompanharam o lateral até o fim. O que a gente fez foi voltar com o extremo até um certo ponto, mas quem fazia essa cobertura das costas do lateral era o volante do lado. E isso gerou um determinado conforto para que a gente tivesse muito ganho de duelo, principalmente do lado direito. E eu tenho certeza, analisando o jogo hoje, que a gente conseguiu neutralizar bem esse ponto do Sport. Então, a partir de um ponto, né, característico ali do adversário, a gente monta um plano, um planejamento de jogo para poder neutralizar e também, e aí dizendo agora das vulnerabilidades, eu denotei ali que o Sport tinha muita dificuldade nas transições, quase sempre os dois zagueiros no mano a mano. Então, a gente teve boas oportunidades de contra-ataque e eu salientei também na coletiva os gols que a gente analisou que o Sport havia sofrido no primeiro pau, principalmente nas cobranças de escanteio. E a gente conseguiu ser muito assertivo com o Jean na cobrança. Eu jogando, por exemplo, dirigindo o Tombense, tomei gol do Jean batendo escanteio e o Vinícius fazendo de cabeça. Né? Então essa nossa experiência...
1: É uma arma antiga deles.
0: É uma arma antiga. Essa nossa experiência vai trazendo cada vez mais um leque de opções para a gente enfrentar qualquer adversário. Nem sempre a gente tem êxito, né? Porque a gente é dependente também do contexto, do famoso imponderável no futebol, mas o que a gente busca fazer é atenuar essas imprevisibilidades, entendeu?
1: Alden vai fazer a pergunta, Eduardo Granja, foi vice-presidente de futebol do Náutico, mandou uma mensagem aqui. João, manda um abraço para o amigo Bruno Pivetti, foi a melhor escolha que o Náutico poderia ter feito, um justo resgate, tô ligado no programa.
0: Legal, um abração pro Granja, gosto muito dele, a gente esteve junto no Náutico em 2024, era um excelente diretor, né? Um vice-presidente, sempre presente, um abração para ele.
2: Bruno, eu queria te perguntar agora sobre Paulo Sérgio, um jogador que passou quase um turno inteiro fora, né? Dá pra gente dizer assim, porque o último jogo dele antes desse tinha sido contra o próprio Sport. Qual foi o Paulo Sérgio que você encontrou? Você chegou a conversar com ele por esse tempo parado, até a parte física também, mas jogou 24 minutos, né, no jogo contra o Sport agora no sábado. O quanto ele pode agregar ainda nessa reta final da temporada?
0: Eu encontrei um Paulo Sérgio extremamente motivado, né, disposto, disponível a ajudar. É um jogador que tem uma liderança notável, né, no elenco, é uma referência e com justiça, né? Afinal, participou de momentos importantes na história recente do Náutico e está à disposição. É claro que esse ano, infelizmente, ele não teve muito volume de jogo, teve alguns problemas físicos, né? E essa reinserção dele na equipe a gente tem que fazer de uma maneira mais gradativa, progressiva, para evitar qualquer foco de lesão, porque a gente sabe que só restam 8 jogos e cada jogador ali vai ser extremamente importante, né, para os nossos objetivos. E o Paulo é uma peça fundamental dessa minha terceira passagem no Náutico. Tenho certeza que ele vai nos ajudar muito.
2: Outro ponto também que eu queria tocar foi o vídeo que repercutiu bastante positivamente, de você cumprimentando vários torcedores, tirando foto, enfim, depois do jogo. E eu estava lá nesse jogo e estava também nos jogos anteriores do Náutico em casa. E a impressão que dá é que a torcida estava mais leve, apoiando bastante o time, mais conectada com o time. É lógico que você não pode comparar que você não estava aqui antes. Mas o quanto isso é importante para o trabalho? Eu não sei até que ponto você enxerga as críticas, vê rede social, mas o quanto é importante começar um trabalho e desenvolver um trabalho num ambiente bom, numa relação boa com a torcida?
0: O torcedor é fundamental. Eu já tive a oportunidade de trabalhar em clubes de massa, né? E aí mesmo que era sub-20, assim, é impressionante o peso que a torcida do Flamengo tem, por exemplo, né? Trabalhei no Vitória, em Salvador, então é sempre mais fácil nesses times de massa como é o Náutico, quando o torcedor está do lado. Eles nos impulsionam, assim, e foi assim que nós sentimos nos Aflitos, do primeiro até o último minuto. O torcedor empurrou a equipe, mesmo nos momentos mais críticos da partida, porque o Náutico, assim, não teve um começo propositivo, não conseguiu controlar o jogo, principalmente nos primeiros 7, 10 minutos da partida. O Sport tinha mais a bola, teve mais posse nesse recorte, né, do primeiro tempo, e mesmo assim o torcedor sempre apoiando. Depois isso inverteu, tanto é que no primeiro tempo a gente termina com 55% de posse de bola e o Sport com menos posse de bola. Mas mesmo nessa fase que a gente teve um pouco mais de dificuldade de controlar o jogo, o torcedor esteve sempre presente ao nosso lado. Isso passou, gerou muita confiança para os jogadores. E eu acredito que tanto os jogadores estavam esperando isso dos torcedores, como também os torcedores estavam ávidos para ver ali os jogadores representando eles efetivamente dentro de campo. Então eu acho que foi uma conjunção de fatores, né? O torcedor se sentiu representado, o jogador se sentiu apoiado, e a gente viu ali que quando se tem essa união, a equipe do Náutico, principalmente nos aflitos, fica praticamente imbatível, né? Então isso surtiu efeito no resultado, e eu espero que a gente, tenho certeza que a gente vai ter esse calor do torcedor até o final da Série B, porque vai ser fundamental para alcançar os nossos objetivos na competição.
1: Estamos recebendo Bruno Pivetti, técnico do Clube Náutico Capibaribe, aqui no fórum. Quero convidar você também para acompanhar no YouTube, tem muita gente participando aqui no YouTube, daqui a pouco eu vou passar por lá também. E eu sei que o treinador não gosta muito de estar analisando individualmente o jogador, mas até para saber ideia mesmo que ele tem com algumas determinadas peças, a gente vai fazer algumas perguntas já já. Mas eu tenho informação, professor, que o senhor vai ficar no CT nesse início de trabalho. Como é que vai ser esse início? Vai ficar morando no CT do Náutico, é isso?
0: Então, principalmente em início de trabalho, como o volume e as demandas são muito grandes, eu prefiro sempre ficar no CTs, né? Se o clube oferece esse tipo de conforto, né? Que nem no Flamengo, por exemplo, eu morei no Ninho do Urubu nos 3 primeiros meses, né? Depois que eu fui arrumar apartamento e tal. Então, como essa questão da Série B nós estamos já no final, eu vou dar preferência em ficar ao CT, ficar à disposição do Náutico ali 24 horas. Não foi diferente do domingo. Ontem, por exemplo, a gente tinha já a folga estabelecida, né, pelo antigo trabalho, eu resolvi manter. Nós mantivemos, mas eu fiquei no CT trabalhando, analisando o jogo, vi o jogo do Fortaleza, porque a demanda de trabalho é muito intensa, né? Então, eu e meu auxiliar estamos lá bem instalados no Náutico e vamos estar à disposição do clube para poder alcançar o melhor resultado possível.
1: Uma curiosidade, professor, porque o treinador é um profissional muito solitário, né? O jogador, ele sai com outro, ele reúne com a família de outro atleta, mas o treinador, ele não fica muito próximo dos jogadores fora do CT. O que é que faz um treinador o dia inteiro no CT?
0: Trabalha.
1: Só jogo, 24 horas jogo.
0: Fica assistindo o jogo o tempo inteiro, analisando, montando a planilha de treino, né? A semana de treino, analisando o adversário, que nem, por exemplo, ontem eu montei aquilo que vai ser a nossa semana, né? Adequando a logística que já estava pré-estabelecida para a viagem para Fortaleza, mas já detalhei ali cada exercício que nós vamos fazer no dia a dia. Estipulei ali quando que vai ser as nossas sessões de vídeo e a partir daí você precisa preparar os materiais, né? Então já assisti o jogo do Fortaleza ontem, hoje a gente analisou e fez um recorte ali minucioso da nossa partida. Amanhã a gente apresenta para os jogadores o pós-jogo, corrige em treinamento aquilo que a gente precisa ajustar taticamente. Depois, na quarta-feira, já apresenta o adversário, já apresenta para os jogadores o plano de jogo, para que quinta a gente possa viajar e fazer o melhor trabalho possível na sexta-feira. E aí, terminando o jogo de sexta-feira, começa tudo de novo. Então, a demanda é muito alta, principalmente hoje em dia, que a gente tem acesso a muitas informações.
1: Não tem folga, treinador?
0: Não tem, porque depois também tem análise do aspecto físico, como que os jogadores renderam, qual foi a intensidade, quantos sprints. Então, hoje em dia, a gente tem acesso a muita informação e tem que usar isso a nosso favor. Para isso ser assim, nós temos que trabalhar o tempo inteiro.
2: A sequência que o Náutico tem pela frente é bem dura, né? O Náutico, nos próximos 5 jogos, em 4, vai pegar times que estão dentro do G6.
1: Estão chamando de corredor polonês, né, Rodrigo?
2: Que é essa sequência difícil. Eu até separei aqui. Fortaleza, Novo Horizontino, Vila Nova, aí o Goiás é o 11º, né, tá? Um pouquinho acima do Náutico só na tabela, e depois pega o Juventude. Como se preparar? Eu sei que você fala muito do jogo a jogo, mas quando olha o combo dessas partidas, vai ser uma partida extremamente difícil atrás de outra. Como se preparar para partidas como essas?
0: Assim, Rodney, se você for visualizar, tanto na Série A, na Série B, no Brasil, é muito comum, às vezes, quem está na parte de baixo da tabela ganhar de quem está nas primeiras colocações, né? Isso não acontece, por exemplo, na La Liga, na Premier League. Agora, no Brasil, as coisas são muito niveladas, principalmente no contexto de Série B, porque a gente tem viagens associadas, tem muitos fatores ali que acabam poluindo o processo de preparação para o jogo. Então, efetivamente, se você vai jogar contra o primeiro colocado ou contra o último, se você não tiver o devido nível de concentração, você não consegue competir da melhor maneira. Por isso que eu sempre saliento, como você mencionou, o jogo a jogo. A gente vai focar extremamente no Fortaleza, e aí depois o Novo Horizontino vai ser uma outra história, o Vila vai ser uma outra história. Agora eu não consigo projetar nada ali para frente, porque muita coisa pode acontecer no jogo, né? Eu tenho certeza que, tirando eu dessa sala, se a gente perguntasse para todo mundo aqui em relação ao confronto do Náutico com o Sport, provavelmente todos nessa sala iam colocar o Sport como favorito. E o Náutico foi predominante no jogo, conseguiu controlar e a gente ganhou e ganhou bem, né? Agora, contra o Fortaleza, é uma outra pedreira, né? Considero o Fortaleza uma das principais equipes da competição, mas nós vamos lá para competir da melhor forma, buscar a vitória, se não deu para ganhar, pelo menos trazer um ponto, mas nós vamos sair daqui de Recife para ir para Fortaleza para lutar, batalhar pelos 3 pontos.
1: Vamos para o intervalo, daqui a pouco tem mais Bruno Pivetti, eu prometo, tem muita gente perguntando individualmente de características de alguns atletas. Eu vou fazer depois do intervalo, voltamos já.
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8: 8:47, estamos voltando aqui no fórum. Professor Bruno Pivetti, muita gente perguntando de características de jogadores, né? Até pela forma como eles atuaram nessa temporada. Eu queria entender do senhor, como o senhor, claro que ainda está no início, mas não sei se o senhor já trabalhou com ele antes, Igor Fernandes, o senhor pretende utilizá-lo mais como zagueiro ou como lateral? Porque ele já foi utilizado nas duas funções. E o Derek, como o senhor enxerga o Derek, em que função ali, acho que o senhor pretende fazer que ele renda mais?
10: O Igor Fernandes é um lateral esquerdo de origem que pode eventualmente fazer zagueiro, né? A gente decidiu utilizá-lo como zagueiro no clássico porque a gente teve o Wanderson suspenso, o Léo Índio infelizmente contundido, não tinha condições clínicas de jogo, e o Gustavo Henrique, que é o imediato da posição um pouco mais experiente, ele teve um edema ósseo e ainda está numa fase ali sensível de recuperação. Então, como ele teve também pouco volume de jogo, a gente fez a opção do Igor pela zaga, pela quarta zaga, né? Como zagueiro pelo lado esquerdo, e o Rian, como é lateral também, fazendo a lateral esquerda. Agora, o Igor pode desempenhar ambas as funções, mas predominantemente nós vamos utilizar, a tendência é que a gente utilize ele mais de lateral esquerdo mesmo. Em relação ao Derek...
8: Peço perdão, professor, até para pegar esse assunto de lateral. Os laterais com o senhor serão mais agudos, mais agressivos em relação à construção? Também aquela questão do lateral que vai para a linha de fundo? Ou o lateral fecha mais por dentro? Depende do jogo? O que é que o senhor pensa da função do lateral, Nuno?
10: Aí vai voltar as características dos jogadores. Uhum. Por exemplo, o Rian é um lateral agudo, é um lateral de profundidade, que na minha opinião rende muito mais aberto, buscando essa profundidade nas costas ali, principalmente nesse espaço entre lateral e zagueiro, né, do adversário. Agora o Igor Fernandes já pode te oferecer, além desse apoio ofensivo, uma saída de três pelo lado esquerdo, por exemplo, você centralizando o zagueiro e ele funcionando ali como um lateral, como o Tite utiliza o termo, né? Eu não sou muito de terminologias, mas aquela questão do lateral construtor, né? Que ele vem ali por dentro e pode distribuir mais o jogo. O Igor, na minha opinião, também tem essa característica. Então, dependendo dos jogadores que nós temos à disposição, nós vamos tentar extrair o melhor deles, né? Segundo as características, respeitando sempre as características. Nesse jogo em específico, a gente trouxe o Anderson para fazer a saída de três, para que eu pudesse espetar o Arnaldo do lado direito e o Rian do lado esquerdo. No segundo tempo, o Arnaldo teve que sair porque ele estava com uma labirintite, então foi a opção nossa pelo Reginaldo no intervalo. E o Reginaldo também tem essa característica, né, de ser um lateral mais agudo, um lateral de profundidade. Então tudo vai depender dos jogadores que nós temos à disposição, e aí nós vamos adaptar o nosso sistema para poder potencializá-los da melhor forma em prol do Náutico, né? Em relação ao Derek, eu, quando chego no Guarani em 2023, o Derek estava vindo da Chapecoense como ponta direita, né? Um jogador de muita força, que arrastava por dentro para trazer para o pé esquerdo e buscar ali assistências, finalizações, até cruzamentos direto em direção ao gol, né? Cruzamentos fechados. E ele nos relatava, né, que o Moser já vinha pensando em utilizá-lo como centroavante. E, salvo engano, eu acho que o Moser já até tinha utilizado ele como centroavante. O Moser foi o treinador que eu substituí no Guarani. Uhum. E aí nós começamos a fazer um trabalho específico do Derek. E eu me lembro que ele tinha muito a evoluir, por exemplo, em cabeceio. E lembro de trabalhos específicos que até meu auxiliar, o Ricardo Pagani, fazia ao final do treinamento, para evoluir o Derek na questão do cabeceio ofensivo. E nas oportunidades que ele teve no Guarani conosco, ele fez muitos gols. E dali ele despontou para o cenário nacional, conquistou até um convite internacional e fez carreira, né? É, agora, chegando ao Náutico, eu percebo que ele tem, que ele tem sido utilizado tanto como centroavante e mais recentemente como ponta pelo lado direito, sendo utilizado até como ponta esquerda, né? No pé bom. Eu acredito que o Derek possa servir ao Náutico tanto como ponta direita pelo lado direito, vindo de fora para dentro, arrastando o lateral, como também como um 9. Só que como um 9, ele não é um 9 de sustentação. Ele é um 9 de ataque ao espaço. E até mesmo por isso, eu optei em iniciar o jogo com o Derek como 9, para ele fazer esses movimentos nas costas de ambos os zagueiros do Sport, que por vezes, como o Sport gosta de ter muito a bola, eles ficavam desprotegidos. E aí na perda da posse de bola, o Derek é muito rápido atacando as costas, começou a levar perigo para a zaga do Sport. No segundo tempo, a gente inverteu, colocou o Todinho por dentro, o Derek pelo lado, e pelo lado, pegando o lateral esquerdo do Sport mais cansado, ele conseguiu passar por cima. Tanto é que se você puxar na memória, o nosso segundo gol do Giancarlo começa num lateral do Reginaldo. O Reginaldo cobra o lateral, o Derek consegue ganhar na casca, porque ele tem estatura, tem um bom jogo aéreo. O Todinho faz um giro e coloca um passe para o Derek no espaço. O Derek arrasta, consegue oferecer assistência para o Jean, e o Jean aí é o poder do craque, né? Consegue finalizar da melhor maneira ali, de média distância, e efetuar o gol. Então, tanto o Todinho quanto o Derek me dá essa margem de manobra, de utilizá-los tanto por dentro, mais como um centroavante, como também por fora, mas aí mais pelo lado direito.
4: Você falou da postura mudar a depender do adversário, mas a escalação também vai se adequar ao adversário, ou você pretende manter os 11 ali definidos e o mais parecido possível de um jogo para o outro?
10: Pode ser que mude, dependendo do contexto, pode ser que mude, né? Até para a gente neutralizar um ponto forte do adversário, ou poder atacar algum espaço que o adversário vai nos oferecer, porque eu não acredito em 11 titulares, né? Eu tenho mais de 30 jogadores à disposição de linha, e cabe a mim prepará-los da melhor maneira para que, quando o Náutico precisar, eles estejam preparados para poder assumir a responsabilidade e contribuir com a equipe da melhor forma. Então eu não tenho uma escalação fixa, pelo contrário, né? Vai de jogo a jogo, para a gente poder planejar o melhor e ter a maior margem de manobra possível para poder sempre ter o mais alto nível de competição.
8: Deixa eu ler algumas mensagens aqui do YouTube. João Marcelo, eu já li. Deixa eu dar uma olhada aqui. Paulo Lima está perguntando aqui sobre Igor Fernandes. Já fizemos essa pergunta. J. Filho, direto de Boston, ouvindo o programa, torcendo que Bruno leve o nosso Timba o mais longe possível. Veloso, boa noite, eu sou fã de Bruno Pivete. Olha aí, já tem um Veloso aí, já tem um fã aqui, viu? Depois de ganhar o Clássico também, aí ele ficou mais fã ainda, né? Eu moro em Ribeirão Preto, São Paulo. Amo ouvir a Rádio Jornal. Cleide mandou aqui, muito obrigado. Bom, eu queria saber de parte física. Como você encontrou fisicamente esse grupo, Bruno? A parte física do Náutico é uma coisa que te preocupa, ou o time está num nível bom físico?
10: Na minha opinião, não. Na minha opinião, os jogadores estão num bom nível de condicionamento físico. É claro que a gente vai buscar sempre um modelo de jogo mais equilibrado para que esses jogadores tenham condição de suportar da melhor forma a partida. Eu acredito que, por ter sido um clássico, os jogadores entregaram um nível ali acima daquilo que eles estavam acostumados, né? Até pelo momento delicado que a equipe vivenciava. Tanto é que todas as substituições que eu fiz no clássico foi em relação à condição física, mas não por um déficit físico que os jogadores apresentassem, mas sim porque eles entregaram muito, né? O Arnaldo teve a questão da labirintite, mas depois disso o Derek acusou um cansaço pronunciado, o Todinho da mesma forma, o Ian teve uma cãibra na panturrilha porque estava muito tempo sem ter um grande volume de jogo, né? Então o Jean Carlos da mesma forma, foi também uma questão ali de uma cãibra, mas isso é normal devido ao aspecto, ao condicionante emocional do jogo, né, da partida. Agora espero que a gente possa desenvolver um bom trabalho em termos de equilíbrio para que o Náutico possa suportar bem os dois tempos da partida, e se a gente tiver que fazer uma alteração, que seja ali para uma variabilidade tática, para uma tentativa de algo diferente na partida.
4: Muito se falou do Paulo Sérgio, até porque ele entrou e é o jogador que é pro Náutico, mas esse jogo contra o Sport também marcou o retorno de Vitor Andrade e Luiz Paulo, a lista de relacionados. Você vinha acompanhando esses jogadores quando eles estavam jogando? Luiz Paulo voltou de lesão, mas chegou a entrar em campo. Como é que você acompanhava eles? E como é que você pretende utilizar esses jogadores mais na frente?
10: O Luiz Paulo trabalhou comigo na minha passagem anterior do Náutico. É um jogador que eu confio muito, mas sei que veio de uma lesão de LCA, que é muito grave, e sempre nessa fase de recuperação do LCA, quando o jogador volta a campo, aumenta a chance dele ter uma eventual lesão muscular, porque a musculatura está desequilibrada, né? E é assim. Então o Luiz está alcançando a melhor condição física para servir o Náutico da melhor forma na hora certa. Hoje já fez um bom treino e progressivamente a gente vai condicionando ele para que a hora que precisar ele esteja pronto, né? Além do Luiz Paulo, você perguntou do Vitor Andrade. O Vitor é um jogador de extrema habilidade, né? Eu conheço ele desde a base do Santos. Então eu acredito que seja um jogador com muito potencial decisivo, que a gente vai potencializar, fazer ele evoluir na parte física, oferecer para ele mais condições de comprometimento defensivo, né? Que acho que é algo que ele necessita e vai melhorar, e vai ser também um jogador importante. Por isso que eu não desfaço de nenhum jogador do nosso elenco, porque cada um deles ali tem potencial de decidir uma partida, seja do ponto de vista ofensivo, seja do ponto de vista defensivo.
4: Ô Bruno, só para confirmar, no DM hoje tem Léo Índio e Danielzinho, é isso? Tem mais alguém?
10: Isso, o Léo hoje já está na transição, né? Eu espero contar com ele para a próxima partida, mas ainda não é uma certeza. E o Danielzinho ainda sente um desconforto. E agora nós temos o Igor Fernandes, que não teve uma lesão grave de adutor, mas sentiu o adutor na fase final do clássico. Tem ali um edema, não teve ruptura muscular, mas aí a gente não sabe ainda se vai poder ou não contar com o Igor para o jogo de sexta-feira.
8: Bom, eu tenho um intervalo para fazer, para a gente fechar a entrevista com o Bruno Pivetti. Antes do intervalo, Bruno, queria fazer uma pergunta em relação ao mercado e ao que o mercado tem entregado na Série B. Você é um técnico que estava agora observando a divisão e é um técnico dos mais estudiosos dessa competição, não tenho dúvida disso. Se o trabalho vai dar certo ou não é outra coisa, mas o senhor tem estudos de diversas maneiras aí na competição. Agora, a gente está vendo que a Série A está completa de muitos técnicos estrangeiros, né? Tem muita coisa acontecendo de técnicos estrangeiros. E a Série B hoje, ela é predominante de técnicos brasileiros. E há sempre essa polêmica de técnico estrangeiro, técnico brasileiro. Minha pergunta não é essa. A minha pergunta é: o que diferente tem acontecido na Série B com os técnicos brasileiros? Assim, que fato novo tem trazido? O que os técnicos brasileiros têm agregado nessa divisão que é predominante comandada por eles, né, nesse caso?
10: Eu acredito que tem agregado muito, né? Cada um à sua maneira. Uhum. E aqui eu não teço juízo de valor em relação ao modelo de jogo que cada um defende. Uhum. Mas dentro das suas características, dá para perceber que tem muito treinador de qualidade no Brasil. Infelizmente, hoje nós temos na Série A quase que sempre a metade das vagas sendo oferecidas para estrangeiro. E isso tá tudo certo, né? É uma livre concorrência em termos de mercado. A única questão que eu faço, e eu tenho esse questionamento, é da reciprocidade. Então eu acredito que o mesmo nível de avaliação que nós temos em termos de licença, em termos protocolares, para trabalhar no estrangeiro, eles deveriam ter aqui também. Porque lá é muito difícil a gente trabalhar e aqui é praticamente livre, né? Então
8: Você tentou trabalhar fora já?
10: Eu já trabalhei fora no Ludogorets da Bulgária.
8: Como foi essa experiência?
10: Eu fui como assistente técnico do Paulo Autuori. Uhum. Né? O Paulo...
8: Coincidência, agora vai rever o Paulo.
10: Exato, vai ser a primeira vez que a gente vai se confrontar.
8: Caramba!
10: Trabalhei com ele no Atlético Paranaense como assistente, no Ludogorets como assistente e no Goiás ele estava como diretor técnico e me levou como treinador. Fez o convite e a gente fez um trabalho junto lá no Goiás. E é um cara fenomenal, né? É altíssimo nível. Mas para a gente ver como é que está o mercado brasileiro, o Paulo Autuori, como é uma referência para mim e para todos os treinadores brasileiros ou estrangeiros, um cara que foi campeão brasileiro, campeão da Libertadores, campeão mundial. O Paulo Autuori está numa série